liderança, vocês investirem os dois, três próximos meses digerindo isso aqui. Tem um curso que a Envisionar está lançando chamado Igreja Simples, bem prático, objetivo, com várias ferramentas para você ir avaliando esses pontos que a gente está levantando aqui no podcast, ferramentas de avaliação e, ao final, um plano bem simples para os primeiros passos da implementação. Então, use essas ferramentas para o próximo passo. E eu espero que isso mude a história da sua vida, da sua igreja, do seu ministério, não desprezando tudo que você já fez até hoje, mas simplificando para que a sua igreja seja ainda mais focada e potencialize a missão de Jesus no lugar onde vocês estão. Então, voltemos à pergunta: como simplificar a sua igreja? Bom, não existe uma receita de bolo, um passo a passo. Se você fizer 10 coisas, vai dar tudo certo. Não. Mas o roteiro que eu quero te dar hoje é bem simples para ir para a próxima etapa. Se todas essas perguntas que eu coloquei ao longo desses episódios têm te incomodado, se isso tem feito a sua liderança refletir de que precisamos fazer algumas mudanças para o futuro, então eu quero te dar um roteiro de algumas coisas que são necessárias agora na prática. Primeiro, entenda bem o problema. Entenda o momento, o estágio que a sua igreja está vivendo. Para poder comparar, uma igreja simples está aqui, nós estamos aqui. Então, eu vou fazer alguns passos agora para chegar lá. Entenda que até isso é um processo. Não é um cavalo de pau, não é simplesmente dar uma guinada 180 graus. Não, é um processo. Se você já chegou até aqui, você já percebeu a necessidade de uma simplificação da sua igreja. Então, o primeiro passo é entender que essa mudança é vital para um crescimento saudável e sustentável. Para, na verdade, não só um crescimento numérico, mas um avanço da sua igreja na execução da missão de Deus. O desafio da simplificação é o primeiro passo para entender como eu vou sair do ponto A e ir para o ponto B. Se isso não estiver muito claro, e é por isso que eu sugiro gastarem dois, três meses estudando, se aprofundando, etc., os passos e as decisões que vocês podem tomar podem estar equivocadas. Então, entenda bem qual é o desafio da simplificação. Simplificar uma igreja envolve mudanças reais que afetam a estrutura, a cultura e as pessoas. Pode ser que você esteja revitalizando uma igreja, pode ser que você esteja plantando uma igreja, ou pode ser que você assumiu uma igreja complexa. Em qualquer das situações, isso envolve mudanças reais nas pessoas, em primeiro lugar, depois na cultura da igreja e por fim na estrutura. Sem um caminho claro, você e os líderes da igreja vão ficar perdidos, vão ficar paralisados. Vocês ficam tentando só administrar aquele

significativa, certeira e profunda. Você sabe para onde está indo, mesmo que você esteja dando passos pequenos agora. Você está construindo um passo cada dia, cada semana, cada mês. Quais seriam esses passos, então, você pode me perguntar? Primeiro, definir o processo. Qual é o processo que vocês querem usar para implementar esses passos e chegarem numa igreja simples? Para simplificar a igreja, é crucial definir claramente qual é o caminho do discipulado. Não só o caminho para implementar o processo de uma igreja simples, mas qual é o caminho do discipulado. Então, se a sua igreja não tem um processo de discipulado, pegue uma folha em branco. Aqui no livro e nas dicas que a gente está dando no curso Igreja Simples, tem vários passos de como fazer isso. Como eu desenho um processo de discipulado para a nossa igreja? A Envisionar também criou um programa chamado Discipule, que não é um programa de discipulado, não tem material de discipulado, mas é um programa que dura um ano para o pastor e um grupo de líderes criarem uma cultura de discipulado na igreja e ajudar exatamente você a desenhar esse processo. Então, depois que vocês se aprofundarem aqui, estudarem isso, busque a gente para perguntar mais sobre o programa Discipule, que ajuda a criar essa cultura. Se você não desenhar um processo de discipulado na sua igreja, você vai continuar tendo aquela confusão e tentando alinhar água e vinho, e água e óleo, e enfim, não vai dar certo esse negócio. Depois, comunique com clareza. Depois que o grupo da liderança tiver bem claro qual é o processo de discipulado, torne esse processo evidente para todos. A nossa igreja está construindo isso aqui. E não é aquela ideia de se você não está na visão, você está fora. Não, você tem que envolver o maior número possível de pessoas. Mas isso a gente só faz tornando claro esse processo. É essencial que todos na igreja compreendam claramente. Criamos um processo, temos um processo, vamos sair do ponto A e chegar no ponto B, para que todo mundo aqui entenda o que é ser discípulo de Jesus, se torne discípulo, depois se torne um discípulo maduro e depois faça discípulos. Tudo que a gente vai fazer daqui para frente agora, os ambientes que nós temos e tudo que a gente faz vão contribuir para isso. Alinhe tudo isso, é o outro passo. Integre ministérios, processos, discipulado, celebrações, cultos, enfim, tudo que vocês têm, tudo tem que caminhar na mesma direção. E qualquer coisa nova que forem criar, perguntem, isso ajuda ou atrapalha? Ou, às vezes, não faz nem sentido. Nós só estamos inventando um negócio que até é bom, mas que não faz nenhum sentido para o nosso processo. O alinhamento é necessário. A revisão constante, porque lembra que eu falei que é muito fácil para uma igreja ir criando um monte de coisas que não tem nada a ver. Então, crie o processo, alinhe o processo, revise o processo e foque na essência. Esse é um passo crucial. Então, perceba. Primeiro, defina o processo. Qual é o processo de discipulado na nossa igreja? Segundo, comunique bem, com clareza, para todo mundo. Isso vai precisar comunicar sempre, sempre, sempre. Não é uma vez só. Não é só uma série de mensagens sobre o livro Igreja Simples. Não, você vai ter que criar maneiras de comunicar isso de forma constante. Depois, alinhe tudo. É crucial para que você realmente chegue num resultado efetivo. Parte disso vai implicar um quarto passo. Cortar para simplificar. Isso já é um mix entre o movimento, todo mundo indo na mesma direção, o alinhamento da estrutura e o foco. A etapa mais difícil do processo é exatamente parar programas, cortar atividades, fundir coisas, reduzir coisas que não contribuem para o nosso processo de discipulado. Por isso não adianta, num primeiro momento, você simplesmente pegar tudo que você tem e tentar alinhar. Não, deixa tudo que você tem lá do lado. Pegue uma folha de papel em branco e crie primeiro como nós queremos formar discípulos de Jesus na nossa igreja. Não é só um ministério, não é só uma revista da escola dominical, não é só uma classe de batismo. É do 0 aos 80, 90 anos de idade. Como a gente forma discípulos e depois equipa as pessoas para gerarem discípulos, para multiplicarem discípulos. Depois você vai pegando tudo que você tem e compara com essa trilha. Aí sim, você vai ver, essas duas coisas dá para juntar, dá para fundir. Essas cinco aqui tem que estar agrupadas debaixo de uma área só, porque isso vai trazer muito mais efetividade. Aquelas três coisas não fazem nenhum sentido, então vamos parar aquilo. Eu sei que vai ter o irmão que é dono daquele ministério, daquele programa, você vai ter que lidar com isso, ter conversas difíceis, mas você precisa mostrar para ele, irmão, nós estamos construindo aqui algo para o reino,

Não se trata de um ministério ou uma área. Não se trata de esse ministério existe há 5, 10 ou 20 anos. Se trata aqui de saber se nós estamos cumprindo a missão. Por isso, todos esses passos vão ajudar num quinto passo, que é criar um movimento contínuo. Para que o discipulado funcione, é essencial conduzir as pessoas intencionalmente para a mesma direção. Se não houver isso, não há execução. É aquilo que a gente chama de gaps de execução. Você pode ter um bom plano, mas a execução é falha. Isso envolve, então, direcionar, chamar todo mundo e acompanhar constantemente. Está todo mundo entendendo isso aqui? Está todo mundo se envolvendo com isso aqui? E entenda, alguns vão se envolver primeiro, outros vão se envolver um pouco depois, outros vão se envolver lá na frente. Mas quando você repete aquele caminho N vezes, as pessoas começam a entender, é para lá que a gente está indo. Cada um tem um tempo de compreensão, mas todo mundo precisa reconhecer que o discipulado é o processo central e contínuo. Não é um evento isolado, não é um programa, uma conferência isolada, mas é um caminho que nos leva a cumprir a missão essencial da igreja. E esse, dá para chamar, é o caminho da simplificação. Quando a gente pensa nisso, a gente entende que simplificar a sua igreja exige paciência e persistência. Paciência e persistência, não sei se você lembra lá em Tiago, capítulo 1, ele fala que é o caminho da perseverança. E a perseverança no grego significa ficar em pé depois que todo mundo caiu. O caminho da simplificação é esse. Ninguém constrói uma igreja simples em 3 meses ou 6 meses. Ninguém constrói igreja simples com um modelo que funcionou na outra igreja, que saiu de 50 pessoas para 5 mil. Esse caminho é seu. É particular, é customizado, é pessoal. Ele vai usar princípios que a gente aprendeu com inúmeras igrejas que fizeram isso. Mas esses princípios precisam ser transformados num caminho prático para a sua realidade. O processo não é rápido, eu não quero dourar a pílula aqui. O processo não é rápido ou fácil. Por quê? Se tornar simples é difícil, é desafiador. Se tornar complexo é bem mais fácil e rápido. Você vai inventando coisas, criando coisas, e em um ano você pode tornar a sua igreja tão complexa quanto qualquer mega igreja. Mas tornar a igreja simples é um processo lento, custoso, mas essencial para construir a base sólida e promover um verdadeiro crescimento espiritual e comunitário, cumprindo a missão de Deus, fazendo discípulos e levando as pessoas e equipando as pessoas para fazerem discípulos. Bom, com isso a gente encerra essa primeira etapa. A gente vai ter ainda mais 2 episódios com algumas entrevistas sobre isso, fazendo essa comparação de igrejas complexas versus igrejas simples. Igrejas complexas frequentemente crescem em atividade, mas não em profundidade. É vital você focar em transformação espiritual, que é a essência do que Jesus mandou a gente fazer. Não apenas em aumentar o número de pessoas, ou de eventos, ou de atividades superficiais. Foco no que realmente importa. Aplicar os princípios de simplificação geram clareza e profundidade, não apenas mais atividades. O objetivo real? Formar discípulos de Jesus, criando um ambiente de crescimento espiritual que seja autêntico e duradouro. Então, quero deixar uma pergunta final para esse episódio. Vamos construir uma igreja simples? Está disposto a tomar decisões corajosas junto com a sua liderança? Mais uma vez, recomendo você e a sua equipe mergulharem nesse livro, usarem o curso Igreja Simples que a Envisionar está lançando, usarem esses podcasts como parte do processo, usarem as ferramentas que tem lá no curso Igreja Simples para avaliar sua igreja e tomarem decisões corajosas. E eu espero que essas decisões levem a sua igreja para um próximo nível e uma história incrível de transformação e cumprimento da missão. Espero ouvir falar dessa história. Grande abraço e Deus te abençoe.

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0: 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Transmundial e a Hora de Brasília, 22 horas e 30 minutos.
6: A palavra do Senhor veio a Jonas, filho de Amitai, com esta ordem: vá depressa à grande cidade de Nínive e pregue contra ela, porque a sua maldade subiu até a minha presença.
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7: É hora de prosseguir com De Volta às Raízes, estudando o livro de Jonas, versículo por versículo. E já estamos caminhando de maneira adiantada na nossa compreensão da mensagem divina neste livro tão valioso e impressionante. Nós estamos agora no trecho chega ao versículo 9, que de fato é o decreto do rei de Nínive e, vamos dizer, as decorrências disso, e isso tem um paralelo com o cântico de Jonas, né, que aparece lá no capítulo 2, de modo que na estrutura organizada, quiástica do livro, nós temos aí esses trechos que são razoavelmente percebidos nessa condição de paralelo um do outro. Mas, quando a gente chega no versículo 9, aí sim nós vamos ficar surpresos. O bom de ler a Bíblia com atenção é que ela vai colocar muitas das nossas ideias religiosas e também sobre a vida em perspectiva de avaliação. Vamos ficar aí ser surpreendidos por diversos textos inesperados. E aqui aparece um deles. Diz o texto, atenção, você está assentado, então continue e ouça o texto dizer que a Bíblia vai expressar o seguinte: talvez Deus se arrependa e abandone a sua ira, e não sejamos destruídos. É impressionante o texto falar sobre uma espécie de arrependimento de Deus. Que história é essa? O texto, de fato, surpreende, porque ele começa de uma maneira inesperada. A expressão hebraica é mi yodeia, ou seja, quem sabe, que é traduzido por talvez, que é traduzido com muitas versões com essa ideia de fato de levantar dúvida. E a expressão idiomática aqui chama a atenção da maneira como ela é apresentada. Quem sabe se Deus irá se voltar, se Deus irá mudar a sua atitude, e surpreende aqui porque o verbo utilizado é o verbo que é o mesmo, né, que aparece quando fala que o povo de Nínive deve mudar os seus caminhos, é o verbo shuv. Quem sabe Deus volte atrás, ele mude, e depois aparece um outro verbo, além do verbo shuv, um verbo chamado niham, que vai aparecer aqui, que é traduzido por se arrepender. Às vezes esses dois verbos aparecem juntos na Bíblia hebraica, e isso está geralmente relacionado com essa atitude da parte do próprio Deus. Isso vai acontecer, por exemplo, no livro de Êxodo, quando Deus se arrepende de destruir o povo na ocasião ali do episódio do bezerro de ouro, quando o povo peca contra Deus. E muitos estudiosos avaliam a expressão linguística tentando muitas vezes sugerir que Deus se entristeceu profundamente, que é, por exemplo, como algumas versões traduzem Gênesis capítulo 6, quando fala que Deus havia se arrependido de ter criado o homem sobre a terra. Muitos preferem então dizer que Deus mudou a sua mente e acabou, vamos dizer, voltando atrás. Agora, como é que se entende isso? Por mais que a gente faça aí diversos malabarismos linguísticos para lidar com essa situação, o melhor que se pode conseguir é, de fato, que dizer que Deus mudou de plano. De qualquer maneira, que história é essa de um Deus todo-poderoso, um Deus tão onisciente, onipresente, onipotente fazer isso? Então vamos tentar entender o que acontece aqui. Em primeiro lugar, a gente precisa descobrir que a Bíblia, quando fala sobre um tema desses, como descrever o que a gente pode chamar de Deus e a sua pessoa, Deus e a sua essência, ela faz isso de maneira a compará-lo com a realidade humana. Existe uma série de descrições na Bíblia sobre Deus que são o que a gente chama de descrição antropomórfica ou antropopática. Nesse caso aqui nós temos um exemplo de antropopatia. E claro, porque não há como descrever alguém que é insondável em linguagem humana sem que a gente, de certa forma, tenha que acomodar a realidade divina aos limites da percepção humana. Então se fala sobre o dedo de Deus, fala-se que Deus vai atirar o seu sapato sobre a terra e ninguém vai tentar descobrir qual é o número que ele calça, isso não faz muito sentido. E, portanto, ninguém pode ler esses textos de maneira absoluta, como se fosse, perdoe-me a expressão assim mais filosófica, uma descrição ontológica de Deus. Deus, no sentido absoluto, conforme o livro de Números vai nos dizer, ele não é homem para mentir e nem filho do homem para se arrepender. Não é mero ser humano que não sabe o que está fazendo. Então é claro que Deus não se arrepende no sentido de agir de maneira improvisada, irrefletida e não entender muito bem o que está fazendo, mas a ideia não é essa. Essa expressão, ela vem, na verdade, do rei de Nínive. E como isso está colocado dentro do contexto da literatura profética, que por definição é uma literatura, como nós dissemos, condicional, sempre tudo aquilo que Deus diz por meio dos profetas envolve uma expectativa de mudança, ou seja, Deus irá destruir Nínive, ou mesmo que não esteja explicitado, se a cidade não mudar de vida. Mas uma vez que essa cidade muda de vida, as coisas são diferentes. Então, a razão da linguagem ser expressa aqui do jeito que ela está tem a ver com a força estilística, o impacto das palavras, e para reforçar a ideia de que Deus, de fato, muda a sua ação quando o coração humano se torna sensível à sua palavra e existe arrependimento verdadeiro. Então, o rei de Nínive, em função de todo o quadro, ele diz: será que não tem um jeito? Quem sabe se a gente se humilha de verdade, abandona todo tipo de maldade e de vida errada, Deus não muda esse cenário. E tanto é que a força da linguagem aparece aqui, que nós temos a ideia de que Deus abandone a sua ira, ou, como algumas versões, coloca o furor da sua ira. Isso, vamos assim dizer, é o melhor que a gente consegue colocar em português, porque no texto original não é isso que está dito literalmente. Se fala do arder, do queimar das suas narinas. Quer dizer, de novo, se alguém for excessivamente literal com arrependimento, vai ter que entender que a ira de Deus se concentra no seu nariz. E a verdade está diante do nosso nariz, né? De que não dá para interpretar as coisas dessa maneira. Então existe uma linguagem fenomenológica, existe uma maneira de descrever literariamente com força, quer dizer, essa ira divina, que é a sua reação santa diante de toda maldade e perversidade. Como a gente, quando fica revoltado com uma coisa muito injusta, muito equivocada, e às vezes a nossa revolta é justificável, não é uma ira egoísta, a gente não sente assim, às vezes, o rosto esquentar e você não sai assim, como se diz, de cabeça meio quente. Então, o sangue sobe, né? E por causa dessa constatação, pode ser, é a esperança do rei de Nínive, que nós, agindo de modo a dar meia volta, abandonar a vida errada, pode ser que Deus volte atrás da sua decisão de julgamento definitivo sobre a cidade. Então, o texto deve ser traduzido da maneira como costuma ser traduzido, porque é a intenção do autor usar uma palavra forte. Não adianta a gente ficar aqui tentando consertar o texto bíblico, né? Como alguns que se desviam para a direita, outros se desviam pela esquerda. Deixa a Bíblia dizer o que ela está dizendo, sem ter a petulância e a ousadia de corrigi-la. Mas entenda-se que não é uma declaração teológica absoluta, essencial, que não é esse o objetivo do texto. Então, quem sabe Deus venha assim arrepender, mudar, voltar atrás da sua ira tão manifesta. E o texto termina dizendo, ve-lo-noved, termina aí a última frase do verso 9, onde o texto diz, e nós não venhamos a perecer. Ou seja, essa expressão tem o sentido, apesar de ser uma conjunção geralmente traduzida de maneira como conjunção aditiva, que tem o sentido de para quê? Para que nós não sejamos destruídos, para que nós não venhamos a perecer, porque o julgamento divino aparece aqui, tem razão de ser, ele tem o poder, ele é justo, e a única esperança diante de um Deus tão poderoso, tão justo, é somente o arrependimento. E isso é interessante, porque a leitura indevida pode levar alguém a pensar, puxa, então Deus também se arrepende, ele é mais fraco do que eu imaginava. Mas o sentido do texto é exatamente o oposto. O rei de Nínive, que é o rei mais poderoso do mundo, sabe que diante de um Deus tão poderoso assim, não há saída, porque ele é muito mais poderoso do que se possa imaginar e absolutamente justo, e o seu julgamento virá, a não ser que haja o arrependimento. Então, nesse sentido, de uma profecia condicional, a gente entende qual é a razão de ser desse arrependimento de Deus aqui no livro de Jonas, de volta às raízes.
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10: Hoje é 31 de maio e o título da nossa oração é Pão. Dá-nos hoje o pão nosso de cada dia. Mateus capítulo 6, versículo 11. Deus provê. Podemos pedir a Ele o nosso sustento diário. Jesus nos ensinou isso. Oremos também por aqueles agricultores e empresários que fazem parte desse processo, para que reconheçam humildemente como Deus é o provedor de tudo e aquele que deseja nos dar sucesso. Eu sou o Marcos Olivares, e para mim é uma honra muito grande ter você orando com a gente.
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0: Santos, Adriano Romero e Marcela Gandara. Será que eu, você, temos sido testemunhas fiéis a Cristo? Ou apenas mais um religioso? Vivemos hoje em uma época de rápidas transformações, mudanças bruscas em todos os terrenos da vida humana. É nossa responsabilidade apresentar o Evangelho ao homem moderno que vive neste mundo em contínua transformação. Para isso, não podemos nos constranger ou ter medo dos novos caminhos e rumos que a sociedade está tomando, muito menos nos assustar com o avanço da tecnologia. O homem perante Deus é sempre o mesmo. Na sua condição de necessitado e perdido, inteiramente dependendo da graça, do perdão e da salvação que unicamente há em Cristo. A comunicação do Evangelho para atingir o homem sempre estará sujeita a mudanças e a atualização. Assim como o Evangelho de Jesus Cristo é fermento poderoso que rompeu com as tradições da lei judaica, assim também a sua mensagem rompe as tradições religiosas dos dias atuais. Tal como o vinho novo tem força porque fermenta e assim rompe os odres velhos, o Evangelho de Jesus Cristo é fermento poderoso para romper as tradições religiosas e trazer o homem para a realidade da vida. A nossa tarefa não é oferecer ao mundo os nossos odres, velhos ou novos, mas o vinho puro do Evangelho. Muitas vezes, os odres das tradições que adotamos torna-se um empecilho para a mensagem do Evangelho. Contudo, para sermos testemunhas convincentes de Cristo, necessitamos ser transformados pelo poder do Evangelho, na comunidade e na vida pessoal, pondo vinho novo em odres novos, conforme nos fala o Evangelho de Nosso Senhor Jesus Cristo, em Mateus, capítulo 9, versículo 17.
1: Wonder canta Michael W. Smith.

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0: 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Transmundial e a Hora de Brasília, 23 horas.
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1: Olá, amigos e ouvintes de todo o Brasil, Portugal e comunidades de língua portuguesa espalhados por tantos países no mundo. Aqui é Nelson Bomilcar, apresentando o programa Sons do Coração, programa que quer convidar a você a adorar a Deus e refletir sobre música, adoração e arte cristã, reconhecendo os sons que Deus coloca no coração criativo de homens e mulheres, autores e compositores que têm feito a história da música e arte cristã.
2: Programa Sons do Coração de hoje, participações do Grupo Elo, Grupo Caminhar, Grupo Quilte, Josane Pimenta, Marcos Almeida e Projeto Raízes. E uma reflexão sobre adoração contemporânea. Primeira música do programa Sons do Coração, Calmo, Sereno e Tranquilo com o Grupo Elo.

0: Ouvimos com o grupo Elo, Calmo, Sereno e Tranquilo.
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0: Cuidemos com o grupo Caminhar, A Primeira Pedra.

0: Ouvimos a primeira pedra com o Grupo Caminhar nos Sons do Coração de hoje.
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0: Sempre bem-vindo o Grupo Kilt lá de Campina Grande, na Paraíba, com a música Nação Feliz.

0: ouvimos Nação Feliz com o grupo Kilt.
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0: Uma das maiores ênfases e preocupações atuais é a expressão de uma adoração cada vez mais criativa. Isto é bom, enquanto que a ênfase seja em uma experiência global e não apenas ser criativa. Esta última expressão pode levar um culto da novidade que se tornará outra forma de idolatria. Um padrão é adoração total, usando todos os meios para ministrar a pessoa total e a comunidade, estendendo todas as expressões possíveis, criativas e que confirmem o evangelho que cremos. Todos os meios geralmente significam o uso de multimídia, música, elementos audiovisuais, movimento, drama, arquitetura, mobiliário, a fim de envolver através dos sentidos a pessoa toda, corpo, intelecto, emoções e vontade. Uma preocupação principal da igreja deve ser o planejamento e a direção nos cultos regulares semana após semana, a fim de que eles possam ser continuamente eficientes na vida da congregação. Toda congregação inclui as pessoas que regularmente se reúnem para a adoração comunitária. Esse conceito é, portanto, inclusivo na programação musical, pensando em todas as faixas etárias, desde juniores até os adultos, contribuindo para que os cultos sejam cada vez mais expressão coletiva e comunitária. Uma adoração total para toda a congregação deve significar mais do que isso. Todos devem reconhecer o caminho para uma adoração, uma consagração, uma rendição ao Deus que está sendo adorado e louvado. A adoração criativa pode trazer um impacto na comunidade e possibilitar que as nossas emoções sejam também sensibilizadas e temos também a oportunidade de prestar um culto também racional daquilo que nós cremos. Mais participação congregacional, a adoração com leituras bíblicas, orações. Uso de linguagem contemporânea, tanto quanto em palavras quanto na música e artes correlacionadas enquanto adoramos. Mais expressões de comunhão cristã entre os adoradores. Maior variedade de estilos musicais são bem-vindos no culto e maior espaço funcional também para que tudo que colocamos ali possa expressar de alguma forma uma adoração consciente e também reverente. Importante na adoração contemporânea estarmos falando para as pessoas com quem convivemos diariamente no nosso estilo de vida. Veremos com Josane Pimenta, música de Sérgio Leoto, Descansa os Olhos.

0: Ouvimos Descansa os Olhos na voz de Josiane Pimenta, hoje nos Sons do Coração.
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0: Ouviremos com Marcos Almeida, Leve.

0: Leve, música que ouvimos com Marcos Almeida hoje nos Sons do Coração.
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0: Saideira do programa Sons do Coração, bendito seja o seu nome com o Projeto Raízes.

0: Grato a todos os ouvintes do Brasil, Portugal, comunidades de língua portuguesa que estão sintonizados no programa Sons do Coração. Nossa querida RTM Brasil acolhe o programa Sons do Coração já por quase 21 anos. Agradecemos a Pedro Campos, o seu trabalho sempre eficiente. Agradecemos ao Instituto Ser Adorador, da W4 Editora, e também a direção da Rádio Transmundial, que tem possibilitado a feitura do nosso programa. Nelson Bumilcar se despede nesta edição do programa Sons do Coração. Que Deus abençoe todos os ouvintes do programa Sons do Coração.
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0: 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Transmundial e a Hora de Brasília, 23 horas e 30 minutos.
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5: Como é bom estar aqui junto com vocês em mais uma Palavra em Canções. E essa canção de hoje é linda para todo mundo, mas para alguns tem um significado especial, né? Tudo bom, Itamir?
6: Tudo bem, Renata. Um prazer estar com os nossos ouvintes. E, de fato, a música que nós vamos ouvir agora, essa canção muito linda, porque, Renata, eu quero fazer uma coisa diferente. Em vez da gente ouvir logo de cara a música, eu quero que o pessoal abra a Bíblia em Apocalipse, capítulo 5. O livro de Apocalipse tem várias coisas bonitas. O capítulo 4 é um louvor ao Pai. O capítulo 5 é um louvor ao Cordeiro e ao Leão da tribo de Judá. Ele é o Senhor Jesus Cristo. E é muito interessante que tem um texto muito bonito, do versículo 6 em diante, que fala assim: nisso eu vi em pé, entre o trono e os quatro seres viventes, no meio dos anciãos, olha só, um cordeiro que parecia estar morto e tinha 7 chifres e os seus olhos, que são 7 espíritos de Deus enviados por toda a terra. Ele veio e pegou o livro da mão direita de quem está sentado no trono, isso é do Pai. Mas olha só, logo que pegou o livro, os quatro seres viventes e os 24 anciãos prostraram-se diante do cordeiro. tendo cada um deles uma harpa e taças de ouro, cheias de incenso, e com as que são as nossas orações, as orações dos santos. E cantavam, olha só, Renata, aqui que vai ser legal. Cantavam um cântico novo dizendo: Tu és digno de tomar o livro e de abrir os seus selos. Por quê? Porque foste morto e com o teu sangue compraste para Deus homens de toda tribo, língua, povo e nação, e os constituísse reino e sacerdotes para nosso Deus, e assim reinarão sobre a terra. Eu queria dizer para você o seguinte: enquanto você estiver ouvindo essa canção, agradeça a Deus. Se você é salvo mesmo o Senhor Jesus Cristo, sabe o que você é? Você é um sacerdote para reinar sobre a terra. Então é alguma coisa assim que comove a gente, a graça de Deus, mas a gente tem que cantar. Então, fique com esse texto de Apocalipse 5, mas por favor, vamos ouvir a música.
5: Vamos. Santo para sempre, com Gabriel Guedes.

0: Itamir, nessa última Páscoa a gente cantou essa música, mas não só no domingo de lavar, de chorar, mas durante a semana, acho que todos os dias eu coloquei aqui na rádio, no carro a gente ouvia com as crianças, toda vez a gente chorava, mas pra Sim. você em especial significou muito nesses últimos tempos, né?
1: Sim, significou muito, porque, não sei se vocês sabem, mas eu tive dois acidentes assim, de ficar meio triste. Mas a Bíblia fala que em todas as coisas a gente deve dar glória a Deus e saber que Deus está conosco. Então eu tive um problema no meu pé esquerdo e depois eu quebrei o braço esquerdo. E aí eu estava trabalhando, estava pregando o evangelho, estava instruindo as igrejas lá em Maranhão, lá em São Luís. E, enfim, Deus permitiu essas coisas. Eu sempre digo o seguinte, qualquer coisa que a gente faz, até a desobediência, Renata, Sim. até a desobediência é permissão de Deus. Deus nos dá certas liberdades. Então, eu tive liberdade para tentar subir num banquinho para esperar os meus amigos para uma conferência que a gente ia fazer, e ao invés de subir, eu caí. Eu caí e quebrei o braço. Então, já estava com o pé esquerdo machucado e foi operado e tudo mais, e também agora eu tô com o braço engessado. Mas então, em tudo isso, a gente pode exaltar o Senhor, pode glorificar o Senhor, porque Ele está conosco. Lembra aquele versículo que o Senhor Jesus disse lá no finalzinho de Mateus?
0: E eis que estarei convosco todos os dias.
1: Até
0: a consumação dos séculos.
1: Então, eu tô numa boa. Tá sofrendo um pouco, tô sofrendo um pouco, mas quero até que vocês orem. Mas, na verdade, o que eu tô contente é que eu sei que Deus está conosco. Isso é muito legal. Então, você que é salvo, cante ao Cordeiro uma canção. Aquele que é livre e leva o seu nome, cante ao Cordeiro uma canção. Cantaremos para sempre, e vamos dizer amém, amém, amém.
0: E o Itamir, enquanto estava no hospital, a gente orando por ele, ele me mandava essa música, a gente tem que gravar isso, não há palavra em canções. E eu brincando aqui com o Pedro, que é o nosso técnico de som, que antes de a gente ouvir essa, a gente ouviu uma outra. E aí eu brinquei, falei, não é aquela Santo para Sempre, que eu falei que não é desse mundo, aquela música. E depois eu pensei, não é desse mundo mesmo, porque Exato. Se não fosse Exatamente. Jesus revelando através do anjo para João, uhum. e João registrando, ninguém teria uma não, visão. Não. E eu fiquei pensando, né, Itamir? Parece assim, né? Como a gente sabe que a revelação de Deus para o ser humano, ela é progressiva. Primeiro Deus foi usando os profetas. Depois em Hebreus fala. Agora ele fala pela boca do seu filho. E aqui está escancarado. Nossa, todo mundo nossa. Vai ver o mundo invisível, os
1: exatamente,
0: anjos louvando
1: exatamente.
0: Toda a criação. Só que a gente ainda não vê, mas com os olhos da fé a gente já pode vislumbrar isso, né?
1: E o que é melhor é que, realmente, quando a gente fala brincando aqui, mas se você estiver lendo a Bíblia, ouvindo essas canções, você está ensaiando, porque um dia, lá na eternidade, aí não vai ser um dia, na eternidade, você vai cantar com muita gente, de várias nações, de todas as nações, vai ouvir a palavra novamente, o Senhor Jesus falando com a gente e tal, e aí a gente só vai poder fazer você cantar, exaltar, glorificar, celebrar o nome do Senhor. Então, essa música nos ajuda realmente a fazer isso, celebrar o nome do Senhor. Cante ao Cordeiro uma canção, aquele que é livre e leva o seu nome, cante ao Cordeiro uma canção.
0: E os salmos também mostram muito isso, né? No finalzinho, onde é só louvor, louvor, louvor. Salmo 145, 146, 147, 148, 149, 150. Vai dizendo, né? De toda a criação. São os bichos do mar que cantam. São aqueles que estão em cima voando. São os moços, as moças, as crianças, os idosos, né? A boca cheia de louvor. Então, quem já sabe o que Deus fará no final, já tem motivo hoje de braço quebrado e perna quebrada para cantar, passando por alguma enfermidade, mas louvando. Nossas vidas estão seguras e escritas no livro da vida. Então, isso é mesmo um motivo de alegria. Itamir, ora para a gente no final.
1: Vamos orar. Pai, muito obrigado. Muito obrigado porque o Senhor é um Deus de bondade, de misericórdia. E o Senhor tem nos amado de tal maneira que entregou o Seu Filho por nós. E com Ele, Senhor, nós somos agora herdeiros desse Deus tão maravilhoso que és Tu. Além de ter dado o Senhor Jesus, o Senhor nos deu também o Espírito Santo, que nos conduz a um perfeito louvor. E por isso nós queremos dizer que Nessa manhã, quando a gente está estudando esse texto, está lendo essa palavra, a gente quer dizer que a gente se agrada do Senhor, porque o Senhor está conosco sempre. E embora sejam circunstâncias algumas vezes difíceis, como essa que eu contei para nossos queridos irmãos, eu estou numa boa. O Senhor sabe disso, porque eu sei que o Senhor está com a gente. E eu queria que o Senhor desse essa mesma convicção, mesma alegria para os nossos ouvintes. Embora tenhamos situações difíceis, a gente tem que lembrar aquele texto que o Senhor deu para Jesus e Jesus deixou para nós. No mundo tereis aflições, mas tende bom ânimo, eu venci. Esse cordeiro que venceu, esse é o cordeiro leão da tribo de Judá. Esse é o nosso Senhor. Por isso, sem dúvida nenhuma, cante ao cordeiro uma canção. E é isso que nós queremos fazer continuamente. Abençoa, Pai, a nossa vida, que eu e Renata, o Pedro aqui também, enfim, todo o pessoal e os nossos queridos ouvintes, que eles possam ter essa convicção da Tua presença conosco. Nós te louvamos, te exaltamos, em nome de Jesus. Amém.
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Você ouviu Companhia de Jesus cantando Tempo. Muita gente gosta de usar o "e se Deus aquilo, se Deus isso, e se Deus... E se Deus não pudesse mais gastar tempo nos abençoando hoje, por que não gastamos tempo agradecendo pelo que aconteceu ontem? E se Deus decidisse parar de nos dar os amanhãs, por que não fizemos sua vontade hoje? E se nunca víssemos outra flor abrir, porque reclamamos quando Deus enviou aquela chuva? E se Deus não caminhasse conosco hoje, por que deixamos de reconhecê-lo? E se Deus não enviasse seu filho unigênito, porque ele queria que estivéssemos preparados para pagar o preço pelo pecado? E se Deus retirasse sua mensagem, porque deixamos de ouvir o seu mensageiro? E se Deus deixasse de nos amar e de se importar conosco, porque deixamos de amar e nos importar com os outros? E se Deus não nos ouvisse hoje, porque não quisemos ouvi-lo ontem? Se Deus atendesse as nossas dificuldades da mesma maneira como atendemos as necessidades dos nossos irmãos, seríamos os mais miseráveis sobre a face da terra. Mas Deus prova, demonstra seu amor por nós. Cristo morreu em nosso favor quando ainda éramos pecadores. Romanos capítulo 5, verso 8. A bonita voz de Eric Galar, cantando Venham Todos.

0: bonita voz de Eric Galardo cantando Venham Todos.
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0: excelente madrugada de segunda-feira. Vamos juntos, hein? Fazendo companhia pro outro. Tudo bem? Muito prazer. Meu nome é Cláudio Ronk e já aproveito para pedir licença para entrar aí na sua casa. Sim, vamos juntos. Aproveito para pedir licença para entrar aí no seu trabalho. Até as 4 da manhã, a gente aproveita para fazer companhia para você. Fique à vontade para deixar o seu recadinho através do nosso WhatsApp. O DDD é o 11, hein? O telefone é o 974-181-456. 974-181-456. Vamos juntos. Fique à vontade para pedir sua música, mandar aquele abração, né? É bom mandar abraços de segunda-feira? É bom mandar abraço qualquer hora, né? Falando nisso, já aproveitando falar em abraços, sabe que de madrugada aqui a gente tá sempre meio que sozinho, né? Mas hoje eu não tô sozinho, não. Ah, hoje eu não tô sozinho, não. Sabe quem tá aqui? Quem tá aqui? Uma voz que você deve ter ouvido, assim. Deixa eu ver que horas essa pessoa aqui fala. Ricardo Santos, bom dia, Ricardo Santos. Tudo bem?
1: RTM Brasil, pra todo mundo ouvir. Bom dia, Claudião! Aê, Claudião!
0: Bom dia!
1: Bom dia! Bom dia! Tudo bem, Claudio?
0: Tudo ótimo.
1: Primeiro de junho, Cláudio.
0: Junho de 2026, Ricardo Santos. Tô sabendo que agora tá tudo novo aqui, rapaz.
1: Só nós se temos bem.
0: Calma aí, com calma.
1: Tudo novo. E o Cláudio e o Ricardo, cabelo branco. O Ricardo já tá. Não tem muito cabelo. O Cláudio tá com a barbinha branca.
0: É verdade,
1: aqui,
0: rapaz. É. Marcos Olivares fala que a barba de. Barba pompom.
1: É. Bom dia, Cláudio. Olha, dia. Tudo novo, é verdade. Ô, Cláudio,
0: pois não.
1: Sobe esse BG lindo aí, ó. Oh. Olha esse fundo musical, background aí em inglês, hein, Cláudio? BG. Cogiria o Cacá Rodrigues. Background. Ouve aí. O que, que tem novidade aí, Cláudio?
0: Uma novidade para quem tá chegando agora e já tá um pouco acostumado assim com a programação da RTM. Nós fizemos toda uma cara nova da RTM, que a gente quer mostrar uma novidade para você neste 2026, né? Isso.
1: Já começamos bem, hein, Cláudio?
0: Começamos muito bem. Fiquei feliz, essa vinheta é muito legal. Para cima, a gente começa o Amigo na Madrugada, pelo menos aqui na madrugada, com uma música legal. Para que essa. Para com essas coisas. Você não pode. Samuel tá vendo a gente pelas câmeras. Vamos juntos então com a cara nova. Já começando aqui no Amigo na Madrugada. Ô Ricardo Santos.
1: Diga.
0: Você gostou?
1: Gostei, ouvinte. A gente tá brincando aqui porque a nova plástica se refere a todas as vinhetas, fundos musicais, trilhas. Sim. Do que é tocado na rádio. Então, por exemplo, durante um período, você tem a vinheta de abertura, você tem as vinhetas de passagem, seriam estamos apresentando, você está ouvindo, né? Enfim, anúncios curtinhos, enfim, e as trilhas musicais, que a gente chama tecnicamente de BG, ou background, é a palavra em inglês, né? Abreviação BG. Aliás, Claudia, ficou muito legal. Toca um pouquinho mais aí, essa abertura que você iniciou aí o seu período. Ficou legal, né? Toca um pouquinho mais.
0: E aí tem a mão do Vavá Rodrigues, né?
1: Vavá Rodrigues. Ah. E a plástica também, ela contou com o trabalho também do Vavá Rodrigues e do Jonatas Duarte. E aqui a gente está iniciando agora um novo período. Tivemos aí uma plástica que rodou desde 2018, né? 2018 a 2026, 8 anos, hein, Cláudio?
0: Bastante.
1: Bastante, hein?
0: É. E veio com uma identidade nova, porque agora é RTM Brasil.
1: Isso, você lembrou muito bem. Agora A gente, eu sei que você, ouvinte, conhece como Transmundial, é claro, né? Rádio Transmundial. Uhum. Mas por uma questão aí que envolve um contexto também aí de brand, de marca, mas também que envolve, envolve uma questão aí importante de identidade também, porque você sabe que temos a rádio Transmundial, lá dos Estados Unidos, que é Trans World Radio, ok? TWR ou TWR, ok, Claudio? Que aqui no Brasil seria equivalente a RTM Brasil, ok? Então, por identidade, RTM Brasil, TWR, né? Enfim, é uma questão de harmonização na identidade da rádio.
0: Só por curiosidade, Ricardo, você sabe se a gente tem outras RTMs espalhadas aqui pela América do Sul, né? Eu sempre costumo, eu tenho um costume de falar para o pessoal que quer ouvir a gente pelo aplicativo, para colocar RTM Brasil. Você sabe, por exemplo, se nas outras, como a RTM Uruguai e RTM Bolívia, eles mudaram também para RTM ou continua Transmundial lá? Você sabe alguma?
1: Olha, por exemplo, na nossa identificação tem uma emissora de Corumbá que a gente, ela era identificada como Transmundial.
0: Certo.
1: É RTM Brasil Corumbá.
0: Certo.
1: Ok? Então essas aí, eu acho que também, gradativamente vão também entrando nesse mesmo alinhamento.
0: Entendi. Legal. Bom, valeu pela sua presença aí. Ricardo Santos apresentava até pouco tempo atrás o Tarde RTM.
1: O período da tarde, né, Claudio?
0: Era Tarde RTM ainda ou era?
1: Não tem. Você tem de manhã o período da manhã, o período da tarde, mas não tem um específico nome para. Bom dia.
0: Era o antigo, né?
1: Tô falando que você é velho também, Claudio. Nós somos velhos da rádio. Muito bem. Mas olha só, a gente segue aqui com você, ouvinte, agradecendo o Claudio. Eu continuo ali, lá no setor da produção, fazendo algumas coisinhas a mais. E o Cláudio segue com você aqui, Cláudio.
2: Eu lembrei.
1: Você lembrou? Lembrou do quê, Cláudio?
2: Deixa. Isso é piada interna. Isso é só
1: ouvinte, aqui o momento é só alegria. Ô, Pato Donald, você tá aí?
3: Eu tô aqui. Bom dia!
2: É boa tarde.
3: É boa tarde.
2: Maldade, viu?
0: Tá bom, Ricardo, valeu.
3: Bom dia!
0: Como é que faz pra te achar? R. Almeida?
1: Pra me achar?
0: É
1: lá em Piracicaba, no bairro Morumbi.
0: Não. Pra você que quer conhecer Ricardo Santos.
3: Você está
0: coordenador de programação?
1: Como é que tô aqui entre um dos coordenadores da RTM Brasil.
0: Legal.
1: Servindo na Rádio Transmundial como coordenador de programação.
0: Eu já tô há 25 anos aqui.
1: E eu há 28.
0: A gente é velho mesmo.
1: Sou o Zé Nicolas.
0: A gente é velho.
1: Ouvinte,
0: Samuel,
1: você não imagina, o Samuel Matos era cabeludo, o Cláudio Ronque era magrinho, ainda
0: tinha
1: lembro
0: essa boneteira dele aqui do lado.
1: Eu lembro, né, quando você vinha com aquela camisa amarela.
0: Camisa amarela.
2: Parecia um vaso de mostarda.
1: Olha só.
0: É mesmo,
1: mas o tempo passou rapidinho, mas estamos aqui, graças a Deus. Amém. E você segue na boa companhia aí do Cláudio Ronque, com o Amigo da Madrugada. Tá frio aqui em São Paulo, hein, Cláudio?
0: Tá demais.
1: Meu Deus do céu.
0: Tá demais.
1: Eu tô com blusa de lã aqui, baixo, jaqueta. Tá,
0: parece aquelas roupas de marinheiro, rapaz. Aquele salva-vidas. Aquele que quando cai da moto faz...
1: Salva-vidas. Depender de mim, que tiver que salvar, vai morrer, porque eu não sei nada.

dia para você, uma excelente madrugada de segunda-feira. Hoje começo de mês, 1º de junho, vamos com o nosso momento devocional, a leitura do presente diário. O presente diário é um devocional, é editado aqui pela RTM e todo dia tem uma mensagem diferente para você. Estamos usando o presente diário edição 29 e o título de hoje: Vida Nova. A leitura bíblica fica em Romanos, no capítulo 6, do versículo 1 até o versículo 7. Versículo-chave, Romanos capítulo 6, versículo 4. Fomos sepultados com ele na morte por meio do batismo, a fim de que, como Cristo foi ressuscitado dentre os mortos pela glória do Pai, assim também vivamos uma vida nova. Quando encontramos algum amigo depois de muito tempo, é comum ouvir a pergunta: e aí, quais são as novidades? Nem sempre temos algo para contar. Então dizemos: tudo igual. Em relação à vida cristã, se nos perguntarem como está nossa vida com Deus, teremos algo para contar? Todos nós gostamos de uma boa novidade. A melhor delas, conforme o versículo em destaque, é a vida nova ou novidade de vida que recebemos por intermédio de Cristo. Nossa principal busca deve ser viver essa nova existência, servindo em novidade de espírito. Cristo morreu e ressuscitou, então também devemos morrer para o pecado e viver para a santificação. Esta é a vida para a qual somos chamados. É a vida que temos o privilégio de viver, pois Cristo nunca nos faz um convite que não seja um privilégio. Ele nunca nos dá o privilégio de chegarmos mais para o alto sem nos estender sua mão para nos levantar. Suba cada vez mais alto, dentro das realidades e das glórias da vida ressurreta, sabendo que sua vida está escondida com Cristo em Deus. Livre-se de todo estorvo, volte as costas à impureza. Coloque-se como argila nas mãos do oleiro, para que ele possa moldar em você a plenitude da glória da ressurreição. E assim você será transformado de glória em glória pelo Espírito do Senhor. O cristianismo tem de realizar mudanças em nós. A vida com Deus não é estática, mas gera constante transformação em cada um de nós. Não se trata de inventar formas diferentes de adorar ao Senhor ou procurar novos métodos e revelações inéditas de Deus, mas é fazer morrer a nossa natureza terrena com seus desejos carnais, demonstrar maior amor ao próximo e viver na prática contínua de boas obras. É ter um testemunho novo para contar sobre o que Deus fez em nós. Tenha uma vida que glorifique a Deus.

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0: melhor da música, os peregrinos cantandoleiro. Antes o nosso momento devocional, a leitura do presente diário. Vamos juntos, vamos aproveitar e vamos com momentos de oração com mulheres de esperança.
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4: Deus eterno, Pai querido, Deus de amor, a melhor convicção que podemos ter na vida é a absoluta confiança de que o Senhor nos chama de filhos amados. Paizinho, sabendo disso, hoje clamamos pelas famílias na Indonésia. Eterno, o Senhor é especialista em inclinar o coração dos filhos aos seus pais e dos pais aos seus filhos. Pedimos que conceda sabedoria aos pais na Indonésia para que consigam equilibrar o trabalho com o tempo com os filhos. Que os lares possam ser marcados pela compreensão mútua e amor. E que os pais participem ativamente na vida diária dos filhos. Toque os lares com tua presença, enchendo o ambiente de alegria. É no precioso nome de Jesus que oramos. Eu, Renata Burjato, acho tão bom orar com você.
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0: Muito bem, voltamos aqui com um Amigo na Madrugada nesta segunda-feira, 1º de junho, começo de semana útil. Começo de semana, começo de mês. Bom dia para você que pela primeira vez sintoniza um Amigo na Madrugada. Aproveita também para deixar o seu recado através do nosso WhatsApp. É muito bom saber que você nos acompanha pelas nossas afiliadas. Sim, você que vem junto conosco através do nosso site rtmbrasil.org.br. Falando nisso, no nosso site você inclusive pode acompanhar os programas que normalmente você acompanha aqui nas madrugadas. Lá no nosso site você pode acompanhar também novamente, tá legal? rtmbrasil.org.br. Você também pode baixar o nosso aplicativo. Pode baixar pelo seu Android ou pelo sistema iOS. Aí você tem que escrever assim, ó, RTM Brasil. Combinadíssimo? Olha, vou aproveitar, vou ler os recadinhos. Não, a missionária Dorothy. A missionária Dorothy tá por aqui, vai chegar aqui, ó. Missionária, bom dia. Foi tudo bem no seu final de semana? É. Contar as novidades, missionária. Ah, eu preciso te contar as novidades, viu? Preciso. Tem umas novidades boas, viu? A gente tava falando no presente diário agora das novidades. É, às vezes não tem. Às vezes não tem, viu? Mas às vezes tem, às vezes. E olha, você que está nos ouvindo, você sabe que a missionária Dorothy fica aqui, ela fica esperando uma novidade. É a sua mensagem? Ela fica aqui na expectativa de ver o seu recadinho. Você que acompanha as madrugadas da RTM, tem o costume de acompanhar o comecinho do programa? É, você sabe que a missionária Dorothy chega aqui para trazer uma mensagem especialmente para você. E o que você tem achado dos recadinhos dela? Tem falado ao seu coração? Tem. Ela fica contente de receber uma mensagem, vai ficar contente de receber uma mensagem sua. Você pode participar, pode mandar aí o seu alô, o seu recado nesta segunda-feira através do WhatsApp. E é bem simples, viu? É o WhatsApp, eu vou falar a verdade, não é tão simples assim não, que é um número gigante, viu? E, inclusive, meu missionário, você sabe que tem a turma que prefere baixar o aplicativo da RTM. Por quê? Porque lá no aplicativo a gente consegue mandar recado pelo WhatsApp. Através do aplicativo. Essa nunca tentou? Depois eu te mostro como é que faz. É facinho, baixa o aplicativo. Aí lá em cima você vai ver 3 risquinhos. Clica nesses 3 risquinhos. Tá lá, ó, participar da programação. Vamos fazer um vídeo ainda. Vamos passar. Igual tá aqui no nosso. Você que está nos acompanhando através do site, tá vendo o Bochechudo hoje. O Bochechudo tá aqui. O pessoal pergunta toda vez pra mim se eu tô doente, porque... Você tá doente? Não, minha cara é assim mesmo, aquela cara de sono, né? Não, tô bem. Você pode ouvir a missionária Dorothy através do nosso site e você pode baixar o aplicativo, ouvir a gente. rtmbrasil.org.br. Inclusive, missionária, a senhora sabe que lá no nosso site, o pessoal que perdeu, pegou só o finalzinho do programa, pode ouvir de novo, né? rtmbrasil.org.br. A gente precisa corrigir o Cláudio Ronque lá, colocaram um Cláudio com acento lá. Mas também, se tiver acento, não tem problema, não. Não. Normalmente não tem, né? Mas se tiver, é uma boa. Missionária, eu vou abrir os microfones aqui. A senhora que não quer falar nesse outro aqui, fala nesse aqui. Não, fica aqui do meu lado aqui. Eu vou abrir o microfone para a senhora. E você que está nos ouvindo, pode mandar o seu recado através do nosso WhatsApp. O DDD é o 11. O telefone é o 974-181-456. Missionária vai ficar contente, não vai? Eu sei que vai. Ah, eu fico contente quando vem recado pra cá. O pessoal, vocês precisam ver o sorriso da missionária. Ah, como é legal quando ela recebe um recadinho seu. Sim! 974-181-456. Então, convido você para acompanhar com atenção o recado da missionária Dorothy aqui no Amigo na Madrugada.
1: Olá, aqui é a Dorothy. Nos últimos dias, temos olhado o livro de Daniel. No capítulo 9, versículo 12, nós lemos: Eu, Daniel, entendi pelos livros que as desolações de Jerusalém durariam 70 anos. Em outras palavras, ele compreendeu as 70 semanas. Bem, 70 semanas não fazem sentido para você nem para mim, mas dizem que a palavra no hebraico significa setes, não semanas. Dessa forma, os 70 setes são usados por Deus para trazer um fim a toda a rebelião de Israel, que é o pecado contra a sua autoridade. Agora, multiplique 70 por 7 e você terá 490 anos. Tá, você pode estar pensando o que isso tem a ver com o dia de hoje. Isso tem muito a ver com você e comigo hoje, porque este é o Deus que sempre cumpre o que ele diz. Os últimos 7 desses 490 anos são mencionados nas Escrituras como um tempo, tempos e metade de um tempo. A metade desses 7 anos, em outras palavras, e a maioria de nós é capaz de dividir 7 ao meio, é 3 anos e meio. Às vezes são mencionados como 42 meses, mas é o mesmo que 3 anos e meio. Às vezes são mencionados como 1.260 dias, mas são os mesmos 3 anos e meio. Nosso calendário tem 365 dias no ano. Todavia, no texto, o que é chamado de um ano significa um ano profético, que não é formado por 365 dias, mas por 360 dias. Assim, esses 490 anos proféticos podem ser compreendidos e interpretados como tendo uma lacuna. Em outras palavras, 483 anos se passaram e então houve uma grande lacuna. Então haverá os 7 anos finais sobre os quais Deus fala. Isso dá 490 anos. Bem, você pode estar pensando, por que isso é necessário? Nas Escrituras, isso não é totalmente incomum porque Deus indica tempos diferentes. Por exemplo, quando Jesus estava falando em Lucas 4, ele estava lendo uma passagem em Isaías 61, versículos 1 e 2. Ele deliberadamente chegou até certo ponto e parou de ler. Todos se perguntaram por quê. Ele parou de ler porque, como ele lia no Antigo Testamento, ele não leu a parte que dizia: "E o dia da vingança do nosso Deus". Veja, Jesus fez isso porque esse dia ainda está por vir. Assim, os últimos 7 anos se referem ao período da tribulação na Terra como nunca se viu. Não podemos nem ao menos imaginar o que isso vai significar, porque pensamos em como será o homem enlouquecer e sair jogando bombas, se sair jogando bombas nucleares e todo tipo de coisas terríveis acontecer e se não houver água suficiente. Mas espera um minuto. Que tal quando Deus derramar sua ira? Não apenas Satanás derramar sua ira contra todo aquele que disser o nome de Jesus, mas Deus derramar sua ira. Nós lemos em Daniel 9:27 sobre o tempo do fim, que é como Deus o chama, ou seja, a destruição. Isso se refere ao fim dos 7 anos, quando Jesus virá novamente. Ele virá para ser o rei Jesus, ele virá em vitória. O versículo 26 nos diz: E depois de 72 semanas, o ungido será tirado. Você pode estar pensando, o que isso significa? Tirado significa morto. O anjo Gabriel diz que os 70 setes estão divididos. Portanto, como o verbo está no singular, ele está falando sobre a coisa completa, o tempo quando Jesus, o Messias, seria tirado. significa que Jesus pagaria a pena através de uma morte muito violenta. Ele iria fazer isso. É isso que tirado significa. Foi profetizado que Jesus viria. O impressionante é que isso acontece do jeitinho que foi profetizado. Em Zacarias 9:9 foi predito que Israel poderia identificar seu futuro rei pelo fato de que ele entraria em Jesus montado no filhote de um jumento. E o que aconteceu em Lucas 19:37 e 38? Você conhece a história sobre os ramos de palmeiras sendo estendidos no caminho e Jesus montado em um jumento. Essa foi uma preparação para que o povo judeu que estava esperando pelo Messias pudesse reconhecer que esse era aquele que estava vindo exatamente dentro do cronograma. Mas Jesus alertou Jerusalém de que a cidade sofreria um grande desastre. Ele chorou por Jerusalém e disse por quê? Porque não reconheceste o tempo em que fosse visitada. Lucas 19:44. Sim, o Senhor Jesus foi crucificado e isso estava de novo em seu cronograma na última Páscoa de seu ministério. Como historiadores bíblicos provam, ele deve ter morrido na primavera de 32 d.C. Esse é o cronograma de Deus. Enquanto observamos hoje o que será um período terrível de engano satânico, no cronograma de Deus, o anticristo virá em uma plataforma de paz. Mas não haverá paz. Será terrível. As pessoas estarão nas mãos desse governante mundial que desejará se colocar no trono, no lugar de Deus e profanar o templo de Deus. Venha para Jesus. Venha hoje. Esteja certa de que conhece Jesus. Convide-o a entrar em seu coração. Para a glória dele nós oramos. Amém.
0: Aqui tem um amigo na madrugada. 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É para você então um recado especial da missionária Dorothy nesta segunda-feira. Comecinho de mês, hein? Fique à vontade para deixar o seu recado, lembrando que é através do nosso WhatsApp. O DDD é o 11, o telefone é o 974-181-456. 974-181-456. Olha o Gerson Rufino chegando aqui. Bom dia para você. Vamos juntos. Até às 4, a gente faz companhia para vocês.

0: Melhor da música, Gerson Rufino. É a sua RTM Brasil. Vamos juntos, hein? Até as 4 da manhã. Agora tem um intervalo, é bem rápido. Daqui a pouco tem seu recado aqui no Amigo na Madrugada.
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2: Bom dia pra você, voltamos aqui com um amigo na madrugada, tá chegando agora, muito prazer, meu nome é Cláudio Ronque, vamos juntos até as 4 da manhã, um faz companhia pro outro, e eu fico contente demais de saber que você sintoniza a gente nesta segunda-feira. Fique à vontade para mandar um recadinho através do nosso WhatsApp, DDD é o 11, hein? O telefone é o 974-181-456. Aproveitar para mandar aquele abração pro Assis. Você está acompanhando a gente e ele tirou foto da nossa capa aqui no aplicativo. É a corujinha piscando o olhinho, se mexendo. Olha lá, tá se mexendo devagarinho. Vamos juntos, moço! Um aproveita pra fazer com um paninho pro outro. Inclusive, ele comenta aqui da missionária. Escuta o que o Assis falou, o que ele mandou pra gente aqui. Ó. Ligado não é apenas uma palavra, e sim um estudo e boa didática mesmo. Assis que nos acompanha no Maranhão. É. Ele tá sumido, né? Tá sumido aqui das madrugadas. Grande abraço pro Assis, seja sempre bem-vindo. Quem mandou recado pra gente foi, deixa eu ver aqui, Henrique e Graça Cabral mandaram mensagem pra gente aqui, ó.
3: Oi, Cláudio Ronco.
2: Oi, moça. Bom dia.
3: Que a semana comece cheia de bênção. Amém. Para você, sua família. Amém. E todos os ouvintes. Amém. Abraço dos irmãos Henrique e Graça Cabral.
2: Amém.
3: Direto da ilha mais bonita do Brasil.
2: Olha aí. Viu? Falando nisso, moça, faz um cado de tempo que eu não vou pro Maranhão. Passadinha, como diz a turma, é um tirinho rapidinho. Ah, ia ser bom demais, viu? Seja bem-vinda, vou mandar um abraço nos dois. É, aquele abração, irmãozinho. Horácio nos acompanha também nas madrugadas, hein? Nos acompanha diretamente de Goiânia, Goiás. Vem com a gente nesta segunda-feira, vem! Chegou pra fazer companhia? Sim! Andaluza também tá conosco aqui, ó.
4: A paz do Senhor, Claudinho.
2: Oi,
4: cheguei. Um pouquinho atrasado. Eita, Claudinho, mas tô aqui, viu?
2: Boa.
4: Me ouvindo. Desejando tudo de bom para você, para todos os ouvintes, para Leda, para Anitas, para a irmã Graça Cabral.
2: Boa.
4: E para todos que estão lhe ouvindo. Também mandar um abraço aqui especial. Pra irmã Luísa, lá em Imperatriz Maranhão, tá lhe ouvindo esse momento agora, tá bom?
2: Luísa?
4: Toque Moisés Ferreira pra
2: Boa.
4: Mim. E eu ofereço pra todos os ouvintes e pra todos esses que eu mandei também, tá bom?
2: Tá
4: cheiro
2: bom.
4: No seu coração, aqui Andaluza.
2: Bem que Andaluza podia cantar um trechinho pra gente também, né? Não, acho que não é pedir demais, não, né? Não. Só um pouquinhozinho, só. É, assim, ó, beiradinha. Não, ia ser legal, não ia? Ia ser legal. É. Não vai ser legal? É Luísa, né? Luísa? Ô, moça! Seja bem-vinda a uma excelente madrugada de segunda-feira. Muito bom receber o seu recadinho também através da Andaluza. É, vamos juntos, hein? A gente aproveita para te fazer companhia também. Você sabe que a Salvina também aproveitou para mandar recado nesta madrugada? Mandou mensagem aqui. Olá, Cláudio Ronque. Uma boa madrugada na paz do Senhor Jesus. Amém? Amém. Ô moça, bom dia! Seja bem-vinda, uma excelente segunda! Sabe quem mandou recado pra gente também? Ô Salvina, vem com a gente aqui, ó! Sim! Ah, ele chega no estilo! Ó, passinho pra lá, passinho pra cá! Rodopiou, o Marcão chegou! É! O Marcão, falando nisso, o Marcão, esse final de semana. Ô Marcão, esse final de semana foi aquele ternão Marsala. Ah, aquele ternão é no estilo, hein, meu amigo? Aquele ternão tem um estilo. Isso. O Marcão chega. Ó, passinho pra lá. Passinho pra lá. Passinho pra lá. Passinho pra lá. Ih, rapaz. Estilo Marcão. O Marcão vem conosco nesta madrugada de segunda-feira. Inclusive, ele pede uma com o Renascer, Praise, o Escape. Boa essa, hein? O Marcão, é aquele mesmo ritmo das madrugadas, viu? É, a gente toca, mas tem que cantar junto, hein, meu amigo? Apesar que com o Marcão a gente não tem esse tipo de receio de não cantar. O Marcão, você que está nos ouvindo, o Marcão, além de cantar, ele manda pra gente a cantoria aqui. Manda! Fala aí, Marcão. É ou não é? E eu sei que é, meu amigo. Seja bem-vindo, viu? Uma excelente madrugada de segunda-feira. Vamos juntos? Até as 4 da manhã, a gente aproveita pra fazer companhia pra você também. Muito bem, quem também aproveitou para mandar recado pra gente nesta madrugada de segunda, deixa eu ver aqui. Ah, vamos lá. A Neide mandou mensagem pra gente, é isso? É, cadê o recado? Não, é o recado? Deixa eu ver o recadinho dela.
5: Bom dia, Cláudio Ronco.
2: Oi, moça.
5: Sou a Neide Ribeiro. Eu queria tanto saber como é que eu posso conseguir pra ver vocês ouvintes. Eu queria ver vocês pessoalmente, ali, seu Maradote. Eu queria também seu Instagram, que eu não consigo baixar. Eu tô desejando um dia abençoado para vocês,
2: amém.
5: Um ótimo mês, mês de junho, seja abençoado para vocês, para todos os ouvintes, para todos que trabalham nessa rádio. Deus abençoe a todos.
2: A Neide nos acompanha no Ceará, né? Pela Rádio Ceará. Moço, qualquer dia a gente vai chegar, mas vai chegar de turma, assim, grande. Não, não vai chegar de pingado um, depois vai outro. Não, não, não, não, não. Ô, moço, a gente vai chegar de batalhão, assim, sabe? Tudo na Rádio Ceará, de uma vez só. É, o sistema é bruto aqui, moça. O sistema é bruto. Ô, Neide, você precisa ver a turma que trabalha aqui, o pessoal. A gente imagina. Todo mundo chegando de uma vez na Rádio Ceará. O povo vai ficar doido, falando: o que esse povo da RTM tá fazendo aqui? Tudo de uma vez só. E eu vou estar lá junto com o pessoal lá. Eu vou falar: opa, bom dia, turma. Ai, imagina a cara da turminha. Ah, vai ser bom demais, não vai? Vai ser muito legal, viu? Vai ser bom demais. Vai. Vamos ver. Vamos conversar com o pessoal aqui. Ia ser legal, não ia? Não, ia ser bom demais. Sobre o meu Instagram é Cláudio Ronk. O Ronk é R-O-N-K. Não, é fácil? R-O-N-K, às vezes, né? Eu podia facilitar também mais a vida da turma, né? Um nome mais tranquilo, né? Podia ser Cláudio, não sei. Fala um outro nome aí. Eu também tenho Nascimento no nome. Cláudio Nascimento. É, tem Nascimento, mas é Cláudio, não tem Nascimento. É Cláudio Ronk. É R-O-N-K. Mas tem um aí que eu já até denunciei. Ô Neide, você acredita que eu já até denunciei? Tem um aí que... Eu não sei como é que consegue colocar o mesmo nome, né? É um rapaz que tava comendo... Tem uma foto esquisita lá. Ele comendo dinheiro. Não. Aí não dá, né? Mas não tiraram, não sei porquê. É, não tentei, mas não aconteceu nada. Ele tá lá ainda, não tem nada a ver. E dele é perfil aberto ainda. O pessoal acha que sou eu, né? Você acredita? Ai, mas eu não desanimo não, viu? Mas Cláudio Ronk, R-O-N-K, é Roma, ovo, navio e kiwi. Ou então quat. Ou então KKK. R-O-N-K-K-K. Ai, ai. É, tô lá. E eu não sou de ficar postando muita coisa, então, moça. Não é. Não, acho que se eu não me engano, outro dia uma pessoa até me chamou a atenção. Falou: ô, Cláudio. Deixa eu ver aqui, olha. Engano, tem 7 ou 8 postagens só de 1900 e bolinha ainda. Deixa eu ver aqui. Até que aumentei um pouquinho mais, cara. Tá aí os meus filhos aqui. É, andando de skate. Fazendo graça com eles. Andando de skate. Deixa. E eu e minha filha fazendo salada de fruta, que a gente gosta demais de salada de fruta.

0: Muito especial,
1: Por quê?
0: 1º de junho, né?
1: É
0: Começo de mês.
1: verdade.
0: Desejo também um mês abençoado para todos.
1: Amém.
0: Mas hoje é aniversário de 2 anos do Luiz Felipe,
1: Olha
0: Claudinho.
1: aí,
0: Que Deus abençoe
1: sim.
0: ele. Dê muitos anos de vida e faça
1: Amém,
0: dele um grande homem de Deus, Claudinho. Fico muito feliz
1: amém, amém.
0: de hoje poder comemorar essa data com meu filho e minha
1: Sim,
0: família.
1: sim.
0: A lei da Rifamília em São Luís, Maranhão.
1: Ah, moça! Provavelmente ele já está mais pra lá do que pra cá. A Leida tá falando até baixinho pra ele não acordar, porque tá dando pra perceber que ela tá falando até um pouquinho mais baixinho, assim. É, provavelmente ele já tá dormindo, aquele soninho gostoso, sabe? Que a gente olha e fala, ai, que inveja. Mas parabéns pra ele. Ah, parabéns, parabéns. Sim. Eu vou aproveitar, viu, Aleida, e vou mandar um abração pra você, pra ele, pra Sofia, pro Nonato, pra família todinha. Ah, eu vou, pode, não pode? É pra Sofia. Sejam sempre bem-vindos nas madrugadas da RTM. Aproveitar também para mandar aquele abração pro Patrick Oliveira. Patrick nos acompanha diretamente do Rio Grande do Sul. O Patrick, o famosíssimo vô da Lorena. Tá conosco nesta madrugada? Tá com a gente aqui, ó. Chegou para fazer companhia? Chegou! Seja sempre bem-vindo, moço! Uma excelente madrugada para você. O Augusto, Augusto tá sumido também, hein?
2: Bom dia, Claudio Rank.
1: Bom
2: É o
1: dia!
2: Augusto Aguiar, de São José do Maranhão.
1: Olha ele aí,
2: Bom
1: ó.
2: dia, meu irmão, tudo bem para você?
1: Tudo ótimo!
2: Estou bem recuperado aqui.
1: Opa!
2: Do pequeno susto que eu tive aí no
1: Foi,
2: acidente.
1: foi.
2: Deus me guardou. E estou aqui acompanhando um amigo da madrugada. Bom dia para todos os ouvintes, que Deus abençoe a vida de todos e a sua também, Flávio
1: Amém,
2: Rank, aqui na
1: amém, amém.
2: parte do Senhor.
1: Boa notícia, se eu não me engano, o Augusto foi acidente de moto, não foi? É. Que bom, boa recuperação. E legal saber que você está se recuperando muito bem, viu? Sabe que o João, o Augusto, o João é de Goiânia, né? Nos acompanha nesta madrugada de segunda-feira. Aproveitou para mandar recadinho pra gente aqui. Mandou mensagem, bom dia. O Lauro Feitosa também aproveitou para participar. Vamos juntos? Vamos! Abração, Robson botou um tweet. Aproveitou para dizer o seguinte: bom dia, Cláudio Ronque, bom dia. Ligado no programa Um Amigo na Madrugada pela FM Esperança. Manda um alô aí pra quem? Pra quem? Pra quem? Pra ele! Pro Izinho! Ô moço, bom dia! Um abração pro Izinho, um abração pro Robson. Sejam bem-vindos! Você sabe, Robson, que a Regiane também tá com a gente aqui? A Regiane nos acompanha, o senador Canedo. Faz parte também da família RTM? Faz! Chegou para fazer companhia pra gente? Sim! Olha, você sabia que a Esther? A Esther tá sempre conosco aqui, né? E ela acompanha com atenção o recado da minha missionária Dorothy. Tá aqui, ó. A Esther mandou aqui dizendo que acompanha, ela ama as mensagens da missionária Dorothy. Você vê, moça? Ah, legal, né? Legal demais. E a Fran, sabe que a Fran de Poeira, Ceará, também tá conosco? Chegou aqui, ó. Olha aqui, ó. Seja sempre bem-vinda. Lembrando que você pode participar também, viu? Pode deixar o seu recado através do nosso WhatsApp. O DDD é o 11. O telefone é o 974-181-456. 974-181-456. Ela mandou um abraço pra missionária. É, missionária, ó, outro abraço aqui, ó. Fran, Ipueira, Ceará. A turma do Ceará quer conhecer a gente de pertinho, você acredita?

0: delas. É. Por isso que eu tô falando, se a gente for tudo de uma vez, vai ser legal. Vai ser meio desesperador pro pessoal lá da Rádio Seara. Não, vai ser desesperador. A pessoa chegando, todo mundo de uma vez. E o Samuel na frente. O Samuel de Abre Alas, já pensou? É, batendo palma, aquela mão gordinha dele. Pá, pá, pá, pá. Opa! Vai ser engraçadinho, viu? Ah, vai ser bom demais, viu? Vai ser bom demais, viu? Ai, ai, maldade. Muito bem, manda aquele abração pra Nádia. Nádia mandou mensagem, cadê?
1: Leandro de Goiânia.
2: Graças e paz, bom Cláudio. Tem um Alejandro aqui de Goiânia. Leandro. Que não dorme. O que faz com essas crianças? Vou pra vigília, né não? Deus abençoe a todos, um ótimo mês. Amém. Que Deus nos cubra com a graça, o amor de Deus.
0: Amém.
2: Nádia Santos de Goiânia e o seu Alejandro que não dorme.
0: Alejandro.
1: E Vanilta.
0: Vanilton.
2: O Vanilton trabalha, fala pro irmão Cláudio.
1: O Vanilton trabalha à noite.
0: Ah, é? Ô Alejandro, contar pra você, moço. Presta atenção no tio aqui, ó. Você já escovou os dentinhos. É, já tá com a barriguinha cheinha, não tá? Não vai inventar de comer essa hora, porque tá tarde. Não, se tá com vontade de comer, vai esperar mais um pouquinho. Não, não pode. Agora já escovou os dentes. É, vamos pedir pra Nádia deixar um pouquinho mais escurinho pra dar aquele soninho, porque... Ô, Alejandro, olha bem pra Nádia. Ó, olha bem. Ela tá com soninho. Ela já fez assim, ó. Umas três vezes já, amiguinho. Ah, não, você tem que ajudar um pouco. Ajudar um cadinho só. E o tio vai tocar uma música bonita. E você vai ouvir a música. Vai ouvir a música. Vamos colocar uma música mais... O Nádia vai colocar uma música mais tranquila. A gente vai colocar uma música mais rapidinha, mas não. O Alejandro tem que descansar. Não é, meu amigo? Tem que nanar. Tá tarde já. É 1h27. Ó, Alejandro, escuta essa música aqui, Alejandro. Ó. Presta atenção. Cadê a música? Tiraram a música. Ai, tiraram a música. Não, eu quero que o Alejandro escute a música, gente. Essa música é maravilhosa.

0: Alejandro, presta atenção.
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0: 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Eita butina!
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0: É o Eliseu Gomes, eu que inventando moda aqui. O Eliseu Gomes também tem umas boas, né? O Alejandro, o tio fica escutando às vezes aqui sozinho, você acredita? O tio fica escutando. É uma de nossas igrejas, lá em Minas Gerais. O Bento se converteu e ele... Aí você acredita, Alejandro? Mas eu vou parar, viu? O tio vai parar, tem que dar uma descansadinha.

0: onde foi que Eliseu Gomes surgiu, gente, pro Alejandro essa hora? Ô, missionário, você, onde andava Eliseu Gomes? Justo hoje ele cantou Etabutina? Ai, ai, madrugada tem cada coisa estranha, né? Ai, ai, ninguém entende, ninguém entende. Muito bem. Bom, a gente precisa ir pro intervalo, né? O que que a gente tá devendo agora? Hoje não tem o Entendendo a Bíblia. 1h30 tem o Um Tempo com Deus. Mas antes da gente seguir com o Tempo com Deus... Crowdronk. Crowdronk. Chegou o recadinho Japão, Crowdronk. Masami juntou com a gente. Masami mandou recadinho? É, Masami mandou recadinho. Vamos ver recadinho, Masami.
1: Bom dia, meu amigo Cláudio Rock. Ótima segunda-feira aí pra você, pra toda a audiência da Transmundial. Ô Cláudio, sábado foi aniversário do Ian.
0: É verdade, né?
1: Como eu tinha comentado, Boninho, né? A gente oferecia um culto a Deus de ação de graça. Foi muito bom, hein? Foi bênção.
0: Legal, legal.
1: Teve Ianzinho, que tava completando um aninho de vida. Tinha bebê recém-nascido. Tinha bebê que está a caminho. Mas com tudo isso a gente vê a mão de Deus, né? Como diz a canção, né? Apesar de mim, apesar de nós, o Senhor não confia de dar continuidade à obra, que na verdade é dele, né? De trazer vidas ao mundo, né?
0: Verdade.
1: Mas é isso aí, meu amigo. Masami Roxo, família aqui de Hamamatsu, Japão. Um abraço.
0: Masami tava sério, né? Recadinho, ele tava sério. Crowdronk, que não faz graça, não. Masami muito sério. É estranho ouvir um Masami sério assim, né? É, Crowdronk, que segue programação... Ah, Crowdronk que ficou até assim. Será que Crowdronk que manda recadinho também pra turma toda? Muito sério. Masami sério assim é diferente, dá medo, né? Dá medo, dá medo. Masami. Primeiro, parabéns pra Ianzinho, né? Na aniversário sempre muito bom. Família Roche sempre com a gente também, direto do Hamamatsu, Japão. Pra você que acompanha, amigo Madrugada. Madrugada Brasil tá de Japão.

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10: Bom dia para você, 1h37, voltamos aqui com um amigo na madrugada. Daqui a pouquinho, vamos com um tempo com Deus. Você já passou por dias difíceis? É o tema de hoje do programa Um Tempo com Deus. Tá passando por dias difíceis? Então ouça com atenção daqui a pouquinho. Antes da gente seguir com Um Tempo com Deus, deixa eu aproveitar e mandar um abração para Helena. Helena nos acompanha em Natal, no Rio Grande do Norte.

0: madrugada para os que não dormem. Faz muito tempo que escuto um amigo na madrugada. É a primeira vez que participo. Estou interagindo com você, hein? Aprendi com a minha dupla predileta do Revista RTM. É minha companhia, meu desejo era que você liberasse para assistir também pelo aplicativo. A gente não tá no aplicativo? Tá lá, ó. Você consegue ver a gente também pelo aplicativo. A Natália nos acompanha no Maranhão, né? O pessoal, Natália. Deixa eu te falar, moça. O pessoal fica um pouco assustado quando fica vendo a gente de madrugada aqui. Às vezes a gente dá um pouco de... O pessoal se assusta um pouco às vezes. Me assusta. Tô falando pra você, é verdade. Você tem que ver o pessoal da parte técnica ainda, que a turma ali é de assustar mais ainda, viu? Mais ainda. Natália nos acompanha diretamente de Itapecuru Mirim. Chegou aqui de mansinho, devagarinho, bom dia. Vamos juntos? Vamos. Aproveitar também para mandar um abração aqui. A gente tá devendo os áudios, né? Porque já tá em cima da hora aqui. A gente vai seguir com um tempo com Deus. Dá um abração aqui pra Luísa. Luísa nos acompanha em João Lisboa, Imperatriz. Ela aproveitou para dizer o seguinte: quero agradecer a Deus por essa rádio ter chegado até mim. Nesse momento eu quero mandar um alô pra minha irmã da Andaluza. Luísa, o Ricardo Santos voltou aqui no estúdio, ele tava lá em cima, junto com o pessoal da produção. O pessoal às vezes não entende. Que a gente fica cantando aqui, o povo da produção. O pessoal acha que eu tô inventando moda. Cadê? Deixa eu ver onde você tá aqui, Ricardo Santos. Pera aí. Deixa eu achar o seu microfone. Fala aí. Fala muito alto.
1: Alô, alô, alô. Cláudio?
0: Peraí, a gente não pode falar muito não, porque daqui a pouco a gente tem um tempo com Deus aqui, hein? Deixa eu ver, ó. Então estamos aqui, opa! Chegamos aqui, um tempo com Deus. Ricardo Santos. Deixa eu abrir a câmera aqui pra vocês verem que tem o pessoal da produção aqui, ó.
2: Que assusta.
0: Ah lá.
2: Meu Olá, pai, bom amado. Dia, meu Deus do céu. Ah, tudo bem, Cláudio?
0: Que negócio, rapaz.
2: Ó, oh, bicho.
0: Ah lá, esse aqui é Ricardo Santos.
2: Deixa eu óculos aqui, pronto. Fiquei mais
0: bonito. Esses negócios da frente aqui que fica feio.
2: Você sabe que eu vim lá de.
0: Não, põe um óculos, meu, que você tirou o óculos e ficou zoado.
2: Não, fiquei bem assim.
0: Não, melhor
2: que foi
0: não.
2: Eu tô enxergando tudo.
0: Põe um óculos, põe.
2: E aí, como João, beleza?
0: Tudo ótimo.
2: Eu sei que você tava falando que o pessoal da. Esse horário, o pessoal. O que é? O pessoal leva um susto?
0: Só leva susto. Deixa eu ajeitar a nossa câmera aqui.
2: Muito bem, bom dia, ouvinte. Eu tô aqui. Desculpa, tô aqui só atrapalhando o Cláudio aqui.
0: É.
2: A gente tá começando hoje um bom momento, um momento de diferente com a nova plástica. Tem as vinhetinhas. Tem trilha nova aí, o Cláudio com toda a animação, mas eu não resisti. Quando o Cláudio falou de gente bonita, eu desci, né, Cláudio? Você falou de gente bonita.
0: Para que se
2: eu desci aqui. Tá até mais brilhante aqui a madrugada, Cláudio. Tá mais madrugada. Brilhante.
0: A gente não é de mentir, não. Para que esse negócio. Não, a gente não é de mentira, não. Para que esse negócio. A gente é da verdade. Esse negócio de gente bonita desci, tá ficando maluco?
2: Eu desci, você falou. Tem gente bonita aqui na Rádio Transmundial. Eu desci rapidinho.
0: Eu falei que.
2: Ô, Cláudio, você falou do Assis. Um abraço pro Assis. É o Assis Melo, será?
0: Assis, é.
2: Alô, Assis. O Ricardo tá um pouquinho. Olha, tá um frio aqui em São Paulo.
0: Tá mesmo.
2: Eu acho que lá no Japão.
0: O Marcelo mandou um recado pra gente. Hamamatsu.
2: Como que é? O bom dia lá.
0: Konnichiwa?
2: Não, Konnichiwa. Konnichiwa, né? Não, é. Gozaimasu.
0: Não, Ohayou Gozaimasu.
2: Ohayou Gozaimasu.
0: É um cumprimento.
2: Não, bom dia.
0: Ohayou Gozaimasu.
2: Ohayou Gozaimasu.
0: Genku desu ka?
2: Genku desu da. Bom dia para os irmãos aí do Japão. Lá tá quente, aqui em São Paulo mesmo, tá rapaz. Frio, rapaz. Lá em Portugal também tá quente. Minha filhinha tá lá em Lisboa.
0: A gente saiu do Japão
2: pra Portugal,
0: opa. E parou em Portugal. Meu...
2: Eu lembrei da minha filhinha. Minha filhinha é portuguesa também, como eu, pá.
0: Como é que ela chama?
2: Aline.
0: Aline, é verdade, Aline. É Aline, Paulo e Ricardo, né?
2: Paulo, Ricardo e Maria. Maria é a santa que aguenta o Ricardo.
0: Dona Maria tá bem?
2: Tá bem, aguentando o Ricardo todos os dias.
0: Ah, peraí, pessoal, você que está nos ouvindo, peraí.
2: Oi, aí, Conjô.
0: Eu tenho uma pérola aqui.
2: Tem, toca
0: de
2: aí.
0: Muitos anos atrás.
2: Sério? Não brinca. Olha aqui, aí, ouvinte.
0: Ah, escuta.
2: Agora é 1h44 minutos.
0: 44.
1: Vai lá. Jeté Marie.
0: Peraí que. Peraí que ele não ouviu.
1: Jeté Marie.
2: Ah, je parle un peu de français. Et toi, parlez-vous
0: faz
2: français?
0: Faz um tempão que você falou essa...
2: Je parle un peu de français.
0: Et...
2: Bonjour, mon frère, ma sœur, que parle français.
0: Mas você faz... Olha só como é que são.
2: Je suis avec mon frère Claudio Ronquet.
0: Ok, oui, oui.
2: Muito bom, Claudio.
0: É... Rapaz, acho que faz uns 15 anos você fez isso aqui. E depois, em 2026, você volta aqui.
2: Que coisa!
0: Pra tá num. Falando até bem,
2: sério mesmo? Isso aí foi de 2013?
0: É.
2: Rapaz, faz tempo, hein?
0: Tinha até um abraço pro tio Ricardo, que ele ficou com receio aqui. Seu sobrinho mandou um.
2: É verdade, velho.
0: Um abraço aqui. Um abraço pro Ricardo.
2: Foi o Zé Carlos, foi um sobrinho e tal.
0: Foi. Faz tempo aqui, rapaz.
2: Mas quando eu falo pra Maria, minha esposa, assim, né? Quando eu tô aqui em São Paulo, ela tá lá em Piracicaba. Marie, já até. Sabia que. Maria em francês é Marie.
0: Lógico.
2: É.
0: Ricardo. É. E o meu. O nome é Claude.
2: É Claude.
0: É meio estranho.
2: Mas na
0: falar
2: verdade,
0: Claude,
2: o Ricardo, né? É em francês. Eu acho que se fosse a francesar, seria Richard. Richard.
0: É.
2: Nunca se fala a última letra. Então, Cláudio, é claro, brincando, mas é Cláudio. A versão francesa é Claude.
0: É Claude.
2: Ricardo é Richard. Que mais que a gente podia colocar aqui? André. Samuel é Samuel. Que mais?
0: Não tem tanta graça Samuel, não. Não vou falar Samuel jamais.
2: Você brincou, falou que Samuel vai chegar não, na rádio.
0: Lá na rádio Seara, batendo palminha.
2: Qual abre batendo palma.
0: Aquela mão gordinha dele.
2: Tô chegando.
0: Ai, maldade.
2: Ai, meu Deus do céu. Cláudio, você lê notícia, você lê mensagens, o que você faz aqui de madrugada?
0: Não, mensagem a gente lê bastante e a gente fica na expectativa quando o pessoal participa aqui e dependendo da localidade que o pessoal manda pra gente, a gente lê os recados na língua original de quem tá mandando o recado.
2: Que legal, olha só, o programa aqui é chique.
0: Por exemplo, no Japão a gente fala em japonês.
2: Sim.
0: Falamos em japonês.
2: Você sabe que eu acho que não seria difícil a gente. Seria difícil escrever. Eu acho que você escrever ali aqueles ideogramas, né? Aquilo é difícil, tanto no japonês quanto no mandarim.
0: É.
2: No cantonês, enfim. Mas a gente aprender a falar japonês, eu acho que pra gente não seria difícil, não. Porque o A deles é um A bem aberto. O A é A, né? Diferente do inglês. O nosso A é A e o inglês é Ei. Então fica meio difícil, né, Cláudio? Mas o japonês seria fácil.
0: Mansami me mandou recado aqui, ó.
2: Mandou?
0: Fala? Hamamatsu, Japão, né?
2: Hamamatsu.
0: É. Aqui tá um calor de rachar mamona no asfalto.
2: Tem mamona lá no Japão, será? Você sabe que eu apanhava de varinha de mamona?
0: Mas o que você aprontava também?
2: Coisa de garoto na rua, né? A gente...
0: Não, pra apanhar de varinha, você também, meu amigo.
2: Brincava, aprontava na rua. Minha mãe pegava uma mamona lá no campinho. Tinha uns campinhos, você brincou de campinho, né?
0: Mas nunca jogou, minha mãe nunca jogou mamona em cima.
2: Mas você tinha na vilinha lá, campinho?
0: Lógico.
2: Ouvinte, quando a gente era lá da periferia, né? A gente ia brincar de bola, empinar pipa, jogar peão, brigar com os outros meninos.
0: Não, não brigava.
2: A gente aprontava
0: não.
2: alguma coisinha. A mãe ia lá no campinho, pegava lá umas varinhas de mamona e saía o Ricardo correndo e o chinelo cantando ali.
0: É, isso é
2: Você
0: verdade.
2: Não passou por isso, não, Claudinho?
0: Não, minha mãe ia no chinelo mesmo, nada de varinha, não. Mas eu apanhei. Teve um ano, eu e meu irmão, a gente apanhava todo dia, meu amigo. Mas um dia, todo dia. Foi um ano, eu lembro até hoje. Todo dia a gente apanhava. Porque a gente brigava muito. Precisa apanhar um ano inteirinho, cara.
2: Ô, Clídio,
0: Claude.
2: Eu tô sentindo o cheirinho de padinho de quibe ali que a dona Zefinha tá fazendo pra gente aqui. Tá sentindo? Eu vou comer uma empadinha lá, uma coxinha, um quibe, depois a gente volta aí, falou?
0: É mesmo, né,
2: tá
0: rapaz?
2: Bom?
0: Tem um falando nisso, Ricardo Santos,
2: café.
0: Você que vai visitar aqui a RTM, a gente falou lá de visitar a Rádio Ceará, mas pra você que vai visitar a RTM, a gente tá chegando no período de férias, venha fazer uma visita, liga antes, porque às vezes o pessoal tá de férias. Dá uma ligada antes, a gente funciona mais ou menos aqui no horário comercial. Dá uma ligada antes para ver se o povo tá aqui.
2: Que é, repete? A gente funciona mais ou menos.
0: Não, não vamos receber o. Não, você chega aqui 2 da manhã, só tem um Rex lá fora esperando você.
2: Tem o Rex é um baita de um pitbull que tá ali do outro lado. Ali.
0: Então vem no horário comercial e tem um café, Ricardo Santos, eu não sei. Agora você que tá lá na produção. Se Ricardo Kruskinski continua com aquele café maravilhoso que tem na sala dele.
2: Continua, é o cafezinho que a Alete faz, inclusive.
0: É.
2: Eu até vou descobrir como é que faz aquele café.
0: É, não, maravilhoso.
2: Você toma café de madrugada? Toma, né?
0: Gelado, né? E doce.
2: Gelado?
0: E doce.
2: Ah, gelado e doce, não.
0: Não, gelado e doce.
2: Café. Nesse frio aqui.
0: Não.
2: Mas se eu tomar café agora, eu não vou dormir quando eu chegar em casa, Cláudio.
0: Não, mas você vai ficar até o horário dos Amanda. O cafezinho é bom.
2: Muito bem. Ó, Jô, eu vou lá comer um quibe, uma empadinha. Você quer empadinha?
0: É, tá falando que não você vai tomar empadinha? Café, vai comer quibe.
2: Você quer empadinha?
0: Você sabe que tem um pessoal aí, Ricardo Santos,
2: diga,
0: que toma café e come churrasco de madrugada.
2: Ah, mas eu acredito. Eu acredito.
0: De madrugada?
2: Eu acredito. Tem gente pra tudo. Muito bem, eu tô aqui hoje de plantão aqui com o Cláudio, fazendo companhia, mas vou lá pra cima que o chefe tá chamando, Cláudio.
0: Bora, a gente também tem que seguir aqui com o tempo com Deus, que já passamos do horário, vai dar problemas a gente esticar o telefone, daqui a pouco toca.
2: Vai
0: Sabe pra... que o Samuel de vez em quando liga pra cá, né, passa muito do horário, ele liga pra cá. Ô,
2: e o Castilho?
0: Não, o Castilho ele vem aqui, o Castilho não liga, ele vem aqui, aparece aqui, uma cara toda inchadinha, meu amigo. Você vai ver o Zamana hoje, eu falo pro pessoal do Zamana, aparece aqui, meu, dá um passo, outro, ele abre a porta aqui, fala, bom dia, Zamana, ele dá aquela espreguiçada. Todo descabelado, todo amassado.
2: Aí ele vai lá na salinha, faz toda aquela produção.
0: Eu ia chegar nessa parte.
2: Ai, meu Deus do céu. Alô, bicho, madrugada é assim, a Gigi.
0: É.
2: Bom, Claudio, eu vou lá.
0: Tá? Vamos lá, eu vou junto contigo. A gente vai seguir com o tempo com
2: empadinha?
0: Deus.
2: Vai comer empadinha.
0: Boa.
2: Vai lá comer empadinha.
0: É. Vamos com o tempo com Deus aqui num Amigo na Madrugada.
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4: Olá, quero saudar você aí com esta graça, paz, amor de Jesus. É uma alegria mesmo poder estar com vocês e mais um programa, né? Encontro com nós.
5: Um tempo.
4: Um tempo com Deus, né? Um tempo com Deus. É que eu pensei no encontro, eu tive com o Bispo Nelson semana passada, um momento muito gostoso de pastoreio. Obrigado, Bispo Nelson, Dona Elci, Deus abençoe vocês, também nosso querido Bispo Adriel e Mariluzi, a Pastora Ivana. Pastora Ivana, a gente sempre fala de você antes do nosso programa. Beijo, pastora, Deus abençoe. Também o Pastor Matheus, nosso pessoal da sede regional E hoje a gente já vai saudar a Cléo de uma forma muito especial. O esposo dela vai passar por uma cirurgia hoje. A gente vai orar pelo Renato, né? A sua xará, seu xará masculino, né? Também o pastor Nicanor, o pastor Renato, esse pessoal da nossa equipe, do nosso cenáculo. Nossa saudação. A dona Ivone. Dona Ivone, domingo acho que eu vou estar com vocês aí no almoço das famílias, Dona Ivone.
5: Que bom.
4: Minha saudação também a Taninha, ao Marcelo, a Karina, ao Paulo Matheus, Lilian, não sei se você vai estar de folga, você vai estar na igreja. Nosso querido Roberto Maciel, né? O Orlando, meu cunhado, a Elis Regina, quem mais chegou por aí?
5: Então, a gente está com a Milton lá de Serrita, pastor Helenildo de Minas, Jairo do Maranhão, Vasile, que é pescador. Ei, também. E ele tinha comentado, eu quero ouvir uma música mais assim da minha idade, mais calma. Ó, tem uma música calminha aqui que vai ter no programa Um Tempo com Deus.
4: Qual que é a sua idade, Vasile? Porque eu acho que é a minha idade também. Vasile, vou contar uma coisa. Domingo eu fui num culto, pensa num culto raiz.
5: Uau.
4: Todas as músicas do Hinário Evangélico e música da década de 80. Eu sabia todas, Vasília. Muito bom, meu irmão.
5: Um beijo, Vasília. A Marília também aqui, te ouvindo. Também agradecendo a Dona Ângela, é de Panamirim. E ela tá com a mãezinha, a Dona Creuza Mariano. Beijo, querida.
4: Deus abençoe.
5: Participação internacional também, Márcio e Deise. E disseram, o Bispo Marcos certamente já esteve lá na Igreja Metodista Central, Igreja da Infância de Renato Marinoni, aí do hashtag Adoração. Já esteve na Metodista Central?
4: Se for a Central de São Paulo, fui pastor lá há 10 anos, que hoje é a nossa Catedral Metodista. Renato, muito querido. Tenho amizade com a família deles lá de Poços de Caldas, gente boníssima mesmo. Deus abençoe, Márcio, Deus abençoe, Deise.
5: É, então já tá confirmadíssimo, hein?
4: Isso mesmo,
5: Márcio e Deise lá dos Estados Unidos. E também por aqui, Dona Maria Angélica tá ouvindo a gente lá na casa dela, beijinho. Dona Rita tá em Paraguaçu, já mandou uma xícara de café. Juvenal também conosco, que coisa boa. Rosinaldo disse abraço ao bispo.
4: Amém, Rosinaldo.
5: Ele vem pedindo oração pela questão da alergia dele. Amanhã ele tem retorno na médica. Então a gente vai continuar orando por você, claro. Viu? Também agradecendo a Stephanie, tá ouvindo a gente no Sul. Cris Feijó, no Rio de Janeiro. Dona Elis, também conosco. Diego Martinello, também recebendo a Mariana Velasco. Um abraço para toda essa turma. Ana Paula também com a gente, falou na escuta do programa.
4: Muito
5: Tempo
4: bom,
5: com Deus.
4: Ana Paula, Deus abençoe, querida.
5: Elisângela também, e ela havia pedido oração pra gente pela Wanda, amiga da sogra dela, mas infelizmente não resistiu, veio a falecer, então ela tá pedindo oração por consolo a todos os familiares.
4: Amém.
5: E seu xará, Marcos Garcia, só que lá de Ribeirão Preto, disse, por gentileza, bispo, queria que você orasse pelos meus amigos, Thiago, câncer no pulmão, Alessandra, câncer de mama, e eu agradeço de coração, viu?
4: Tamo junto, xará. Xará mesmo, né? Pastor Marcos Antônio Garcia, é muito xará mesmo.
5: Muito xará.
4: Né? Deus abençoe, pastorzão, orando aí pelas suas ovelhas, por essas pessoas que fazem parte da sua vida.
5: E aí, de Leus em Santarém te ouvindo, e o Carlos lá em Muriaé, Minas Gerais, disse, estou ligado, bispo, orem também pelo ministério.
4: Não, vamos orar, Carlos.
5: E você que está aí só nos ouvindo, venha como a turma, participe, deixe também nome completo, endereço com CEP, CPF, que é a exigência dos Correios, para receber um mimo do nosso cenáculo. E lembre também que além das quintas, onde você pode ouvir e ver, também dá para você acompanhar reprises. Segunda, 1h45 da manhã, quarta, 16h30, quinta, 5 da manhã também, sábado, 18 horas e domingo, 6 da manhã e às 9h45 da noite. Esteja sempre com a gente, que sempre tem pergunta boa e reflexão ainda melhor, né, bispo?
4: Com certeza.
5: E é de hoje.
4: Eu vou fazer uma pergunta para você, Renata, e para você que está comigo aqui no programa, né? Você já passou por dias difíceis? Já passou, Renata?
5: E enquanto você também vai pensando, e caso esteja passando por um dia difícil hoje, compartilhe aqui com a gente, vamos com a primeira canção.

Estamos atravessando, eu vou chamar hoje de dias interessantes. Muitas lutas, muitos desafios. Estou falando eu, como pessoa, como pastor, como bispo, a igreja, as pessoas que eu acompanho, as pessoas que me pedem oração. E uma das coisas que eu costumo dizer é que problema, né? É como caixa de lenço de papel. Você puxa um, vem logo três, né? Algumas pessoas dizem, né, que quando alguma coisa quebra em casa, é logo três, né? Então, é muito interessante porque isso faz parte de alguns momentos da nossa vida, né? Eu não acho que todo dia é desse jeito, que é sempre assim, mas eu não sei se você já passou por dias assim ou se você está passando por dias assim. Mas eu sei que esses dias, eles fazem parte do viver cristão. Como pastor, sempre afirmei e brinquei, né? Na vida da igreja e na vida do cristão, nada é simples. Você começa com uma dificuldade, ela cresce, envolve outras. Às vezes você resolve um problema, mas você cria outro, né? Por exemplo, quando você faz um conserto ali no carro, e aí de repente aparece um outro problema. Você levou lá no mecânico, né? Porque tinha lá um barulhinho. E aí ele vai e começa a dizer assim, ó, não, não é isso, né? Esse barulhinho é mais aquilo. Bom, então não é só o conserto do carro. É ficar sem o carro, é ter despesas extras para se deslocar, né? Chegar até aonde você poderia ir e deseja ir. É aquele processo de avaliar se você quer trocar o seu carro. E aí, gente, é outra crise, né? Porque você vai na loja, seu carro não vale nada. Aí você vende o carro. No outro dia você chega na loja, eles deram uma lavada, uma polida, já dobrou o preço do carro. O seu mesmo carro, que antes não tinha valor. Então essas coisas, elas fazem parte do nosso viver. Já precisou de uma mudança de moradia? Não é só pensar. Mudar é o ponto. De alguma forma, você já tem tudo em ordem, né? As coisas estavam dentro da sua vida. Alguns dias atrás, eu conversava com uma pessoa, né? E ele estava buscando um conselho e ele falou sobre a mudança. E o que ele achava, né? O que eu achava da mudança. E aí eu falei, olha, não é só você. Você já pensou na sua esposa? Você já pensou nos seus filhos? Você já pensou numa mudança de cultura, de lugar? Parece que em alguns momentos os dias são tão difíceis que não haverá solução. Mas a primeira canção, ela diz que o nosso Deus é um Deus do impossível. E é verdade. O nosso Deus é um Deus do impossível. Ele faz todas as coisas. Mas também é uma outra canção que, enquanto nós vamos refletir sobre esta pergunta, ela fala que Deus é Deus. Se ele fizer ou não fizer, ele continua sendo Deus. Você já passou por dias difíceis? Você está vivendo dias difíceis?

0: palavra do Senhor em 2 Coríntios 4 lhe diz assim: temos porém este tesouro em vasos de barro, para que a excelência do poder venha de Deus e não de nós. Em tudo somos atribulados, porém não angustiados, perplexos, porém não desanimados, perseguidos, porém não desamparados, abatidos, porém não destruídos. E aí ele vai dizer o seguinte, né? Por isso nós não desanimamos. Pelo contrário, mesmo que o nosso homem interior se corrompa todo dia, o nosso homem interior se renova de dia em dia, porque a nossa leve e momentânea tribulação produz para nós eterno peso de glória, acima de toda comparação, não atentando nós nas coisas que se veem, mas nas que não se veem, porque as que se veem são temporais e as que não se veem são eternas. Uma das minhas afirmativas é que não importa o tamanho do seu desafio, o que você possa estar enfrentando, em primeiro lugar, Deus está agindo. Mesmo que você ache que não, Ele é o único que tem poder para transformar a sua expectativa ou até mesmo a sua frustração em vitória. Se eu tivesse que deixar uma palavra para você, se eu tivesse um programa de um minuto, a minha palavra seria: não desanime. Eu estou falando isso para você e eu estou falando isso para mim mesmo, porque na verdade eu nunca prego nada que antes não seja mensagem para a minha vida. Você pode estar atribulado, perplexo, perseguido ou derrubado, usando aqui a linguagem paulina, né, de 2 Coríntios 4, mas na nossa vida, a nossa vitória está em Jesus. Mas cuidado, né, quando eu falo a nossa vitória está em Jesus, né? Cuidado com eufanismo, né? É só vitória, né? Nós vamos orar com a Elisângela por uma questão de luto. Nós houve um pedido de oração, nós oramos pela vida, mas eu creio, né, que muitas vezes o luto, né, a perder alguém que nós amamos é uma alta que Deus está dando, né? Aquela pessoa agora está livre da dor, mas ela, a vitória está dada. O que significa a renúncia da nossa carne, viver as nossas vontades para que Cristo se manifeste em nós. Por isso não desanimamos, a nossa esperança ela se renova a cada dia. Uma tribulação, uma dificuldade, ela não justifica abandonar ou desistir. Não importa em que área das nossas vidas estejamos passando por lutas ou desafios, com pessoas, trabalho, escola, comunidade de fé, instituição, cremos que Deus continua sendo Deus. E aí a canção, ela diz isso, né? Independente das coisas que aconteçam ou que não aconteçam, porque Ele é Deus. E às vezes, hoje, eu não consigo entender. Por isso que o texto fala sobre acreditar, e ele diz assim, né? Não só nas coisas que se veem, porque o que eu vejo é temporal, mas o que eu não vejo é eterno. Então, não ter uma resposta faz parte da nossa caminhada e da nossa experiência de vida. Mas Ele continua sendo Deus, independente das coisas que aconteçam. Deus está conosco. E aqui um ingrediente a mais, né? Ele coloca pessoas para nos abençoar. É interessante que quando nós passamos por estas fases, Deus coloca pessoas em nossas vidas. Creia nisso. São verdadeiros anjos. Pessoas que estão apoiando, ajudando, porque essa é uma outra dimensão. Deus está agindo e nós não estamos sozinhos. Deus está conosco e Ele coloca pessoas para nos abençoar. Nessa semana, né, foi um momento muito especial. Eu liguei para o Bispo Nelson, né, Bispo, preciso de um tempo de oração. E assim, ser pastoreado é uma coisa abençoadora, né? Essa semana, depois, estive com outro pastor amigo de muitos anos, assim, só para estar junto, só para ser abençoado. O salmista, ele faz, né, um convite para nós: não desanime, não desista, né, o apóstolo Paulo. Mas Davi fala isso no Salmo 37, entrega, confia, descansa. Eu sei que quando nós estamos no olho do furacão, a nossa tribulação não parece nem leve nem momentânea. Isso é fato. O próprio Jesus homem perguntou ao Pai: por que me desamparaste? Naquele momento, naquele ambiente da cruz, Jesus homem ali, ele disse: Senhor, por que o Senhor me desamparou? E talvez essa seja a nossa oração. Será que o Senhor não está comigo? Será que o Senhor não está me ouvindo? Há uma palavra, né, que tem sido ministrada ao meu coração da parte de Deus. Salmo 23, um detalhe do Salmo 23, quando diz assim: prepara-me uma mesa na presença dos meus adversários. E eu gosto de pensar aqui não de adversários das pessoas, mas das nossas adversidades. Por que me desamparaste? Jesus reconheceu que o Pai estava com ele e cumpriu o seu propósito. Então hoje, não desista, não desanime. É o Senhor que está agindo sobre a minha vida e a sua vida. Se eu posso dizer algo para você hoje, se eu posso dizer algo para mim hoje, creia, vai passar. Depois de tudo isso que você está atravessando, essa história toda vai parecer leve e momentânea. Se eu puder fazer um apelo hoje, pense quantas situações ao longo da sua vida você achou que não teria saída, e o Senhor deu escape, deu livramento, o Senhor deu saída. Eu quero convidar você agora, creia, não desanime, não desista. Não desista de orar, não desista de confiar, não desista de colocar a sua vida diante do Pai, não desista de crer que Ele vai cumprir a sua palavra, que faz infinitamente mais do que você pode pedir ou pensar. Se são dias difíceis, o nosso Deus é especialista em dias difíceis. Ele pode fazer um milagre na sua vida. Ele já está agindo. Deus te abençoe. Até o próximo encontro.
1: Muito obrigada, Bispo, por essa lembrança, esse lembrete vivo, né, do agir de Deus. Quantos precisam ser encorajados, e é como você falou, a gente mesmo, diariamente, né? E o Senhor vem e nos lembra que está perto e usa as pessoas para nos lembrar também. E a Dona Ivone está aqui te ouvindo, mandou um beijão, falou: ó, Bispo, que alegria ouvir o Senhor nesse programa Um Tempo com Deus.
0: Deus abençoe, Dona Ivone. Até domingo estaremos juntos lá.
1: Sempre um querido Roberto tá aqui contigo. Não
0: obrigado.
1: Perde um programa seu.
0: Eu já falei aqui na rádio, você escolheu a parte boa, Roberto.
1: E o Odair,
0: Deus abençoe.
1: E o Odair também, ele sempre vem ouvir o programa Um Tempo com Deus.
0: Amém,
1: mandou abraços.
0: Odair, Deus te abençoe, querido. Seja bem-vindo sempre aqui na nossa casa.
1: E ele mandou também, né, um pedido pra gente orar pelo Emanuel Mateus, que é o filho dele. Questão de saúde, a gente vai orar também. Amém. Ah, lembrei do Levi, que é um garotinho da nossa igreja. Também peço oração, tá com pneumonia. É muito fofo, família muito especial. Vamos orar pelo Levi também. A Edvânia disse: Bispo, que palavra de consolo.
0: Bem, glória a Deus.
1: O Carlos Roberto também com a gente. O Vasile também falou: eu não desisto.
0: Isso, amém, Vasile, tamo junto, querido.
1: E a Dona Miriam pediu oração pela mãezinha, a Dona Maria Pia. Ela é uma centenária e agora, né, como um bebê, sendo alimentada, uhum, com alimentos mais pastosos. A gente vai orar por você também, viu, Dona Miria? Porque quem cuida precisa ser cuidada. Há sempre um desgaste físico e mental, né, pros
0: com
1: filhos.
0: Certeza.
1: A gente vai orar por você. Edileuza também com a gente. A Ana Catarina te respondeu, disse: Bispo, sobre situações difíceis, muitas vezes. E agradecendo todos os outros que falaram aqui conosco, a gente vai interceder por
0: amém,
1: vocês.
0: Vamos orar. Pai, nós queremos de uma forma muito especial orar. Quero orar com a Cléo e com o Renato. Eles estão lá no hospital aguardando a cirurgia. Nós pedimos que o Senhor coloque sobre ele a tua mão de bênção, de cura. Oramos já pelos médicos, a equipe médica. E orando pelo Renato, nós oramos pelas pessoas que estão com a questão da saúde, como o Rosinaldo, a consulta que ele vai fazer, as ovelhas do pastor Marcos Antônio Garcia. Que o Senhor possa abençoar essas famílias lá em Ribeirão Preto. Também, ó Deus, nós oramos pelo Carlos, oramos pelo Odair, pelo Emanuel, Mateus. Nós oramos pelo Levi, Senhor. Oramos pela Miriam, pela dona Miriam e pela dona Maria Pia. Senhor, nós oramos nesta manhã para que, em especial sobre Elisângela, toda a família, que o Senhor traga o consolo que vem do teu Espírito Santo. Assim, nós oramos por essas pessoas que hoje precisam de um toque da tua bênção, da tua graça, um toque de cura. E se alguém está pensando em desanimar, em desistir, que hoje seja um dia de renovo, de esperança.

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0: Bom dia, e voltamos com o Amigo na Madrugada com o melhor da música para você. Daqui a pouco, Pastor Janos com mensagem para hoje.
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2: A televisão fala e mostra. A internet transmite. O cinema emociona. As redes sociais conectam multidões, mas nenhum aparelho abraça, corrige, consola ou discipula uma alma como uma pessoa transformada por Cristo Jesus. Você pode assistir os sermões todos os dias e ainda permanecer isolado, endurecido e distante da comunhão cristã. Ide por todo mundo e pregai o evangelho. Não foi uma ordem dada às máquinas, mas à gente reconciliada com Deus. A fé cristã nasce quando alguém ouve de outra pessoa a respeito da graça, da verdade e da justiça reveladas em Cristo Jesus. Como ouvirão se não há quem pregue? O pecado contaminou a raça humana com mentira, orgulho e isolamento. Você percebe isso? Pessoas cercadas de tecnologia continuam vazias, desconfiadas e sem vínculos reais humanos. A tela aproxima rostos, mas frequentemente afasta corações. O Espírito Santo pode usar rádio, televisão ou internet para despertar pecadores ao arrependimento. Deus continua salvando, Deus continua convertendo. Porém, a vida cristã amadurece na comunhão, no partir do pão, na correção amorosa, na oração compartilhada e no cuidado mútuo entre irmãos que se amam por causa de Cristo Jesus. Você não recebeu um chamado para viver anonimamente atrás de uma tela. O evangelho não cresce no confinamento emocional criado pelo pecado. Cristo Jesus tocava pessoas, olhava nos olhos, caminhava entre aflitos e chamava pecadores ao arrependimento pessoal. A tecnologia transmite informação. Somente relacionamentos sustentados pela verdade do evangelho desenvolve comunhão verdadeira com o Pai Celestial e com o próximo. Lembre-se disso. Aparelhos divulgam mensagens. Agora, pessoas cheias do Espírito Santo anunciam vida. A televisão pode entrar em sua casa, mas somente a comunhão cristã fiel impede que a sua alma permaneça sozinha, longe do próximo e longe de Deus Pai. Você quer ouvir mais uma vez essa mensagem e acompanhar pelo texto? Então acesse o site ruajanus.com.br. ruahjanus.com.br. Até já.
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13: Bom dia para você, sim, voltamos aqui com um amigo na madrugada, uma excelente segunda-feira. O pastor e professor Itamir Neves vai apresentar para você de forma detalhada o capítulo 6 de Miqueias, com o programa Através da Bíblia. Eu convido você para vir junto com a gente e peço que você ouça com atenção, porque é um estudo detalhado da palavra de Deus, versículo por versículo, e você acompanha agora com o programa Através da Bíblia.

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1: Querido amigo, hoje o nosso alvo é iniciarmos o estudo do capítulo 6 de Miqueias. Vamos estudar da profecia de Miqueias, o capítulo 6, versículos 1 a 8. Nesse texto encontramos o povo de Deus em controvérsias com o Senhor. Controvérsia é a discussão ou o debate sobre pontos de vistas que são opostos entre si. De modo geral, algumas pessoas querem primeiro que Deus prove que Ele é real, ou que aquilo que é pregado em seu nome é real, para somente então se submeterem a Deus. Mas, querido amigo, Deus não tem que provar nada para ninguém. A ordem é exatamente inversa, ou seja, devemos crer e fazer a sua vontade e então descobriremos que a sua palavra é real, é verdadeira, é maravilhosa. Descobriremos que Deus é real, é um Deus verdadeiro. Nesse texto, então, encontramos um diálogo, uma discussão entre Deus e o seu povo. Foi o próprio Deus quem convocou o povo para discutir, para argumentar, para provar que ele era o Deus que providenciava tudo para Israel e, portanto, exigia que as suas justas ações e o seu amor fossem reconhecidos por ele, seu povo escolhido. No livro dos Salmos, lemos essa expressão: tens feito essas coisas e eu me calei. Pensavas que eu era teu igual, mas eu te arguirei e porei tudo à vista. Salmo 50, 21. Querido amigo, essas são palavras de Deus chamando o povo para o debate, para apresentar as suas controvérsias. O Senhor, através do salmista, queria tornar clara uma verdade. E isso continua se repetindo hoje em dia. Deus não é exatamente como nós. Desde o começo dos tempos, a humanidade tem tentado remodelar Deus à imagem do homem. Os homens têm feito bezerros de ouro, ídolos de Moloque, ídolos de Baal, e os teólogos de hoje em dia debatem uns com os outros buscando provar que Deus é do jeito que eles querem que seja. Uma coisa sobre Deus, conforme é revelada na Bíblia, que realmente desconcerta muitos, é a ideia de que Deus castigará as pessoas por pecado ou por rebeldia. Essa atitude de que Deus vai castigar o ser humano, para alguns é uma ideia difícil de ser aceita. Em alguns livros ou filmes, Deus é retratado de um modo até cômico e é muito mais como as pessoas gostariam que ele fosse. Ele é bondoso, complacente, ele nunca fica irado, exceto nos seus dias maus. Sim, parece que as pessoas querem acreditar nesse tipo de Deus, num Deus que é incapaz de mostrar a sua ira. Nossa geração faz isso normalmente. Nós temos tentado remodelar o Deus verdadeiro e vivente, o Deus justo da Bíblia, em algo mais a nosso gosto. Mas, querido amigo, nós sabemos que isso não funciona. Os caprichos da humanidade e as preferências quanto ao que desejamos de Deus não mudam o que realmente Deus é. O fato é que Deus é capaz e está disposto a aplicar a sua ira justa e com razão, assim como Ele está disposto também a aplicar a sua graça amorosa e misericordiosa. O nosso Deus, nós temos que aprender isso, não é exatamente como homem. Essa é uma afirmação verdadeira registrada por Paulo quando escreveu aos Romanos. De maneira nenhuma, seja Deus verdadeiro e mentiroso, sim, todo homem. Romanos 3:4. Querido amigo, diante dessas constatações, o título que esse texto nos sugere é A Controvérsia entre Deus e o Seu Povo. Eu repito, A Controvérsia entre Deus e o Seu Povo. Com base em Miqueias, capítulo 6, versículos 1 a 8, nós encontramos essas considerações. Se controvérsias são pontos de vista diferentes sobre determinado assunto, pense comigo. Se Deus diz uma coisa e o homem diz outra, imagina só quem está certo. É lógico, Deus é que está certo. As pessoas nos dias de Miqueias eram, de muitas maneiras, iguais às de hoje, quando se trata de pecado. Isso não era tão sério para elas, e por isso achavam que também não era tão sério assim para Deus. Porém, elas estavam erradas. Elas estavam erradas quando pensavam que, desde que todos pecam e o pecado é tão comum, não pode ser assim nada tão sério. Deus não deve castigá-lo como os profetas dizem que ele vai fazer. Mesmo que seja verdade que Deus não tem prazer em castigar os ímpios, sejam poucos ou muitos, permanece o fato de que ele disse que nenhum pecado ficaria impune. Essa é a grande verdade. O povo de Deus estava errado quando decidiram que a paciência de Deus significava que o pecado não o entristecia, que ele não levava a sério o pecado. Como naqueles dias, o Senhor nos diz ainda hoje para não tratarmos com leviandade a sua paciência, a sua tolerância. Não devemos entender sua bondade e misericórdia como uma licença para continuar pecando, e sim como uma oportunidade para nos arrependermos e nos acertarmos com Ele mesmo. O padrão de Deus para o que é certo e moral não tem mudado. As sociedades humanas vêm e vão, e com elas os costumes humanos e os padrões de comportamento. Hoje em dia vivemos numa sociedade que glorifica o pecado e a rebelião contra Deus, enquanto nem pensa em santidade. As coisas têm mudado. É, isso é verdade. Porém, há uma outra verdade. Deus não mudou. Poderíamos bem desejar que ele mudasse junto conosco, mas ele não mudou e ele não mudará. Por quê? Ora, porque ele é justo e santo. Ele é um Deus imutável. E se temos que ser aceitáveis a ele, precisamos andar na luz, porque ele não vai andar nas trevas da nossa escuridão. Mas, querido amigo, algo que não podemos nos esquecer é que Deus também é misericordioso. Ele, por ser ao mesmo tempo Deus de amor e Deus de justiça, permite que dialoguemos com ele, permite que conversemos com ele sobre a nossa maneira de viver. Portanto, tendo essas verdades a considerar, o princípio para esta reflexão, para aplicarmos esse princípio em nossas vidas, é visto nessa frase. Somente Deus, por ser misericordioso, permite a controvérsia do seu povo. Eu repito, essa é uma expressão, esse é um princípio que deve nos ajudar a entender esse texto. É o resumo desses versículos 1 a 8 do capítulo 6 de Miqueias. Somente Deus, por ser misericordioso, permite a controvérsia do seu povo. Nesse texto, encontramos então 5 aspectos da controvérsia entre Deus e o seu povo. O primeiro aspecto da controvérsia entre Deus e seu povo se vê no convite divino ao debate. Ouvi agora o que diz o Senhor. Levanta-te, defende a tua causa perante os montes e ouçam os outeiros a tua voz. Versículo 2. Ouvi, montes, a controvérsia do Senhor, e vós, duráveis fundamentos da terra. Por quê? Porque o Senhor tem controvérsia com seu povo, e com Israel entrará em juízo. Querido amigo, é interessante percebermos essa maneira de Deus chamar o homem para essa controvérsia, para esse diálogo, para essa disputa. Ele convoca também a natureza, convoca os montes como juízes, como testemunhas. Também, através das palavras de Moisés e de Isaías, conforme Deuteronômio 32, Isaías capítulo 1, Deus convocou os montes como se fossem pessoas para comprovar o que Deus vinha fazendo pelo seu povo. A ideia é que, sendo os montes e colinas pontos geográficos que não mudam, poderiam testemunhar que quem tinha mudado não era Deus, mas sim o povo escolhido. A Bíblia muitas vezes nos chama para considerarmos a lógica divina. Vem depois e arrazoemos, diz o Senhor, conforme Isaías 1:18. A palavra causa, defender a sua causa, se usa no hebraico, especialmente no sentido de uma discussão. Defenda-se, discuta no fórum. O fórum era e é ainda um lugar público onde se discutia, se arrazoava, se filosofava e se argumentava. O verbo defender traz a ideia de contender, de manifestar o erro. Algo que está defeituoso tinha que ser apresentado. Para quê? Para que fosse corrigido. Era tão ilógica a conduta de Israel que Deus os convocou para que reconhecessem a maneira errada e inadequada que estavam vivendo. Por isso, o segundo aspecto dessa controvérsia entre Deus e o seu povo se vê no desafio de Deus ao seu povo. Versículos 3 e 4 dizem assim: Povo meu, que te tenho feito? E com que te enfadei? Responde-me. Pois te fiz sair da terra do Egito e da casa de servidão, te remi e enviei adiante de ti Moisés, Arão e Miriam. Querido amigo, a base dessas perguntas se encontra nesses versos. Há um jogo de palavras que demonstra um estilo rebuscado. A frase, com o que te enfadei, e a frase, te fiz sair, tem um som e uma grafia muito semelhante no hebraico. De uma maneira poética, o povo de Deus é chamado a recordar o modo pelo qual Deus agiu com eles, sendo fiel à sua aliança. Ele exemplificou com a redenção de Israel ao tirar-lhes do Egito. Embora todos saibamos dos importantes papéis de Moisés e Arão na libertação do povo, merece destaque aqui a citação de Miriam. Sabemos que desde a criação, do primeiro casal até os dias do Novo Testamento, Deus sempre tem dado aos homens a responsabilidade da liderança. Veja, por exemplo, o ensinamento de 1 Timóteo 2, 8 a 15, onde aprendemos que o princípio da autoridade masculina estava em vigor desde a criação. Porém, esse fato não nega a importância das mulheres no plano de Deus. E aqui, nesse versículo, e por toda a Bíblia, ela destaca o papel de algumas dessas mulheres, incluindo Miriam, a irmã de Moisés e Arão. Como profetisa, ela conduziu as mulheres de Israel no louvor a Deus, conforme Êxodo capítulo 15, versículos 20 e 21. Mas também é verdade que quando ela tentou assumir um papel maior, desafiando a posição de Moisés, Deus a castigou publicamente, conforme Números 12, 1 a 15. E com isso podemos aprender que todos são importantes nos planos de Deus, mas devemos aceitar os papéis que Deus nos deu, quaisquer que sejam eles. Argumentando então dessa maneira, Deus desafiou o povo. Povo meu, que te tenho feito? Responde-me. Será que não temos procedido como os israelitas? Será que temos criticado Deus sem olhar para os nossos pecados e temos nos esquecido do que ele tem feito em nosso favor? Como não concordaremos com a exposição do Senhor? O terceiro aspecto da controvérsia entre Deus e o seu povo se vê agora na comprovação dos atos justos de Deus, versículo 5. Eu leio para você esse versículo. Povo meu, lembra-te agora do que maquinou Balaque, rei de Moabe, e do que lhe respondeu Balaão, filho de Beor, e do que aconteceu desde Sitim até Gilgal, para que conheças os atos de justiça do Senhor. Deus estava relembrando-lhes, através do profeta Miqueias, a sua proteção contra Balaque, que queria amaldiçoá-los através de Balaão, conforme o relato de Números 22. Querido amigo, Deus relembrou-os como os abençoou naquela ocasião. Deus impediu que Balaão os amaldiçoasse. Todas as vezes que Balaão, um profeta ambicioso e avaro, orava amaldiçoando o povo de Deus, o próprio Deus fazia com que as suas palavras se tornassem bênção para Israel. Esse era um exemplo especial que demonstrava o poder e o cuidado de Deus para com seu povo. Povo que ele mesmo tinha escolhido. Chegamos então ao quarto aspecto da controvérsia entre Deus e o seu povo. E aqui nós vemos esse quarto aspecto dessa controvérsia no desejo de acerto por parte do povo. Versículos 6 e 7. Com que me apresentarei ao Senhor e me inclinarei diante do Deus excelso? Virei perante ele com holocaustos, com bezerros de um ano? Agradar-se-á o Senhor de milhares de carneiros, de 10 mil ribeiros de azeite? Darei o meu primogênito pela minha transgressão, o fruto do meu corpo pelo pecado da minha alma? Querido amigo, aqui nós estamos vendo que Deus mesmo antecipou a resposta do povo. Ele já sabia o que o seu povo diria para ele. O povo de Deus diria o seguinte: olha, nós estamos cumprindo os deveres da religião, estamos cumprindo a lei. Porém, prostrar-se, apresentar holocaustos ou sacrificar bezerros e até entregar seus filhos em sacrifício, o que era proibido pela lei, eram apenas exercícios exteriores. Se não cuidassem da atitude do coração, não estariam adorando em espírito e em verdade. Portanto, o quinto aspecto da controvérsia entre Deus e seu povo se vê na definição da vontade de Deus. Versículo 8. Ele te declarou ao homem o que é bom e o que é que o Senhor pede de ti: que pratiques a justiça, ames a misericórdia e andes humildemente com teu Deus. Diante das desculpas que Israel poderia apresentar a Deus, dizendo que ele estava cumprindo os deveres da religião, Deus, através de Miqueias, mostra então o que, na verdade, Deus espera de todos nós, seres humanos. Ele espera atitudes interiores. Algum israelita poderia perguntar: ora, se Deus não se interessa por aquilo que fazemos em obediência à lei, afinal de contas, o que Deus quer? Miqueias disse que essa resposta já tinha sido dada e, na verdade, podemos comprovar na própria lei. Lá em Deuteronômio capítulo 10, são três as atitudes que Deus quer ver no seu povo. Essas três atitudes foram as mesmas que Jesus também mencionou em Mateus 23:23. Deus quer que pratiquemos a justiça, isso é, na nossa relação com os outros, temos que ser justos. Essa é a nossa conduta externa. Deus quer que amemos a misericórdia, isto é, na nossa relação conosco mesmo, temos que ser compassivos, é a nossa conduta interior. E Deus quer que andemos humildemente, isto é, na nossa relação com Ele, com Deus, devemos ser modestos, submissos e quietos. Esta é a maneira pela qual Deus quer que vivamos. Cultos, sacrifícios, doações são importantes, mas o que Deus valoriza vem do nosso interior. Você tem vivido assim? Querido amigo, certamente você já viu a famosa escultura grega que representa a justiça com uma mulher com os olhos vendados sustentando no alto uma balança. Essa representação tem significado. Sem olhar para quem está sendo julgado, ela quer que haja equilíbrio na sentença, ela quer que haja uma sentença justa. Esse é um aspecto da justiça. Mas temos outro, o aspecto em que nós devemos promover a justiça. E é isso que Deus quer de nós. Ele quer que nós promovamos a justiça, amemos a misericórdia e sejamos humildes diante dele. A minha oração por você é que você também haja dessa maneira. O que Deus requer de nós é uma atitude interna do nosso coração para glorificá-lo e honrá-lo. Que Deus te abençoe. Um grande abraço e até o próximo programa.
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5: Bom dia para você, voltamos nesta última hora, 3:05 no horário de Brasília. Vamos com o melhor da música para relembrar Koinonia, cantando Meu Prazer.

0: melhor da música, com ironia, meu prazer. Antes da gente seguir com o nosso momento de oração, com os chamados à vitória, mandar aquele abraço pra Silvia Sampaio, diretamente do Maranhão. O José Sobrinho também aproveitou pra participar, hein? Aquele abração pro Guerreiro Arculete, que nos acompanha em Moçambique. Moço, bom dia! Tá sumido, hein? Vamos juntos! A Albanita aqui, ó. A Albanita mandou um abraço pras irmãs, pra Aurileide e pra Ângela. Meninas! Abração! Aproveitar também para mandar um abração pro Agnaldo Silva. O Agnaldo nos acompanha em Goiânia, no Goiás. O pastor Milton, que nos acompanha no Japão. Tarde no Japão, madrugada aqui no Brasil. O pastor, uma excelente segunda-feira. Vamos juntos? Vamos! O Valdivino. O Valdivino é outro sumidíssimo, hein? Tá conosco nesta segunda. Você que vem junto com a gente, fique à vontade para participar também. 3:11 no horário de Brasília. Vamos aproveitar e vamos com um momento de oração com chamados à vitória.
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2: Hoje é dia 1º de junho. O tema de hoje é fidelidade. Fiel é Deus, o qual os chamou à comunhão com seu Filho Jesus Cristo, nosso Senhor. 1 Coríntios 1:9. Porque Deus é fiel, nós, como cônjuges, também podemos ser fiéis um ao outro, depois do casamento. Logo descobrimos os bons e os nem tão bons hábitos um dos outros. E aí que Deus quer nos ajudar a sermos fiéis em nossos casamentos. Eu sou o Thiago Lisa e é um privilégio poder orar com você.
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2: Eu sou o pastor Joelso Barreto, da Terceira Igreja Batista de Campos, no estado do Rio. Amigo, você conhece o capítulo 15 do Evangelho de Lucas? Você tem uma Bíblia em casa? Depois, ou agora mesmo, você pode pegar a Bíblia e olhar ali no capítulo 15 de Lucas. Jesus contou 3 parábolas. Ele contou essas parábolas a uma audiência interessante: escribas e fariseus. Aqueles homens que conheciam muito bem as escrituras, outros que procuravam viver a lei às últimas instâncias, aos mínimos detalhes. E porque eles eram homens que tinham na ideia de Deus de perfeição, e que Deus era um Deus distante, separado, eles ficaram chocados com o fato de Jesus se misturar com a multidão, com as pessoas, com os pecadores. Ele ia à casa dos publicanos, ia à casa dos fariseus, comia com eles. E isso, para os fariseus, comer com publicanos, se aproximar de uma mulher, especialmente às vezes mulheres de vida discutível, enfim, criou-se essa separação. Esses homens não admitiam que Jesus vivesse como vivia, se é que ele era filho de Deus, como dizia ser. Então Jesus respondeu a essas colocações desses homens com essas 3 parábolas que estão lá no capítulo 15 de Lucas. Uma parábola é a parábola da ovelha perdida, que é o seguinte: um pastor

parte aí da fazenda que eu quero ir embora. O pai deu, ele foi embora, ele gastou tudo e não deu certo a sua vida, ele voltou humilde e o pai o recebeu com alegria, deu uma grande festa, um churrasco com os amigos para comemorar o retorno do filho. Pois bem, hoje em dia existem pessoas perdidas, que se perderam como a ovelha. Estão perdidas, estão vivas, estão em algum lugar, mas estão sem mestre, estão sem Deus, estão à deriva na vida. Existem pessoas que estão perdidas como aquela moeda. Ela está perdida, sim, mas conserva o seu valor, como a moeda. Está fora de circulação. E porque está fora de circulação, ela está perdida. Há pessoas que estão assim, fora de circulação. Mas existem pessoas que estão perdidas também, como estava perdido o chamado filho pródigo. E aqui no caso do filho pródigo, a questão é óbvia, ele saiu de casa, foi embora. E há muitas pessoas hoje que estão perdidas de Deus simplesmente porque abandonaram a casa do Pai Celestial, estão vivendo longe, perdidas, afastadas, e muitas delas sofrendo horrores porque abandonaram a casa do Pai. Agora, como é que a pessoa se perde? Vamos aprender também com as parábolas. Algumas pessoas se perdem como a ovelha. Não foi uma perdida assim rápida, de repente, a ovelha perdeu-se aos poucos. Perdeu-se por descuido, ou dela ou de alguém da família. A ovelha se perdeu não foi porque ficou com raiva do pastor. Ela se perdeu, digamos assim, sem intenção. Foi aos poucos, né? São pessoas que não pecam intencionalmente, não saem de casa de manhã cedo e dizem assim, por exemplo, eu hoje vou pecar à vontade, hoje eu vou me estragar. Não, elas saem de casa, como a ovelha saiu do rebanho, e começam a viver a vida, e uma coisa aqui, uma coisa ali, e de repente, quando vão olhar, elas estão perdidas. Há muitas pessoas assim, que começaram aos poucos, com uma bebidazinha, com um relacionamento não muito recomendável, sem muita preocupação, e quando descobriram a semelhança da ovelha, estavam perdidas. Outras pessoas se perdem como a moeda se perdeu. Ou seja, descuido de outra pessoa, ou também descuido dela própria. Na verdade, a moeda não sabe escolher. A moeda não toma decisões. Nós sabemos, nós tomamos decisões, mas há pessoas que às vezes se perdem, se desviam sem ter resolvido, enfim, sem ter feito alguma escolha. E em terceiro lugar, muitas pessoas se perdem como se perdeu o filho pródigo, ou seja, como resultado de uma decisão. São pessoas que fazem o que querem e querem coisas erradas e seguem o seu caminho, talvez até muitas vezes sabendo que está errado, que pode não dar certo, mas vão porque querem ir. Como aquele rapaz chegou e disse, meu pai, me dá a parte da fazenda que me pertence porque eu quero ir embora. Ele não tinha direito nenhum, a lei não dava esse direito a ele de, em vida do pai, requerer a sua parte. Mas o pai deu e ele foi, e há muitas pessoas que vão para o mundo, para a desgraça, para o pecado, para as drogas, para a prostituição, por decisão própria. E sabe, alguém disse que a determinação é a essência do pecado. A determinação é a essência do pecado. É o que as pessoas determinam fazer. Pois bem, diante de pessoas que se perdem como se perdeu a ovelha, diante de pessoas que se perdem como se perdeu a moeda, diante de pessoas que se perdem como se perdeu o filho pródigo, qual é a resposta de Jesus? Qual é a resposta de Jesus? Pois bem, para com os perdidos, Jesus tem sempre uma resposta de amor, uma resposta de esperança, uma resposta de desejo de recuperação. Ele está buscando aqueles que se afastaram. Jesus é amigo de pecadores. Sim, Jesus é amigo de pecadores. Quiseram criticar Jesus certa vez, dizendo que ele comia com pecadores, se misturava com eles. Era uma crítica, mas esse foi uma

0: maior elogio que Jesus recebeu. Sentar-se à mesa com pecadores, misturar-se com pecadores, porque, como ele disse, ele veio buscar e salvar exatamente o que se havia perdido. E Jesus tinha esperança. Às vezes a gente olha para alguém e pensa, para esse aí não tem jeito. Mas Jesus tem esperança em relação a qualquer pessoa. E esteja essa pessoa vivendo onde e como estiver, Jesus tem esperança. E em terceiro lugar, Jesus procura recuperar a pessoa. Agora, neste exato momento, Jesus está buscando um jeito de salvar você. Ele está com seus olhos inclinados para você e por todos os meios, ele está se esforçando para recuperar a sua vida. Alguém disse que mesmo a erva daninha tem flor. Seja qualquer pecador, a pessoa esteja vivendo como está vivendo, não importa. Existe algo de bom na sua vida. Existe possibilidade de se tornar um santo, um filho de Deus, reconciliado, salvo e feliz. Não existe perdido, totalmente perdido. Não existe ovelha que se afastou, moeda que se perdeu, ou filho que foi embora, que não tenha condição de ser recuperado. Por quê? Porque Jesus se interessa, porque Jesus continua buscando, porque Jesus morreu por você. Ele já fez o que precisava ser feito, as portas estão abertas, a casa está pronta para receber o filho que se distanciou. Seja você quem for, esteja você vivendo como estiver, tenha você se afastado aos poucos como a ovelha, tenha você se perdido de repente, de uma hora para outra, como a moeda, seja você alguém que com seus próprios pés, com sua própria decisão, se afastou de Deus, saiu da casa do Pai, não importa. Jesus ama você e Jesus está pronto para receber você de volta no regaço da família, no regaço da casa do Pai. Eu conheço muitas e muitas pessoas, mas muitas pessoas mesmo, que se afastaram, se desligaram da igreja, se afastaram do convívio dos irmãos, foram embora para longe de Deus, mas um dia resolveram voltar e voltaram. A parábola diz que ali no chiqueiro, porque aquele homem, ele gastou o dinheiro todo, ninguém lhe dava trabalho, e ele foi parar na pocilga, tomando conta de porcos e querendo comer aquilo que os porcos comiam. E aí um dia ele caiu em si, e ele falou, puxa vida, na casa de meu pai, os empregados têm fartura de pão e eu aqui morrendo de fome. E ele tomou a decisão de voltar. E ele voltou e o Pai o recebeu com alegria e com festas. Talvez o que você precise fazer seja apenas isso, tomar a decisão de buscar a Deus, de voltar. E tenha certeza, as portas da casa do Pai estão completamente abertas e o Pai está na porta com os braços abertos, prontos a receber a você e dar o seu abraço de boas-vindas e recuperar você totalmente na casa do seu Pai Celestial. Que Deus abençoe a sua vida.
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0: pela
1: é o melhor da música, bonita voz de Gerson Cardoso. Basta uma palavra. Vamos com o caráter primeiro?
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4: Olá! É um prazer contar com a sua audiência, meu caro ouvinte. Hoje eu dou abertura ao programa com a música Ouvi Contar a História. E em seguida, eu conversarei a segunda parte daquele tema Vença a Incredulidade, lendo Números, capítulo 14, versículos de 1 a 4. Escute a música com atenção e logo em seguida faremos a leitura do texto bíblico.

Números 14, versículo 1 nos diz o seguinte: então a comunidade levantou a voz e gritou, e o povo chorou naquela noite. E todos os israelitas murmuraram contra Moisés e Arão. E toda a comunidade lhes disse: seria melhor se tivéssemos morrido na terra do Egito. Seria melhor se tivéssemos morrido nesse deserto. Por que o Senhor nos trouxe a esta terra para cairmos à espada? Nossas mulheres e nossas crianças serão capturadas. Não seria melhor voltar para o Egito? E diziam uns aos outros: escolhamos um chefe e voltemos para o Egito. Olha que texto difícil de compreender o comportamento humano, não é mesmo? É possível rastrear a atitude da incredulidade em nossa caminhada com o Senhor. E nesse texto de Números, capítulo 14, nós percebemos como que os israelitas estão indecisos entre a terra prometida e o deserto. E pela experiência dos israelitas, nós identificamos alguns princípios que nós também enfrentamos. No programa anterior, começamos discutindo esse assunto a partir do capítulo 13 do livro de Números. E nós vimos que Deus submete os seus filhos a testes de fé em intervalos regulares. De tempo em tempo, os filhos de Deus enfrentam testes diante de Deus, a fé. Então é a arma de combate que nós possuímos para realmente revelar de quem nós somos, de quem é o nosso coração, o que governa a nossa vida. O segundo princípio que nós vimos é que as circunstâncias da vida, elas aumentam a nossa fé ou então revelam a diminuição dela, porque momentos críticos de nossa vida ou fazem a nossa fé crescer e florescer, ou então afloram a incredulidade e o desânimo, ou você melhora ou você azeda. Vimos também de que a incredulidade enxerga somente os obstáculos. Não, vai faltar isso, vai ter aquele problema, etc e tal. Ao passo que a fé enxerga oportunidades. A ideia do copo meio vazio ou então meio cheio. Bom, o fato é que a incredulidade tem disfarces. A incredulidade sempre opera em segredo. Ah, não, eu estou fazendo isso porque eu quero melhor, eu quero isso, aquilo, outro. Mas na verdade é falta de fé. É incredulidade. Por outro lado, as oportunidades, com frequência, elas são sinônimo de trabalho. Sim, é verdade que está faltando isso, aquilo, outro. Os espias viram os gigantes. Mas você pode lembrar que Josué e Caleb enxergaram o Deus forte que está acima dos gigantes. É assim que a fé opera. Eu quero destacar mais dois princípios nesta proposta de que nós devemos agir contra a incredulidade e vencê-la. E o princípio quarto é que quando você se cerca de pessoas incrédulas, nada mais fácil do que, de fato, duvidar e acostumar-se com a incredulidade. Veja que no texto que nós lemos, os israelitas, eles foram convencidos pelo relatório daqueles 10 espias. Eles agora estão apavorados, eles estão chorando. Eles querem voltar novamente para o Egito. Que noite de vitória poderia ter sido aquela? Depois que os espias voltaram da missão. Ah, é por isso que eu coloquei esta música, Vitória Tem em Cristo. É, cada vez que eu canto esta música, eu fico emocionado, meu caro ouvinte. Ouvi contar a história de Jesus, meu mestre. Vitória tenho em Cristo Jesus, meu Salvador. Eles poderiam ter cantado esta música, sim. O povo deveria ter comemorado aos brados. Deveriam ter focado na confiança em Deus por tudo que já tinham visto em Deus fazer. A saída da terra do Egito, por exemplo, a travessia do Mar Vermelho. Quantas bênçãos Deus já tinha feito, mas não ficaram tão empolgados assim. Por que não? Porque quando cercado por alguém que duvida, nada mais fácil do que duvidar.
Isso nos ajuda a entender que quanto mais tempo você convive com pessoas incrédulas, e aqui parênteses, não é para deixarmos de viver com os descrentes, porque afinal de contas é o nosso campo de trabalho, é com descrentes que nós devemos evangelizar, mas quando nós ouvimos o sistema de mundo que eles têm e vivem, a cosmovisão, o jeito como descrentes ou pessoas que duvidam vivem, quando nós colocamos esse princípio na nossa vivência também, mais fácil assimilar aquela atitude da incredulidade. Duvidar é muito fácil quando todos os meus amigos, colegas de trabalho, vizinhos, são pessoas que não amam o Senhor, ou quando vivo cercado de pessoas que sempre duvidam do poder de Deus, do agir de Deus, eu também logo estou agindo desta forma. Por que é tão fácil a incredulidade? Primeiro porque a incredulidade é contagiosa. A incredulidade também é uma atitude passiva. Por quê? Porque a fé requer ação. A incredulidade não, basta não fazer nada que você vai sendo levado pela massa. E é mais fácil encontrar pessoas incrédulas do que amigos de fé. Eu te desafio a pensar em quantos homens e mulheres de fé que você conhece e que você deveria seguir suas ações. São bem poucos. Não são muitos. Não são 20, 30, 50. Não. É no máximo 5 de uma mão e 5 de outra mão. E olha que eu estou sendo otimista e generoso. Ah, o princípio quinto é que a jornada entre a incredulidade e o desespero é muito curta. Sim, a jornada entre a incredulidade e o desespero é pequena, é curta. No caso dos israelitas, repare o que começou a sair de seus lábios a partir do versículo de número 2. Eles estão dizendo, estaríamos melhor como escravos no Egito. Era como cuspir no prato que comeu, não é verdade? É uma revelação de uma ingratidão sem tamanho. Em pouco tempo, eles tinham se esquecido da provisão divina. Tinham se esquecido da coluna de nuvem de dia e da coluna de fogo à noite. Eles tinham se esquecido do mar vermelho se abrindo, do maná diário e assim por diante. Ah, escreva na margem da sua Bíblia, bem ao lado desse versículo, a palavra desespero. Eu fiz isso na minha Bíblia. Planos desesperados brotam do coração sem esperança. Sim, como um tumor que cresce sem controle, a incredulidade também incha como balão até se transformar em desespero. Como você e eu, então, lidamos com as nossas próprias questões de dúvida e de desânimo, com fé ou com incredulidade? Sou uma pessoa que sempre duvida em questões espirituais? Será que a incredulidade domina as minhas decisões? Ou sou do tipo de pessoa que diz, estou disposto a me arrepender e pedir a Deus para que Ele me dê um coração capaz de enxergar o que não enxergo no momento, mas continuo crendo a despeito de tudo o que estou passando? Porque, caro ouvinte, repito, quem faz da incredulidade um estilo de vida passa o restante de seus dias no deserto. Eu vou orar nesse momento e depois ouviremos uma música com um coral muito bonito. Sê minha vida, ó Deus de poder. Obrigado, Senhor. Nos ajude a entendermos que em tudo, na vida ou na morte, como o apóstolo Paulo nos ensina ali na carta aos Romanos, nós pertencemos a Ti. E que esta declaração de lábios seja materializada em ações diárias, inclusive hoje, de homens e mulheres que dependem de Ti. Pedimos isso no nome de Jesus.

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3: Muito bom dia para você, eu sou Fábio Zamana, chegando aqui na RTM, vamos juntos, hein, até as 9 horas da manhã, hoje, 1º de junho de 2026, e já chegando para você mais um episódio do nosso Hinos que Tocam. Uma ótima segunda-feira para você e vamos juntos.
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3: E bem-vindo a mais uma edição do Hinos que Tocam. Hoje continuaremos a série sobre hinos que tiveram melodias compostas por Joseph Perry. Como falamos no programa anterior, um dos grandes parceiros de Perry na composição era Charles Wesley, o irmão do fundador da Igreja Metodista. E o hino de hoje, Jesus, Amante de Minha Alma, teve a letra composta por Wesley e melodia feita por Perry. Em um dia qualquer do ano de 1740, Charles Wesley estava pregando nos campos de uma paróquia na Irlanda quando foi atacado por homens que não aprovavam as suas doutrinas. Ele escapou para uma casa de fazenda onde a esposa do fazendeiro o escondeu na leiteira. E quando a multidão se aproximou de sua casa para exigir a entrega do fugitivo, a corajosa senhora acalmou-os temporariamente com um pequeno lanche. Enquanto os captores de Charles Wesley estavam comendo e planejando seus próximos passos, ele escapuliu para a leiteira e instruiu Charles a passar por uma janela dos fundos, a esconder-se sob uns arbustos que formavam uma cerca viva. Desde o esconderijo, que estava situado próximo a um calmo riacho, Wesley podia ouvir o movimento e as vozes iradas dos seus perseguidores. Ele se acomodou debaixo dos arbustos, esperando que eles partissem. E nesse local, ocupou seu tempo compondo o hino, em oração de confiança em Deus, como refúgio, Jesus, amante de minha alma. No decorrer dos anos, muitas partituras musicais foram escritas para acompanhar esse hino. Porém, a melodia mais popular foi escrita por Joseph Perry. Como dissemos no programa anterior, Perry fez doutorado na Universidade de Cambridge, na Inglaterra, em 1878. Na época, era necessário que o candidato ao grau de doutor, essa instituição, apresentasse uma pequena oratória, ou seja, um tipo de composição musical cantata, e que narra uma determinada história muito semelhante à ópera, mas sem nenhuma atuação. Geralmente os candidatos tinham ajuda dos cantores da capela da universidade. Porém, Perry era extremamente querido no país de Gales, e sem cantores galeses, resolveram viajar voluntariamente para a Inglaterra e cantar o seu oratório. Vamos ouvir então Jesus, Amante de Minha Alma, nas vozes de Arautos do Rei.
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0: E ouvimos Luiz de Carvalho cantando Não É Segredo, e com essa canção chegamos ao fim a mais um programa Hinos que Tocam, que teve a produção de Raquel Campelo, revisão de Marcos Olivares e apresentação Fábio Zamana. Até o próximo Hinos que Tocam.
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12: Muito bom dia para você. Vamos juntos aqui na sua RTM. Agora 4 horas 29 minutos, horário de Brasília. E vamos juntos, você chegando, participando através do WhatsApp 11974181456. Pode mandar o seu recado por aqui. Daqui a pouquinho tem Música da Terra com Cláudio Ronque, Zé Dequias. Mas antes, lógico, mandando aquele abraço, aquele bom dia para você. Bom dia, River Kennedy, direto de Londres. Como é que você tá, meu amigão?
13: Ô, meu amigo, meu querido Fábio Zamana, como é que tá a Vossa Excelência? Tô aqui na escola, não posso gritar muito, não, mas eu quero deixar um abraço para você, desejar uma excelente, maravilhosa semana abençoada para você, Pastor Zamana, e toda a sua equipe, esse povo lindo, maravilhoso do Goiás, do mundo, do Japão, da Inglaterra, dos Estados Unidos, de Portugal, da Espanha, da França, todos estiverem ligadinhos. Um beijo no coração do seu amigo e conserva o evangelista River Candy. Semana de bênção para todos nós. Tchau, obrigado.
12: Valeu, River, aquele abração pra você. Hoje, então, tem que tomar cuidado na escola aí, né? Não pode gritar muito não, viu? Segura aí, River Kennedy, um abraço pra você, bom trabalho, obrigado pela companhia de sempre, meu amigo. E também já passou por aqui, Vanderlei Fernandes, está participando conosco. Um ótimo dia pra você, obrigado aí pela participação, obrigado pela companhia. Também conosco, Gessé, direto de Portugal. Como é que você tá, meu amigo?
14: Meu nobre amigo Fábio Zamana, muito bom dia. Bom dia a todo mundo da Rádio Transmundial. Tô por aqui, meu irmão, passando em Córdoba, na Espanha, ouvindo a rádio aí maravilhosa. Palavra abençoada, guerreiro. Olha, se tiver essa mensagem em áudio ou de texto aí, manda pra mim, meu irmão, porque eu estou indo na Irlanda nesse mês e eu gostaria de conhecer essa história mais a fundo. Tá bom, meu irmão? Que Deus abençoe, um grande abraço pra você, que Deus proteja a tua família, que Deus proteja a tua vida e todos os ouvintes da Rádio Transmundial. Um ótimo dia, uma boa semana a todos.
12: Valeu, Gessé, abraço pra você, mando sim, história do nosso Hinos que Tocam de hoje, né? Foi bacana demais, te mando sim, tá bom? Um abraço pra você, obrigado pela companhia. Também conosco Helena, tá lá em Goiás, ouvindo pela Rádio Paz FM, um abraço pra você, viu, Helena? Gilbertão Real Conquista, bom dia.
15: Ô, meu amigo Fábio Zamana, como é que você tá, menino? Gilbertão do Real Conquista, manda um abraço pra minha esposa Raquel, River Kennedy, pastor Israel Rocha, David Cadeiro, Tiagão, Gisaia, Arenilson BBC, doutor Marcílio e o nosso amigo Jean, lá na o pastor Jean e pra todo mundo que vai antenado, Geraldo Machado, falou, menino!
12: Valeu, Gilbertão. Bertão, pastor Jean lá na França, aquele abraço pra você aí, obrigado pela companhia. E vamos com música da terra, tá chegando Cláudio Ronchi e Zé Dequias,
16: acorda, rapaz.
17: Ora, acordar pra quê?
16: Ué, nós queremos ouvir música.
17: Então vamos, ué.
16: Zé Dequias, acorda, rapaz.
17: Ora, acordar pra quê?
16: Ué, nós queremos ouvir música.
17: Então vamos, ué. Ô, seu Cláudio, vou contar coisas, ó. Que modão tá chegando pra gente, porque eu tô com a vontade de cantar hoje, só.
16: Isso mesmo, Zé Dequias.
17: O grupo O Canção e Louvor, Eu Cuido de Tisto.
16: Opa, esses aí eu gosto muito, hein, Zé Dequias?

Josué, capítulo 24, versículo 15, nos diz assim, ó, na versão caipiriense: eu e o povo lá de casa, tudinho serve ao Senhor.

0: Você ouviu aqui no Música da Terra, bonita voz da Rosana Almeida cantando Deus de Maravilhas, ó. E olha, seu Crone, a seleção musical que a turma pronta aqui pro Música da Terra, vou contar uma coisa pra você, viu, rapaz? É bom demais, mano, é verdade, seu Crone? É verdade, é que os pessoal capricha aqui, olha. Vamos com mais uma bonita pra gente ouvir aqui?
1: Irmãos Viana, você gosta dos Irmãos Viana, Zerequias?
2: Claro, eu gosto. E eles vão cantar o que hoje aqui no Música da Terra?
1: Eles vão cantar O Vaso e o Oleiro.
2: Hoje eu gosto dessa música. Aumenta o cadinho pra nós ouvir aqui, seu Grão.

0: Você ouviu Irmãos Viana, o vaso e o oleiro aqui no Música da Terra. Ah, eu gosto demais dessa música, só. Você que está nos ouvindo, preste bastante atenção, abre seu ouvido que vai começar o Boletim Rural. Acompanhe as informações do campo. Daqui a pouco nós voltamos, Ziarzão Grande.
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2: Comece em seu rádio Boletim Rural. Hoje na apresentação de Cláudio Ronchi. E nesta edição você fica sabendo. Poder de compra do avicultor paulista aumenta em maio. Esta e outras notícias agora no Boletim Rural.
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2: O preço do frango vivo registrou forte alta em maio no mercado paulista, segundo o levantamento do CPE. A valorização foi de quase 14% em relação a abril, interrompendo uma sequência de 6 meses de queda. Ao mesmo tempo, os preços do milho e da soja, principais insumos da atividade, recuaram, aumentando o poder de compra dos avicultores. De acordo com os pesquisadores, o setor ajustou a produção após um período de vendas mais fracas, equilibrando a oferta e a demanda no mercado. As negociações para os contratos da safra 2026-27 de laranja começaram neste mês no Cinturão Citrícola de São Paulo e do Triângulo Mineiro. Segundo o CPE, as primeiras propostas da indústria estão abaixo dos valores praticados na temporada passada. O mercado inicia a nova safra com estoques maiores de suco e demanda internacional mais lenta, reduzindo a pressão por compra de fruta neste momento. A expectativa do setor é de que as negociações ganhem ritmo nas próximas semanas com o avanço da colheita e o aumento das atividades nas indústrias. A expansão da produção de óleo de palma no Pará continua enfrentando desafios ligados à questão fundiária. Mesmo após acordos recentes, conflitos entre comunidades indígenas e empresas do setor ainda preocupam autoridades e produtores na região do Vale do Acará. Segundo o Ministério Público Federal, a falta de definição sobre áreas indígenas e a demora nas demarcações aumentaram insegurança e dificultam novos investimentos. O setor defende maior regularização fundiária para garantir o avanço da atividade, enquanto a FUNAI afirma que acompanha as reivindicações territoriais das comunidades tradicionais. Com fonte de Globo Rural, produção de Karina Joubert, coordenação de Marcelo Fávero, direção de André Castilho, com realização da sua RTM Brasil, na apresentação de Cláudio Ronchi, esta foi mais uma edição do seu Boletim Rural.
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4: Ô, seu Claudio, anuncia a próxima música aqui, pode ser?
2: Claro, Zé Dequias. Wesley Marlene, Pedro.

0: Você ouviu Wesley, Marlene, Fé do Sertanejo aqui no Música da Terra. Zeriquias, tem mais aqui na programação?
1: Claro, seu Grosso. Não é prato nem ouro, só. É os cabras de Cristo que vai cantar. Os cabras de Cristo aqui no Música da Terra.

você ouviu os Cabras de Cristo aqui no Música da Terra. E os galileus, povo feliz.

0: hoje é só, Zé Luiz.
1: Aí não tá bom. Logo, logo a gente volta e com muito mais música. Eva, peraí!
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nações dos israelitas? Pai, mãe, filhos, empregados, senhores, vizinho e até estrangeiros, todos eles deveriam exercer seu papel tendo em vista o seu relacionamento cultico com Deus. As obrigações de Israel para com a aliança com Deus incluíam pelo menos 4 facetas. Israel fora chamado para andar e voltar-se para Deus e suas palavras. Israel fora chamado para uma vida de santidade pessoal. Israel fora chamado para viver em paz consigo mesmo. E, em 4º lugar, Israel fora chamado para cultuar e adorar a Deus do modo pelo qual ele mesmo o orientara. Nesse ministério profético, um dos detalhes importantes era também saber qual era o significado da aliança de Israel para com Deus, qual o significado da aliança de Deus para com Israel. Na Bíblia, as alianças eram pactos solenes, negociados ou impostos unilateralmente, que ligavam as partes umas às outras e tinham por objetivo relações que perdurassem. Esses pactos, esses compromissos, tinham promessas definidas com reivindicações e obrigações de ambos os lados. Nas alianças que Deus fez com o ser humano, só ele estabelecera as condições. Quando Adão e Eva desobedeceram os termos da aliança, Gênesis 3:6, Deus não os destruiu, mas demonstrou a sua graça ao prometer-lhes um Salvador. Quando Deus estabeleceu a sua aliança com Noé, Gênesis 9:9, as suas promessas se fizeram presentes. A aliança de Deus sempre foi sustentada sobre a sua promessa, como vimos também na aliança feita com Abraão, Gênesis 12:1 a 3. E a aliança de Deus com o povo de Israel, lá no Sinai, em Êxodo 19, foi feita no modelo da suzerania do Antigo Oriente. Essas alianças eram alianças impostas apenas de uma parte, por um rei poderoso, sobre um rei vassalo, sobre um povo servo. E assim, Malaquias se destaca ao relembrar que Israel tem um compromisso sério com Deus, com base na sua aliança. Malaquias, então, é um livro pós-exílico que descreve o ministério profético dirigido a um povo desiludido até, desanimado, um povo que estava cheio de dúvidas em relação ao cumprimento das promessas de Deus a Israel. Diante dessas circunstâncias, percebe-se que o povo quebrou vários princípios divinos e assim Malaquias demonstrou grande importância ao tema da aliança. Referências explícitas incluem a aliança a Levi no capítulo 2, a aliança dos pais no capítulo 2, versículo 10, a aliança do matrimônio, capítulo 2, versículo 14, e o anjo da aliança no capítulo 3, versículo 1. Disso tudo se depreende que Malaquias estava relembrando a importância de Israel valorizar a aliança com Deus. Além dessas referências diretas, temos também no início do livro a narrativa sobre o amor da aliança que Deus tinha feito com Israel. Temos condenações claras à deslealdade, isso é, à quebra da aliança, por exemplo, no casamento e nos relacionamentos sociais e econômicos. Tudo isso para demonstrar que a aliança era algo que Israel deveria dar toda atenção, porque esse era o pacto entre o povo e Deus. Malaquias, na verdade, significa meu mensageiro. E esse termo se deriva do hebraico malaki, um mensageiro de Deus. Pode ser um nome próprio, mas também pode ser um título de alguém que recebera um ministério da parte de Deus. Esse termo aparece mais uma vez em 2:7 e duas vezes em 3:1. Da sua vida pessoal, pouco se sabe, mas percebe-se que foi ele, Malaquias, um homem corajoso em apontar o pecado, firme, mesmo diante da indiferença, e sobretudo Malaquias era confiante na imutabilidade de Deus e na promessa de Deus de que nunca tinha esquecido daqueles que lhe obedecessem. Qual é a data que podemos dar para essa profecia?

Malaquias foi escrito no período pós-exílico. Malaquias teve o seu ministério após a época de Esdras e dos profetas Ageu e Zacarias, conforme Esdras capítulo 5, versículo 1. O ministério de Malaquias aconteceu proximamente à época do homem, do líder, Neemias, conforme nós lemos lá em Neemias capítulo 3, versículo 5 e capítulo 6, versículos 17 e 19. A data, então, de 420 até 400 pode ser considerada como uma data boa para a autoria do livro, conforme Neemias 2, 1 a 8, e também conforme Daniel 9, 25. A autoria. Quais são as dicas que nós podemos ter com relação à autoria desse livro? O significado de Malaquias, como nós já mencionamos, é meu mensageiro. Nós sabemos pouco da sua vida pessoal, mas através da sua profecia percebe-se que ele se caracterizava por ser um canal limpo da voz de Deus para o povo de Israel. Além disso, caracterizava-se por ser um homem corajoso. Ele apontou várias vezes o pecado e mesmo para os sacerdotes. Ele confrontou-os com a palavra de Deus. Ele mostrou o pecado diante da indiferença do povo, demonstrada através do formalismo e do ceticismo, isso é, através da incredulidade. Malaquias demonstrou, sobretudo, ser confiante no Senhor. Ele cria em Deus, cria que Deus era aquele Deus que não se esquecia das promessas que tinha dado ao seu povo. O estilo literário dessa profecia é uma série de diálogos. É interessante percebermos isso. Nós temos uma série de diálogos entre Deus e o povo, uma série de conversas, uma série de perguntas e respostas entre Deus e o seu povo. Uma vez que as questões discutidas estão relacionadas com a experiência do pós-exílio, é provável que o livro possa ser datado, então, nesse período entre Esdras e Neemias. Não há nada no livro que permita datá-lo com mais exatidão. Mas, como nós já mencionamos, entre 420 e 400 seria uma boa data para situarmos o livro de Malaquias. Qual é o tema e o conteúdo desse livro? Além de 3:10, que certamente você já ouviu, Malaquias 3:10, que fala sobre as contribuições ao Senhor, esse livro tem um conteúdo riquíssimo. Certamente, o tema do livro é o amor de Deus para com seu povo, demonstrado através de um apelo ao arrependimento pelo pecado e de um apelo a voltar ao convívio com Deus. Conforme o capítulo 3, versículo 7, nós temos essa expressão: tornai-vos para mim. Isso é, voltem-se para mim. Deus quer ter uma relação de pai para com seus filhos. Deus quer abençoar os seus filhos, conforme 3, 10 a 12. Então, o que há em Malaquias é um convite ao arrependimento. Quando ocorreu a quebra da relação, pelo pecado da negligência, Deus disciplinou o seu povo. Nós sabemos que o seu povo foi levado para o cativeiro. E agora, o apelo divino é acompanhado de uma séria advertência. Chegar-me-ei a vós outros para o juízo, conforme 3:5. Mas também essa palavra é contrabalançada. Essa advertência é acompanhada de uma rica promessa: eu me tornarei para vós. Voltem-se para mim, que eu me tornarei para vós. Por isso, então, podemos afirmar que o tema do livro é o amor de Deus para com o povo. O próprio Senhor Deus é o personagem central dessa profecia. Veja bem, dos 55 versículos do livro, 47 deles registram a palavra de Deus para o povo de Deus. O livro, então, mostra que Deus quer ter um relacionamento familiar, de pai para com seu filho. Deus quer ter um relacionamento de Deus para com seu povo escolhido. Deus quer abençoá-los. Quando ocorreu o pecado, e o pecado foi de negligência para com Deus,
ele mesmo, como um pai, então, disciplinou seus filhos. Um dos pontos de destaque do conteúdo é a profecia da vinda do Messias e daquele que também viria preparar o caminho para a chegada do Messias. Exatamente esse ponto deve ser destacado. A vinda do Messias é uma prova do amor de Deus. Em Malaquias, temos então essa prova do amor de Deus, isto é, a promessa da vinda do Senhor Jesus. No capítulo 3, versículo 1, lemos o seguinte: de repente virá ao seu templo o Senhor, a quem vós buscais, o anjo da aliança, a quem vós desejais. Eis que ele vem, e a sua gloriosa salvação, que receberá todo aquele que o teme. Para vós outros que temeis o seu nome, nascerá o sol da justiça, trazendo salvação nas suas asas. Essa é uma grande promessa, e essa promessa, então, confirma o tema do livro, o amor de Deus para com seu povo. Mas pergunta-se, e precisamos responder essa pergunta, qual era a situação de contexto? Temos que perceber, então, primeiramente, para percebermos o contexto, qual foi a época da profecia. Os profetas, em sua maioria, exerceram os seus ministérios em tempos de mudança, em tempos de inquietação política, como nos casos de Isaías, nos casos de Jeremias, de Ezequiel, de Daniel e ainda outros profetas. Mas a época da profecia de Malaquias foi diferente. Era uma época de expectativa, de espera de um futuro glorioso que já tinha sido prometido. Mas esse futuro estava demorando para chegar. A época contextual da profecia era o futuro estava demorando para chegar. A época contextual

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1: Muito bom dia, agora 5 horas 31 minutos no horário de Brasília. Segunda-feira, dia 1 de junho de 2026. Eu, Fábio Zamana, por aqui te fazendo companhia. Muito bom dia para você que está chegando agora pela TWR em Bonaire. A partir de agora, conosco até as 7 da manhã, Ilumine. Ótima semana, ótima segunda-feira, ótimo mês para você. Quero já te convidar para você chegar, participar, interagir através do WhatsApp 11 974 181 456. Hoje, um dia especial para todos nós aqui da RTM também, porque como você já está ouvindo e percebendo, estamos com novas trilhas, novas vinhetas aqui para você, tudo feito com muito carinho e a gente espera de verdade que você goste. Então, comente, você que está ouvindo aí as novas vinhetas aqui da RTM, né? Agora tudo RTM Brasil, com esse novo padrão aí da RTM, e eu quero receber a sua mensagem, a sua participação. Conta pra gente o que você achou e o que você está achando, né? Porque afinal, hoje, primeiro dia dessas mudanças, viu? Então vamos juntos, mande seu recado aqui pro nosso WhatsApp, tá bom? Daqui a pouquinho tem palavra para hoje, tem calendário de oração e sempre a sua participação. Então, já falando em participação, quero já mandar um abraço, um bom dia. Lima Taxista, direto de São Luís, girando e rodando pela ilha, já um som da RTM. Bom dia, Lima.
2: Bom dia. Grande Fábio Zamana, bom dia, meu pastor, bom dia, meu querido. Bom dia também a todos que estão na escuta desse locutor nota 10. Queridão, começou o mês de junho, que esse mês venha abençoado e iluminado em nome de Cristo Jesus. Que Deus faça presente em nossas vidas, sempre. Meu querido, um abração aí para Dona Geralda aqui da Basson, para o Correria aqui da Praça do Sadoc, Eduardo Neto, Dudu Sá, Fábio Aurélio Missionário e todos aqueles que estão aqui já nesse escuta, nesse locutor nota 10. Meu querido, a audiência só se agiganta, só aumenta. É isso aí, meu querido. Que tenhamos uma semana abençoada e iluminada de Cristo Jesus. Um abraço, fique com Deus. Um abraço a todos.
1: Abraço, meu amigo Lima, aquele abraço pra você, abraço de leão, bom trabalho, obrigado pela audiência, viu, meu amigão? Tamo juntos. Quem também já passou por aqui, Luiz Goz, em Goiás, ele que todos os dias distribui aí o nosso presente diário, né, meu amigo? Um abração pra você, obrigado pela companhia, Luiz, um abraço pra você, pra toda a sua família também. Vamos juntos aqui na sua RTM. Quem mais tá por aqui? Beatriz Natal, Rio Grande do Norte. Como é que você tá, Beatriz? Aquele abração para você também, obrigado pela companhia, viu? Tenilza tá com a gente também, desejando uma boa segunda. Bom dia para Patrick Oliveira, também com a gente, a Leida Bispo, lá em São Luís. Como é que você tá, Leida?
3: Bom dia, Fábio Zamana. Ótima segunda-feira. Desejo uma semana abençoada para você e para todos os ouvintes da Rádio Transmundial na escuta dessa programação. Hoje é um dia muito especial, o dia do aniversário do meu filho. Hoje ele faz 2 aninhos. Que Deus abençoe, que ele se torne um grande homem de Deus e que ele continue nos caminhos do Senhor. A Leida e família em São Luís, Maranhão, abraço de leão.
1: Abraço de leão, a Leida. E parabéns aí pro filhão, muita saúde, muitos anos de vida, muita paz. Comemore bastante essa data que é tão importante, né, Leida? Ah, que bacana. É um dia muito especial, com certeza. Presente de Deus, né? Cada ano que a gente vive a mais é um presente dele aí pra nós. E vamos comemorar então. Alô, Tina, direto de São Luís, como é que você tá, minha amiga?
4: Bom dia. Com esperança e alegria. Bom dia, meu amigo Fábio Zamana. Bom dia, família RTM. Segunda-feira, mais que especial hoje, meu amado, porque hoje é aniversário do meu irmão Júnior Santos. É, comemorando mais um ano de vida. E eu penso no rapazinho alegrezinho, puxou pra maninha dele. Aquele ali tá trabalhando e tá louvando, tá cantando bem alto. E é só alegria, Júnior Santos. É muito difícil ver ele triste. Parabéns, tá, meu amigo? Deus te abençoe, tá, meu irmão? Te dê muitos anos de vida, muita saúde, muita paz e prosperidade, tá, meu amor? Te aguarda aqui na pirâmide. Ele falou que vinha pra cá hoje, Fábio. Eu não sei se ele vai vir, não confirmou, mas ele gosta de surpresa. Deus abençoe, bom dia! Bom.

Bom dia, Tina, e parabéns aí pro Júnior, hoje completando mais um ano de vida. O Júnior que é o nosso ouvinte fiel, tá aqui todas as madrugadas sintonizado também, né, Tina? Então, meu amigo, alô, Júnior Santos, é lógico que você vai receber aquele parabéns que todo mundo gosta, viu, Júnior? Pra você, meu amigo. Parabéns! Muita saúde, muitas felicidades, muitos anos de vida para você. Comemore e aproveite essa data tão especial, Júnior. Receba o carinho de todos os ouvintes aqui da RTM, da Tina, toda a família, desejando para você um feliz aniversário. Ah, hoje eu vou comer esse bolo, hein? Manda um pedaço de bolo bem caprichado pra mim, tá bom, Júnior? Um abraço pra você aí, pra toda a família também, que tá sempre ouvindo a RTM. Então vamos com música, eu sei que ele gosta aqui, né? Então vem chegando Marcados, Como Será o Amanhã, pro Júnior Santos e pra todo mundo hoje, completando mais um ano de vida, que você comece com muita gratidão essa segunda.

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3: A palavra para hoje: Deus está trabalhando em você, com você e através de você. João 17:26. Para que eu mesmo esteja neles. Pouco antes de ser preso e levado para a cruz, Jesus orou: Pai, eu te revelei a eles e continuarei a te revelar, para que o amor que você tem por mim esteja neles e eu mesmo esteja neles. Quando se trata de reconhecer e responder à presença de Deus em nossas vidas, o autor cristão John Ortberg diz que vive de acordo com estas 12 verdades. Primeira, Deus está sempre presente e ativo em minha vida, quer eu o veja ou não. Segunda, reconhecer e experimentar a presença de Deus é um comportamento aprendido. Eu posso cultivá-lo. Terceira, minha tarefa é encontrar Deus neste momento. Quarta, estou sempre tentado a viver fora deste momento. Quando faço isso, perco minha sensação da presença de Deus. Quinta, às vezes, Deus parece distante por razões que não compreendo. Esses momentos também são oportunidades de aprendizado. Sexta, sempre que falho, posso recomeçar imediatamente. Sétima, ninguém sabe até que ponto um ser humano pode experimentar a presença de Deus. Oitava, meu desejo por Deus tem altos e baixos, mas o desejo dele por mim é constante. Nona, cada pensamento carrega uma carga espiritual que me aproxima um pouco mais ou me afasta um pouco mais de Deus. Décima, cada aspecto da minha vida, trabalho, relacionamentos, hobbies, tarefas, é do interesse de Deus. Décima primeira, meu caminho para experimentar a presença de Deus não será exatamente igual ao de outra pessoa. Décima segunda, esforçar-se demais e tentar demais não ajuda. Portanto, a palavra para você hoje é: Deus está trabalhando em você, com você e através de você.
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6: Deus eterno, Pai querido, Deus de amor, a melhor convicção que podemos ter na vida é a absoluta confiança de que o Senhor nos chama de filhos amados. Paizinho, sabendo disso, hoje clamamos pelas famílias na Indonésia. Eterno, o Senhor é especialista em inclinar o coração dos filhos aos seus pais e dos pais aos seus filhos. Pedimos que conceda sabedoria aos pais na Indonésia para que consigam equilibrar o trabalho com o tempo com os filhos. Que os lares possam ser marcados pela compreensão mútua e amor. E que os pais participem ativamente na vida diária dos filhos. Toque os lares com tua presença, enchendo o ambiente de alegria. É no precioso nome de Jesus que oramos. Eu, Renata Burjato, acho tão bom orar com você.
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0: André Felipe, Leandro Borges e si.

0: André e Felipe aqui na sua RTM. E se agora 5:50, horário de Brasília. Ótimo dia pra você.
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0: Ainda falando sobre as histórias que a gente recebe de vocês, a gente sabe que muitas pessoas ouvem RTM de geração para geração, né? O pai ouvia, o tio ouvia, o avô ouvia, né? E vai passando para todo mundo aí. Isso é muito legal. Assim como recebemos a mensagem da Maria Doroteia, tá lá no Amazonas. Ela falou que conheceu a rádio há 40 anos, que o pai dela, né, conheceu a Jesus através da RTM. Ele acordava às 4 da manhã para ouvir a programação da RTM e à medida que o pai dela aprendia a respeito de Cristo, ele ia falando para outras pessoas também lá no interior do Amazonas. Ele já é falecido, mas deixou aí esse legado aí para toda a família e ela falou que é muito grata a RTM por ter alcançado, né? Maria Doroteia lá no Amazonas, um beijo para você, viu, Maria Doroteia, para toda a sua família. Esse é apenas um aí dos relatos, né, de tantos que a gente recebe diariamente aqui na RTM. E vamos lá com a sua participação, você que está com a gente também, interagindo pelo nosso WhatsApp 11 974 181 456. Mick Miqueia já passou por aqui, um bom dia para você. Eunice também está sintonizada, Milena no Maranhão, Kleber está acompanhando a gente também lá no Pará, Adonel em Jacundá no Pará, meu amigo Fábio Assis também conosco. Um abraço para ela, Silvinha, ouvindo a programação da RTM. Como é que você tá, Silvinha? Bom dia.
3: Seu Madruguinha, o esposo da pastora Débora É, tá dormindo demais. Aí fala assim: vamos acordar! Vai acordar ele.
0: Acorda ele aí, madruguinha.
3: Dá aquele grito bem grande assim no pé do ouvido dele, se do ouvido.
0: É isso aí, e agora acordou.
3: Esse ouvido tem pé, ele se acordou.
0: Ai, Silvinha, você é demais, viu?
3: Eita, glória. Mandei, irmão! Pastor, vamos amanhã, Pai do Senhor.
0: Bom dia, bom dia.
3: Você, toda a sua família, um abraço pra você e todos os ouvintes da Transmundial, todos que faz a Transmundial, todos que faz a Rádio Nordeste Natal e todos os ouvintes também, meu abraço de uma sem esquecer de ninguém, de azer, sem esquecer de você que não deu pra cantar a música. Quem cantou foi seu Madruguinha. Amém. Um cheiro no coração pra todos.
0: Um cheiro pra tu também, Silvinha. Você é demais, viu? Você e o Madruguinha, menina, é a dupla do momento, né, gente? Um abraço pra você, Silvinha. E um abraço pro Madruguinha. Também com a gente, Cláudio. Ele tá comentando aqui, falou: nossa, minha história com a rádio é quase igual aí dessa ouvinte, né, que você, da Maria Doroteia. É isso aí, Cláudio, que legal. A gente sabe que tem muitos ouvintes, né, que conheceram a RTM através dos pais, né, dos avós que ouviam a programação e vai passando aí de geração para geração. E a gente é muito grato pela vida de todos vocês que fazem parte aí da família RTM. Daiane Márcia também está com a gente no Piauí. Como é que você está, Daiane?
4: Bom dia, RTM. Bom dia, Fábio Zamana. Graça e a paz do nosso Senhor Jesus Cristo. Mais uma semana abençoada. Nós aqui somos gratos ao Senhor por seu amor e, como diz a sua palavra, em Lamentações. O Senhor renovou sobre nós as suas ricas misericórdias, derramando seu amor, e não nos fez ou não nos consumiu com a sua justa justiça. Glória ao Senhor por isso. Que esse seja um dia de renovo, de arrependimento, de contrição, e que nos acheguemos ao Senhor sempre com um coração grato e um coração que deseja a cada dia fazer a sua vontade.
0: É isso aí, Daiane.
4: Nós estamos no Piauí, em Teresina, Daiane, que sou eu, meu esposo Valderli, e as nossas filhas Beatriz e Ana Júlia, que já estão aqui terminando o café para irem à escola. Deus abençoe.
0: Um abraço, Daiane. Um abraço para você e para toda a família também. Obrigado aí pelo carinho, obrigado pela companhia. E boa aula aí para as meninas, né? Agora faltando 2 minutos para 6 horas da manhã, hora de despedida para você que está ouvindo pela Rádio 92,3 FM. Você segue com meu amigo Mário Porto. Pela 100.9 tem Momentos de Reflexão. Acompanhando pela Rádio Nordeste, hoje tem Irmã Fátima. Acompanhando também pela Rádio Seara, Razão para Viver. E Rádio Imprensa, Pastor Odair. Um forte abraço para todos, uma ótima semana, uma ótima segunda-feira para você que segue comigo. Daqui a pouquinho tem Luiz Saião e mais um Rota 66.
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3: Agora 6:01 no horário de Brasília, vem chegando para você Rota 66 com Luiz Saião, hoje falando sobre a esperança para o governo.
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5: No Antigo Testamento há uma proibição de se fazer imagem da divindade, porque toda vez que nós fazemos uma imagem, nós acabamos indiretamente limitando o próprio Deus.
6: Que alegria esse nosso momento no programa Rota 66. É muito importante ter você com a gente nesta jornada investigativa na série Salmos. Hoje o professor Luiz Saião acelera o estudo e apresenta os Salmos 94 até o Salmo 100 para dizer que há esperança para o governo. Este será o tema de sua reflexão. A chave desses salmos e de nossas vidas é adorar a Deus em espírito e em verdade. Veja, não estamos falando de rituais e nem de religião. Você vai ver que tudo o que há no universo é uma proclamação de louvor a Deus. Eu sou Beltrão e juntos vamos para mais uma aventura em Salmos.
5: Rota 66, caminhando pelo saltério hebraico. Nós vamos estudar hoje os Salmos de 94 até o Salmo 100. E o tema de nossa reflexão será a esperança para o governo. Como nós observamos, vários salmos estão relacionados com o tema do rei, ligado à realeza de Israel. Nós já estudamos o Salmo 93, que é semelhante ao Salmo 47, e temos aqui uma coletânea de salmos que vão do 94 até o 100 e tratam de hinos que se referem a Deus como Rei Eterno, Poderoso, Rei Universal e Vitorioso. Aqui há uma confissão de fé sobre o reino de Deus na terra e a esperança de que Deus vai, de fato, reinar no meio do seu povo e sobre toda a terra. É uma celebração do reino universal do Deus da Bíblia. E exatamente nesse cenário é que vamos observar que há esperança para o governo. Você que está cansado da política, você que não acredita que as coisas podem se resolver mais, é muito bom que você escute e procure ler estes salmos reais que começam no 94 e vão até o 100. O Salmo 94, ele focaliza e dá muita atenção àquilo que os ímpios fazem, a sua maldade. Eles trazem palavras arrogantes, massacram o povo de Deus, matam viúvas e estrangeiros e dizem que o Deus de Jacó nada percebe. E então o Salmo começa a falar sobre a injustiça, a maldade, a necessidade da intervenção e da disciplina divina sobre a terra. Há uma crítica à maneira como as coisas estão acontecendo. Versículo 20, por exemplo, diz: poderá um trono corrupto estar em aliança contigo? Um trono que faz injustiças em nome da lei? Eles planejam contra a vida dos justos e condenam os inocentes à morte. Então observe só como este salmo é muito realista e atual em relação a muitas coisas que acontecem no mundo de hoje. Salmo 95 nos convida a aclamar o Senhor, a rocha da nossa salvação, e de chegar à presença dele na festa que exatamente celebra Deus como sendo o grande rei. Ele é o grande Deus, o grande rei, acima de todos os deuses, diz o verso 3 na NVI. Ele tem o domínio completo sobre tudo. Ele é o nosso Criador, vamos adorá-lo. E o conselho é: olha, não endureçam o coração, como aconteceu no deserto, em Meribá, em Massá, quando os antepassados israelitas puseram o Senhor à prova. Por quê? Porque a maldade feita na sociedade e a resistência e a ingratidão contra Deus certamente receberão o julgamento, porque ele é verdadeiramente o grande rei. O Salmo 96, nesse mesmo espírito de proclamação da grandiosidade divina, é uma convocação a que todos cantem ao Senhor, bendigam o seu nome, anuncie a sua glória entre as nações, porque o Senhor é grande, digno de todo louvor, mais temível do que todos os deuses. Deus está acima dos reinados humanos e acima dos deuses falsos, porque os deuses das nações não passam de ídolos. E assim, então, o Salmo prossegue e afirma a glória e a força e o poder do Senhor. Verso 10 diz: digam entre as nações, o Senhor reina. Por isso, firme está o mundo e não se abalará. Ele julgará os povos com justiça. Não fique exageradamente preocupado, porque firme está o mundo. Deus mantém o controle de todas as coisas. E esse Deus extraordinário, o Deus que é o rei, o Deus que é celebrado com a sua capacidade tremenda de reinar e de governar e de ter tudo debaixo da sua mão, na sua onipotência. Observe bem, cantem diante do Senhor, porque ele vem julgar a terra, julgará o mundo com justiça e os povos com fidelidade. Na mesma perspectiva, o Salmo 97 merece consideração, quando diz: o Senhor reina, exulte a terra e alegrem-se as regiões costeiras distantes. E aqui o Salmo enfatiza o poder de Deus de maneira extraordinária. Nas nuvens, na tempestade, o Deus que está acima dos deuses pagãos. Nuvens escuras e espessas o cercam, retidão e justiça são a base do seu trono. Fogo vai adiante dele e devora os adversários ao redor. Seus relâmpagos iluminam o mundo, a terra os vê e estremece. Por isso, como Deus reina, como Deus é poderoso, todos os que adoram imagens e se vangloriam de ídolos ficam decepcionados, prostram-se diante dele, do Deus verdadeiro, todos os deuses, porque só ele é o Deus que merece adoração, porque ele é o rei, ele tem o domínio e, portanto, a esperança para a justiça, a esperança para a política, a esperança para o governo, porque Deus é, de fato, quem tem as rédeas na mão. O texto ainda prossegue dizendo, olha, vocês que estão em compromisso com Deus, odeiem o mal, porque Deus não tem nenhuma ligação com aqueles que vivem na prática da maldade. E os salmos que prosseguem ainda têm lições especiais sobre a realeza divina. Salmo 98, tão especial, o salmo que diz, cantem ao Senhor um novo cântico. Por que um novo cântico? Porque Deus sempre está fazendo coisas novas. Ele merece um cântico novo constantemente. Ele fez coisas maravilhosas. Não é somente o Deus que fez o mundo, não é só o Deus da criação, mas o Deus que sustenta o universo e permanece em sua ação, intervindo em nossa vida. Ele fez coisas maravilhosas. Sua mão direita e o seu braço santo lhe deram a vitória. Esse Deus merece ser louvado. Ofereçam música ao Senhor com a harpa e ao som de canções. E este reinado de Deus é um reinado universal, é um reinado que atinge todo mundo criado. Por isso o salmista embeleza a sua poesia, ornamenta as suas palavras dizendo, olha só, ressoe o mar e tudo que nele existe, o mundo e os seus habitantes, batam palmas os rios e juntos cantem de alegria os montes, cantem diante do Senhor, porque ele vem julgar a terra, julgará o mundo com justiça e os povos com retidão. Certamente você já ficou desanimado em tantas circunstâncias quando você vê a justiça sendo traída, a equidade sendo deixada de lado, a injustiça triunfando. E nós, ao percebermos tais realidades, nos desanimamos e alguns até quase desistem de viver na prática da justiça. Mas não faça isso, não desanime, porque Deus mantém o governo sobre o mundo e toda injustiça será julgada e será devidamente tratada pelo próprio Deus. E assim, os salmos finais, o Salmo 99 e o Salmo 100, vão ainda celebrar esta justiça divina, esse poder e esta realeza na grande festa que comemora Deus como rei. Como é que começa o Salmo 99? O Senhor reina. Todos devem repetir, sem dúvida, o Senhor reina. As nações tremem, as nações têm presidentes hoje, tiveram reis no passado, têm governantes, monarcas, mas, na verdade, diante do Deus poderoso, elas tremem. O Senhor tem o seu trono sobre os querubins, abala-se a terra, grande é o Senhor em Sião, ele é exaltado acima de todas as nações. Quem é o Deus verdadeiro? Verso 4, conforme a NVI, revelará: Rei poderoso, amigo da justiça, estabeleceste a equidade e fizeste em Jacó o que é direito e justo. Este é o Deus verdadeiro. O Deus que provou o seu compromisso com a justiça, onde está a base para acreditar que ele reinará e que ele tem o governo sobre o mundo e a terra. O texto diz claramente que Moisés e Arão estavam entre os seus sacerdotes, Samuel entre os que invocavam o seu nome. Eles clamavam pelo Senhor e ele lhes respondia, falava-lhes da coluna de nuvem, eles obedeciam aos seus mandamentos e aos decretos que ele dava. Sim, este é o Deus que agiu no passado, o Deus poderoso, glorioso e santo, e é o Deus que merece confiança na expectativa do seu julgamento futuro. E para fechar essa série de salmos reais que comemoram o governo divino, o Salmo 100 aparece como um salmo de ação de graças, de manifestação de grande alegria. O salmo diz, aclamem o Senhor todos os habitantes da terra, o que literalmente no hebraico quer dizer, façam um barulho cheio de alegria, para o Senhor. Prestem culto ao Senhor com alegria. Entrem na sua presença com cânticos alegres. Reconheçam que o Senhor é o nosso Deus. Ele nos fez e somos dele. Somos o seu povo, rebanho do seu pastoreio. Certamente você já teve a alegria e a satisfação de ter amizade ou parceria com alguém especial. Pois é, esse Deus poderoso, esse Deus que tem o governo em suas mãos, esse Deus que é o grande rei, veja só, nós somos o seu povo, rebanho do seu pastoreio. Temos a parceria certa e perfeita, por isso podemos comemorar. Entrem por suas portas, portanto, com ações de graça, em seus atos, com louvor. Deem-lhe graças e bendiga o seu nome. A festa já vai começar, porque nós estamos a comemorar a realeza, o poderio, o governo do Deus, que é o Senhor de toda a terra e é o nosso Deus. E ele termina dizendo, pois o Senhor é bom e o seu amor leal é eterno e a sua fidelidade permanece por todas as gerações. Que maravilha, que extraordinário é confiar no Rei, que é bondoso e fiel para a nossa alegria e permanente comemoração.

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0: nossa aula hoje aqui no Rota 66, ela está demais. Demais até no números de salmos, do 94 até o salmo 100. Professor Luiz Saião, para nós entendermos um pouquinho melhor, qual foi a ocasião da autoria desses salmos e por que eles eram assim, desta forma apresentados? Eles eram cantados quando? Como?
1: Pois é, pastor Alberto, estes salmos, como nós já apresentamos no início, falavam sobre a realeza de Deus, numa espécie de festa especial dedicada à realeza divina, ao fato de Deus ser o rei de toda a terra. Estes salmos, tudo indica que foram escritos no período antes do exílio, e no período da monarquia, claro, aparentemente não foi assim no auge, foi um pouco depois, porque alguns salmos ali, especialmente 94, sugerem problemas aí mais sérios na monarquia que não parecem refletir o período do início. Se imagina que é gente ligada ao templo que escreveu a letra dos salmos, porque veja que a maioria deles aí não tem nenhuma informação muito clara. O salmo 100 fala salmo para ação de graças, o 99 não tem nada, 97, 96, só o salmo de número 98 tem salmo, não há informação específica de autoria. Por isso que se imagina que gente que trabalhava no templo, que fazia parte talvez dos próprios levitas, foram aí os autores desses salmos, que são absolutamente anônimos aí. Eles eram então cantados neste contexto de celebração da realeza divina diante da realidade de que havia governantes em todo o mundo, mas só Deus de fato reina.
0: Tá certo. Agora o salmo 95, lá no verso 8, menciona os nomes de Massá e Meribá. Eu já vi esses nomes lá no começo da Bíblia, lá para trás. O que significam esses nomes agora aqui, neste salmo?
1: Pois é, pastor Alberto, aqui nós temos uma recordação do passado, uma sessão nostalgia que não é muito agradável. O que acontece é que está sendo apresentada aqui uma espécie de repreensão, de que é para que o povo de Israel não endureça o coração, não faça nada errado, como aconteceu em Meribá. A palavra Meribá significa rebelião e se refere à atitude de rebeldia que o povo teve lá na ocasião posterior ao êxodo, quando eles foram libertados da escravidão do Egito. E a palavra na sequência é Massá, que significa provação, no sentido de fazer um teste, colocar alguém à prova, quando o povo, especialmente no caso das codornizes, tentou colocar Deus à prova no deserto. Então não façam isso, porque certamente isso não vai funcionar, não vai dar certo.
0: Agora, falando um pouco já no Salmo 97, de algo que mexe muito com a gente, adorar imagens de escultura. O salmista parece que critica muito essa prática. Parece que as coisas naquela época não mudam muito. Veja só, a minha versão fala assim: confundidos todos os que servem a imagens de escultura. Como vem a ser isso?
1: Pois é, pastor Alberto, vamos lá desde do começo para não criarmos nenhuma confusão aqui. Na verdade, a expressão que fiquem confundidos os que adoram imagens, ela não é uma tradução adequada. A NVI corretamente traz a tradução que aqueles que adoram imagens vão ficar decepcionados. Ficam decepcionados todos os que adoram imagens. É a tradução precisa e correta, mais adequada para o termo hebraico que aparece aqui. Agora, veja bem, o primeiro problema de adorar imagens, como esses deuses não são deuses de verdade, a pessoa de fato vai acabar ficando frustrada e decepcionada. Mas,

0: É um salmo efusivo, né? A natureza toda, animação completa, que rios, montes, mares. E agora, cantai um cântico novo. E o mar, aí os montes, já saíram na frente. Como é que é essa animação da natureza aqui, louvando a Deus?
1: Pois é, nós temos aqui, né, um realmente em ritmo acelerado o bloco da natureza aí celebrando o reinado de Deus. O sentido, o significado disso, pastor Alberto, tem a ver com a realidade de que os elementos naturais, o rio, a montanha, o mar, eram todos venerados e adorados como fonte de fertilidade, como fonte de vida, tendo por trás deles alguma coisa que os animava, uma divindade, que era a ideia do paganismo. Aqui nós vemos que estas coisas, na verdade, são criadas por Deus e subordinadas ao próprio Deus. E de maneira poética, é claro que o rio não vai bater palma literalmente, não se pode entender o texto bíblico de maneira errada. De maneira poética, toda a natureza que é incorretamente venerada e adorada faz parte de uma grande celebração que reconhece o próprio Deus como Senhor e Rei de toda a terra.
0: Agora a última pergunta, e já vamos no Salmo 99, perguntando sobre os querubins. Quem são eles? Será que existe alguma hierarquia celestial aqui?
1: Pois é, pastor Alberto, nós já falamos sobre os anjos e agora nós temos os querubins que aparecem aqui. De fato, existe uma hierarquia celestial, existe uma organização entre as hostes angelicais e nós não temos como entrar em detalhes muito claros a respeito disso. Mas nós sabemos que os querubins são uma ordem angelical e que estão relacionadas com a ideia de guardar. Aparentemente, pelos textos bíblicos que falam sobre eles, eles são guardiães da santidade de Deus. Eles, por exemplo, guardam o caminho para a árvore da vida, lá em Gênesis, né? Também foram colocados ali em cima da arca, né? E até a própria figura de Satanás, há indicações claras de que ele também estava entre os próprios querubins a partir de certos textos que nós vamos examinar posteriormente. Então, é verdade, são um tipo de anjo ligado a essa situação de guardiões da santidade divina.
0: Obrigado, Sael. Eu gosto muito do estudo quando tem o tema esperança. Você aí fique ligado, ainda não terminamos. Fique com a palavra do professor Sael.
1: Hoje você caminhou velozmente conosco, sim, desde o Salmo 94 até o Salmo 100, falando sobre o tema A Esperança para o Governo. E certamente aqui temos uma lição especial para o seu coração. Meu querido ouvinte, não perca a esperança. A política pode não resolver, o governo humano pode falhar, mas Deus, desde agora e para sempre, irá reinar.
2: Ah, que pena! Nosso tempo está esgotado. Encerramos mais um programa Rota 66, que volta nessa sintonia e horário com mais um estudo no livro de Salmos. E até o próximo programa. Não esqueça! Acesse o site transmundial.com.br para conhecer mais esse ministério. E aquele abraço com o nosso agradecimento.
3: 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Continue aqui com a gente. Daqui a pouquinho, o Devocional Dorothy.
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5: Olá, aqui é a Dorothy. Nos últimos dias, temos olhado o livro de Daniel. No capítulo 9, versículo 12, nós lemos: Eu, Daniel, entendi pelos livros que as desolações de Jerusalém durariam 70 anos. Em outras palavras, ele compreendeu as 70 semanas. Bem, 70 semanas não fazem sentido para você nem para mim, mas dizem que a palavra no hebraico significa setes, não semanas. Dessa forma, os 70 setes são usados por Deus para trazer um fim a toda a rebelião de Israel, que é o pecado contra a sua autoridade. Agora, multiplique 70 por 7 e você terá 490 anos. Tá, você pode estar pensando o que isso tem a ver com o dia de hoje. Isso tem muito a ver com você e comigo hoje, porque este é o Deus que sempre cumpre o que ele diz. Os últimos 7 desses 490 anos são mencionados nas Escrituras como um tempo, tempos e metade de um tempo. A metade desses 7 anos, em outras palavras, e a maioria de nós é capaz de dividir 7 ao meio, é 3 anos e meio. Às vezes são mencionados como 42 meses, mas é o mesmo que 3 anos e meio. Às vezes são mencionados como 1.260 dias, mas são os mesmos 3 anos e meio. Nosso calendário tem 365 dias no ano. Todavia, no texto, o que é chamado de um ano significa um ano profético, que não é formado por 365 dias, mas por 360 dias. Assim, esses 490 anos proféticos podem ser compreendidos e interpretados como tendo uma lacuna. Em outras palavras, 483 anos se passaram e então houve uma grande lacuna. Então haverá os 7 anos finais sobre os quais Deus fala. Isso dá 490 anos. Bem, você pode estar pensando, por que isso é necessário? Nas Escrituras, isso não é totalmente incomum, porque Deus indica tempos diferentes. Por exemplo, quando Jesus estava falando em Lucas 4, ele estava lendo uma passagem em Isaías 61, versículos 1 e 2. Ele deliberadamente chegou até certo ponto e parou de ler. Todos se perguntaram por quê. Ele parou de ler porque, como ele lia no Antigo Testamento, ele não leu a parte que dizia: "E o dia da vingança do nosso Deus." Veja, Jesus fez isso porque esse dia ainda está por vir. Assim, os últimos 7 anos se referem ao período da tribulação na Terra como nunca se viu. Não podemos nem ao menos imaginar o que isso vai significar, porque pensamos em como será o homem enlouquecer e sair jogando bombas, se sair jogando bombas nucleares e todo tipo de coisas terríveis acontecer, e se não houver água suficiente. Mas espere um minuto. Que tal quando Deus derramar sua ira? Não apenas Satanás derramar sua ira contra todo aquele que disser o nome de Jesus, mas Deus derramar sua ira. Nós lemos em Daniel 9:27 sobre o tempo do fim, que é como Deus o chama, ou seja, a destruição. Isso se refere ao fim dos 7 anos, quando Jesus virá novamente. Ele virá para ser o rei Jesus, ele virá em vitória. O versículo 26 nos diz: "E depois de 72 semanas, o ungido será tirado." Você pode estar pensando, o que isso significa? Tirado significa morto. O anjo Gabriel diz que os 70 setes estão divididos. Portanto, como o verbo está no singular, ele está falando sobre a coisa completa, o tempo quando Jesus, o Messias, seria tirado. Significa que Jesus pagaria a pena através de uma morte muito violenta. Ele iria fazer isso. É isso que tirado significa. Foi profetizado que Jesus viria. O impressionante é que isso acontece do jeitinho que foi profetizado. Em Zacarias 9:9 foi predito que Israel poderia identificar seu futuro rei pelo fato de que ele entraria em Jesus montado no filhote de um jumento. E o que aconteceu em Lucas 19:37 e 38? Você conhece a história sobre os ramos de palmeiras sendo estendidos no caminho e Jesus montado em um jumento. Essa foi uma preparação para que o povo judeu que estava esperando pelo Messias pudesse reconhecer que esse era aquele que estava vindo exatamente dentro do cronograma. Mas Jesus alertou Jerusalém de que a cidade sofreria um grande desastre. Ele chorou por Jerusalém e disse por quê. Por que não reconheceste o tempo em que fosse visitada? Lucas 19:44. Sim, o Senhor Jesus foi crucificado e isso estava de novo em seu cronograma na última Páscoa de seu ministério. Como historiadores bíblicos provam, ele deve ter morrido na primavera de 32 d.C. Esse é o cronograma de Deus. Enquanto observamos hoje o que será um período terrível de engano satânico, no cronograma de Deus, o anticristo virá em uma plataforma de paz. Mas não haverá paz. Será terrível. As pessoas estarão nas mãos desse governante mundial que desejará se colocar no trono, no lugar de Deus, e profanar o templo de Deus. Venha para Jesus. Venha hoje. Esteja certa de que conhece Jesus. Convide-o a entrar em seu coração. Para a glória dele, nós oramos. Amém.

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1: Agora 6:40, horário de Brasília, vem chegando para você Correndo para Vencer, mais um episódio especial com o pastor Paulo Biasi. E hoje vamos ouvir sobre quando a resposta é desastrosa, parte 2.
2: Corramos com perseverança a corrida marcada para nós, com os olhos fixos em Jesus, o líder e aperfeiçoador de nossa fé. Os diálogos do profeta Abacuque com Deus nos revelam um homem que lutava para compreender como Deus estava aparentemente indiferente com a grande dificuldade do povo de Judá. Hoje, vamos nos aprofundar na essência da queixa do profeta para aprender lições sobre como orar em tempos difíceis. Produzido pela Igreja Mude em Chicago, você ouve Correndo para Vencer, com o Dr. Erwin Lutzer e sua clareza no ensino bíblico que nos ajuda a cruzar a linha de chegada. Hoje continuamos na série de 6 mensagens do pastor Lutzer sobre a vitória da oração não atendida. Encontre o capítulo 2 do livro de Abacuque, de onde o pastor Paulo Biasi vai voltar a falar sobre o que fazermos quando a resposta é desastrosa. Hoje ouviremos a reclamação do profeta Abacuque.
3: Bom, para quem está nos acompanhando desde o início desta mensagem, até aqui nós já vimos a oração de Abacuque, a perplexidade de Abacuque, e agora vamos pensar sobre a postura do profeta. O versículo 1 do capítulo 2 de Abacuque diz o seguinte: subirei até a minha torre de vigia e ficarei de guarda. Ali esperarei para ver o que ele diz, que resposta dará à minha queixa. Abacuque está dizendo: eu vou permanecer aqui em reverência, quase na ponta dos pés, esperando para ouvir o que Deus vai me responder. Então, Deus começa a falar dizendo: Abacuque, quero que você escreva a visão. E você pergunta: mas ele escreveu? Sim, é este livro. Basta você ler a Bíblia, a palavra de Deus. Porque quando você ler a palavra, você entenderá o que Deus está dizendo. Note que aqui no capítulo 2, o versículo 2 diz: então o Senhor me disse, escreva minha resposta em tábuas para que se possa ler depressa e com clareza. Esta é uma visão do futuro. Esse tempo futuro que é determinado aqui será importante daqui a pouco. O versículo 4 diz: olhe para os arrogantes, os perversos que em si mesmo confiam. O justo, porém, viverá por sua fidelidade a Deus. Este é um versículo muito conhecido que é citado 3 vezes no Novo Testamento. O justo viverá pela fé. Mas aí vem a pergunta: fé em quem? Sabemos que é fé em Deus. Mas fé para quê? Estamos passando por tempos difíceis. Vivemos numa crise econômica. Pessoas estão enfrentando doenças e pobreza. E como nação, estamos moral e espiritualmente em um estado desesperador. Então a pergunta que todos querem saber é: devemos ter fé em Deus para quê? Guarde essa pergunta. O que vem agora, nesse segundo capítulo, não é exatamente uma resposta direta para a pergunta que Abacuque fez. É mais uma afirmação de Deus sobre a condenação que virá contra todos os ímpios. Precisamos destacar isso. Deus apresenta 5 ais em resposta à oração e à pergunta de Abacuque. Versículo 6: ai daquele que amontoa bens roubados. Versículo 9: ai daqueles que obtêm lucros injustos para sua casa, para pôr seu ninho no alto e escapar das garras do mal. Quem fizer isso vai se dar mal. Vivemos numa época em que muita gente está em crise por causa de empréstimos mal estruturados. E entendo que parte do problema vem dos credores predatórios que sabiam que pessoas não conseguiriam pagar. mas aprovaram mesmo assim, porque sabiam que lucrariam com elas. Ai daquele que obtém lucros injustos para sua casa, para pôr seu ninho no alto. É como quem diz, se eu estiver bem, não me importo com mais ninguém. Mas estes vão se dar mal. Versículo 12. Ai daquele que edifica uma cidade com sangue. Versículo 14. Mas a terra se encherá do conhecimento da glória do Senhor. Versículo 15. Ai daquele que dá bebida ao seu próximo. Versículo 19. Ai daquele que diz à madeira, desperte. Ai dos idólatras. O que é que Deus está dizendo aqui? Ele diz, Abacuque, você precisa entender uma coisa com clareza, ok? Você precisa compreender o seguinte. Não vá pensar que eu esteja ignorando a violência na terra de Judá, nem a violência que os caldeus vão trazer sobre ela, como realmente trouxeram. De qualquer tipo, de qualquer religião ou de qualquer país, vão conseguir escapar impunes da minha condenação. Eu sei exatamente o que está acontecendo. E o meu padrão de julgamento e santidade não mudou nenhum milímetro. O que você precisa entender, Abacuque, é que eu tenho um cronograma diferente do seu. A minha agenda é diferente da sua. Apenas confie em mim e aguarde o meu tempo. Lembra que no versículo 3, a visão falava sobre o tempo determinado? Nós também pensamos, eu quero justiça e quero agora, de preferência, até hoje à noite. Mas o que Deus está dizendo é, eu tenho o meu próprio cronograma. O versículo 11 do capítulo 8 de Eclesiastes pode ser traduzido assim. Porque o julgamento contra o pecado não é executado imediatamente, as pessoas acham que é seguro praticar o mal. E então essas pessoas pensam, já que ninguém está se dando conta desse meu esquema e eu estou ganhando este dinheiro, talvez de forma injusta, talvez dando um jeitinho como alguns atalhos espertos, mas eu estou conseguindo. E já que os meus amigos também estão conseguindo, parece que todo mundo consegue se safar com isso porque Deus não está fazendo nada. Mas não é bem como imaginam, porque Deus diz a Abacuque, eu estou fazendo uma coisa que ninguém imagina. E lembre-se de que eu sei exatamente o que está acontecendo e a condenação virá. Depois que Abacuque ouviu Deus falar sobre a sua soberania e sobre a condenação divina, ele finalmente diz no versículo 20, o Senhor, porém, está em seu santo templo. Diante dele fique em silêncio toda a terra. Antes, lá no capítulo 1, ele havia dito, ó Deus, como o Senhor pode ficar em silêncio enquanto tudo isso acontece no mundo? Mas agora ele começa a recuar e diz, agora é a minha vez de ficar em silêncio. Na verdade, é a vez do mundo inteiro reconhecer que Deus está em seu templo e que diante dele a nossa boca precisa se calar. Talvez nós não sejamos capazes de entender os caminhos de Deus, mas tudo ainda continua debaixo do controle dele. Então veja, nós já passamos da oração do profeta para sua perplexidade e depois para a postura dele. E agora vamos falar sobre como Abacuque louva a Deus. Vamos percorrer o texto e depois vou lhe mostrar o que está acontecendo e a sua vida será transformada para sempre. Você nunca mais será o mesmo se estiver aberto ao que Deus quer lhe dizer por meio da sua palavra. Agora, no capítulo 3, Abacuque ora pedindo que, em meio à ira, Deus se lembre da sua misericórdia. Veja a última parte do versículo 2. E a partir do versículo 3, ele começa a falar sobre o que Deus fez no passado. Então ele contempla as obras de Deus e o esplendor dos céus. Ele diz no versículo 4: sua vinda é radiante como o nascer do sol. Raios de luz saem de suas mãos. O versículo 5 diz: diante dele vai a peste e a praga segue seus passos. Ele derruba montanhas. Ele derruba os montes perpétuos e arrasa as colinas antigas. Você pode ler este trecho por conta própria e perceber como Abacuque se expressou com uma intensidade maravilhosa para descrever os grandes atos de Deus. A maioria dos comentaristas acredita que aqui o profeta se referia à libertação dos filhos de Israel do Egito. O texto fala sobre os mares e os rios se abrindo, sobre as pragas que vieram sobre o Egito e assim por diante. E Abacuque fica tomado pela admiração quando olha para o passado e reflete sobre o que Deus já fez. E então chegamos à conclusão. E você pode ver o que diz o versículo 16 do capítulo 3. Estremeci por dentro quando ouvi isso. Meus lábios tremeram de medo, minhas pernas vacilaram e tremi de terror. Você não se sente assim quando as coisas vão mal e quando lemos as manchetes dos jornais? Esperarei em silêncio pelo dia em que a calamidade virá sobre nossos invasores. Abacuque está dizendo: agora estou disposto a ter paciência para deixar Deus agir no seu tempo, de acordo com a agenda dele, não a minha. É isso que o profeta enfatiza. E então, nos versículos 17 a 19, esse livro termina com uma explosão de louvor inacreditável e surpreendente. Ainda que a figueira não floresça e não haja frutos nas videiras, ainda que a colheita de azeitonas não dê em nada e os campos fiquem vazios e improdutivos, ainda que os rebanhos morram nos campos e os currais ficam vazios, mesmo assim me alegrarei no Senhor, exultarei no Deus de minha salvação. O Senhor soberano é minha força. Ele torna meus pés firmes como os da corça, para que eu possa andar em lugares altos. Agora, o que é que estava acontecendo aqui? Qual é a conexão entre o que Abacuque estava aprendendo sobre Deus e essa explosão repentina de admiração e louvor? Qual é a ligação? Como podemos passar de tantas perguntas para o louvor a Deus? Como fazemos essa transição? A pergunta é essa. Amigo ouvinte, é uma grande alegria saber que você nos acompanhou neste programa e esperamos que você volte conosco na nossa próxima oportunidade para entender a conexão entre os itens que vimos. No próximo programa, vamos ligar os pontos para ajudar que você compreenda melhor como foi que Abacuque passou da profunda angústia e das perguntas difíceis para uma fé surpreendente e a disposição de se entregar a Deus, crendo que, não importa o que viesse, ele poderia confiar plenamente no Senhor. É essa a transformação que nós todos precisamos experimentar em nossa vida. Hoje queremos agradecer a todos vocês que caminham conosco em oração, porque precisamos de vocês para continuarmos com este ministério. Deus tem abençoado o ministério Correndo para Vencer, mas isso acontece graças a pessoas como você que nos apoiam nestes tempos tão difíceis. Por isso, não deixe de compartilhar esta verdade. Deus é fiel, mesmo quando a oração parece não ter a resposta.
2: Você ouviu a segunda das quatro partes da mensagem Quando a Resposta é Desastrosa, que é a quarta mensagem na série A Vitória da Oração Não Atendida. Na nossa próxima oportunidade em Correndo para Vencer, mais sobre como enxergarmos que os desastres que acontecem em nossa vida estão debaixo do controle de Deus. 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
6: Agora 7:01, horário de Brasília, vem chegando o nosso devocional Presente Diário.
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6: Hoje, 1º de junho. Presente Diário traz como título Vida Nova. A leitura bíblica está em Romanos 6, verso 1 ao verso 7. Versículo-chave, Romanos 6, verso 4. Fomos sepultados com ele na morte por meio do batismo, a fim de que, como Cristo foi ressuscitado dentre os mortos pela glória do Pai, assim também vivamos uma nova vida. Quando encontramos algum amigo depois de muito tempo, é comum ouvir a pergunta: e aí, quais são as novidades? Nem sempre temos algo para contar, então dizemos: tudo igual. Em relação à vida cristã, se nos perguntarem como está a nossa vida com Deus, teremos algo para contar? Todos nós gostamos de uma boa novidade. A melhor dela, conforme versículo em destaque, é a vida nova ou a novidade de vida que recebemos por intermédio de Cristo. Nossa principal busca deve ser viver essa nova existência, servindo em novidade de espírito. Cristo morreu e ressuscitou, então também devemos morrer para o pecado e viver para a santificação. Esta é a vida para o qual somos chamados. É a vida que temos o privilégio de viver, pois Cristo nunca nos faz um convite que não seja um privilégio. Ele nunca nos dá o privilégio de chegarmos para mais alto, sem nos estender essa mão para nos levantar. Suba cada vez mais alto, dentre das realidades e das glórias da vida ressurreta, sabendo que sua vida está escondida com Cristo em Deus. Livre-se de todo entorvo. Volte as costas à impureza. Coloque-se como argila nas mãos do oleiro, para que ele nos possa moldar em você a plenitude da glória da ressurreição. E assim, você será transformado de glória em glória pelo Espírito do Senhor. O cristianismo tem de realizar mudanças em nós. A vida com Deus não é estática, não gera constante transformação em cada um de nós. Não se trata de inventar formas diferentes de adorar ao Senhor ou procurar novos métodos e revelações inéditas de Deus, mas é fazer morrer a nossa natureza terrena com seus desejos carnais, demonstrar maior amor ao próximo e viver na prática contínua das boas obras. É ter um testemunho novo para contar sobre o que Deus fez em nós. Tenha uma vida que glorifique a Deus.
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6: Chegando Evelyn Soeiro, uma nova vida floresce.

0: Evelyn Soeiro, uma nova vida floresce.
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0: Agora chegando para você, Palavra do Pastor, uma mensagem muito especial. E hoje vamos ouvir no Palavra do Pastor, o pastor Dorivaldo Masson falando sobre a grandeza do Salmo 1.
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3: Eu sou o pastor Joelcio Barreto, da Terceira Igreja Batista de Campos, no estado do Rio. Amigo, você conhece o capítulo 15 do Evangelho de Lucas? Você tem uma Bíblia em casa? Depois, ou agora mesmo, você pode pegar a Bíblia e olhar ali no capítulo 15 de Lucas. Jesus contou 3 parábolas. Ele contou essas parábolas a uma audiência interessante: escribas e fariseus. Aqueles homens que conheciam muito bem as escrituras, outros que procuravam viver a lei às últimas instâncias, aos mínimos detalhes. E porque eles eram homens que tinham na ideia de Deus de perfeição, e que Deus era um Deus distante, separado, eles ficaram chocados com o fato de Jesus se misturar com a multidão, com as pessoas, com os pecadores. Ele ia à casa dos publicanos, ia à casa dos fariseus, comia com eles. E isso, para os fariseus, comer com publicanos, se aproximar de uma mulher, especialmente às vezes mulheres de vida discutível, enfim, criou-se essa separação. Esses homens não admitiam que Jesus vivesse como vivia, se é que ele era filho de Deus, como dizia ser. Então Jesus respondeu a essas colocações desses homens com essas 3 parábolas que estão lá no capítulo 15 de Lucas. Uma parábola é a parábola da ovelha perdida, que é o seguinte: um pastor chegou no final do dia, reuniu as suas ovelhas. Ele tinha 100 ovelhas, mas ele contou e só tinha 99. Então ele prendeu as ovelhas, deixou-as em segurança e foi já de noite procurar a ovelha que tinha se transviado. trouxe a ovelha nos seus braços e alegre deu uma festa com os amigos pela ovelha reencontrada. Contou a história de uma mulher que tinha 10 moedas, perdeu uma. Varreu a casa, empurrou os móveis, fez tudo para achar a 10ª moeda. Achou, ficou feliz, deu uma festa para suas amigas pela alegria de recuperar a moeda perdida. A terceira parábola é de uma família que tinha 2 filhos e um filho um dia chegou para o pai e disse: pai, dá-me a minha parte aí da fazenda que eu quero ir embora. O pai deu, ele foi embora, ele gastou tudo e não deu certo a sua vida, ele voltou humilde e o pai o recebeu com alegria, deu uma grande festa, um churrasco com os amigos para comemorar o retorno do filho. Pois bem, hoje em dia existem pessoas perdidas, que se perderam como a ovelha. Estão perdidas, estão vivas, estão em algum lugar, mas estão sem mestre, estão sem Deus, estão à deriva na vida. Existem pessoas que estão perdidas como aquela moeda. Ela está perdida, sim, mas conserva o seu valor, como a moeda. Está fora de circulação. E porque está fora de circulação, ela está perdida. Há pessoas que estão assim, fora de circulação. Mas existem pessoas que estão perdidas também, como estava perdido o chamado filho pródigo. E aqui no caso do filho pródigo, a questão é óbvia, ele saiu de casa, foi embora. E há muitas pessoas hoje que estão perdidas de Deus simplesmente porque abandonaram a casa do Pai Celestial, estão vivendo longe, perdidas, afastadas, e muitas delas sofrendo horrores porque abandonaram a casa do Pai. Agora, como é que a pessoa se perde? Vamos aprender também com as parábolas. Algumas pessoas se perdem como a ovelha. Não foi uma perdida assim rápida, de repente, a ovelha perdeu-se aos poucos. Perdeu-se por descuido, ou dela ou de alguém da família. A ovelha se perdeu não foi porque ficou com raiva do pastor. Ela se perdeu, digamos assim, sem intenção. Foi aos poucos, né? São pessoas que não pecam intencionalmente, não saem de casa de manhã cedo e dizem assim, por exemplo, eu hoje vou pecar à vontade, hoje eu vou me estragar. Não, elas saem de casa, como a ovelha saiu do rebanho, e começam a viver a vida, e uma coisa aqui, uma coisa ali, e de repente, quando vão olhar, elas estão perdidas. Há muitas pessoas assim, que começaram aos poucos, com uma bebidazinha, com um relacionamento não muito recomendável, sem muita preocupação, e quando descobriram a semelhança da ovelha, estavam perdidas. Outras pessoas se perdem como a moeda se perdeu. Ou seja, descuido de outra pessoa, ou também descuido dela própria. Na verdade, a moeda não sabe escolher. A moeda não toma decisões. Nós sabemos, nós tomamos decisões, mas há pessoas que às vezes se perdem, se desviam sem ter resolvido, enfim, sem ter feito alguma escolha. E em terceiro lugar, muitas pessoas se perdem como se perdeu o filho pródigo, ou seja, como resultado de uma decisão. São pessoas que fazem o que querem e querem coisas erradas e seguem o seu caminho, talvez até muitas vezes sabendo que está errado, que pode não dar certo, mas vão porque querem ir. Como aquele rapaz chegou e disse: meu pai, me dá a parte da fazenda que me pertence porque eu quero ir embora. Ele não tinha direito nenhum, a lei não dava esse direito a ele de, em vida do pai, requerer a sua parte. Mas o pai deu e ele foi, e há muitas pessoas que vão para o mundo, para a desgraça, para o pecado, para as drogas, para a prostituição, por decisão própria. E sabe, alguém disse que a determinação é a essência do pecado. A determinação é a essência do pecado. É o que as pessoas determinam fazer. Pois bem, diante de pessoas que se perdem como se perdeu a ovelha, diante de pessoas que se perdem como se perdeu a moeda, diante de pessoas que se perdem como se perdeu o filho pródigo, qual é a resposta de Jesus? Qual é a resposta de Jesus? Pois bem, para com os perdidos, Jesus tem sempre uma resposta de amor, uma resposta de esperança, uma resposta de desejo de recuperação. Ele está buscando aqueles que se afastaram. Jesus é amigo de pecadores. Sim, Jesus é amigo de pecadores. Quiseram criticar Jesus certa vez, dizendo que ele comia com pecadores, se misturava com eles. Era uma crítica, mas esse foi o maior elogio que Jesus recebeu. Sentar-se à mesa com pecadores, misturar-se com pecadores, porque, como ele disse, ele veio buscar e salvar exatamente o que se havia perdido. E Jesus tinha esperança. Às vezes a gente olha para alguém e pensa, para esse aí não tem jeito. Mas Jesus tem esperança em relação a qualquer pessoa. E esteja essa pessoa vivendo onde e como estiver, Jesus tem esperança. E em terceiro lugar, Jesus procura recuperar a pessoa. Agora, neste exato momento, Jesus está buscando um jeito de salvar você. Ele está com seus olhos inclinados para você e por todos os meios.

0: portas. A casa está pronta para receber o filho que se distanciou. Seja você quem for, esteja você vivendo como estiver, tenha você se afastado aos poucos como a ovelha, tenha você se perdido de repente, de uma hora para outra, como a moeda, seja você alguém que com seus próprios pés, com sua própria decisão, se afastou de Deus, saiu da casa do Pai, não importa. Jesus ama você e Jesus está pronto para receber você de volta no regaço da família, no regaço da casa do Pai. Eu conheço muitas e muitas pessoas, mas muitas pessoas mesmo, que se afastaram, se desligaram da igreja, se afastaram do convívio dos irmãos, foram embora para longe de Deus, mas um dia resolveram voltar e voltaram. A parábola diz que ali no chiqueiro, porque aquele homem, ele gastou o dinheiro todo, ninguém lhe dava trabalho, e ele foi parar na pocilga, tomando conta de porcos e querendo comer aquilo que os porcos comiam. E aí um dia ele caiu em si, e ele falou: puxa vida, na casa de meu pai, os empregados têm fartura de pão e eu aqui morrendo de fome. E ele tomou a decisão de voltar. E ele voltou e o Pai o recebeu com alegria e com festas. Talvez o que você precise fazer seja apenas isso: tomar a decisão de buscar a Deus, de voltar. E tenha certeza, as portas da casa do Pai estão completamente abertas e o Pai está na porta com os braços abertos, prontos a receber a você e dar o seu abraço de boas-vindas e recuperar você totalmente na casa do seu Pai Celestial. Que Deus abençoe a sua vida.
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1: Agora 7 horas 29 minutos, horário de Brasília. Excelente semana, excelente segunda-feira para você. Estamos ao vivo e, como você pode perceber, com novas vinhetas aqui na rádio. É. Hoje, primeiro, um dia muito especial para todos nós, né? A gente espera também que você goste dessas novas trilhas, novas vinhetas que foram feitas com muito carinho para você. Comente, o que você tá achando aí dessas novas vinhetas, viu? Através do WhatsApp é o 11974181456. Quero mandar um bom dia pro Roberto César, lá em João Pessoa, Paraíba, ouvindo a RTM. Bom dia! Valério também em Santa Maria do Jequitibá, no Espírito Santo, bom dia! Josias em São Paulo, José Raimundo participa também com a gente, bom dia, direto de Roraima! Nereida Fortaleza, como é que você tá, Nereida? Tudo bem, tudo tranquilo? Ótimo dia para você. Sérvulo Antônio Caxambu tá por aqui participando. Silvia Sampaio de Açailândia. Bom dia, Jota Mendonça, Fernandópolis também participando. Giane Soriano, nosso amigo Giane Soriano, direto de Teófilo Otoni, Minas Gerais. Como é que você tá, Giane?
2: Bom dia, Fábio. Bom dia a todos os meus amigos e ouvintes da Rádio Transmundial. Aqui é o Giane Soriano, diretamente de Teófilo Otoni, Minas Gerais. Passando para desejar um bom dia a todos. Liguei o rádio atrasado, acordei mais tarde hoje. Tô recuperando ainda da corrida de ontem. Ontem foram 8 quilômetros, eu fiz em 53 minutos. Começando agora, eu achei muito bom. Pelo menos eu completei a prova.
1: Depois eu fui
2: trabalhar com minha esposa e meus filhos. Depois nós fomos almoçar fora e foi muito bom, graças a Deus. Que Deus abençoe a todos. Um abraço a todos meus amigos de 0 a 100, para não esquecer de ninguém. De 0 a 1000, dentro e fora do Brasil. Um grande abraço, tchau, tchau.
1: Grande abraço, meu amigo. Que bom receber você por aqui, viu, Giane? Ótimo dia aí. Obrigado pela companhia. É, fim de semana agitadíssimo, mas bom demais. Um abraço pra você e pra toda a família. Também por aqui, Edileuza, lá no Rio Grande do Norte. Um abraço pra você. Obrigado pela companhia, obrigado pela participação. Tá chegando também o professor Antônio, direto de São Luís, Maranhão, acompanhando também a RTM. Bom dia, Nelson Balbino. Nelson Balbino está lá na comunidade indígena Flechal. Está mandando abraço para Ana Lara, que aniversariou ontem, completando 5 anos. Olha só, parabéns aí para Ana Laura, 5 aninhos. E teve festa, Nelson? Que legal, manda as fotos depois para a gente ver aí. A Mônica Cunha de São Paulo falou: bom dia, Fábio. Acabei de comentar sobre as vinhetas aí com meu marido. Ficou show. É, que bom que você gostou, viu, Mônica? Um abraço pra você. Obrigado pela companhia. Obrigado pela participação. A Sara tá chegando com a gente também, direto de Itaquaquecetuba. Desejando uma ótima semana pra todos os ouvintes. Pra você também, Sara. Uma semana de muita paz, muita saúde. Vamos com música. Tá chegando Eli Soares, Bem Querer. Daqui a pouquinho, Café com Deus, com Rubinho Pirola. Sim.

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1: Ô, cafeteiro! 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
2: Olá, lusófonos de toda parte. Vamos para o nosso Café com Deus?
1: Luso, que o seu cafeiteiro? Podias falar em português? Se faz favor.
2: Olha, falando como o bom povo de Portugal. Mas vá lá, lusófonos são aqueles que falam e se expressam no idioma português, ou luso. Isto é, originário de Portugal. Mas vamos ao assunto de hoje, que é sobre um coração seguro, aquele que não se abala.
1: Não! Nesses dias de tanta loucura e problema pra todo lado, vamos lá que eu vou até ajeitar a minha cadeira.
2: Bem, voltando. Existe uma paz que não nasce da ausência de problemas, mas da certeza de estarmos seguros. Num esconderijo mais do que forte, aquele do Altíssimo, segundo o verso 1 do Salmo 91. Quando o coração está limpo diante de Deus e transparente diante de irmãos maduros, da nossa comunidade santa, na família da fé, a alma descansa. E mais, justamente aquele que não precisa sustentar personagens, máscaras, que é autêntico, é o que dorme melhor. Por isso a ordem bíblica, mais do que um conselho, está lá bem resumido em Tiago 5,16. Confessai, pois, os vossos pecados uns aos outros e orai uns pelos outros para serdes curados. Sim, este é um remédio que se deve observar, pois muitos há que vivem espiritualmente como quem anda sem bateria no aparelho móvel. Basta uma luta mais forte, uma crise mais aguda, um passo em falso. E quem não os dá de vez em quando, não é isso? Ou uma tentação inesperada, ou uma crise repentina, e o sistema todo entra em colapso. Não porque a pessoa seja uma inimiga de Deus, mas porque está a carregar sozinha aquilo que ele nunca programou que fosse carregado em segredo ou em solidão. Afinal, fomos feitos é mesmo para andar em família.
1: É como um cartoon que vi da vossa piadice, ô cafeiteiro cartunista, em que tinha lá escrito: ovelha sozinha é petisco de lobo. Não foi isso?
2: Sim, a palavra de Deus mostra que a vida cristã não foi desenhada para ser assim uma carreira solo, e daí sujeita aos perigos. Deus nos salvou para si e nos inseriu num corpo, não num auditório de consumidores religiosos, numa estrutura, mas numa família espiritual. E uma comunidade saudável é aquela onde podemos viver e dizer a verdade, sem máscara, sem medo do juízo alheio, e pedimos ajuda e ouvimos correção sem precisarmos fugir pela porta dos fundos. Ser responsável diante de Deus é lembrar que nada escapa aos seus olhos. Ser responsável diante dos irmãos é aceitar que Deus frequentemente usa pessoas para nos proteger, acima de tudo, de nós mesmos. A humildade de prestar contas evita quedas que o orgulho insiste em chamar de autonomia. E olha que tem muito cristão a achar que ser liberto é andar sozinho.
1: É isso mesmo! Só eu e Deus soa até espiritual, mas só até o dia em que o eu resolve ignorar Deus. E o trem descarrilha!
2: Sim, quando vivemos na luz, o inimigo perde o principal combustível, o segredo. O pecado cresce no escuro, mas enfraquece quando é trazido à presença de Deus e de irmãos confiáveis. Transparência não é exposição irresponsável, mas é sabedoria espiritual. Tanto que em Provérbios 28:13 lemos que quem encobre as suas transgressões não prospera, mas quem as confessa e abandona alcança misericórdia. Um coração seguro não é um coração perfeito, mas sim, antes, um coração que não tem medo de ser examinado.
1: É mesmo! Se a nossa santidade depende de ninguém descobrir, não é santidade, é camuflagem. E como tem crente mais falso que nota de 2.500, né? Aff.
2: Pois, quem vive assim pode enfrentar dias difíceis sem desmoronar. Não porque nunca tropeça, não passa por dias difíceis, não enfrenta crises, mas porque não caminha só. Há Deus acima, irmãos ao lado e graça suficiente para cada batalha. Então guardemos isso. Um coração seguro não é aquele que nunca passa por temporais e crises ou nunca é confrontado, corrigido, mas é aquele que já decidiu que prefere viver acompanhado por Deus e pelos irmãos e até ser corrigido em amor do que preservado na ilusão. Vamos falar com Deus. Pai amado, obrigado pela tua palavra que nos anima, mas também corrige. Dá-nos um coração íntegro diante de ti e humilde diante dos nossos irmãos. Livra-nos da necessidade de parecermos fortes e ensina-nos a viver em luz. Coloca ao nosso lado pessoas maduras com quem possamos andar de verdade, correção e graça. E que a nossa segurança esteja em ti e não na imagem que tentamos manter. Por Jesus pedimos-te. Amém. Alô, amigos, queridos e companheiros deste café. Escrevam-nos e tragam as suas críticas e sugestões, como também repartam comigo e os que comigo produzem este programa, em que vos temos ajudado. Um abraço nosso, meu e da turma toda que vos serve, desde São Paulo, no Brasil, como em Lisboa, Portugal.
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1: Não vai ainda! 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
1: 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Sara Oliveira, Deus no Comando. Daqui a pouquinho, Finanças em Ação com Paulo de Tarso.

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1: Olá, meu amigo e minha amiga. Tudo bem com você? Estamos com mais um programa apresentando princípios poderosos da Palavra de Deus para transformar sua vida financeira. E hoje, já para início de conversa, eu queria perguntar para você. Você tem humildade financeira? Aí você mesmo poderia me perguntar, mas Paulo, o que é isso, humildade financeira? E eu respondo, é ter humildade mesmo com seus ativos financeiros. É não ficar orgulhoso por causa do dinheiro que você tem. E eu digo isso porque sei o quanto é difícil para as pessoas se mostrarem humildes, principalmente quando se tem muito dinheiro. Você sabe muito bem que as pessoas costumam julgar a gente pela aparência. Se você está bem vestido, é tratado de um jeito. Se não está tão bem vestido assim, é tratado de uma outra forma, principalmente em lugares onde as pessoas não conhecem você. Mas agora a questão que eu coloco aqui é interna. É de como você se vê. É de como o dinheiro tem um impacto na forma como você lida com as pessoas. Pois bem, isso nos leva à história que eu quero contar para você hoje.
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1: Um pouco antes de morrer, Jesus estava jantando com seus discípulos. De repente, ele se levantou da mesa, tirou sua capa e colocou uma toalha em volta da cintura. Depois disso, derramou água numa bacia e começou a lavar os pés dos discípulos, enxugando-os com a toalha que estava em sua cintura. Está lá em João 13, 4 e 5. Pedro, como sempre, logo se pronunciou dizendo, Senhor, vais lavar os meus pés? Não, nunca lavarás os meus pés. Mas Jesus respondeu, se eu não os lavar, você não terá parte comigo. Está lá em João 13, 8. Agora, em toda essa conversa, o mais importante de tudo foi o mandamento que Jesus deixou para os discípulos, quando ele disse assim, vocês me chamam Mestre e Senhor, e com razão, pois eu sou. Pois bem, se eu, sendo Senhor e Mestre de vocês, lavei-lhe os pés, vocês também devem lavar os pés uns dos outros. Eu lhes dei o exemplo, para que vocês façam como eu lhes fiz. Digo-lhes verdadeiramente, que nenhum escravo é maior do que o seu senhor, como também nenhum mensageiro é maior do que aquele que o enviou. Agora que vocês sabem estas coisas, felizes serão se as praticarem. Está lá em João 13, versos 13 a 17. E aí eu pergunto para você, você está disposto a ser humilde com todo o dinheiro que você tem? Ou só pelo fato de ter uma posição financeira destacada, você facilmente se torna arrogante e orgulhoso? Eu mesmo já vi pessoas pobres e ricas que são arrogantes. Mas sem dúvida, o dinheiro acaba exercendo uma influência na forma como nos portamos perante as outras pessoas. E quero dizer ainda mais, será que vamos colocar o nosso dinheiro à disposição para servir as outras pessoas? Veja, se você se recorda do que Jesus acabou de falar aqui, ele disse que eu e você não somos maiores do que ele. Se ele, que é o nosso mestre, agiu com humildade, se colocando como servo para servir as pessoas, assim também nós precisamos fazer. Precisamos seguir o seu exemplo de humildade e serviço. E assim seremos felizes, como ele mesmo promete.
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1: Então vamos lá. Que lições você poderia tirar a partir desse evento na vida de Jesus? Entenda agora mesmo que Jesus quer a sua humildade. Ele deseja que você se coloque para servir humildemente as pessoas ao seu redor. Pare e veja como você poderia fazer isso começando hoje mesmo. E olha, obrigado por estar comigo mais uma vez no programa Finanças em Ação. Princípios poderosos da Palavra de Deus para transformar sua vida financeira. Um grande abraço do seu amigo Paulo de Tarso. E nos falamos no próximo programa.
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1: Agora, faltando 4 minutos para as 8 horas da manhã, no horário de Brasília, um ótimo dia para você. Mandando um abraço aí para o meu amigo ouvinte Demétrio Filho, em São Vicente. Obrigado aí pela sua participação. Guilherme Andrade também está com a gente lá na Bahia. Obrigado pela companhia, meu amigo. Bom dia, bom dia. Helenilze Salinas, Minas Gerais. Como é que você está, Helenilze? Bom dia.
2: Tem mineiro aí na área? Com certeza, aqui também tem. Bom dia, com alegria para todos os ouvintes, produtores, locutores, parceiros, colaboradores. Bom dia, meu irmão de Teófilo Otoni. Conhecemos sua cidade. Estamos um pouco distante de você, mas aqui ainda é Minas Gerais, uai. Pertinho da Bahia. Ê, Deus bom! Bom dia, Mano Fábio! Dá pra tocar vavai pra nós? Bora pra academia?
1: Bom dia, Helenilze! Ótimo dia pra você, uma ótima semana, viu? Obrigado pela companhia e vamos juntos. Daqui a pouquinho tem Fique Por Dentro pra você. Não saia daí!
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8: Muito bom dia para você. Começando, fique por dentro aqui pela RTM Brasil. Eu sou Fábio Zamana. Comigo no estúdio ela, Luana França. Tudo bem, Luana? Bom dia.
9: Bom dia, Fábio. Bom dia para você, ouvinte, amigo da RTM. Está no ar o Fique Por Dentro, oficial segundou.
8: É, mais uma semana que começa, mais um mês que começa também, Luana.
9: Isso mesmo, já primeiro.
8: Primeiro de junho, mês dos namorados, mês da minha namorada, que vai completar mais um ano de vida na sexta-feira, viu, Luana?
9: Ai, que legal. É, tá preparando surpresas?
8: Não. Não, mas um presente sim, tô pensando ainda.
9: Ai, que legal.
8: É, e você, tudo bem? Tudo tranquilo por aí? Um ótimo dia pra você que acompanha pelo site, câmeras ligadas, rtmbrasil.org.br, pra você que ouve pelo nosso aplicativo e por onde mais, Luana?
9: Pela Rádio Vila Nova, 87,9 FM, Tonantins, Amazonas, Rádio Integridade, 91,1 FM, Santa Rosa, Peru, e Rede Semiap, 92,3 FM, Recife, Pernambuco. Bom dia!
8: Muito bom dia! E vamos juntos, porque eu fico por dentro desta segunda-feira, tá muito especial. A gente vai falar sobre chip da beleza. Promessa estética ou risco à saúde?
9: Vamos receber Iana Vilas Boa Carruego, que é médica formada pela Escola Baiana de Medicina e Saúde Pública, especialista em ginecologia e obstetrícia pela Casa de Saúde Santa Marcelina, em São Paulo.
8: Hoje teremos também Autoestima em Foco com Alice César, psicóloga clínica, master coach, especialista em carreira e autoestima, falando sobre comparação, o roubo da sua autoestima.
9: Hoje também temos, estamos junto com o pastor e jornalista Walter Fernandes, com o tema Sem Plateia.
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8: E o nosso destaque de hoje, então, falando sobre o chamado chip da beleza, que tem ganhado popularidade nas redes sociais e em clínicas estéticas por prometer benefícios como emagrecimento, aumento da disposição, melhora da pele e ganho de massa muscular.
9: Apesar do nome atrativo, o dispositivo é, na verdade, um implante hormonal utilizado originalmente para tratamentos médicos específicos.
8: E o problema começa quando seu uso passa a ser associado à estética sem a devida orientação profissional e sem comprovação científica suficiente para muitas das promessas divulgadas.
9: Entre os principais riscos estão alterações hormonais, acne severa, queda de cabelo, problemas no fígado, mudanças de humor e até complicações cardiovasculares.
8: E em mulheres, o uso inadequado pode causar irregularidades menstruais e efeitos irreversíveis relacionados ao excesso hormonal.
9: Além disso, muitos pacientes aderem ao procedimento influenciados por padrões de beleza impostos pela internet, sem compreender os possíveis danos à saúde.
8: E outro ponto preocupante é a banalização do tratamento. Em diversos casos, o chip é vendido como solução rápida para alcançar o corpo ideal, estimulando a automedicação hormonal e o consumo irresponsável.
9: Especialistas alertam que cada organismo reage de forma diferente e que qualquer intervenção hormonal exige um acompanhamento rigoroso.
8: E dessa forma, o debate sobre o chip da beleza que vai além da estética. É necessário ampliar a conscientização sobre os riscos envolvidos, combater a desinformação e valorizar a saúde acima dos padrões estéticos.
9: E para falar sobre o tema chip da beleza, promessa estética ou risco à saúde? Fico por dentro a conversa com Iana Vilas Boa Carruego, que é médica formada pela Escola Baiana de Medicina e Saúde Pública, especialista em ginecologia e obstetrícia pela Casa de Saúde Santa Marcelina, em São Paulo.
8: E você pode participar com a gente, mandar sua dúvida, sua pergunta, sua mensagem, sua opinião, seu desabafo, fique à vontade. Participe através do WhatsApp 11 974 181 456.
9: Agora, para você que deseja enviar um e-mail para RTM, é ouvinte@rtmbrasil.org.br.
8: E pelo nosso Facebook, curta a nossa página no Facebook, facebook.com/Rádio Transmundial Oficial.
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8: 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Tem uma vida que glorifique a Deus. 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
8: Maravilha, Luana. E falando sobre o frio, né? Fim de semana também friozinho, esquentou um pouquinho.
9: Tava esperando um solzinho mais forte aí no domingo, não apareceu não.
8: É, no domingo não, mas no sábado até que abriu um solzinho, né? A gente lavou bastante roupa em casa, deu pra secar tudo. E aí, começamos a segunda-feira com esse friozinho. Conta pra gente como é que vai ficar, então, o tempo, Luana.
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9: Junho marca a reta final do outono e nas próximas semanas a previsão indica a chegada de massas de ar frio mais intensas ao sul, sudeste e parte do centro-oeste. O inverno começa oficialmente às 5h24 da manhã do dia 21 de junho. Então tá chegando, vamos nos preparar para o frio desse ano. Para o dia de hoje, na região sul, o Paraná pode registrar chuva em alguns momentos. Em Santa Catarina e no Rio Grande do Sul, o sol aparece entre nuvens e as temperaturas seguem mais baixas durante a manhã. A mínima pode chegar aos 7 graus nas áreas serranas enquanto as máximas ficam próximas dos 25 graus. Já na região sudeste, a segunda-feira começou com variação de nuvens. Há previsão de chuva isolada entre São Paulo, Rio de Janeiro, sul de Minas Gerais e zona da Mata Mineira. Já no Espírito Santo, o tempo permanece estável, com sol entre nuvens durante todo o dia. As temperaturas em toda a região variam de 12 até 29 graus. Já na região centro-oeste, o tempo firme predomina nesta manhã em grande parte do Mato Grosso, Goiás e no Distrito Federal. Em Mato Grosso do Sul, a nebulosidade aumenta ao longo do dia e há possibilidade de pancadas isoladas de chuva. As temperaturas variam de 12 até 29 graus em toda a região. Já na região norte do país, amanhã começou com muitas nuvens e condições para pancadas de chuva entre o Amapá, Pará, Amazonas e Roraima. Ao longo do dia, o calor favorece a formação de novas áreas de instabilidade. Em Tocantins, o sol predomina e o tempo segue mais seco. As temperaturas variam de 22 até 35 graus em toda a região. Agora, para finalizar com a região Nordeste, a chuva continua concentrada no litoral, desde a Bahia até o Rio Grande do Norte. Amanhã já registra períodos de instabilidades em alguns pontos da costa. No interior da região, o sol aparece com força e a umidade do ar tende a diminuir durante a tarde. As temperaturas ficam de 20 até 34 graus em toda a região. Essas foram as informações da previsão do tempo para esta segunda-feira com fonte Clima Tempo. Fábio.
8: Maravilha, Luana. Vem chegando Autoestima em Foco.
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11: Olá, esse é o nosso Autoestima em Foco de hoje e eu gostaria de falar com você sobre comparação. Eu costumo dizer que comparação é uma das coisas mais cruéis que podemos fazer conosco. A comparação, que às vezes parece inofensiva, quando eu olho o outro e me acho menor do que ele, é algo que corrói a minha autoestima e a minha percepção sobre mim. Você olha a vida do outro e começa a diminuir a sua. E isso afeta as suas decisões todas, inclusive as suas decisões financeiras. Você gasta para acompanhar, se frustra por não estar no mesmo lugar e perde o seu próprio ritmo. Mas existe um erro aqui. Muitas vezes nós comparamos os bastidores dos outros com vitrines. E começamos a viver a vida do outro. O que a gente precisa fazer é começar a olhar para nós, olhar para os nossos valores, para as nossas qualidades, para as nossas forças e também para as nossas vulnerabilidades. E entender que somos únicos, que somos perfeitos dentro desse contexto. Não de uma perfeição que não erra, mas que somos perfeitos, que podemos ser excelentes e melhorar em muitas questões, mas não tendo como parâmetro a vida do outro. E isso é autoestima. Autoestima também é sustentar o nosso próprio caminho, é sermos quem realmente somos, sem nos compararmos com o outro. Porque o outro é o outro. Sendo assim, meu querido e minha querida, permita-se, resgate a sua identidade, viva a sua essência. E se você quiser saber sobre esse ou outros temas, me siga em alicecesarconz.oficial. Um abraço e até o nosso próximo encontro. Tchau, tchau.
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8: Chegando às principais notícias, hoje, segunda-feira, 1º de junho, começando com destaque nacional. E a semana começa com expectativa sobre a tramitação da PEC que prevê o fim da escala 6x1 e a redução da jornada máxima de trabalho de 44 para 40 horas semanais.
9: Após a aprovação em 2 turnos na Câmara dos Deputados, o texto deve começar a ser discutido no Senado nos próximos dias.
8: E a Comissão de Constituição e Justiça deve iniciar análise a partir da próxima semana.
9: Enquanto isso, senadores discutem uma proposta alternativa que também trata da redução da jornada, mas prever uma transição gradual.
8: E a prioridade inicial será a análise do texto aprovado pela Câmara.
9: Para entrar em vigor, a PEC ainda precisa ser aprovada em 2 turnos pelo Senado.
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8: E entrou em vigor nesta segunda-feira a regra que exige convenção coletiva para autorizar o trabalho em feriados no comércio.
9: Com a mudança, o funcionamento de lojas, supermercados e outros estabelecimentos nestas datas passa a depender de acordo entre empresas e sindicatos da categoria.
8: E a medida substitui a autorização baseada apenas em acordos entre empregadores e empregados.
9: Setores com funcionamento previsto em lei, como postos de combustíveis, padarias, açougues e feiras livres, continuam autorizados a operar.
8: E a nova regra não altera as normas para trabalho aos domingos.
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9: A Justiça Brasileira concedeu 255 mil medidas protetivas a mulheres entre janeiro e março deste ano, segundo dados do Conselho Nacional de Justiça.
8: E o volume é o maior já registrado para o primeiro trimestre desde o início do monitoramento em 2020.
9: Somente em maio foram concedidas mais de 93 mil medidas, um novo recorde mensal.
8: E no mesmo período, o país registrou 399 vítimas de feminicídio.
9: Desde abril, uma lei autoriza delegados a determinar o uso imediato de tornozeleira eletrônica por agressores, como forma de reforçar o cumprimento das medidas de proteção.
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8: Agora, destaque internacional: a Malásia começou a aplicar uma lei que proíbe menores de 16 anos a manter contas em redes sociais.
9: As plataformas digitais deverão adotar sistemas de verificação de idade e impedir o cadastro de usuários nessa faixa etária.
8: E a medida vale para redes com mais de 8 milhões de usuários, como Facebook, Instagram, TikTok e YouTube.
9: Empresas que descumprirem as regras poderão ser multadas.
8: Segundo o governo, o objetivo é ampliar a proteção de crianças e adolescentes contra conteúdos nocivos.
9: Além de cyberbullying e mecanismos que estimulam o uso excessivo das plataformas digitais.
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8: E a Marinha da França interceptou nesse último domingo um petroleiro que navegava na Rússia e era suspeito de operar com documentação irregular.
9: Segundo o governo francês, a embarcação foi abordada no Oceano Atlântico e desviada após verificação de seus documentos.
8: A Rússia contestou a ação e informou que acompanha o caso.
9: Enquanto isso, um drone caiu sobre um prédio residencial na Romênia, deixando dois feridos leves.
8: E o governo romeno atribuiu o incidente a ataques próximos à fronteira com a Ucrânia.
9: A OTAN e a União Europeia se manifestaram sobre o episódio, enquanto Moscou negou responsabilidade.
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1: E o Mate Matheus chegou.
2: Fala, minha turma.
1: Bom dia.
2: Como que estamos? Como estamos?
1: Bem.
3: Bom dia.
1: E tu? Nossa. Tudo bem? Tudo tranquilo?
2: Eu estou radiante. Eu
3: tá
2: estou...
3: convencido? O Brasil te convenceu?
2: Não.
3: Não?
2: Não.
3: Ah, então tu tá bom. Eu já tava pensando que você já tava ali convencido que.
2: É que a
3: tá
2: seleção de verdade jogou
1: que
2: no sábado.
1: Vem.
2: É. É que a seleção de verdade jogou no sábado. Né? O Santos.
3: Ah, lá vem. Ah. Santos. Senta que lá vem a história.
1: Tchau, Matheus.
2: Santos. Aí, ó, olha, ó. O Santos voltou a me dar a alegria. O Santos tá irreconhecível. Ganhou dois jogos seguidos já. Já tá estranho. Tô preparando a bomba já que o Santos vai me proporcionar sentimentalmente. Mas tô feliz em relação ao Brasil.
3: Te convenceu?
2: Me convenceu, é uma palavra muito forte. Eu tô positivo, porque o teste de verdade vai ser contra o Egito, né? Antes da Copa. Porque o Egito é uma seleção um pouco mais chata já. É uma seleção que, pô, tem grandes nomes como Mohamed Salah, Marmoucho do City. Então assim, eu vou ficar bem surpreso com o resultado. E eu espero que no mínimo seja um 3-0 do Egito, que será neste final de semana. Dia 6.
3: Oh, quem diria que um dia estaríamos aqui falando sobre o Egito?
2: Pois é.
3: Pois é, né?
1: Pois
3: ninguém.
1: É. Pois
3: ninguém,
1: é, pois é, pois é.
3: Ninguém falaria.
2: E quem diria que a gente falaria que o Vinícius Júnior marcou o gol?
3: Ah, não, como assim? A gente tá esperando
1: ele.
2: Aí o Vinícius Júnior em jogo de seleção é triste.
3: Ele tava aguardando. É triste. Tava aguardando o talento pros dias.
2: É que ele terminou recentemente, às vezes quer provar um ponto.
3: Eu falei que isso era perigoso, né? Eu falei, não era hora de terminar.
2: Algo que... Né?
3: Não era hora de terminar.
2: Quer mostrar que o culpado não é ele.
1: Isso abala sentimentalmente, moralmente tudo, né?
2: É, então... Nós tivemos muitas reviravoltas esse final de semana. Pra vocês terem noção, meu boletim esportivo tá dividido em 5 tópicos diferentes.
3: Eita!
1: Então corre, vamos lá.
2: Então vamos lá pela 18ª rodada do Brasileirão. No sábado, o Flamengo goleou o Coritiba por 3-0. O Mirassol foi derrotado pelo Atlético Paranaense por 1-0. O Grêmio foi superado pelo Corinthians, infelizmente, por 3-1. O Bahia de virada nos acréscimos bateu o Botafogo por 2-1. E finalizando o sábado, o Santos ganhou. Desculpa, manhã, desculpa, mas ganhou do Vitória por 3-1.
1: A Railu só falou que era pra dar uma moralzinha aí, né? Que ela pediu pro Vitória dar uma moralzinha aí pro Santos.
2: Inclusive, queria pedir perdão amanhã que eu esqueci de te responder no WhatsApp, mas eu vou responder. É que eu sou horrível. Pra responder na
1: já casa. Sabemos, não é
2: já
1: nada
2: sabemos,
1: pessoal, viu, Railuz? Não é nada pessoal.
2: É com todos.
1: É, acho que quando a gente manda mensagem pra alguém que o pessoal não responde, visualiza e não responde, você fica, ai, será que comigo? Será que não gosta de mim? Será que, né?
2: Não,
1: alguma coisa chata? Aí depois você percebe que é com todo mundo, aí você fica mais feliz, daquele aquele alívio.
2: É, né? Da pessoa. Eu vou melhorar isso ainda, inclusive. Eu vou melhorar, mas um dia. É. Mas no domingo o Bragantino ganhou do Internacional por 3-1. O Vasco perdeu para o Atlético Mineiro por 1-0. O Palmeiras levou a melhor contra a Chapecoense por 1-0. Cruzeiro e Fluminense empataram em 1-1. E a grande zebra da rodada. O Remo venceu de 1-0 sobre o São Paulo. No Pará, inclusive, eu fiz um bolão ontem com meus amigos e eu ganhei.
3: Que coisa, não?
2: Esse jogo. Eu achei que eu ia perdendo esse bolão, mas isso acontece.
1: De vez em quando você ganha também, né, Matheus?
2: Exatamente. E também tivemos a final da Champions League. O PSG se tornou bicampeão depois de empatar em 1-1 contra o Arsenal no tempo regular. Mas nos pênaltis, a equipe francesa, infelizmente, ganhou de 4-3 do time inglês.
3: Ah, que bom,
2: fiquei,
3: né?
2: Fiquei triste. Não, eu fiquei triste.
3: Ficou triste?
2: Fiquei triste.
3: Então vamos fazer...
2: Queria que o Arsenal ganhasse a primeira Champions, mas tá tudo bem.
3: Faz parte.
2: É. Tivemos também o esporte da bola laranja. O San Antonio Spurs venceu o Oklahoma City Thunder no jogo 7 por 111 a 103 e se tornou campeão da Conferência Oeste. A grande final da NBA agora será entre o Spurs e o New York Knicks. E as finais começam essa semana na quarta-feira. E você pensa que acabou? Não, temos mais ainda, porque temos tênis masculino. Porque o João Fonseca segue fazendo história e se classificou para as quartas de final do Roland Garros. Um brasileiro vai enfrentou, né, o norueguês Casper Ruud e ganhou por 3 sets a 1. Agora o João Fonseca, que está nas quartas de final, que vai acontecer nessa quarta-feira contra o tcheco Jakub Mencik, com horário ainda a ser definido. E para encerrar o nosso boletim esportivo, nosso boletim de toda segunda-feira, de toda terça, quarta, quinta ou sexta, tivemos a melhor notícia do final de semana, acho que para muitos brasileiros.
3: A Simone falou aqui, ó, na espera do Matheus para falar da seleção e, claro, do Neymar.
2: Eu só não falo que é para todos os brasileiros, porque infelizmente eu tenho amigos que torcem para a Argentina de verdade. Inclusive você, eu sei que você tá vendo. Vai ser cobrado.
1: E esses seus amigos moram aqui no Brasil?
2: Moram aqui no Brasil. Ah, então vai ser cobrado, porque não, pode, não pode.
3: A pergunta é, eles são brasileiros?
2: São.
1: Nossa, gente. Aí
2: eles não gostam da seleção brasileira. Então,
1: aí... Não. Não gostar é uma coisa, mas é questão de...
2: Vocês, né, estarão aqui em minhas orações para Deus converter vocês.
1: Então vai morar lá, né?
2: Ser brasileiro e torcer pra Argentina é triste.
1: Eu acho isso aí muito sacanagem.
2: Mas a grande notícia é que o Brasil voltou iludindo o Japão. A verdade é essa. Estou esperançoso. Neymar estava no banco, o Ancelotti confirmou, já que o homem não vai ser cortado. Ele é um dos 26 principais jogadores da seleção. Tem aquela grande entrevista do Ancelotti que falou que se somos a roda, Neymar é o carro, praticamente. Então, assim, tô bem positivo. A gente goleou o Panamá por 6-2.
1: Vinícius
2: Júnior marcou gol. Quem mais que marcou gol? Paquetá marcou gol, Danilo,
3: você
2: Casimiro.
3: Viu a trend deles?
2: Nossa, né?
3: A trend deles.
2: Eu prefiro não.
3: Eu só não vou fazer a trend porque tá falando do Neymar. Mas é a comemoração de todos os jogadores. Aí você tem que fazer a dancinha de comemoração quando eles fazem o gol. Aí eles comemoram. Paquetá é assim, né?
2: É dançando.
1: Parecendo
3: Militão,
1: o Lango Lango.
3: Militão é assim, que ele faz o gol e faz assim.
2: Prefiro não comentar.
1: Sobre essa. E do Neymar, como é que vai ser esse ano?
2: Neymar aqui, ó.
3: O rei voltou, né? Ai, pensou que eu ia ser convocada.
2: Acontece, e... Neymar é o camisa 10 da seleção, maior artilheiro, maior assistente, maior jogador com participações de gols e jogos da seleção brasileira.
1: O Edu Chaclian falou assim: bom dia, Luana, bom dia, bom Fábio, dia. Bom dia ao pequeno homem de fé, Matheus.
2: Obrigado.
1: Matheus Abraão Doravante, pois ele e a... E a o quê? A mãe, dita no Santos, né? Logo, logo falará...

0: A gente tem o Uzbequistão, temos a África do Norte, que tem uns nomes muito complexos.
1: A gente
0: vai
1: uma máscara, né? Que a gente fica rindo e ninguém vai ver.
0: Não, que eu comprei um álbum recentemente, tem uma seleção lá que eu confesso que, cara, é cada nome difícil de pronunciar. Eu tô tentando lembrar agora de cabeça. República do Congo. É cada nome que, gente, difícil, difícil.
1: É sobre isso. Vai treinando.
2: Vai treinando. Abraço,
0: valeu, Mateus. Galera.
2: Tchau.
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1: Bora lá, Luana, para participar, para interagir. Qual o nosso número?
2: Na tela, diretor.
1: Esse diretor é muito eficiente, viu?
2: 11 974 181 456.
1: Participe então, mande seu recado, seu abraço, seu bom dia, comente sobre o tema de hoje, enfim, fique à vontade. José Carlos em Petrópolis, Rio de Janeiro, já tá por aqui, tá mandando abraço pra todo mundo, viu, Luana?
2: Ai, bem animado, eu gosto de começar a semana assim, com esses ouvintes, mandando mensagens,
1: animados,
2: fotos, mandando galo cantando, é aquela coisa.
1: É.
2: Quero mandar um beijo pra lá de especial pra ela, nossa querida Vera Pide, de Passo Fundo, Rio Grande do Sul, acompanhando a programação, e tá muito frio pro lá, viu? Tá 10 graus, ela falou aqui pra gente.
1: Olha, friozinho, estamos com 14 sofrendo, né?
2: É.
1: Cristina Feijó, no Rio de Janeiro, falou: bom dia, meninos dinâmicos, ótima semana a todos, torcendo ou não para a seleção, somos brasileiros, vamos em frente. Exatamente, né, gente? Mas é isso que o Matheus falou, é complicado, né? A pessoa é brasileira e torce pra outro, e morando no Brasil, é... Enfim, né? Eu acho que a gente sempre tem aquele sentimento, né? O que a gente falou uma vez da cidade onde você nasceu, né? Você sempre vai ter um carinho, você sempre vai amar, você sempre vai achar que ali é o melhor lugar. Então, é complicado quando tem essas pessoas assim, né? Mas enfim, né, Luana?
2: É periclitante.
1: Periclitante, isso. Muito, muito, muito, muito mesmo. Não entendo aí como uma pessoa é assim. Mas enfim, amigos do Matheus.
2: É, então, mas você já imagina, né?
1: Já é. Quem mais?
2: Roberto Alves, de Goiânia. Ele que tá ligadinho na programação e agora está escutando na UPA, Jardim América.
1: Ah, que legal. Acho que ele trabalha lá, né?
2: Ah, que legal.
1: Abraço, Roberto. Obrigado aí pela companhia. James e Josi, em Bacuri, Maranhão, também com a gente. Falou: hoje o nosso dia amanheceu assim, bem ensolarado. Abraço para todos. Olha só. E mandou a foto aí do nascer do sol lá, né? Clareando tudo, tudo, tudo, tudo. Que maravilha. Abraço, James e Josi.
2: Tem mensagem da Vera. Bom dia, meninos e meninas. Que Deus abençoe o dia de vocês. Obrigado, igualmente. E bom dia pro Mate Matheus. E aí, Luana, conseguiu atender todos os seus compromissos de sábado? Não, eu tive que escolher. Teve um que foi adiado. Teve um imprevisto, infelizmente, questão de saúde. E aí eu fui compondo. Mas enfim, eu fui pro ministério, né? Missões, ver as crianças. Meu marido foi pro ministério, encontro o ministério dele. Quando a gente tá em ministérios separados, né? Aí ele foi pro dele e acabei ficando a noite de babá. Com a minha sobrinha e com a minha filha. Foi aquela bagunça maravilhosa em casa.
1: Isso aí, que beleza, né? Bagunçou tudo, você tinha arrumado na faxina.
2: Nossa, que bagunça, viu, Fábio? Quando vem as criançadas pra casa, né?
1: É, sobre isso.
2: Que
1: é sobre
2: delícia.
1: Isso. Depois tem que fazer todo mundo arrumar.
2: Exatamente.
1: Railu Salvador falou sobre o tema de hoje: meu chip da beleza é beber bastante água, comer bem e fazer exercícios. É isso que eu tenho condição de ter, tá certo? Obrigado, Railu. E é com mais qualidade mesmo, né? Um abraço pra você, obrigado pela companhia, viu? Vamos pro intervalo?
2: Vamos sim.
1: Antes, mandando abraço pro Oswaldo Sampaio, Araçatuba, tá com a gente também. Bom dia, Oswaldo. Intervalo, daqui a pouquinho tamo junto na sequência a entrevista.
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7: Éramos apenas nós e ele. Já não havia mais plateia. Uma a uma, as pessoas foram deixando o salão. Só percebemos o vazio quando abrimos os olhos e sentimos o aroma que vinha da comida servida do lado de fora. Entendemos tudo. A apresentação da Chiesa Gospel de Désio começou à uma da tarde, bem no horário do almoço, sagrado em terras italianas. Ela dava continuidade a um evento de 12 horas ininterruptas de música e oração. A cada 60 minutos, um novo grupo subia para seguir com os trabalhos. Fomos acompanhar a banda de nossa igreja: Alfredo na guitarra, Gerson e Martina nos teclados, Jonathan no baixo, Nathan na bateria, Olímpia e Valentina nos vocais. Os meninos deram o melhor de si. Tocaram lindamente. Como testemunhas, eu, a Paula, nosso amigo Máximo e algumas dezenas de cadeiras. No camarote, o Eterno, sempre presente. Como foi bom! Cantamos como nunca. Até arrisquei uns passinhos para lá e para cá. Nessas horas, a gente se dá conta de que pouco importa o frenesi da multidão. Em suas páginas, a Bíblia fala de Ana, que em silêncio derramou a alma no templo. Destaca a adoração de Maria ao lavar os pés de Jesus com um caro perfume. Conta a experiência de Paulo e Silas, prisioneiros de Cristo, que oraram e cantaram em uma masmorra escura. Também fazemos parte dessa história, da trama que tem como protagonista um pai amoroso que ouve os seus filhos nos palcos menos badalados, do enredo que evidencia o verdadeiro artista, merecedor de nosso reconhecimento. Que a nossa vida seja para exaltá-lo, em todo tempo e lugar, com ou sem um grande ajuntamento. 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
0: E o tema de hoje, chip da beleza, promessa estética ou risco à saúde? O Fique Por Dentro recebe ela, Iana Vilas Boas Carruego, que é médica formada pela Escola Baiana de Medicina e Saúde Pública, especialista em ginecologia e obstetrícia pela Casa de Saúde Santa Marcelina, em São Paulo. Iana, seja bem-vinda ao Fique Por Dentro.
6: Obrigada, Luana.
0: Nós que agradecemos a sua participação para falar sobre esse tema que chama muita atenção, né? Promessas, principalmente para gente, mulher, né? Que, nossa, um chip da beleza. O que é esse chip da beleza e que promessas são essas?
6: Luana, muito interessante você perguntar isso. Esse tema é bem relevante. Mas já de antemão eu gostaria de deixar algo assim bem claro, que não existe chip da beleza, é implante hormonal, né? Infelizmente ganhou esse apelido, mas ele foi feito com a promessa de melhorar a saúde das pacientes, né? Doenças ginecológicas, principalmente endometriose, mioma. Porém, foi percebido com o uso dele que para as pacientes que se cuidavam, que tinham uma alimentação boa, faziam exercício físico, dormiam bem, essas pacientes acabavam tendo um ganho estético, mas era em decorrência do estilo de vida dela, né? É como se ela potencializasse o estilo de vida. E, infelizmente, ganhou esse apelido porque algumas pacientes começaram a colocar com essa promessa de beleza. E quem não tem o estilo de vida legal acabava não tendo esse efeito colateral benéfico.
8: Infelizmente hoje a gente está numa moda, né? As pessoas querendo o emagrecimento rápido. E aí quando houve um talvez benefício, né, que esse chip da beleza possa trazer, a pessoa acaba usando. E aí a gente entra já no problema, né? Porque as pessoas usando justamente só para esse fim, né? E qual o problema que essas pessoas elas podem ter, de repente, até lá na frente, né? Por esse uso indiscriminado desse produto?
6: Vários problemas, né? Inicialmente são problemas, inclusive, estéticos, por isso que a gente não gosta desse nome, chip da beleza. Elas podem, inclusive, engordar, ter acne, queda de cabelo, né? Aumento do colesterol. Então, a prescrição do implante hormonal, ele tem que ser personalizado, né? Ele tem que ser cuidadoso, não dá para ser de qualquer jeito. A gente tem que orientar bastante as pacientes. Por isso que ficou com um nome ruim, né? As pessoas tendo efeitos colaterais péssimos e ganhando proporções absurdas e não focando no que realmente ele foi feito. Ele foi feito para tratar doenças.
0: Você mencionou no começo da entrevista, né, sobre o real motivo de ser indicado. Aí eu queria saber mais num aspecto, assim, o implante hormonal, ele possui indicações médicas legítimas. Quais são esses cenários?
6: Bom, falando da gestrinona, né, que ela que foi apelidada de chip da beleza, a gestrinona foi uma molécula inventada pelo Dr. Elcimar Coutinho, e eu tive o prazer de trabalhar na clínica dele, né, por 2 anos. Na verdade, um pouquinho mais, que eu trabalhei lá no CEPAR, em Salvador. E ela foi inventada para tratar doenças estrogênio-dependentes, ou seja, doenças como miomas, endometriose, sangramento uterino anormal, dor pélvica crônica, adenomiose, TPM, mastalgia, porque ele é um potente antiestrogênico, né? Ele atua melhorando muito essa parte. Porém, o implante hormonal, ele é uma via de administração. Então, eu posso ter a gestrinona, posso ter o estradiol, a testosterona e outras substâncias que a gente pode inserir nesse implante.
8: E uma das questões também que eu queria que você falasse um pouquinho é que muitas vezes a pessoa usa somente nesse fim estético e acaba atrapalhando também a fertilidade dessa mulher, né? Então, eu queria que você falasse um pouco sobre isso, né?
6: Sim. Falando da gestrinona, né? A gestrinona, por ser um potente antiestrogênico, ela afina bem o endométrio, que é a camadinha de dentro, onde o embrião se instala. Algumas mulheres podem ter dificuldade de voltar a espessar esse endométrio para receber esse embrião. Porém, temos estudo mostrando que quando a paciente tem infertilidade por endometriose, a gestrinona acaba melhorando a fertilidade. Então, são nuances, né? É muito individual. A gente precisa ter o olhar completo para essa paciente, o olhar como um todo, e não é uma receita de bolo, né?
0: Agora, muitas pessoas, elas associam o chip ao emagrecimento e ganho de massa muscular. Essas promessas têm comprovação científica?
6: Temos, sim, pelos estudos lá da época do Dr. Alcimar e estudos atuais também, a nossa prática clínica. Por exemplo, um implante de oxandrolona, né? Ele vem como um aliado no processo de emagrecimento quando a gente usa as canetas emagrecedoras. Por quê? A oxandrolona, ela não deixa o paciente perder massa muscular. Quando o paciente não usa nenhuma substância para manter essa massa muscular, 40% do peso perdido quando usa semaglutida é de músculo. E quando usa o Monjaro, que é a tirzepatida, é 30% a 35%. Então, se eu uso ele puro, sozinho, eu vou ter essa perda muscular, o que vai gerar no futuro resistência à medicação ou efeito sanfona. Um dos pilares para a gente não ter efeito sanfona é a manutenção e ganho de massa muscular. Então, a oxandrolona, neste processo, é maravilhoso, porque além dela ser emagrecedora, ela é muito lipolítica, ela mantém a massa muscular, ou ganha quem faz exercício físico.
8: Exato. Falando agora sobre rede social, né? Esse impacto aí das redes sociais, muitas vezes as influencers acabam postando, né, um resultado que está usando e tudo mais, e aí acaba incentivando outras pessoas. Mas eu queria que você falasse um pouquinho sobre isso, né? Sobre essa banalização nas redes sociais, que as pessoas acabam incentivando outras mulheres, como você mesmo disse, né? Muitas vezes não tem aí uma recomendação, e simplesmente porque viu aquela pessoa que ela segue, que ela usou esse medicamento, e principalmente jovens, né?
6: Principalmente jovens. O que eu quero deixar claro aqui é que o efeito estético, ele é muito secundário, né? Um implante não vai ser milagroso. Não é para isso a finalidade dele. Obviamente que quando a gente está saudável, a gente tem uma estética legal. Não é isso que está em questão aqui. Mas o que está em questão é que você não deve usar implante só para isso, né? Você deve usar com indicação, pensando numa longevidade saudável, né? Por exemplo, uma paciente que tem sarcopenia, perda de massa muscular, ela tem que investir na massa muscular, mas também o implante não vai ser milagroso se ela não fizer a parte dela. E, na verdade, o que serve para influencer, ou para sua amiga, ou para sua vizinha, não necessariamente vai servir para você. A gente atende vários pacientes que chegam assim: ah, eu quero a mesma receita da minha amiga. Não é assim, gente. Às vezes a receita é totalmente oposta, né? Você tem um metabolismo diferente, você tem um perfil diferente, um objetivo de saúde diferente, um estilo de vida diferente. Então a gente tem que olhar a paciente como um todo, né?
9: Mas nesses casos onde a paciente já procura com esse objetivo, beleza, vocês orientam a fazer uma bateria de exames para ver de fato se esse é o caminho ou existe qual é o procedimento?
6: A gente sempre tem que orientar a paciente a fazer todos os exames e principalmente a anamnese dessa paciente, a conversa que eu vou ter com ela, né? Eu tenho que alinhar as expectativas corretamente e tenho que ver os riscos de saúde que ela tem. Não dá pra gente passar de qualquer jeito, né? Eu tenho que saber o histórico dela, se ela tem alguma tendência de saúde, o histórico familiar. É uma paciente que tem um risco cardiovascular alto? Como é que ela tá? Então, eu tenho que avaliar ela como um todo. E o implante hormonal, gente, nada mais é do que uma via de administração de substâncias que já existem, que são usadas há muito tempo. Vale uma curiosidade aqui. O primeiro implante hormonal, vocês têm ideia de quando ele foi feito? 1940. Destopel, nos Estados Unidos. E ele foi aprovado pela FDA em 1970. Não é novidade. A gestrinona tem 50 anos. Tem muito tempo, não é novidade. É porque agora tem um boom, né? Dos veículos de informação, enfim, da própria rede social. Mas não é novidade, tem muitos anos.
8: É verdade. Falando sobre esse implante hormonal, então, quais são os sinais de alerta que o organismo não está reagindo bem a ele?
6: Efeitos colaterais, né? Principalmente acne, queda de cabelo. Inclusive, a queda de cabelo é uma das coisas que a gente se preocupa muito, porque o cabelo tem uma influência no psicológico. Principalmente das mulheres, os homens vêm tendo essa preocupação também. O colesterol, que aumenta, o ganho de peso. Então, a gente precisa acompanhar essa paciente de perto. Não é passar o implante e falar, daqui a um ano eu te vejo, que é a duração mais ou menos um ano, 6 meses, dependendo do tipo de implante que ela colocar.
9: E para saber uma linha tênue aí dos efeitos colaterais e quando se deve examinar de fato, né, que tem algo que não está dando certo, que precisa pensar em outra forma. assim, a gente tem os efeitos colaterais que a gente já espera, mas o que chama atenção, o que pode ser um alerta?
6: Bom, além dos efeitos colaterais, a gente acompanha os exames dessa paciente, né? Então, eu tenho que ter um olhar bem criterioso para o risco cardiovascular. Eu fico assim, te olhando assim, meio em dúvida do que você quer dizer, porque nós temos implantes que podem aumentar um pouco o colesterol e o risco cardiovascular, a gestrinona é um deles, por isso que a gente não usa em qualquer paciente. Mesmo ela tendo indicação, ela precisa merecer esse implante. Ou seja, ela tem que ter um estilo de vida saudável, ela tem que estar no peso correto. Porque se ela não estiver, ela não vai ganhar esse implante. Pelo menos no nosso instituto, a gente tem esse critério assim, bem estabelecido. Gestrinona não é nem para quem quer, nem para quem tem indicação, é para quem merece. Agora, temos implantes que reduzem o risco cardiovascular. Já é sabido que a terapia na menopausa com estradiol e testosterona reduzem risco cardiovascular. Ainda mais quando a gente coloca eles no implante silástico, que dura um ano, porque não tem um pico. O pico, por exemplo, de estradiol, ele é danoso para os pacientes que têm um risco cardiovascular elevado. Então, eu tenho que usar vias que não dão pico. O silástico, o implante de silicone, seria um deles. Já o implante absorvível, neste momento, não. Então, não existe algo melhor ou pior. Existe o indicado para aquela paciente, a via indicada para aquela paciente. Então, eu tenho que olhar o tipo de implante, né? O implante não é todo igual, não é a mesma substância. Depende da substância.
8: E hoje é muito interessante, né, que para todas as entrevistas na área de saúde que nós fazemos, a gente observa que a resposta é unânime, né, sobre a questão da atividade física e a questão da alimentação. Muito. Eu queria que você falasse um pouco sobre isso, né? Qual é a alimentação recomendável, então, para essa mulher que está aí usando esse implante, esse chip da beleza? O que, que ela pode, o que, que não pode, o que, que é ideal, o que, que não é ideal?
6: Obrigada pela pergunta, porque é uma pergunta extremamente pertinente, não só para quem usa implante, mas para todos nós. Nós temos que evitar ao máximo a comida industrializada. E é muito difícil a gente tirar a comida industrializada do nosso dia a dia. Então, é pensar que você mora numa roça que não tem mercado. Você vai tentar fazer isso. Obviamente, é bem difícil. E uma dica que eu dou para as minhas pacientes é um aplicativo que existe chamado Desrotulando. É um código de barras colorido. Ele vai dar uma nota na comida industrializada de 0 a 100. Então, você vai preferir a nota mais próxima a 100, porque vai ser o menos, com menos aditivos químicos, que vai te trazer menos malefícios à saúde. Então, por exemplo, eu amo cottage, porém eu tenho cottage com nota 40 e cottage com nota 80. Eu vou dar preferência que a nota 80. É o mesmo queijo, só como ele é feito, né? Menos aditivos, menos substâncias. Então, a comida tem que ser comida de verdade. O café da manhã deve ser a alimentação, a refeição que você faz, que deve ser mais limpa, mais nutritiva, né? É onde você deve realmente comer bem. Fazer essa alimentação até no máximo 18, 19 horas, estourando 20 horas, evitar comer mais tarde, porque por mais que esse alimento seja saudável, se você come muito tarde, o seu corpo vai metabolizar ele diferente, então você realmente vai engordar mais. A gente tem estudo mostrando isso, que se você comer uma banana de noite é diferente de comer uma banana de manhã, durante o dia, tá? E obviamente somos seres sociáveis, a alimentação faz parte da nossa socialização. Escolher de 2 a 3 refeições por semana para comer o que quiser. Não, eu não acredito em extremismo, muito menos na alimentação. Então, a gente escolhe 2 a 3 refeições aí por semana, de preferência que elas sejam próximas, ou seja, no final de semana, para comer o que você desejar.
9: Perfeito. Estamos com a participação agora de um ouvinte, a Silvia, que fala de Natal. Ela falou assim, ó, não sabia dessa tecnologia, viu? Ah. A namorada do meu Pedro, ela colocou esse chip, mas foi para não engravidar. Será que traz algum risco também para ela? A validade são 3 anos. Ela foi colocado no braço, né? Eu não sabia que isso existia. Ela realmente, muitas pessoas não conhecem ainda essa tecnologia, né?
6: É o Implanon. Ela colocou o Implanon, é um implante da indústria farmacêutica. Ele é excelente método contraceptivo, os implantes têm essa finalidade também, né? E ela pode ficar tranquila, é um método excelente. O único efeito colateral indesejável do Implanon são os escapes. Às vezes a paciente fica com aquele sangramento de escape, sabe? pouquinho, tipo borra de café, mas é bem seguro, é um dos métodos mais seguros, excelentes para adolescentes, né, adultos jovens, que a gente quer garantir a contracepção.
8: E ainda falando sobre essa questão da alimentação e prática de atividade física, o que a gente observa é que as pessoas querem encurtar esse caminho, né? Então elas querem, de repente, algum medicamento, né? Alguma coisa que, de repente, ela possa continuar com aquela vida dela normal, comendo tudo que ela quer. E aí coloca o chip lá, o chip, né, que vai mudar a vida dela. E não é bem assim, né? Precisa ser esse conjunto, né? Eu queria que você falasse também agora sobre a importância da atividade física, né? Que a pessoa saia aí do sedentarismo, tenha uma vida ativa. Tudo isso precisa andar em conjunto, né?
6: Com certeza. Sedentarismo não combina com longevidade saudável. Se você deseja envelhecer com saúde, com cognição, você precisa ter músculo. Não consegue. A medicação para emagrecer vai detonar a sua massa magra se você não fizer exercício físico e não se alimentar corretamente. E você vai ficar dependente dela para o resto da vida. Porque o que não deixa a gente ficar dependente de uma medicação emagrecedora ou não ter efeito sanfona é basicamente músculo. Então tem que se exercitar. Não é um, não vou me exercitar. Então você não vai ter qualidade de vida. Sinto lhe dizer, vai ter osteoporose, vai ser aquele idoso frágil, acamado, dependente de um cuidador. Hoje a gente tem estudos mostrando a direta relação entre massa muscular e cognição, prevenção de demência. Porque o músculo, quando ele é ativado, quando ele cresce, ele produz uma proteína que vai lá no cérebro e faz como se fosse uma faxina. Então musculação, eu brinco com os meus pacientes que musculação é igual a escova-dente. Você sai de casa sem escova-dente? Não. Todos nós escovamos os dentes, todos os dias. Então, musculação é isso aí. Musculação, gente, ou qualquer exercício físico que tenha resistência, que traga resistência ao músculo, não necessariamente só musculação. Às vezes o paciente dá uma importância grande ao aeróbico, não que ele não tenha, tá? Mas a gente precisa olhar para o músculo. Então, garante essa musculação e depois você vai para o aeróbico. Tem que ter, porque não vai ter vida, não vai ter qualidade de vida se não fizer, tá?
9: E eu estava até comentando esses dias com o Fábio, para você manter qualquer atividade física, você precisa da musculação. Eu fazia crossfit, mas aí meu desempenho caiu, voltei para musculação. Para você ter o melhor desempenho nas suas atividades físicas, você precisa de fortalecimento, não tem como por onde correr.
6: Precisa, inclusive tênis, natação, os grandes atletas, né, eles têm que fazer musculação, senão começam a se lesionar.
9: Perfeito. Agora vamos falar um pouco da sua prática clínica?
6: Vamos.
9: Como vocês atendem? Né? Quem são essas pessoas que buscam vocês?
6: Bom, a gente acabou de inaugurar um instituto, eu, meu irmão e minha cunhada, né? Somos sócios no Instituto Carroego. E a gente pratica uma medicina que olha o paciente como um todo. Eu não vou olhar só a sua queixa de sangramento uterino normal. Eu vou olhar você como um todo, porque eu sei que isso é um sinal de um outro problema, né? Então, a gente atende pacientes, homens e mulheres, tá? Que desejam a terapia hormonal ou porque estão na menopausa, ou estão na andropausa, ou pacientes que estão acima do peso e a gente precisa olhar a obesidade como uma doença, como ela é, né? Não só como algo estético, a obesidade é doença, a gente precisa tratar ela. Atendemos também tricologia, porque é algo totalmente relacionado ao que a gente faz, tanto como efeito colateral ou como um sinal de que algo não está bem. É a pontinha do iceberg, né? O cabelo. O cabelo dá um sinal de que alguma coisa não está legal. E a gente também trabalha com a parte estética e funcional, por exemplo, laser íntimo para os pacientes que têm ressecamento vaginal, né? Dor, flacidez, incontinência urinária. Então a gente olha o paciente como um todo. O paciente vai chegar lá e a gente vai tentar resolver a vida dela.
9: Maravilha.
8: E a gente abre espaço, então, para você divulgar as redes aí, para quem quiser entrar em contato, para quem quiser marcar uma consulta.
6: Então, tem o meu Instagram, que é doutora Iana Carroego. Tem o Instagram do Instituto Carroego, que é instituto.carroego. Eu acredito, estou esquecidinha aqui. 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
9: Que maravilha. E o tema de hoje foi Chip da Beleza, promessa estética ou risco à saúde? A entrevista foi com Iana Vilas Boas Carruego, que é médica formada pela Escola Baiana de Medicina e Saúde Pública, especialista em ginecologia e obstetrícia pela Casa de Saúde Santa Marcelina, em São Paulo. Iana, muito obrigada pela sua participação aqui.
6: Eu
9: no
6: que
9: Fico
6: agradeço.
9: Por Dentro.
6: Muito Até obrigada.
8: Mais.
6: Até.
8: Fique por dentro de segunda a sexta-feira, das 8 às 9 horas da manhã. Curta e compartilhe essa entrevista. Mande para aquela sua amiga, para aquele seu amigo que precisa ouvir. Um forte abraço. Eu vou embora, amanhã eu volto a partir das 4 da madrugada. Você segue com a Renata até as 2. Boa semana, bom mês e até amanhã, se Deus quiser. Tchau, tchau.
6: Tchau, tchau.
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1: Querido amigo, hoje iniciamos o nosso encontro com satisfação pela possibilidade de conhecermos e estudarmos mais um livro bíblico. Vamos estudar o livro do profeta Malaquias, um livro que nos traz mensagens plenamente aplicáveis aos nossos dias. Vamos conhecer hoje os aspectos introdutórios dessa profecia e assim teremos melhores condições de entendermos o texto bíblico. Como tenho mencionado nas introduções aos livros que estudamos, conhecer o contexto do livro, do autor, dos destinatários, da época e do local, de onde e para onde ele foi escrito, qual é o tema do livro, qual o seu propósito, a sua estrutura, enfim. Estudar esses pormenores nos dão melhores condições de entendermos o texto inspirado para, assim, aproveitarmos de modo completo a mensagem que Deus tem para nós. Então, nesse programa, vamos dedicar nossa atenção a esses aspectos, pois, especificamente em relação ao livro de Malaquias, além do texto de 3:10, poucas pregações têm sido proferidas e o livro, em geral, é desconhecido pela maioria dos cristãos. Vamos ao estudo introdutório de Malaquias, mas antes vamos refletir também, especificamente, vamos relembrar algumas verdades importantes sobre o ministério profético do Antigo Testamento. Qual era o papel dos profetas no Antigo Testamento? Quando estudamos os profetas, percebemos que eles variavam bastante em termos de origem, público e estilo. Mas todos eles tinham um alvo em comum: o bom relacionamento do povo com Deus. Nesse alvo comum, os profetas enfatizavam repetidamente determinados temas. E um desses temas eram as obrigações de Israel para com o Senhor Deus, para com a aliança feita com Deus. Os profetas lembravam constantemente Israel de que algo muito significativo tinha acontecido lá no Monte Sinai. Deus tinha se revelado através da lei, que era um manual para viver em fidelidade diante dele, e essa revelação implicava em muita responsabilidade por parte de quem recebera essa revelação. Desde os tempos de Moisés, de Josué, dos Juízes, Israel tinha sido alertado de que a verdadeira adoração, a maneira correta de cultuar a Deus, afetava todos os aspectos da vida do povo. Quaisquer que fossem as condições dos israelitas, pai, mãe, filhos, empregados, senhores, vizinhos e até estrangeiros, todos eles deveriam exercer seu papel tendo em vista o seu relacionamento cultico com Deus. As obrigações de Israel para com a aliança com Deus incluíam pelo menos quatro facetas. Israel fora chamado para andar e voltar-se para Deus e suas palavras. Israel fora chamado para uma vida de santidade pessoal. Israel fora chamado para viver em paz consigo mesmo. E, em quarto lugar, Israel fora chamado para cultuar e adorar a Deus do modo pelo qual ele mesmo o orientara. Nesse ministério profético, um dos detalhes importantes era também saber qual era o significado da aliança de Israel para com Deus, qual o significado da aliança de Deus para com Israel. Na Bíblia, as alianças eram pactos solenes, negociados ou impostos unilateralmente, que ligavam as partes umas às outras e tinham por objetivo relações que perdurassem. Esses pactos, esses compromissos, tinham promessas definidas com reivindicações e obrigações de ambos os lados. Nas alianças que Deus fez com o ser humano, só ele estabelecera as condições. Quando Adão e Eva desobedeceram os termos da aliança, Gênesis 3:6, Deus não os destruiu, mas demonstrou a sua graça ao prometer-lhes um Salvador. Quando Deus estabeleceu a sua aliança com Noé, Gênesis 9:9, as suas promessas se fizeram presentes. A aliança de Deus sempre foi sustentada sobre a sua promessa, como vimos também na aliança feita com Abraão, Gênesis 12:1 a 3. E a aliança de Deus com o povo de Israel, lá no Sinai, em Êxodo 19, foi feita no modelo da suzerania do Antigo Oriente. Essas alianças eram alianças impostas apenas de uma parte, por um rei poderoso sobre um rei vassalo, sobre um povo servo. E assim, Malaquias se destaca ao relembrar que Israel tem um compromisso sério com Deus, com base na sua aliança. Malaquias, então, é um livro pós-exílico que descreve o ministério profético dirigido a um povo desiludido até, desanimado, um povo que estava cheio de dúvidas em relação ao cumprimento das promessas de Deus a Israel. Diante dessas circunstâncias, percebe-se que o povo quebrou vários princípios divinos e assim Malaquias demonstrou grande importância ao tema da aliança. Referências explícitas incluem a aliança a Levi no capítulo 2, a aliança dos pais no capítulo 2, versículo 10, a aliança do matrimônio, capítulo 2, versículo 14, e o anjo da aliança no capítulo 3, versículo 1. Disso tudo se depreende que Malaquias estava relembrando a importância de Israel valorizar a aliança com Deus. Além dessas referências diretas, temos também no início do livro a narrativa sobre o amor da aliança que Deus tinha feito com Israel. Temos condenações claras à deslealdade, isso é, à quebra da aliança, por exemplo, no casamento e nos relacionamentos sociais e econômicos. Tudo isso para demonstrar que a aliança era algo que Israel deveria dar toda atenção, porque esse era o pacto entre o povo e Deus. Malaquias, na verdade, significa meu mensageiro. E esse termo se deriva do hebraico malaki, um mensageiro de Deus. Pode ser um nome próprio, mas também pode ser um título de alguém que recebera um ministério da parte de Deus. Esse termo aparece mais uma vez em 2:7 e duas vezes em 3:1. Da sua vida pessoal, pouco se sabe, mas percebe-se que foi ele, Malaquias, um homem corajoso em apontar o pecado, firme, mesmo diante da indiferença, e sobretudo Malaquias era confiante na imutabilidade de Deus e na promessa de Deus de que nunca tinha esquecido daqueles que lhe obedecessem. Qual é a data que podemos dar para essa profecia? Malaquias foi escrito no período pós-exílicos. Malaquias teve o seu ministério após a época de Esdras e dos profetas Ageu e Zacarias, conforme Esdras capítulo 5, versículo 1. O ministério de Malaquias aconteceu proximamente à época do homem, do líder, Neemias, conforme nós lemos lá em Neemias capítulo 3, versículo 5 e capítulo 6, versículos 17 e 19. A data, então, de 420 até 400 pode ser considerada como uma data boa para a autoria do livro, conforme Neemias 2, 1 a 8, e também conforme Daniel 9, 25. A autoria. Quais são as dicas que nós podemos ter com relação à autoria desse livro? O significado de Malaquias, como nós já mencionamos, é meu mensageiro. Nós sabemos pouco da sua vida pessoal, mas através da sua profecia percebe-se que ele se caracterizava por ser um canal limpo da voz de Deus para o povo de Israel. Além disso, caracterizava-se por ser um homem corajoso. Ele apontou várias vezes o pecado e mesmo para os sacerdotes. Ele confrontou-os com a palavra de Deus. Ele mostrou o pecado diante da indiferença do povo, demonstrada através do formalismo e do ceticismo, isso é, através da incredulidade. Malaquias demonstrou, sobretudo, ser confiante no Senhor. Ele cria em Deus, cria que Deus era aquele Deus que não se esquecia das promessas que tinha dado ao seu povo. O estilo literário dessa profecia é uma série de diálogos. É interessante percebermos isso. Nós temos uma série de diálogos entre Deus e o povo. uma série de conversas, uma série de perguntas e respostas entre Deus e o seu povo. Uma vez que as questões discutidas estão relacionadas com a experiência do pós-exílio, é provável que o livro possa ser datado, então, nesse período entre Esdras e Neemias. Não há nada no livro que permita datá-lo com mais exatidão. Mas, como nós já mencionamos, entre 420 e 400 seria uma boa data para situarmos o livro de Malaquias. Qual é o tema e o conteúdo desse livro? Além de 3:10, que certamente você já ouviu, Malaquias 3:10, que fala sobre as contribuições ao Senhor, esse livro tem um conteúdo riquíssimo. Certamente, o tema do livro é o amor de Deus para com seu povo, demonstrado através de um apelo ao arrependimento pelo pecado e de um apelo a voltar ao convívio com Deus. Conforme o capítulo 3, versículo 7, nós temos essa expressão: tornai-vos para mim. Isso é, voltem-se para mim. Deus quer ter uma relação de pai para com seus filhos. Deus quer abençoar os seus filhos, conforme 3:10-12. Então, o que há em Malaquias é um convite ao arrependimento. Quando ocorreu a quebra da relação pelo pecado da negligência, Deus disciplinou o seu povo. Nós sabemos que o seu povo foi levado para o cativeiro. E agora, o apelo divino é acompanhado de uma séria advertência. Chegar-me-ei a vós outros para o juízo, conforme 3:5. Mas também, essa palavra é contrabalançada. Essa advertência é acompanhada de uma rica promessa: eu me tornarei para vós. Voltem-se para mim, que eu me tornarei para vós. Por isso, então, podemos afirmar que o tema do livro é o amor de Deus para com o povo. O próprio Senhor Deus é o personagem central dessa profecia. Veja bem, dos 55 versículos do livro, 47 deles registram a palavra de Deus para o povo de Deus. O livro, então, mostra que Deus quer ter um relacionamento familiar, de pai para com seu filho. Deus quer ter um relacionamento de Deus para com seu povo escolhido. Deus quer abençoá-los. Quando ocorreu o pecado, e o pecado foi de negligência para com Deus, ele mesmo, como um pai, então, disciplinou seus filhos. Um dos pontos de destaque do conteúdo é a profecia da vinda do Messias e daquele que também viria preparar o caminho para a chegada do Messias. Exatamente esse ponto deve ser destacado. A vinda do Messias é uma prova do amor de Deus. Em Malaquias, temos então essa prova do amor de Deus, isto é, a promessa da vinda do Senhor Jesus. No capítulo 3, versículo 1, lemos o seguinte: de repente virá ao seu templo o Senhor, a quem vós buscais, o anjo da aliança, a quem vós desejais. Eis que ele vem, e a sua gloriosa salvação, que receberá todo aquele que o teme. Para vós outros que temeis o seu nome, nascerá o sol da justiça, trazendo salvação nas suas asas. Essa é uma grande promessa. E essa promessa, então, confirma o tema do livro, o amor de Deus para com seu povo. Mas, pergunta-se, e precisamos responder essa pergunta, qual era a situação de contexto? Temos que perceber, então, primeiramente, para percebermos o contexto, qual foi a época da profecia. Os profetas, em sua maioria, exerceram os seus ministérios em tempos de mudança, em tempos de inquietação política, como nos casos de Isaías, nos casos de Jeremias, de Ezequiel, de Daniel e ainda outros profetas. Mas a época da profecia de Malaquias foi diferente. Era uma época de expectativa, de espera de um futuro glorioso que já tinha sido prometido. Mas esse futuro estava demorando para chegar. A época contextual da profecia era o período pós-exílico, como nós já mencionamos. O ministério de Malaquias foi exercido num tempo em que Israel experimentava uma nova fase em sua vida. Era um novo tempo. Com o decreto de Ciro, o imperador dos persas, Israel voltara do exílio babilônico. Você pode ler isso lá em 2 Crônicas 36, 22 a 23, em Esdras 1, 1 a 3. Com esse decreto de Dario, que não só confirmou as ordens de Ciro, como também acrescentou ordens próprias, os judeus então receberam tributos e outros bens para que voltassem e reedificassem o templo lá em Jerusalém. O que de fato aconteceu, através da primeira leva de judeus voltando com Zorobabel, 50 mil judeus, e depois de todo aquele impasse com os samaritanos, houve então a palavra de Dario liberando, inclusive, finanças para que Israel pudesse reconstruir o templo e, posteriormente, pudesse reconstruir a cidade, o que foi feito nos dias de Neemias. Um outro aspecto que devemos mencionar nesse contexto é a fidelidade de Deus para com Israel. O templo, na verdade, tinha sido reconstruído com o retorno de Zorobabel e com o estímulo dos profetas Ageu e Zacarias. O sistema de culto tinha sido restaurado sob o cuidado diligente do profeta e sacerdote Esdras. E o muro da cidade seria reconstruído sob liderança de Neemias. Essa era a época de Neemias, época de Malaquias. E essas vitórias, então, comprovavam a fidelidade de Deus para com seu povo. Mas temos que destacar também que havia uma grande indiferença de Israel para com Deus. Então, aquele era um tempo de retorno à vida normal. Era um tempo de volta à rotina cultica. Era um tempo de volta aos sacrifícios já estabelecidos. Era um tempo em que, por não acontecer nada de especial, a vida se encontrava numa constância vazia. O povo estava desanimado. Os inimigos continuavam perturbando. E a glória que encheria o novo templo, conforme Ageu 2:9, não se fazia perceptível. O povo não tinha condições de perceber. O povo tinha ideia. O povo pensava que Deus tinha se esquecido das suas promessas e da sua relação prioritária com a nação. Passadas então algumas décadas, talvez um século, dúvidas começaram a surgir nos corações dos judeus. Será que Deus nos ama? Mas aonde está o nosso poderoso Deus, os nossos pais? É mesmo importante servir a Deus? Que vantagem temos em obedecer a Deus? Querido amigo, nesse novo tempo, que não era mais o tempo dos grandes milagres, como ocorreram nos dias de Elias e Eliseu, logo se caracterizou esse tempo pela indiferença do povo para com Deus. Esse espírito de indiferença e estagnação espiritual foi demonstrado através de quatro maneiras. Primeiro, uma indiferença religiosa, demonstrada pelo menosprezo ao sistema estabelecido de culto, demonstrada pelo menosprezo à lei. Mas havia também a indiferença moral, para com os votos de casamento testemunhados pelo Senhor. Eles foram desleais, casando-se com mulheres pagãs, deixando as suas esposas. Havia indiferença social, com pecados de suborno, perjúrios, fraude e opressões ao fraco. Mas havia também a indiferença experimental, expressa através do egoísmo material, com a falta de entrega das contribuições a Deus. Embora estivessem sofrendo com pragas e esterilidade dos campos, e acusações até contra Deus, de ser ele indiferente ao bem ou mal, eles estavam completamente errados diante de Deus. Querido amigo, o que nós vamos ver aqui em Malaquias é o declínio religioso, a decadência moral, a degradação social, a dedicação espiritual, é o apelo de Deus, e depois a definição final no capítulo 4. Assim, nós podemos perceber que esse era o contexto da profecia de Malaquias. Malaquias desenvolveu seu ministério num tempo em que o povo pensava que Deus tinha se esquecido dele. Mas nesse livro, Deus reafirma o seu amor para com seu povo. Qual é o valor ético de Malaquias? O tema central de Malaquias é que Deus revelou o seu amor por seu povo por meio da história desse mesmo povo. As profecias de Malaquias ajudaram os judeus a reconhecerem que as pressões desses períodos podem proporcionar um desgaste imperceptível da fé. E assim, corremos o risco da hipocrisia, perdendo a intimidade do contato com Deus. As profecias de Malaquias mostram que muitas vezes o sofrimento pelo qual passamos, ao invés de ser motivado por nossa piedade, pode ser consequência da dureza dos nossos corações. Enfim, o Antigo Testamento termina mostrando a vinda do Senhor Jesus, a vinda do Messias. Mas para termos comunhão com Ele, é necessário o arrependimento. Ao concluirmos esse primeiro estudo sobre as profecias de Malaquias, o meu desejo é que Deus o abençoe e te motive a acompanhar-me nos próximos 19 encontros em que estudaremos todo esse livro. Um grande abraço e até o próximo programa.
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1: Esse foi o nosso Através da Bíblia, estudando Malaquias, ainda nas questões introdutórias, para que a gente entenda o contexto, para quem se destina essa mensagem, como fala para nós ainda hoje, porque é palavra de Deus. E vamos agora ao som do Canto Verbo.

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2: Horário de Brasília, 9:30 da manhã. E você que é nosso ouvinte, merece uma explicação, né? Você que tá sempre com a gente de segunda a segunda, de domingo a domingo, de sábado a sábado, 24 horas por ar no ar, todos os dias. Quer saber, opa, como é que assim a gente começa o mês novo com tudo novo aí na rádio também?

isso mesmo, é uma mudança que já vem sendo pensada, sonhada e trabalhada há bastante tempo com essa nossa equipe técnica maravilhosa. E daqui a pouco a gente conta com o Vavá Rodrigues, que também colocou sua mão de criatividade para nos contar como é que isso foi feito. Mudança das nossas vinhetas, dos nossos BGs e, como a gente diz, da nossa sonoridade, plasticidade, a plástica da RTM, a sonoplastia tá diferente com a ajuda de todos, André Castilho, Ricardo Santos, Vavá, o Jonathan, toda a equipe dando suporte, Samuel Matos, para que a gente tivesse uma RTM carinha de 2026. E para você saber os detalhes hoje, às 11h15 da manhã, Vavá Rodrigues entra ao vivo conosco e conta como é que foi esse processo, qual é o intuito da rádio. Então fique conosco e vá curtindo. E manda também seu retorno para falar se você gostou. Ó, essa é uma das nossas canções de fundo. A gente chama de PG. Olha essa outra aqui, ó. Curta, participe, comente. Por enquanto é tudo novo. Daqui a pouco vocês já se acostumam e é RTM de sempre pra vocês. 9h31, aumenta o som que tem Sara Renata. Verbo Vivo. Bom dia para os nossos ouvintes. Maria Angélica, Alexandre, Reinaldo, Marília, Sol, Bebel e toda a turma.

0: desejo começar o dia ouvindo estas canções. Já ouvimos Canto Verbo, Sara Renata, daqui a pouco tem Baruque, já tem Magnani, porque eu vi que a nossa ouvinte já solicitou uma canção que o Vasile ama, né? Bom dia para o meu querido Edu Chaclian, bom mês para você, bom junho, meu querido! Ele disse bom dia, segundou, rejuniou e Floripa com frio, mas aquele sol recheado de vitamina D do amor de Deus. Maninha, toca aquela música que fala sobre aquele que tem os meus pensamentos e os guarda. Eu coloco sim. Ele disse que Deus nos dê bons pensamentos. É isso que ele quer, que tenhamos bons pensamentos segundo a sua palavra. E vamos malhar agora, Rê. Bom, Edu, já fui cedinho também, viu? Beijo pra você e tua canção. A gente vai ouvir sim.
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0: Você que quer fazer como Edu, Vasile, Rosinaldo, Edivânia, Cris, Marília, Dona Maria, é só mandar um recado pro nosso Whats.
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0: Edu Chaclian, querido, tá aqui. Também ofereço ao Ednardo Moraes, ao Trinquinato e a Taninha, a Osvaldo Sampaio e a todos que amam a palavra.

Oi, Ilma, Dona Graça Sena, ao seu José Carlos lá no Rio de Janeiro, ao Roberto Alves. Ele disse, Rê, manda um abraço pra mim, eu tô aprendendo sobre Malaquias. E eu fico extremamente contente. Quem quiser fazer o mesmo, todos os dias, 9 horas da manhã, aqui na tua RTM Brasil. Tem estudo bíblico. Em 5 anos, a gente vai passar pela Bíblia inteirinha. Começamos hoje a introdução do novo livro em Malaquias e você pode nos acompanhar rtmbrasil.org.br. Ouça sempre nos diversos horários, mas também, caso você perdeu de hoje, pegou na metade, pode acessar nesse mesmo site, vai na parte de programas, depois através da Bíblia e você vai encontrar o episódio de hoje e todos os outros. Dona Noilma, ela disse, Rê, a nova vinheta ficou linda, eu amei. Que bom, minha querida, esse retorno de vocês é tão bom. E a Sol disse, Rê, quem é essa voz nas novas vinhetas? Eu tô curiosa pra playlist de junho. Ah, o Vavá vai contar todos os detalhes pra vocês hoje 11h15, hein? A Bebel em Valparaíso contou que esse é um mês muito especial, porque é nesse mês, no dia 8, que ela vai fazer aniversário. Que coisa boa, e a gente vai celebrar contigo, hein? Reinaldo tá conosco, desejou uma ótima semana. O Alexandre disse, Rê, ficou maravilhoso o programa. E minha querida Dona Maria Angélica pediu uma música que Vasile vai gostar muito. Ela disse, Rê, aqui em Parnamirim, Águas Claras, Rio Grande do Norte, tá um dia de sol maravilhoso. Coloca a música Até Que Ele Venha, do Magnani. E um maravilhoso dia para todos vocês, todos os ouvintes e todos aí da rádio.

0: Até que ele viu o pedido musical da Dona Maria Angélica. E esse sol delicioso que ela tá curtindo é lá, né? No Rio Grande do Norte, porque aqui em São Paulo continua geladinho, mas tá uma delícia também, viu? Melhor ainda, porque estamos com vocês. Pastor Isaías, em Novo Barreiro, Rio Grande do Sul, disse Rê. Iniciando a semana na melhor companhia de Deus e da família RTM. Abençoada semana pra todos. Obrigada, querido pastor Isaías. Beijo pra você, beijo aí pra turma do Rio Grande do Sul. E tem gente aí da região participando e interagindo comigo. Querido, um beijo pra você. Tá sintonizada, já tá me pedindo canção, né, Stephanie? Seja bem-vinda. E a Bebel também conosco. Mês de aniversário, mês de junho pra ela. Então, daqui uma semaninha é ela quem completa aniversário. E você, ouvinte, quando que é o seu? Conta pra gente também. Vamos com a mensagem do Janus pra hoje. Hoje é primeiríssimo dia de um novo mês. Que seja um mês maravilhoso a todos nós.
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2: A televisão fala e mostra. A internet transmite. O cinema emociona. As redes sociais conectam multidões, mas nenhum aparelho abraça, corrige, consola ou discipula uma alma como uma pessoa transformada por Cristo Jesus. Você pode assistir sermões todos os dias e ainda permanecer isolado, endurecido e distante da comunhão cristã. Ide por todo mundo e pregai o evangelho. Não foi uma ordem dada às máquinas, mas à gente reconciliada com Deus. A fé cristã nasce quando alguém ouve de outra pessoa a respeito da graça, da verdade e da justiça reveladas em Cristo Jesus. Como ouvirão se não há quem pregue? O pecado contaminou a raça humana

0: a oração compartilhada e no cuidado mútuo entre irmãos que se amam por causa de Cristo Jesus. Você não recebeu um chamado para viver anonimamente atrás de uma tela. O Evangelho não cresce no confinamento emocional criado pelo pecado. Cristo Jesus tocava pessoas, olhava nos olhos, caminhava entre aflitos e chamava pecadores ao arrependimento pessoal. A tecnologia transmite informação. Somente relacionamentos sustentados pela verdade do Evangelho desenvolvem comunhão verdadeira com o Pai Celestial e com o próximo. Lembre-se disso. Aparelhos divulgam mensagens. Agora, pessoas cheias do Espírito Santo anunciam vida. A televisão pode entrar em sua casa, mas somente a comunhão cristã fiel impede que a sua alma permaneça sozinha, longe do próximo e longe de Deus Pai. Você quer ouvir mais uma vez essa mensagem e acompanhar pelo texto? Então acesse o site ruajanus.com.br. ruahjanus.com.br. Até já.
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2: Mensagem dos Janus para hoje, primeiríssimo dia de junho. E eu recebi tanto recado falando aqui das novas vinhetas.
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2: De Brasília, 9h52. Olha aí, recadinho da Solzinha, querendo saber os detalhes. O Massami no Japão, disse RTM. Ficou ótimo, sempre inovando, sem perder essência. E a essência é Cristo, parabéns. Dona Noilma disse: vinhetas lindas, gostei muito. O Alexandre falou: ficou maravilhoso. A Cris Feijó comentou: Rê, só não esqueçam das antigas também, viu? Dá uma tocadinha de vez em quando pra gente, que a gente gosta. E a Simone disse: tô ouvindo aqui desde cedinho, amando as vinhetas sonoras da RTM. Então agora nós vamos com alguns áudios da turma. Muita gente mandou mensagem assim pra gente. E como sempre falamos, começamos com a chancela que vem do norte do Brasil. Com ela, Marília. Bom dia, minha querida. Bem-vinda aqui na nossa RTM.
4: Bom dia, Renata. Bom dia, Charlotte. Bom dia, ouvintes. Passando de forma breve, olha o galo, Vasile, saudando vocês, só para desejar uma semana de graça, um mês de junho, maravilhoso, se Deus quiser. E ontem fui para a igreja, mesmo chovendo, mesmo com o corpo querendo ficar deitada, mas o Senhor me levantou, fui para a escola bíblica. E nosso texto foi sobre Romanos 9, como o Deus da vida com o pastor Israel Mazacorati e a Renatinha, essa semana que passou, nós estudamos sobre Romanos 8, maravilhoso, né? Também deu ajuda para compreender melhor o Romanos 9, que é maravilhoso. O pessoal se prende muito sobre esse negócio de predestinação, mas o nosso foco não foi esse. Foi a graça de Jesus. Abraço a todos, ótima semana. Um abraço para a prima Vânia Lira e a Fátima Lira, o Junho Lira e o tio Antônio Lira e o meu irmão Moisés Lira. Muitos Liras. Abraço a todos, Marília. Estou aqui em Manaus. Bom dia, com a graça de Deus.
2: Linda, ela tem a lira, ela tem a poesia, ela tem o dom de comunicar e de falar da palavra de um jeito que a gente fica com mais vontade ainda de ler. Quem não ficou, hein? Com vontade de voltar pro capítulo 9 e ficar degustando sobre a graça de Deus. Marília, obrigada. E vou falar uma coisa, o teu áudio com essa nova vinheta, esse novo BG, como a gente chama, ficou tão gostoso de ouvir. Vamos também ouvir agora então o nosso querido Vasile falando com esse fundinho musical aqui, ó.
5: Bom dia, com alegria. Não é o Vavá Rodrigues, não. É o Vavá de Vasile. Me chamavam de Vavá na fábrica onde eu trabalhava. Só os amigos mais chegados, viu? Bom dia, Renata. Bom dia, Nova Sonoplastia. Só vocês da Transmundial mesmo, viu? Essa rádio aí não existe. É a melhor rádio do mundo. Bom dia, Marília. Tô com saudade de ouvir os seus galos cantando. É Vasile de Sorocaba. Bora continuar fazendo o sistema off-grid do meu barco home trailer. Uhul. Logo, logo eu vou lá no encontro dos ouvintes com o meu barco, que ele é um trailer também, né? Dá pra mim dormir dentro, tem banheiro, tem chuveiro. É isso aí. Bom dia com alegria. Sabão lava o corpo. Jesus o coração. Renata, até que ele venha. Você já entendeu, né? Eu quero ouvir.
2: Que coisa boa. E hoje a gente ouviu tanto a canção quanto os áudios da Marília com os galos no fundo que ele queria. Só vocês, vocês são demais. Depois do intervalo a gente volta com o programa.
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4: 10 horas da manhã. Estamos ao vivo e na companhia de vocês. Hoje eu tô com a dona Cida e ela falou: bom dia, Rê. Tô ouvindo vocês em Buritis, Rondônia. A dona Maria Aparecida, mais conhecida como Cida. E ela contou que vai ter nível do neto, né? Lá no dia 19, o Levi. Desde já, parabéns, porque é aniversariante desse mês, né? E o Fábio tá ouvindo a gente, diz: tô tomando meu café da manhã maravilhoso, sou do Ipiranga, dos metroviários aposentados, faço parte do UEMESP, da União Evangélica do Metrô em São Paulo. Que legal! Aí eu adoro saber com que vocês trabalham, o que vocês fazem, qual que é o dia a dia dos nossos ouvintes. É tão bom isso! E o mais bonito é perceber que em todas as áreas de atuação tem algum cristão sendo ali. Sal da terra, luz do mundo. Fábio, abraço pra você aí no Ipiranga, e também é desse mês de junho, faz aniversário no dia 6. Estou na companhia do Eric. Ele disse: olá, Eric aqui da capital, moro em Sacomã, pouquinho frio, né, Rê? Tenho acompanhado há pelo menos 3 anos a rádio diariamente, ligado na web. Rê, a propósito, os temas musicais ficaram bons, hein? Senti a diferença logo que eu liguei a rádio. Um abraço pra vocês. E ele pediu canção O Tapeceiro, então a gente vai fazer o seguinte: vamos agora com Mulheres de Esperança, na sequência a gente volta com O Tapeceiro e outras canções aqui.
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7: Olá, eu sou Renata Burjato.
8: E eu sou a Fabiana Silva, e esse é o nosso Mulheres de Esperança.
7: Queridas ouvintes, no episódio de hoje nós vamos conversar sobre um tema um pouco doloroso, que é a rejeição. A palavra rejeição tem a ver com desaprovar, resistir a algo ou alguém, ou até mesmo recusar.
4: E tem tantas formas de rejeição, né? Até com um transplante de órgão. Você pode ir lá falar, eu vou doar pra você, aí chega e não deu certo, o corpo não se adaptou, houve essa rejeição. Pode ser uma prova que você achou que ia bem e aí não passou. Numa vaga de emprego que você queria tanto, ou acho que ainda mais difícil quando é nos relacionamentos, né? Quando envolve toda essa parte amorosa também, tem tantos aspectos da rejeição.
7: Verdade, Rei. E o certo é que a rejeição, ela realmente dói, ela machuca, né? Por isso hoje nós vamos conhecer melhor sobre esse tema, como que a gente enfrenta essa rejeição, como a gente se sente diante dela.
4: E como suportá-la e ainda sair melhor da rejeição, será que dá? A gente vai descobrir juntos no episódio de hoje.
8: Nisso.
7: Nossa conversa hoje é sobre rejeição. Como compartilhamos no nosso bloco anterior, ela é um triste sentimento, né, que a gente pode vivenciar ao receber um não. Para esse episódio, nós convidamos a nossa querida parceira aqui do Mulheres de Esperança, a Daniela Marques, que é psicóloga, escritora e tem nos abençoado tanto. Dani, seja muito bem-vinda a Mulheres de Esperança novamente.
9: Ah, obrigada, Fabi, Rê, um prazer estar aqui com vocês, uma alegria poder compartilhar um pouquinho de um conteúdo tão importante, tão necessário.
7: Que bom. Ô Dani, eu vi uma pesquisa que eu achei tão interessante sobre essa questão da rejeição, né? Eles estavam falando, os pesquisadores, que compararam uma pessoa que sofre alguma dor física, ou seja, se ela se machucou, um corte, alguma coisa, e uma pessoa que sofre rejeição no cérebro, no nosso cérebro, é o mesmo local que atinge, né? Então, a rejeição, ela é como se fosse uma dor física, é algo que dói mesmo, a gente sente na pele. E você tem lidado com crianças, com adolescentes aí no seu atendimento no dia a dia, como você já compartilhou com a gente, eles estão aí começando, né, a vida, desabrochar para a vida muitas vezes. Como que essa rejeição pode influenciar nas atitudes, na nossa vivência, né, a partir deles, por exemplo, que começam aí na infância?
9: Ai, Fabi, como você disse, é dor, né? É dor física mesmo. E se isso está acontecendo na infância, justamente no período em que o cérebro está sendo formado, as vias de comunicação estão sendo formadas, estabelecidas, a gente costuma comparar a raiz de uma árvore, né? Como se fosse a raiz, depois vem o tronco. E depois os frutos e as flores e folhas vão depender da qualidade dessa raiz. E aí, se você pensa que essa criança, de repente, vive a rejeição dentro de casa, né, por um dos pais ou por um irmão, ou de repente aquela criança que passa boa parte do dia numa escolinha e sofre a rejeição lá dentro também, essa raiz está sendo afetada. É a base, é o fundamento. A gente conversou, acho que num programa anterior, né, as relações no início da vida são como fundamento. E aí você se sentir não amado, não desejado, não receber atenção, que é uma necessidade básica, afeto, amor, são necessidades básicas como se fosse água e comida. Se você é privado de água e comida, você começa a adoecer até chegar ao ponto de morrer, né? Então é muito parecido, assim, e aí fica um buraco na base. E aí você imagina uma estrutura que tem um buraco na base. É uma estrutura insegura. Essa criança, esse ser humano, ele vai crescer muito inseguro nas suas relações. E às vezes ele nem sabe por quê. Nem lembra algumas vezes o que aconteceu lá atrás. Ele se sente sempre muito inseguro, não desejado, não amado. E ele fica tentando preencher esse buraco o resto da vida nas suas relações. Em terapia a gente vai descobrindo tudo isso, desenvolvendo. Mas é muito sério, né? É muito mais sério do que a gente imagina.
4: E Dani, a minha pergunta é nesse sentido, como você já foi respondendo aqui, como isso fragiliza a pessoa, e aí se a gente perceber, seja pai, seja professor, seja um tio, que tá percebendo que a criança não tá se desenvolvendo ali plenamente, você comentou, né, que na terapia a gente cura, mas assim, às vezes na terapia vai ser quando a pessoa é adulta, tem uma figura fazer a diferença ali, quando você vê que pai e mãe não estão sendo essa estrutura forte que tá, sabe, dando essa boa base para a criança crescer segura, alguma outra pessoa ali próxima do círculo pode detectar e o que ela poderia fazer?
9: Tudo depende, assim, cada caso é muito único, né? Então, por exemplo, você tem casos de desprezo, de negligência, né? De rejeição, que a gente já coloca no patamar de crime, né? Negligência na infância e adolescência é crime, porque afeta o desenvolvimento, afeta a saúde. Como o nosso físico, emocional, espiritual, tudo interligado, mexeu numa parte, você mexeu nas outras também, né? Então, dependendo da situação, se é negligência, rejeição por parte dos pais, ali na minha profissão, no meu campo profissional, e eu oriento até as pessoas de fora. Cabe denúncia, né? Dependendo do grau de rejeição. Se não é algo tão explícito, tão violento, no sentido da criança estar, de repente, sofrendo privação de alguma necessidade básica importante, nunca vai ser a mesma coisa que o pai e a mãe. O pai e a mãe têm um papel fundamental na vida da criança. Aquele buraco de pai e mãe vai ficar. Por mais que uma tia, uma avó se esforce, vai ajudar, mas não vai ser a mesma coisa. A gente não substitui. A relação pai e mãe é muito importante, né, nos primeiros anos de vida. Ah, Dani, mas tem aquela situação que de repente o pai faleceu, não tem o pai. Mas normalmente, assim, essas famílias têm um avô, um tio que faz a figura desse pai e a criança consegue se desenvolver bem, se sentir querida, desejada e amada, é possível. Então, se de repente você está observando um sobrinho que está numa situação de rejeição, um amiguinho do filho, acho que nós, como cristãos, como bons cidadãos até, o nosso movimento precisa ser de oferecer essa criança a atenção necessária, mostrar para ela o quanto ela é amada, o quanto ela é querida, o quanto ela tem valor dentro dos nossos limites, mas tendo a ciência de que a gente não vai entrar no buraquinho lá do pai e mãe, infelizmente. O que é possível também é você sentar com esse pai, com essa mãe. Às vezes, por falta de informação, eles estão no movimento, por questões da própria infância deles, eles estão projetando questões dos filhos, e sentar com eles para tentar uma conversa, se tiver essa abertura.
7: É, Dani, você comentando, eu me lembrei de uma pessoa falando isso, que quando o filho, por exemplo, enfrenta um abuso, uma questão muito grave que alguém da família presenciou, principalmente pai e mãe, muitos deles no futuro conseguem até superar a questão, né, do abuso ou dessa rejeição de algo difícil, mas eles têm dificuldade de perdoar o pai e a mãe porque eles não estiveram com ele presente ali, né, sendo pai e mãe nesse momento tão difícil. E para nós que somos aqui, né, nós mães aqui e as nossas ouvintes que estão nos ouvindo, a gente imagina, né, a vida dos filhos, a gente sonha, né, com a gestação, a criança vem e aí vai se desenvolvendo, pode ser que aconteça coisas, né, que para nós vai ser muito difícil, né, daquilo que a gente pensou, do que a gente imaginou. Pensando nos pais, o que você poderia nos ajudar aí que seria de uma forma saudável a gente lidar com os nossos filhos diante daquilo que a gente rejeita? Às vezes é um diagnóstico, às vezes são atitudes ou comportamentos. Como que a gente pode lidar de forma mais saudável?
9: Acontece lá no consultório, acho que 99% dos casos, da gente ter que sentar para uma conversa com os pais para refletir essa questão do filho ideal e do filho real. É porque a gente idealiza um filho, né? Nós mulheres ainda, a gente, né, fica sonhando desde novinha com a boneca lá, onde eu vou ter um bebê. E no geral, o filho não vai preencher esse lugar de filho ideal. E a gente vai ter que, até se usa a palavra luto, você vai fazer um luto desse filho ideal que você sonhou por tantos anos, desconstruir tudo isso, e um tempo de aceitação do filho real. Nem sempre acontece, né? Mas acontece bastante isso. Então, acho que a primeira coisa é você ir trabalhando. O quanto eu idealizei essa criança e esse que chegou não tem culpa da minha idealização, né? Não tem nada a ver com essa história, né? E você trabalhando isso dentro de você, a mãe, o pai, enfim. Outra questão é, eu acho que é muito importante que os adultos revisitem a sua infância. Porque acontece muito da gente projetar nos filhos questões nossas que estão em aberto. Os nossos buracos da infância, as nossas lacunas, questões não resolvidas, sem perceber, a gente não faz de propósito. A gente, na relação ali com os filhos, fica tentando resolver esses conflitos, se curar de dores e de sofrimentos, e aí nisso você vai machucando a criança, você vai ferindo a criança, né? Você vai cobrando dela coisas que não deveriam estar sendo cobradas, que não tem nada a ver com ela, mas tem a ver com você, né? Então, assim, acho que o primeiro passo é esse. Depois, vão existir questões ali que vão te incomodar no seu filho. Ele não vai te agradar em 100% do tempo, e dependendo, assim, acontece muito, se ele é muito parecido com você, Tem mãe que fala assim, ah, ele me enfrenta, ele é igualzinho eu, ele é respondão e eu era assim também. E aí fica ali aquele embate. Uma coisa que eu sempre alerto os pais, a crítica na infância, quando você critica teu filho, assim, ah, você é lerdo, você faz tudo demorado, você deixa cair tudo que pega. Isso cola, como cola super bonder na hora, colou no ego da criança e ficou. E ela vai se constituindo dessas críticas. Eu sou lerdo, nada que eu faço tá certo, tudo que eu pego eu deixo cair. O elogio, aquilo que você valida de positivo na criança, é como se você cola bastão. Você tem que fazer uma vez, você tem que fazer outra, você tem que fazer outra, você tem que trocar a marca. Essa cola aqui, Acrilex, não tá tão bom. Vou comprar a cola Prit. E você precisa, assim, diariamente reforçar aquilo que ele tem de qualidade, que ele tem de potencial. E aí eu sempre falo para os pais, quando você for fazer uma crítica ou tiver algum desafio, alguma dificuldade, não fala assim, você é isso. Filho, você está nesse momento, né, para ele não colar aquilo ao ego dele. Eu não sou isso. Nesse momento eu tô assim. Ou de repente você tá sentindo muito sono, você tá muito cansado, talvez por isso você não esteja conseguindo se concentrar. Não assim, ah, você é desatento. Aí aquela criança cheia de rótulo, ela vai entendendo que ela é tudo aquilo. Depois de um tempo, ela começa a agir a partir daquilo. Porque tá colado no ego dela. Ela começa a ser daquele jeito mesmo. Não porque ela é aquilo, Deus não criou ela assim. Mas porque os pais ali, sem, na inocência, não por mal. Às vezes até um professor encheu aquela criança de rótulos e ela tá ali também perdidinha no meio de tudo isso. Então a gente precisa se cuidar nesse sentido, como adulto da história, né?
4: Adorei essa analogia aí da cola, né? Como é interessante como as coisas ruins grudam e como as coisas boas é uma construção, é uma repetição, né? E quantas vezes os pais não fazem por maldade de mencionar, tipo, você é lerdo, pensando que se falar isso, a pessoa vai falar, então você é mais rápido. Mas não tem essa estrutura pra pensar desse jeito, né? Então é importante a gente pontuar. Nós vamos pro intervalo rapidinho e a gente volta para o nosso próximo bloco.
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7: Voltamos com o nosso Mulheres de Esperança de hoje, falando sobre rejeição aqui com a querida Dani Marques. E ela já nos ensinou tanto, né, sobre essa questão do cuidado com a fala, do quanto que a gente pode abençoar a vida, né, do nosso filho, daquele que acompanha a gente. Às vezes até no, em outros tipos de relacionamentos, né, a gente acaba rejeitando sem perceber a outra pessoa, né? E como é importante a gente estar sensível a isso e também observando, né, Rê?
4: É verdade. E aí eu te pergunto, Dani, em que fase da vida a rejeição, ela pode vir para ser saudável, assim, tá bom, não sou bem-vindo nesse ciclo, ok, será que eu quero estar nesse ciclo? É, e também rejeitar coisas que falam, não tem a ver com a minha personalidade, precisa já ter uma certa maturidade, onde isso ocorre, quando a rejeição pode ser um instrumento saudável na construção do nosso caráter?
9: Me vem muito em mente a palavra limites. E eu digo isso até da minha vida pessoal, né? Eu precisei aprender muita coisa até chegar o momento de eu entender que eu precisava colocar limites para me manter saudável, para eu conseguir fazer aquilo que Deus me trouxe para esse mundo para fazer, né? Porque chegou um momento da minha vida que eu me submeti a tanta coisa que eu tava um trapo, um pano de chão. Não conseguia dar conta de nada, nem da maternidade, nem do trabalho. E foi um tempo, assim, de Deus na minha vida, de eu revisitar algumas questões e entender que eu estava deixando as pessoas me atravessarem por todos os lados, passar por cima de mim. Me vem então a palavra limites. Eu acho que é muito importante no decorrer da nossa história a gente identificar as relações que nos machucam, que nos violentam, que nos fazem mal. Aquilo que chamam hoje em dia, essa palavra está muito comum, tóxica, né? As relações, as situações e os ambientes que são tóxicos, que não nos oferecem nutrientes para a gente crescer e se desenvolver, mas oferece toxina que vai nos matando aos poucos. Então, se de repente você se percebe, a Fabi falou no começo do programa, em situações e ambientes e relações onde há desprezo, rejeição, né? São relações, às vezes, que não dá match, né? Que você tenta e fica brigando ali e só machuca. Às vezes machuca um lado, às vezes machuca o outro. E essa dor em cima de dor, né? E vai virando aquele pus, aquela ferida com sangue que a gente não tá enxergando, mas tá na alma. E aí você se percebendo, assim, eu tô sendo muito ferida nesse lugar, tô sendo muito machucada. E aí é o momento de você se salvar de tudo isso, né? Ou orientar alguém a se salvar, de repente. Às vezes a pessoa não tá percebendo. Às vezes você vai ser um instrumento de Deus pra sentar com alguém e falar, você tá percebendo a ferida que você tá? Né? Quanto pus, quanto sangue, você vai continuar se ferindo, né? E aí, nesse momento, é interessante você se retirar. De repente, se retirar dessa relação. E seguindo o exemplo de Jesus, a gente não vai fazer mal a alguém, retribuir mal com o mal. Se essa pessoa, se esse lugar, esse ambiente precisar de você, você faça o bem, você tá ali pra fazer, né? Se alguém falar, me ajuda, você vai ajudar. Mas isso não te obriga a conviver, a estar ali todos os dias, né? E aí você coloca um limite, você se retira e busca se alimentar de relações e ambientes que te nutrem, te fazem bem, para que você esteja forte, saudável, ali integral do jeitinho que Deus te criou, para você poder ser luz nesse mundo, né?
7: Dani, e quando a gente pensa em relacionamentos, igual você compartilhou com a gente aqui, brilhantemente, sobre essa questão da gente perceber quando a gente está sendo rejeitado, que a gente tem que pôr limites e tal, a gente está lidando com relacionamentos, né? Com pessoas falíveis, pessoas que erram, e a gente, de verdade, a gente tem dificuldade de lidar com aquilo que a gente não concorda, com aquilo que a gente não gosta, que não tem nada a ver com a gente. E, de certa forma, a gente também, sem querer, algo que é muito ruim, a gente também pode praticar rejeição nos nossos relacionamentos, né? O que, que você pode nos orientar para que a gente tenha uma boa prática, ainda que a gente não concorde, não goste do jeito da pessoa, enfim, a gente não praticar rejeição, algo que vai fazer tão ruim para ela?
9: É difícil, Fabi, mas é preciso. É difícil, mas é necessário. A primeira coisa que me vem em mente também é como que tá a base dessa pessoa, né? Se de repente ela sofreu rejeição lá atrás, uma das coisas que pode acontecer é ela repetir isso nas suas relações durante a vida, né? Então segue sendo aquela pessoa que machuca outras pessoas o tempo todo. É como se ela estivesse gritando a dor daquele buraco, né? Por isso que a terapia, né, eu sou suspeita para falar, mas é como eu vejo coisas muito bonitas acontecendo ali dentro, né? Você poder revisitar a tua infância, identificar os buracos, trabalhar para fechar essas lacunas, para você parar de machucar outras pessoas, né? Isso é muito bonito. Então, assim, de repente é uma pessoa que tá com esse buraco, gritando essa dor, machucando outras pessoas. Ou, de repente, né, por causa da sua história de vida, das suas relações aí na sua história, você não aprendeu a lidar com opiniões diferentes, né? Precisa ser do seu jeito, precisa ser só da sua vontade. Isso é muito egoísta, né? Isso é um comportamento bastante egoísta. Só quero que seja do meu jeito. Nunca quero que seja do jeito do outro. Pelo menos 90% do tempo precisa ser do meu jeito, no meu formato, né? Isso é quase que uma, vou brincar aqui, é quase que uma ditadura. Você se torna um pequeno ditador na vida das pessoas, né? E isso, nossa, é antes evangelho, é anticristão, é anti-Jesus, é anti-cidadania, né? Então, assim, é importante a gente ter esse olhar de voltar pra dentro, perceber suas atitudes nos diferentes ambientes. Eu tô deixando o outro falar? Tô dando lugar pro outro também? Eu só quero a minha vontade o tempo todo. E esse outro, às vezes, pode ser uma criança, pode ser um adolescente, né? Porque é uma criança que ele também, de repente, não tem razão naquilo que ele tá falando, né? Aqui em casa mesmo, teve situações de eu olhar para os meus filhos e falar assim, o que vocês estão falando faz muito mais sentido do que eu estou falando. A gente vai fazer de acordo com o que vocês estão trazendo, né? E eu acho que isso é importante nos diferentes ambientes, em todas as relações, assim. A gente tomar esse cuidado porque, de repente, você que está nos ouvindo, ou cada uma de nós aqui que está gravando esse programa, a gente pode estar sendo um instrumento e que está machucando outras pessoas também. Então, enquanto a gente se cuida, eu acho que é aquele, assim, ame ao seu próximo como a si mesmo. As duas coisas vão acontecendo junto, né? Você está cuidando de você enquanto você cuida do outro também, as duas coisas simultaneamente.
10: Agora, Dani, pensando dentro de casa é onde a gente está tão próximo, e aí tanto pode acontecer aquela palavra, a pessoa já é adulta, já está num relacionamento conjugal há muito tempo, e vem uma palavra que aquilo, poxa, estou num relacionamento, mas é uma palavra de rejeição, uma palavra agressiva. Como a pessoa lida com aquilo, quando até talvez o outro não percebeu o que falou e como feriu? E às vezes a rejeição velada, que pode vir por parte até de filhos que estão adolescentes ali, os pais estão pedindo coisas ou tentando ter carinho e proximidade, e o filho, por enquanto, não quer saber. Como que lida com essa rejeição explícita e essa meio velada?
9: Eu acho que um dos aspectos principais numa relação é a comunicação. O que eu percebo muito, e até na minha história de vida, algo que eu tive que aprender, a comunicar aquilo que eu tô sentindo. Às vezes alguém nos machuca, nos fere, e a gente faz cara feia, a gente dá gelo, ou a gente quebra o prato, e a gente não comunica, né? E aí a pessoa, às vezes, tá nos machucando, não de propósito, não por mal, ela nem tá percebendo que tá fazendo alguma coisa que machuca. Se você não comunicar, e o comunicar não é sair gritando, né? Você tá me machucando, não é isso. É assim, respirar fundo, esperar essa tempestade emocional passar, sentar e comunicar. Esse tipo de atitude, esse tipo de palavra me fere, né? Esse tipo de comportamento tá me fazendo muito mal, tá me machucando. E aí vai depender muito de como o outro lado vai receber. De repente, alguém que tá aberto, alguém que vai dizer, eu não tava percebendo, vou melhorar. Mas assim, é crucial que numa família tenha o mínimo de comunicação. E você falou de adolescente, Rê. O seu adolescente vai estar aberto para essa comunicação se ele aprender isso com vocês, né? Se de repente ele cresceu num lar que ninguém se comunica, que as pessoas dão gelo uma nas outras, que ninguém fala o que está sentindo, ele vai ter muita dificuldade de trabalhar isso na vidinha dele junto com você. Então, assim, comunicar os sentimentos é algo muito saudável e necessário. Só que existem situações em que, de repente, a outra parte não está aberta. A parte que está rejeitando, eu vou simular uma situação, assim, um marido que rejeita a esposa. O que, que é rejeitar? Assim, eu não te quero, eu não quero a sua presença, eu não gosto de você, a sua companhia me faz mal, não me interesso por você. Aí é a decisão da pessoa se ela vai continuar ou não submetida a uma relação de violência. E a gente está falando de machucado? Imagina isso, compara com alguém que está te batendo, te ferindo, e aí o seu corpo está todo ferido com sangue, e isso está acontecendo na tua alma, você só não está vendo. Se alguém estivesse te batendo, te ferindo, te chicoteando, você ia decidir, vou continuar nesta relação? Olha, como que legal, né? Estou toda machucada, sangrando. A sua alma está assim. E aí a decisão de permanecer ou não numa situação dessa, aí é muito pessoal, né? Mas eu não sei se eu posso concluir, assim, numa situação que alguém peça o meu conselho, eu diria pra essa pessoa, saia dessa relação, porque você vai chegar, pode chegar a morrer.
10: E ainda mais como ela citou, né? Quando vai tentar ter o diálogo e a outra parte não quer, né? Então um quer mudar, um quer viver da maneira bonita, saudável, boa, e o outro não quer, quer continuar machucando, seja fisicamente ou internamente, né? Agora, Fabi, sei que você tem uma reflexão pra gente, vamos no próximo.
11: Será que ainda vale a pena?
7: Qualquer tipo de rejeição que enfrentamos dói e não é pouco. Todas nós já passamos por isso em algum momento da vida. E tristeza é quando sentimos que não somos acolhidas na equipe lá na escola. Ou mesmo quando gostamos muito de alguém e não somos escolhidos para partilhar de algum momento importante em sua vida. Às vezes a pessoa pode não perceber que está rejeitando. Foi só uma escolha que ela precisou fazer, mas aquele que não foi escolhido sentiu. Isso acontece porque nós temos expectativas e quando elas são frustradas, nós sentimos muita dor. As relações são passíveis de dor e de sofrimento porque elas são feitas de pessoas e todos nós somos falhos e vulneráveis, mas é importante pensar que mesmo enfrentando a dor, nós somos importantes e especiais para o nosso Criador. Ele nos fez de forma extraordinária, cada célula e cada parte de quem somos. E sim, somos dignas de sermos amadas e aceitas porque Ele nos aceita e nos ama da forma que somos. E o que nos consola também é saber que o nosso Senhor Jesus também sofreu rejeição. No Evangelho de João, no capítulo 1, verso 11, nós lemos, veio para os seus e os seus não receberam. Por isso, Ele entende a nossa dor e nos ajuda a caminhar em nossa fragilidade, pois Ele nos escolheu amar e não deixou aqueles que não o queriam confundir ou parar, mas buscava somente em Deus a aprovação e a direção para fazer o que era preciso. Então, que nós possamos descansar nesse Deus que é grande em amor e misericórdia para conosco, e que dependamos em primeiro lugar do amor dele todos os dias, porque

0: nos amou até as últimas consequências, né? Compartilha a tua experiência com a gente pelo WhatsApp 11 974 181 456.
1: Verdade, Rê. Tantos exemplos, né, que a gente pode pensar, mas eu quero agradecer muito a Dani por participar com a gente desse episódio tão especial falando sobre rejeição. Você nos abençoou bastante, viu, nesse programa.
2: Ah, obrigada. Obrigada, Fabi. Obrigada, Rê. É um privilégio estar aqui com vocês, um prazer, e oro para que Deus alcance os corações aí que estão nos escutando. E os nossos corações também.
1: Amém, que bom. E eu quero agradecer as queridas ouvintes que têm aí compartilhado o programa com os seus contatos, têm deixado registros, né, após ouvir o programa para nós também, ou aí no YouTube. E quero pedir que vocês nos acompanhem aí nas redes sociais. Nós estamos no Instagram como @mulheresdeesperancaRTM, no Facebook Mulheres de Esperança RTM Brasil, e a gente se encontra no próximo episódio. Um grande beijo.
0: Um grande beijo. Homens e mulheres, vocês nunca serão rejeitados. Até o nosso próximo programa.
1: Tchau, tchau.
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0: musical do nosso querido ouvinte, tá aqui a canção O Tapeceiro. Obrigada demais pelo carinho, pela companhia de todos vocês. Estou amando esses retornos de vocês, falando da nossa plasticidade sonora, outros comentando dos programas que passaram agora. Que gostoso isso. Bom dia, Rosângela, em Brasília. Ela disse: Rê, ouvindo Mulheres de Esperança pela segunda vez. Excelente! Que bom que você gostou. E a Solzinha até falou: Rê, tem que ter parte 2 desse programa, viu? Me manda o link? Vou mandar sim. E obrigada a todos que participaram. Tem alguns áudios ainda por aqui. Bom dia pra minha querida Cris Feijó.
1: Bom dia, Renatinha. Tudo bem? Terminando aqui a caminhada, já fui pra academia, então essa parte tá quase cumprida. Depois vou fazer o almoço e depois outras coisas e à noite estudo bíblico na igreja. Uma ótima segunda-feira para todos vocês da RTM, para os ouvintes, e um mês de junho abençoado para todos nós. Beijos. Ah, PS, gostei das vinhetas novas. É, só assim, não esqueçam das antigas, de vez em quando dá uma tocadinha, uma chamadinha com uma vinheta antiga que a gente gosta tanto também. Tá bom? Abraços.
0: Linda.
1: Tchau.
0: Beijo, Cris. Gostei. Tô amando esse retorno de vocês, viu? Obrigada mesmo. E obrigada a todos que mandaram áudio. Escutar a voz de vocês é muito bom. Bom dia pro seu José Carlos Borges, lá no Rio de Janeiro. Pra Graça Sena, em São Luís, Maranhão. Pro meu querido Reinaldo. Pro Alexandre, que tá aqui. Pra Edivânia, que mandou áudio também.
2: Bom dia, Renatinha. Hoje, 1º de junho, é um dia muito especial, porque alguém muito importante na minha vida está trocando de idade hoje. Nada mais, nada menos do que minha mãezinha, Sebastiana, mais conhecida como Sé, que hoje completa mais um ano de vida. 8.1, 81 anos. Hoje tenho o prazer de estar na companhia dela e quero pedir a música do Sérgio Lopes para oferecer para ela, que é o cantor preferido dela. E dizer para ela que eu amo muito e que ela continue sendo essa mãe tão especial na vida de todos os filhos e também na vida de todos aqueles que a rodeiam.
0: Ai, que lindo! E pera que ela mandou parte 2, ó.
2: Oi, Renatinha. Também quero mandar um abraço para minha tia Jesus, marido de Jesus, que completou ano ontem, 7.9. E eu quero oferecer também a música para ela. Minha tia muito querida, que eu amo muito, e que nasceu também bem pertinho da data do aniversário da minha mãe. Ela sendo mais nova um pouco do que minha mãe.
0: Que linda! Uma foi em maio, finalzinho de maio, que é a tia dela, 79, e a mãe abrindo o mês de junho, completando 81 anos. Parabéns para a senhora! Dona Sebastiana, um beijo na senhora. Beijo também na sua tia, viu, Edivânia? E beijo pra vocês ao som de Sérgio Lopes, Eu Descobri o Amor.

Ouvimos ao som do Sérgio Lopes, Eu Descobri o Amor, oferecendo pra mãezinha da minha querida Edileuza, Dona Sebastiana, feliz 81 anos de idade. E o João Ricardo Amaral tá aqui, ele disse, bom dia, a graça do Senhor sobre nós, tô ouvindo a rádio, viu? Seu João Ricardo Amaral, um beijo pro senhor, ótimo mês de junho. O Carlos Neto também tá conosco, seja muito bem-vindo. E o Edrin disse, um ótimo junho pro povo de Deus, tô aqui em Paraupeba, estado do Pará. Beijo pra turma no norte brasileiro. E a Rosângela disse que ouviu Mulheres de Esperança, que foi excelente, pediu, você pode colocar a música Fim de Tarde no portão? Posso. Logo depois dela, vamos de Espelho na Janela.

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0: Ele não havia pedido para vir a este mundo, tampouco pediu para ser tirado dele, especialmente da maneira como aconteceu. A sua vida foi como o seu nome, Abel, apenas um sopro, um vapor, uma brisa ligeira. Um dia estava aqui, no outro não. Seu nome, porém, jamais cairá no esquecimento. Ele foi um pastor de ovelhas que amava o seu trabalho, buscava a perfeição em tudo que fazia, diariamente, incansavelmente. Era um homem disciplinado, ciente das suas responsabilidades e contente com o que fazia, com quem era e com o que possuía. Se esmerava para conduzir em segurança cada uma de suas ovelhas até os lindos campos verdes, uma atividade rotineira que lhe fazia muito bem. As copas das árvores multicoloridas no tempo da primavera, vistas no horizonte, com a predominância do verde no chão, lhe davam um enorme prazer. Quando se aproximava do rio, fechava os olhos para que a audição ficasse aguçada, o que lhe permitia ouvir e sentir o som da correnteza batendo contra as pedras que encontrava em seu caminho. Pedras teimosas, resistentes, que não cediam à constante tentativa das águas de as levarem com elas. A alegria acelerava seu coração, colocava um sorriso em seu rosto e um louvor ao eterno em seus lábios. Jamais se esqueceu do eterno. E isso ele e o seu irmão aprenderam com seus pais, que lhe contavam as histórias de como era a vida no passado, quando eles se sentavam ao redor da fogueira para conversar sobre o dia. Adão e Eva compartilhavam com os dois filhos, Caim e Abel, o que lembravam do Jardim do Éden. Embora a vida ao leste do Éden não fosse igual, diziam eles para os seus filhos, as bênçãos do Eterno o seguiam. Eva teve filhos, então nem tudo estava perdido, pensavam, já que o Eterno os havia feito férteis e com a capacidade de gerar a vida, a expulsão do jardim e a impossibilidade de comer da árvore da vida não os tornaram inférteis. Adão e Eva tomaram isso como uma prova de que o Eterno ainda estava por ali, embora já não o encontrassem na virada do dia para passear pelo jardim. Essa amizade que desfrutaram por um tempo permaneceu como uma memória que agora os cortava o coração, como uma saudade de algo que se foi e que sabe que não há como retornar. Mas os seus dois filhos amados estavam diante dos seus olhos, vivos, homens trabalhadores, eram uma prova de que havia esperança para a humanidade que ele criou. O Eterno também havia dado trabalho ao primeiro casal. Seguindo seus passos e dando continuidade à vida, Caim, o mais velho, e Abel, o mais novo, se encontraram em atividades diferentes. Abel se encontrou na companhia das ovelhas, enquanto Caim se tornou um agricultor. Cada trabalho tinha suas alegrias e dificuldades. Produziam coisas diferentes, colhiam frutos diferentes. Assim seria a vida no Éden? Pensavam ao longo do dia. Enfrentaríamos as mesmas dificuldades? Voltaríamos para as nossas tendas com as feridas nas mãos e nos pés, dores pelo corpo e exaustos, clamando por alimento e um lugar para repousar a cabeça e dormir antes de tudo começar novamente? Nunca procuraram as respostas para essas perguntas. Afinal, Adão e Eva não contavam para os filhos absolutamente tudo o que ficou para trás. A dor da perda era insuportável para conviver com ela. Certas memórias causavam mais dor do que podiam suportar. Então, com os primeiros anos fora do Éden, muita coisa caiu no esquecimento. Quando chegou o tempo de entregar as ofertas ao Eterno, Caim e Abel prepararam os frutos dos seus respectivos trabalhos. Caim entregou as ofertas daquilo que havia cultivado do solo e Abel entregou as primeiras crias dos rebanhos. Aconteceu que o Eterno se agradou de Abel e de sua oferta. Porém, Caim e a oferta que ele havia trazido não foram aprovados por Deus. Caim não soube lidar com o que aconteceu. Ele ficou muito irritado e o seu rosto caiu. Ira, ódio, ressentimento, inveja, desejo de justiça. Deixemos de lado as palavras e os conceitos. Nessas horas, eles não são pensados por nós. O que estava ali era um caldeirão de sentimentos fervilhando em seu coração. Sem saber o porquê de sua oferta ter sido recusada, mas principalmente porque a oferta do irmão mais jovem ter sido aceita, Caim colocou os pés em uma estrada perigosa. Mas Caim não estava sozinho. Enquanto isso, Abel se alegrava com o fato de ter sido aceito pelo Eterno. Ele correu para contar aos seus pais o que havia acontecido. Sua alegria era contagiante e servia para Adão e Eva como mais uma prova de que o Eterno ainda estava por perto. Longe dali, Caim sofria com aquilo que os seus olhos viam como uma injustiça. Armou uma tenda com o desejo de permanecer longe. Por quê? Por quê? Se perguntava em voz alta e cada vez mais alterada. O que eu fiz de errado? O que faz dele mais jovem do que eu ser melhor do que eu? O que há de errado? Na sua voz se ouvia ira. O Eterno falou com Caim. Por que você está irritado? Qual é a razão de a sua face ter caído dessa maneira? Caim, se você agir da maneira correta, será aceito. Mas se não agir direito, é bom que você saiba onde você está agora. O pecado está à sua espera, na aba da sua tenda, pronto para atacá-lo. Eu te alerto, Caim, pois é você quem deve dominar o pecado. Caim ouviu essas palavras, ponderou sobre elas e tomou a sua decisão. Abel estava se preparando para iniciar mais um dia de trabalho. Era bem cedo quando Caim se aproximou, sem revelar o motivo de sua presença. Abel estranhou aquela visita pouco antes do sol nascer, mas não temeu, afinal era o seu irmão. Caim o convidou para ir ao campo com ele. Parecia algo sério. Abel seguiu o irmão. Quando chegaram a um ponto afastado do campo, Caim atacou Abel. Com um golpe certeiro, Abel foi morto pelo seu irmão. Como um sopro é suficiente para apagar uma pequena chama, assim se foi a vida de Abel. Onde estava o Eterno nessa hora? Por que ele não impediu Caim? Sempre fazem essas perguntas, embora elas permaneçam sendo as perguntas erradas, pois onde o Eterno não está? Não foi a ausência do Eterno que causou a morte de Abel, tampouco a sua presença na tenda de Caim que o impediu de matar o irmão. Pois aqui está mais uma evidência de que o Eterno permanece por perto. Os seres humanos continuam livres. Por mais que a morte de um justo cause grande dor em seu coração, o Eterno decidiu permitir que isso acontecesse. Mas não conclua que ao fazer isso ele está sendo indiferente em relação à justiça e ao mal. O Eterno vê com pesar a morte de seus fiéis. Afinal, o seu povo aprenderia com ele a lamentar e criaria canções e poemas escritos com lágrimas misturadas com sangue de pais e mães que enterraram os seus filhos porque suas vidas foram interrompidas por causa do mal e da injustiça. Abel foi um homem justo que trouxe alegria para a terra e para os céus enquanto viveu. Agora, Adão e Eva não ouviriam mais a voz e as risadas de Abel. Suas ovelhas não ouviriam mais a voz do bom pastor. Quanto a Caim, foi expulso daquelas terras pelo Eterno, que o enviou para mais longe ainda das terras ao leste do Éden. Porém, o sangue de Abel, derramado naquela terra, passou a falar, clamando por justiça. Desde que a primeira gota de sangue de Abel tocou na terra, o Eterno garante que o sangue dos seus justos forme um coral cuja voz ecoa pelos séculos como um clamor por justiça. Os séculos passam depressa. As primeiras cidades surgiram, reinos e impérios nasceram e morreram. Milhões de viventes pisaram nessa terra criada pelo Eterno. Os nomes das terras surgiam e desapareciam. Até que um dia, nos tempos do Império Romano, em que a Judéia e Galiléia estavam sob o domínio da família de Herodes e governo de Pôncio Pilatos, surgiu um homem que era capaz de ouvir o clamor do sangue de Abel, dele e de todos os outros justos do Eterno cujo sangue fora derramado pela maldade humana. Ele veio ao mundo, vindo da parte do Eterno, quando se pensava que a impunidade havia triunfado. Ele trazia em sua palavra o peso do juízo divino. Esta geração será considerada responsável pelo sangue de todos os profetas derramado desde o princípio do mundo, desde o sangue de Abel até o sangue de Zacarias, que foi morto entre o altar e o santuário. O sangue de mais um justo haveria de tocar o solo da criação. Não seria o último, embora esse fosse mudar tudo. Era sangue de sacrifício, que fala mais alto do que o sangue de Abel, e que fez com que o sangue do primeiro martirizado, por causa de sua justiça, jamais repousasse no silêncio de um túmulo. Afinal, nenhum túmulo seria capaz de deter o que estava por vir, pois estava chegando o dia em que aquele que tem o poder da morte encontraria o seu fim, com o sopro da boca do Filho do Eterno.
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4: Voltamos, 11 horas, 1 minuto. Sejam bem-vindos e bem-vindas aqui, Dona Soraya, no Rio de Janeiro. Ela diz bom dia, Rê, bom dia, ouvintes e todos que fazem diferença nas nossas manhãs. Que maravilha sermos unidos, pelo amor de Deus, através dessa rádio. Parabéns, Dona Sebastiana, que Deus abençoe grandemente. Pois é, quem tá chegando agora, hoje é nível da Dona Sebastiana, Dona Sé, que completa 81 anos, a mãezinha da Edivânia. E eu tô com o Carlos Neto, falando em aniversário. Ele disse que a filhota Juliana completou 18 anos. Olha aí, ó, mesma idade que a Dona Sebastiana, só que ao contrário. Não podia perder essa, né? 1 e 8 e ela 8 e 1. Beijo pra vocês e parabéns, viu? E agradecendo, Carlos Lírio, tem planos de nos visitar aqui na rádio. Que legal, depois te passo as informações. E a Helenilze também tá conosco. Ela disse, Rê, o nosso amado e precioso netinho está no forninho e já tem nome. É Christian. Ficamos felizes com a escolha dos pais. O nosso filho Lucas nasceu no Natal. E emendamos o nome Christian nele. Resultado? Quase ninguém sabe que ele tem esse nome. Agora? Ah, tem um novo significado. Rê, Deus é maravilhoso, né? Beijinhos carregados pro seu estudinho. Beijo pra essa nossa mineira maravilhosa. Parabéns, vovó. Olha, já tem aí um quarteto de netos agora. 3 meninos e 2 meninas. E uma menina, né? Quem sabe vem mais. Tô aqui também com a Dona Lídia, recebendo a Neide de Nova Russa, Ceará. Dona Sulamita conosco. Tem o Eric aqui de Sampa. Stephanie lá em Canoa, sul do Brasil. Dona Lucidalva com a gente, Dona Rita também, seu Rosinaldo por aqui. Vamos agora para o nosso momento de Entendendo a Bíblia. A gente volta às 11h15 com entrevista.
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4: Olá, Seja muito bem-vindo e bem-vinda ao Entendendo a Bíblia, o programa que é feito para você e com você, que nos ajuda a produzir o conteúdo a partir da sua pergunta. Eu sou Renata Burjato e ao meu lado...
2: André Castilho, é uma alegria poder conversar com você e junto com você entender a Bíblia também com ele.
6: Itamir Neves, nós queremos entender a Bíblia a partir da sua pergunta. Vamos procurar responder a partir da palavra de Deus.
4: Dona Raimunda quer saber como entender o texto de Mateus 24:13.
7: É uma boa pergunta, porque nós temos um texto ali pertinho dele, que é o 24:14, que nos diz uma verdade muito interessante, que nós devemos nos preparar para isso.
2: E também o 24:12, né,
7: professor? O 12 também, tá certo. Então... Isso mesmo. Então, deixa eu ler. Eu vou ler na Revista e Atualizada. Mateus 24:12, 13 e 14. 12. E por se multiplicar a iniquidade, o amor se esfriará de quase todos. Aquele, porém, que perseverar até o fim, esse será salvo. E será pregado esse evangelho do reino por todo o mundo, para testemunho a todas as nações. Então, só então, virá o fim. Fala, André. Tem coisas boas aqui, né? Esse texto é muito rico.
2: Tem más notícias e boas notícias.
7: Exatamente.
2: Quais são as más notícias? Que o mundo vai de mal a pior.
7: Sim, infelizmente, então, né? O amor se esfriará.
2: Pois
7: iniquidade.
2: É. E assim, uma coisa que é triste, professor Tamir e Renata, eu não sei se o senhor vê dessa maneira, mas não basta só a coisa estar na maldade. Né? A gente está vivendo um ciclo de maldade e perversidade.
7: Certo.
2: Em função disso, o amor, ou seja, e aí quando a gente fala do amor, a gente talvez aqui no contexto pode entender que não é simplesmente, a gente não está falando assim do amor o conjugal, por exemplo,
7: não.
2: Né, do amor da relação com o outro, que também consequentemente vai se esfriar, mas tem a ver aqui, talvez a gente deveria até ter olhado no grego, mas acho que a palavra é agapau, né?
7: É
2: o amor em relação a Deus, é a piedade a Deus, é a busca a Deus. É o ouvir e procurar se relacionar com Deus. Então, esse amor, essa dedicação a Deus, que por consequência atinge todas as outras formas de amor e o relacionamento com o outro e a compaixão e a piedade em relação ao outro, porque a relação com Deus está ligada com a relação com o outro, isso tudo vai se esfriar.
7: Exatamente.
2: Então, é um ciclo que se retroalimenta. Então, você tem a maldade praticada pelo ser humano, que leva ao esfriamento do amor, da dedicação a Deus e a dedicação ao próximo. E por conta desse esfriamento, você tem mais maldade. Então é um ciclo impiedoso, né? É um ciclo maligno, infelizmente, que vai se retroalimentando e vai levando a uma situação complicada.
7: Sim. E aí eu acho que para nós, cristãos, o dever e a mensagem, o desafio é não nos permitirmos ser trabalhados, tratados, influenciados pela sociedade, que é tão ruim assim. Então, nós temos o dever de estar, como Paulo falou lá em Romanos, de ter a nossa mente completamente renovada, para que não possamos cair e aí perder esse amor, essa piedade, essa compaixão, primeiramente para com Deus e também para com os demais. Se a gente entra no jogo da sociedade, então nós também corremos o risco de o amor esfriar. E aí, o capítulo 13, o versículo 13, é muito sério. Aquele que perseverar, tem que perseverar. Embora toda a sociedade esteja assim, bagunçada, temos que perseverar até o fim e aí temos certeza da salvação, sem dúvida nenhuma.
2: Então, aí tem três palavrinhas que eu acho que, três conceitos que a gente precisa atentar bem aqui nesse versículo 13, né? Que é perseverança, ou seja, continuar firme, permanecer firme, permanecer com o amor e amando a Deus e buscando a Deus e recebendo o amor de Deus.
7: Certo.
2: Permanecer ligado a Deus, que vai fazer com que a gente permaneça também na prática do amor com o outro. Até o fim, e aí aqui até o fim pode significar até a volta de Jesus, pode significar até a própria morte, ou pode significar independente das consequências.
7: Sim.
2: Porque quem quiser permanecer no amor, na piedade, em meio ao mundo mau, vai sofrer consequências, certo? E por fim, a salvação. Então, e aí eu acho que a pergunta que talvez a Renata faria, né, sobre a salvação, afinal, ela é de graça ou ela depende desse esforço da perseverança até o fim ou até as últimas consequências, professor Itamir?
7: Ela é de graça, sem dúvida, porque o Senhor Jesus já pagou o nosso débito para com Deus. Então, ela é de graça. É uma dádiva de Deus para conosco. Deus prova o seu próprio amor para conosco, nos dando o Senhor Jesus Cristo. Ok. Agora, não tenha dúvida que, a partir daí, a partir da salvação, eu tenho que me dedicar, eu tenho que me colocar à disposição do Senhor. Ele é o Senhor, eu sou um servo. Então, mais do que nunca, o que vai acontecer é que eu vou estar servindo esse Senhor. E com isso, servindo o Senhor, eu também ganho bastante força para não fazer o quê? Para não desistir, para não ficar desequilibrado. E aqui, em 1 João, temos um texto maravilhoso.
2: Opa! Então, que tal a Renata ler?
7: Ah, sim, por favor. 1 João 2, 18 e 19.
8: Filhos, o tempo está quase se esgotando. Vocês ouviram a notícia de que o anticristo está chegando? Bem, eles estão em toda parte, há um anticristo em todo lugar. É por isso que sabemos que estamos perto do fim. Eles nos deixaram, mas nunca estiveram conosco de verdade. Do contrário, teriam se firmado conosco, fiéis até o fim. Quando nos deixaram, mostraram que quem são de fato e que nunca foram dos nossos.
7: Exatamente. Então, o que nós temos, André, é muito interessante isso. E para nós é um desafio analisar a nossa vida para que a gente não pense que estamos com Deus e depois nós teremos uma grande surpresa. Então, se nós estivermos mantendo aquele amor, lembra que o Senhor Jesus escreve para a carta para a igreja de Éfeso, vocês abandonaram o primeiro amor. Se não tivermos esse amor a Deus, aos irmãos, então nós teremos realmente complicados.
2: É.
7: E aí, então, quem não perseverar até o fim com esse amor, com essas virtudes, não
2: aí,
7: tem jeito.
2: Aí tá. Bom, quer dizer, é aquele negócio, né? A gente tem a responsabilidade humana.
7: Sim,
2: isso, sem dúvida.
7: É,
2: e a responsabilidade humana, ela está em perfeito casamento com a soberania de Deus.
7: Lógico.
2: A gente não pode esquecer que aqui o capítulo 24 de Mateus, ele está, é o chamado discurso escatológico de Jesus. Discurso a respeito do fim.
7: Exatamente.
2: Jesus coloca. Alguns vão dizer que é um fim que, no mínimo, se reflete no ano 70 de Jerusalém, que é quando acontece,
7: isso.
2: Ou melhor, no ano 70 depois de Cristo, que é quando acontece a queda de Jerusalém. E tem uma série de outras implicações, mas para ser bem resumido, Jesus está falando do tempo que se aproxima do retorno dele.
7: Sim.
2: E de atitude da sociedade que vai ser pior conforme mais próximo está a volta de Jesus. E isso me parece ser bíblico, entendido
7: bíblico.
2: Dessa forma. Quanto mais perto da volta de Jesus, apesar do evangelho se espalhar mais...
7: O Senhor Jesus tinha dito, assim como nos dias de Noé.
2: Exatamente.
7: Que era tão ruim que Deus veio aqui para intervir. E o que vai acontecer é exatamente isso. É tão ruim que Deus vai vir falar, Senhor Jesus, agora é a tua vez, volta lá.
2: Exato. Então, quando a gente pensa nisso daqui, a gente está falando de um tempo em que a pressão sobre aqueles que creem em Jesus vai ser enorme.
7: Violenta.
2: Vai ser muito grande. E aí vai se revelar quem é de verdade de Jesus.
7: Exatamente.
2: Porque, inclusive, a gente já... Não sei se o senhor já deve ter ouvido também, professor Tami, não sei se você já ouviu, Renata, de quem está em ambiente de perseguição religiosa, perseguição contra cristãos. É ali que você vê quem verdadeiramente
7: Exatamente.
2: É fiel. Renata já entrevistou a gente da Portas Abertas, né?
8: Sim.
2: Então, ali que você vê quem realmente está com Jesus ou não está.
7: Quem está perseverando.
2: Exato. E ali acontece uma espécie de peneira, né, professor?
7: Exatamente. Para mim é isso daí. A própria palavra de Deus diz lá em Pedro que nós somos, vamos dizer assim, peneirados, né? Peneirados. E a partir daí, então, se passamos, passamos. Se não passamos, muita gente vai ficar enganada. E lembrando lá de Mateus 7, mas Senhor, Senhor, tal... Ele falou, olha, desculpe, mas eu não te conheço. Vai ser violento o negócio.
4: Uma coisa sutil que acho que acontece quando a gente vê que o amor está se esfriando, como vocês bem pontuaram a questão. Primeiro, o amor a Deus, isso vai interferir em tudo, né?
7: Certo.
4: Primeiro que as pessoas deixaram de conhecê-lo, né? E como que a gente vai amar quem a gente não conhece?
7: Exatamente.
4: Porque as pessoas não estão buscando mais. Mas também acho que é muito sutil na nossa cultura, atualmente, de cada um por si. É muito egoísmo, é muito centrada em si mesmo, né? E a gente nem percebe o quanto a gente deixa, às vezes, de colocar o outro na mesma posição que a gente, né? De amar, como Jesus falou, né? Amar o outro do mesmo jeito que você. Então, o que você gostaria que fizesse a você, faça a ele. Mas hoje em dia, não. A gente vê tão sutil em tudo que é comercial. Pensa em você, você em primeiro lugar, né? Então, a gente vive um egoísmo que, se a gente não prestar atenção, e quem faz a gente ter essa mudança de mente é sempre a leitura da palavra, né?
2: É isso aí. Por isso que tem que perseverar, buscar e manter-se fiel aos ensinos de Jesus.
7: Exatamente, muito bem.
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4: Brasília, 11 horas e 15 minutos. Você está na RTV Brasil com vinhetas novas. E com um dos responsáveis por isso aqui comigo, do outro lado da tela, Vavá Rodrigues. Muito bom dia.
9: Bom dia, Renatinha. Bom dia, ouvintes. Vocês me ouvem? Tudo bem por aí?
4: Ouvimos muito bem. Você escuta a gente bem? Tá bom o som?
9: Super, super. Hoje, você imagina, eu tô acordado desde 5h30, né? Na ansiedade de ouvir as vinhetas, né?
4: Ó, oh, Vavá, eu acordo antes das 5h30 todo dia, então, com ansiedade eu sei. Ou é uma marca da ansiedade, pode ser também.
9: É,
4: mas a Vavá ficou
9: isso.
4: Muito bom, tem gente também desde esse horário ouvindo, até um ouvinte novo aí, ele comentou assim, logo que eu liguei a rádio, bem cedinho, eu já percebi que tinha coisa diferente na programação. E coisa
9: que legal.
4: Gente boa, pelo que eu captei aqui, tem um monte de gente que participou comentando. A gente divulgou que teríamos entrevista contigo, então, para a turma mandar os retornos.
9: É assim, gente... né? Um ou outro vai gostar menos, outro vai gostar mais, outro talvez não goste, mas assim, é um processo, né? Faz parte de um projeto de rejuvenescer, de estar mais próximo do ouvinte, com a sonoridade, tudo. Desculpa ter te interrompido aqui. Você me conhece, né, Rê? Você sabe que eu tô aqui.
4: somos assim, né, Vavá? Mas muito bom. Muitos gostaram. E ó, pra comprovar isso, eu separei aqui o recadinho da Simone. Ela disse: eu tô desde cedo amando as vinhetas, tá demais. Parabéns,
9: que legal,
4: viu?
9: Que legal.
4: Ela tá ouvindo a gente lá no sul do Brasil, na região de Maringá. Cris Feijó, ótimo, falou assim: gostei das vinhetas novas. Ó, só assim, às vezes coloquem as antigas assim, só pra gente matar a saudade, tá bom?
9: É que assim, até a gente colocar, vamos pensar, eu digo a gente assim, vocês aí, a gente, né, em todos os setores da rádio, né? Pensar que o ouvinte precisa tentar se acostumar com o RTM Brasil, porque assim, sempre foi tão carinhoso, Rádio Transmundial, Rádio Transmundial, e assim, a gente tem que entender que é RTM Brasil, né? Então, assim, é um desafio, viu, cara? Não é fácil, não. Mas é uma delícia, é gostoso demais.
4: E também vai ser muito bom, né? Quantas vezes a gente não vai em algum lugar fazer uma apresentação da rádio ou comunicar onde a gente trabalha e o pessoal associa com mundial, né? Então,
9: isso,
4: é muito bom. Essa identidade, esse carimbo, RTM Brasil, cara, sim, nossa, brazuca, né? E sem fazer confusões com qualquer outras coisas, né? Que tinha muitas possibilidades de confusão.
9: Exato, minha amiga, é isso mesmo.
4: Mais alguns recadinhos. Ó, Alexandre Imparaúra Goiás comentou, ficou maravilhoso. Dona Noilma disse, essas novas vinhetas ficaram lindas, eu gostei muito. A Solange já começa com uma pergunta. Ela diz, de quem é essa voz nas vinhetas novas? Eu tô curiosa. E também tô curiosa pra receber a nova playlist que o Vavá vai colocar em junho. Então já começa respondendo as duas coisas.
9: Vamos lá. Vamos começar pela pergunta 2. A playlist... Estávamos aí na quarta-feira, né? Levei. Essa semana já deve estar entrando. Tem algumas coisas. Renatinho, eu tô com uma tarefa, cara. Eu tenho, assim... O acervo musical da rádio são mais de 11 mil... Perto de 13 mil músicas. E elas estão, assim... eu tô identificando cada uma. O que é regional, o que é tradicional, o que é releitura, o que é pop, o que é balanço. Então, assim, eu espero até o fim do ano conseguir fazer isso tudo. Esse levantamento aí. Que vai facilitar muito para poder montar. Porque você sabe, quando eu mando as músicas, eu mando, essa aqui é legal para o momento de oração, isso é legal para de madrugada, essa aqui é mais pentecostal, é legal para botar às 3 da manhã para acordar o povo, aquela coisa toda, né? Então a playlist já vem com algumas novidades aí. Eu gosto muito de pesquisar coisas novas, até te mostrei aquele menino do Espírito Santo a semana passada, G. Hoffman, uma música muito bonita, acho que é A Carta, alguma coisa assim. Eu espero que você. Acho que você vai gostar bastante para tocar aí. Essa segunda resposta. Para a primeira pergunta, assim, cara, eu não me lembro da voz. São duas cantoras. Tem a minha voz e a voz do Jonatas Duarte, lá de Goiânia, que foi quem fez a produção comigo. Nós criamos, assim, só para o pessoal entender, até a gente chegar no RTM Brasil, a gente passou por 9 ou 11 sugestões que a gente escolhe, mandamos... para os meninos mesmo, né? O Rick, o André, o Samuel, para eles avaliarem. E, bom, vamos trabalhar nessa versão. Que a ideia é jogar para cima, nunca... Não, RTM Brasil. Eu não tenho vergonha de falar, a minha grande referência é a CBN. Né? CBN... Nunca joga para baixo. Sim. Nenhuma vinheta se joga para baixo. Você tem que ter aquela coisa de dinamismo, de futuro, né? Então, quando eles escolheram, aí a gente sai trabalhando. Então, tem várias divisões. RTM Brasil, RTM Brasil, RTM Brasil. Quer dizer, aí são infinitas possibilidades, né? Deus é maravilhoso em dar a música pra gente, apenas 7 notas. E nos permite fazer um estrago com isso, né?
4: Estrago do bem, né?
9: É isso aí.
4: Essa combinação boa que acontece aqui. Eu também concordo que quando termina tudo pra baixo, dá aquele negócio de fechamento, né? Estilo quem quer ler notícia e a cada linha fala tal. E aí termina a frase e E aí termina, parece que a notícia terminou e tá no meio da notícia, né? E a mesma coisa em programa.
9: É mais ou menos assim.
4: Programa fechado, tá com um cara que acabou, né?
9: Então, eu sou redator publicitário, né? Minha vida toda foi fazendo isso. E eu aprendi algumas coisas muito importantes, algumas delas com o Ricardo Ramos, que não é ninguém menos que filho do Graciliano Ramos, do grande escritor Graciliano Ramos. Eu fiz curso com ele. Então, assim, algumas coisas que me chamavam a atenção. Quando você faz a coisa, você, dependendo de como você fecha a frase, ou você deixa 3 pontos... que você instiga, ou você põe um ponto final. Musicalmente é a mesma coisa. Essa vinheta, ela deixa 3 pontos, ou seja, vem mais alguma coisa aí pra frente. O que será que é? Né? Então é isso.
4: E a programação que não para, que é 24 horas no ar, exato, 7 dias por semana, então tem que ter aquele quê de continuidade. Aqui, RTM, com coisa nova o tempo todo. Agora,
9: isso mesmo.
4: Pra chegar nessa carinha agora maravilhosa, que a turma tá se adaptando e muitos já estão gostando e mandando seus retornos, quando que vocês começaram a trabalhar com isso? Como que te chegou a proposta de trazer coisa nova, sem perder a identidade?
9: Vamos lá, cara, a gente começou a fazer esse trabalho, acho que tem uns 2 anos, ou um pouquinho mais, é bem antigo, que eu levei a proposta que a gente, o lote antigo de vinhetas, eu acho que nós trocamos em 2016 ou 17, eu acho que é isso, né? E aí aconteceu aconteceu de mudar, exatamente, ainda era Rádio Transmundial, né? E aí a gente... Bom, mudou então a RTM Brasil. Então vamos trabalhar nisso daí. Exatamente. Tem uns 2, quase 3 anos. que a gente foi, apresentou o orçamento, o pessoal topou e começamos a trabalhar. E aí, bom, vamos lá, como é que nós vamos fazer para deixar atual? Não que a anterior não estivesse desatualizada, mas Renata, você sabe disso, que as tecnologias, elas mudam muito rápido, né, cara? Hoje em dia tá difícil, tem uma frase do Belchior, daquela música Velha Roupa Colorida, que eu acho demais. No presente, o corpo, a mente é diferente e o passado é uma roupa que não nos serve mais. E isso atualmente é de um dia para o outro. Não estou falando das verdades bíblicas, das verdades do evangelho. Eu estou falando do que a gente tem à disposição para utilizar. Então, assim, você imagina para mim, um senhorzinho com 65 anos, ter que conviver com isso e estar sempre pop, né? Eu sou um velhinho pop, eu brinco com os meus filhos que eu sou um velhinho pop. Então, que a gente buscou uma coisa que fosse atual, coerente e alinhada com esse momento da RTM, né? Que deixou de ser rádio transmundial, né? Para sua transportadora, e virou uma RTM, pá, mais rápido, né? Então, assim, elementos sonoros que traduzam essa agilidade, esse dinamismo. Parece que não são coisas palpáveis, mas são coisas que, quando você pensa nisso, você consegue tocar com os dedos, pelo menos para mim, né?
4: Muito bom. E você que sempre acompanha outras rádios e como elas vêm evoluindo muito rapidamente. Vavá, antes se trocava essa plasticidade, às vezes esperava, né? Às vezes ou gerações ou décadas. E como você falou, agora é muito rápido. E
9: é muito rápido.
4: A importância de a gente não perder esses timings também, né? Pensando em público novo.
9: Exatamente. Nós temos um perfil de ouvinte na rádio maravilhoso, que eu penso que, assim, a galera dos 40 mais, assim, né? Mas, assim, o meu objetivo, quando a gente... vamos pensar em pegar um pessoal 30, 25, porque, assim, o conteúdo da rádio é maravilhoso, é uma rádio bíblica, é uma rádio que não se vendeu a mamon, entendeu? É louco, porque, assim, eu cuido da programação musical e a

0: Suzy, né?
1: Exatamente, é isso aí, é isso aí. É bem isso
0: Tem
1: mesmo.
0: que ter muita essência, mas sem perder a nova roupagem, né? Você falou do Belchior e da roupa, é isso, as novas roupagens que vão vir e que não necessariamente você, ouvinte, precisa só gostar de uma coisa. Pode gostar do que era, pode gostar do novo também, né? A gente tocou
1: Lógico, não tem
0: recentemente
1: problema nenhum.
0: na versão do Baruque Sossegar e ficou demais aquele arranjo, uma das
1: Você
0: roupagens
1: viu
0: mais
1: aquilo?
0: bonitas daquela canção. E aí eu brinquei, eu falei, todo mundo gostou. Aí o Reinaldo lá de Minas Gerais brincou, Renata, como dizia minha mãe, você não é todo mundo. Eu gostei, mas eu também gosto da antiga. É que tem, e é bem
1: Isso,
0: isso.
1: é isso.
0: Não quer dizer porque eu gostei da nova que eu deixei de gostar do que eu já
1: Você
0: conhecia, né? Até porque fica.
1: pode gostar da nova e da velha, não tem problema, não. Olha que legal. Essa versão do Baruque, eu até comentei com ele semana passada, a gente estava gravando, né? E eu falei, cara, não, pode ser semana retrasada. Falei, cara, eu não sei onde que eu tava, que eu não conhecia essa tua versão do Sossegai. Coisa linda. Ah, você gostou, aquele jeitinho dele. Ele é um menino muito, muito especial, muito querido, assim. E é isso, cara, você tem que se permitir abrir. O que acontece, assim, que eu sinto, basicamente na minha geração, até mais novo, o pessoal se aguenta mais, assim, tem um ranço daquilo que é novo, vem, né? Eu confesso que eu tenho dificuldade para digerir algumas canções atualmente. Às vezes eu vou na igreja e um pessoal tá fazendo a parte de música lá e eu falo, não dá match, sabe? Eu ouço a música e falo, puxa vida. Mas assim, eu tenho que, eu não posso levantar o muro, eu tenho que ver o que, que é, assim, a gente tem que reter aquilo que é bom e falar, ó, querido, essa é na letra que você acabou de cantar aqui, vê se é isso mesmo, vamos avaliar isso daí, acho que é mais legal. E, cara, dá para conviver direitinho com todas as nuances, as diferenças, assim, sabe?
0: O John Stott fala bastante nos seus livros, nos seus escritos, né? Que ele tem muito escrito falando sobre a sociedade, fala sobre isso, né? Sobre você conseguir transmitir a mesma mensagem que é eterna, mas sempre se adaptando ao tempo. É necessidade nossa, a gente
1: É
0: precisa fazer isso,
1: necessidade.
0: né? Saber fazer
1: É isso
0: leitura do tempo. É uma coisa básica do cristão para
1: aí.
0: conseguir transmitir com eficiência, né? Com clareza, assim como Paulo, por onde ele passava, ele fazia a leitura do contexto, do lugar, do seu público-alvo e dava a mensagem ali direcionada. Sem perder tempo, né?
1: Ele pegava, contextualizava aquilo e não mudava a mensagem. Era exatamente
0: Claro.
1: aquilo que o povo precisava ouvir para a realidade deles, né?
0: Sim. E aí, Vavá, conta um pouquinho mais pra gente, que eu sei que essa mudança vem colada em outras mudanças também que estão sendo graduais aqui na rádio, tanto de canções, quanto também de programas, que em breve a gente vai sentar, vai olhar tudo que tem na grade. E fala um
1: Exato,
0: pouquinho
1: exato.
0: então pro nosso ouvinte, porque a rádio tenta sempre ser o máximo transparente, né, com os nossos ouvintes. Eles são
1: Ótimo.
0: tão fiéis à RTM e a gente também tenta manter essa fidelidade com transparência, contando tudo o que acontece internamente aqui.
1: Que legal. Olha, eu vou te dar só uma referência de quem trabalhou comigo nisso. O Jonatas é o cara atualmente, eu acho que ele é o número um, o número dois da pessoa que faz as vinhetas para a Rede Globo. E a Rede Globo são vinhetas de referência. Você pode até não gostar da emissora, alguma coisa assim, mas assim, quando você ouve, é padrão. No Brasil não tem nada igual. Eu e ele fizemos a trilha da Libertadores da América. Libertadores! Inclusive eu estou cantando aquilo lá, né? E esse ano eles não colocaram no ar, mas os últimos 2 anos eles colocaram. Imagina que alegria, né? Se ouvir e dar risada toda vez que você está almoçando, assistindo o Globo Esporte e ouvir Libertadores, né? Então, assim, então, para ter uma ideia da qualidade do material que nós, dos profissionais envolvidos nisso daí. Quanto a algumas mudanças, por conta de estar com acesso ao acervo, a gente está selecionando algumas músicas. Que assim, algumas canções a gente precisa fazer nicho de mercado, vamos dizer assim, né? Vamos falando mercadologicamente, publicitariamente. Nós criamos um programa chamado Baú RTM, que é uma vinhetinha que nós vamos pegar canções dos anos 70, coisas que de repente não combina. Você termina, por exemplo, sei lá, Coral Zoe, vamos imaginar, de Rio Verde, e aí entra um Luiz de Carvalho cantando Se Isso Não For Amor. É lindo, ok, perfeito. Mas de repente é um degrau o que a gente chama de gap, né? Vamos dizer assim, né? Que pode não ser legal para quem está ouvindo a rádio no momento. Então, quando a gente setorizar com baú RTM, então a pessoa sabe que vai ter. A ideia do baú é que tenha 4 edições diárias, uma de manhã, uma tarde, uma noite, outra de madrugada. E nós vamos pegar todas essas músicas antigas que nos moldaram, que foram.

0: formaram, ajudaram a formar os cristãos que nós somos, né? É, hinos tradicionais, lindos, regravados pelo Vitorino Silva, oh meu Deus, aquele... Feliciano Amaral, Oséias de Paulo, a rádio tem muita coisa, então nós não queremos perder isso, mas queremos colocar na prateleira onde eles devem estar, entendeu? E serem valorizados por isso, porque, gente, eles ajudaram a nos formar. Eu cresci ouvindo Grupo Novo Alvorecer, entendeu? É, esses cantores antigos, Denise, Luiz de Carvalho, então, peraí, então, vamos honrar essas pessoas que abriram, eu digo, abriram o caminho a facão pra gente tá pisando num piso asfaltado hoje em dia. Né? Então nós vamos ter um...
1: Tudo era mato, né, quando a gente brinca.
0: Exatamente, minha irmã. Então, assim, vamos valorizar essas pessoas com o Baú RTM, que é, acho que é do vinil direto pra sua alma, tem um sloganzinho que eu escrevi, eu acho que agora, deve entrar no ar agora em julho, o primeiro lote de programas. Então, essa é uma das novidades. A gente pretende fazer uma playlist compartilhada no Spotify com as músicas da rádio. Queremos a participação dos ouvintes escolhendo também músicas. Aliás, o pessoal já pediu bastante música hoje, né? Eu tô te ouvindo desde 10 e pouquinho.
1: Hoje teve aniversário da dona Sebastiana, fez 80
0: anos. Eu vi.
1: Aí a filhota, né, falou... Coloca aí Sérgio Lopes. A gente voltou lá no tempo, quando a dona...
0: Na hora que eu ouvi, eu falei, ó, o Sérgio Lopes é bom pro baú. Já pensei, na hora que eu tava ouvindo, falei, olha aí uma gravação boa pro baú.
1: Deixa eu te contar o que a turma tá falando. Olha aqui, o Misael tá te ouvindo, também falou de regravações, algumas de Aralto.
0: Abraço, Misael!
1: A Cris Feijó falou... Poxa, Vavá, 65 anos não é velhinho não, é a idade que eu tenho, tá bom? Me sinto tão jovem. Ah, o Roberto César te ouvindo lá na Paraíba, o seu Arlindo Nascimento, falou parabéns por atualizar e buscar atração da nova geração também para os adolescentes, viu?
0: É isso aí.
1: Tem muitos jovens crentes em Cristo Jesus, é isso mesmo, Arlindo.
0: Uhum. É isso
1: Dona Valcira Rodrigues, conhece Valcira Rodrigues?
0: Não estou ligando o nome à pessoa.
1: Eu tô ligando nome e sobrenome. Eu vi Val e Rodrigues. Eu falei, caramba, deve ser parente do Vavá. Mas então não, só passou pra te dar um bom dia mesmo.
0: Ah, um abraço, minha irmã.
1: E o Edrin Albert também tá aqui ouvindo a rádio. Falou, ó, comecei a ouvir a Transmundial por acaso, dos meus 26 a 27 anos. Aí eu descobri por acaso vocês ouvindo um podcast cristão e alguém nesse podcast comentou sobre a rádio. Aí eu fiz um estudo, Cada Homem um Guerreiro, de forma online.
0: Uau.
1: E agora tô aqui com vocês. Muito bom.
0: Olha,
1: né?
0: Que coisa incrível. Deus é demais, né, Renatinha?
1: Sim.
0: Que coisa
1: legal. Por isso
0: legal.
1: Que é tão importante, ouvinte, você também falar teu nome, que região que você tá ouvindo. Falar, sou novo aqui, tô chegando agora, a gente já salva seu contato no sentido de a gente reconhecer, saber o que você curte, o que você gosta, entender onde é que a RTM tá chegando. Pra gente é tão importante e vai, interessante isso, né? Você que ouve sempre, vê aquele público que tá sempre conosco com os áudios, com os galos, com os recados, né? Mas tem tanta gente que quando a gente fala assim, olha, vai ter um show, olha, tá tendo um livro, ó, você que quer o link, chega tanta gente que fala que ouve todo dia 3, 4, 5 anos e a gente nem imaginava. Outro dia encontrei...
0: É assustador, né, Renata? É assustador, no bom sentido, né?
1: Sim, outro dia encontrei, tava no dermatologista, aí, quando falou, Renata Burjato, né, vem pra cá pra assinar a ficha, aí a ouvinte falou, Renata Burjato, eu te conheço da rádio. Eu falei, opa! Aí eu falei, ah, é? Aí ela falou, sim. Ela falou, ah, eu ouço há 6 anos, né? E eu falei, como é seu nome? Ela falou, eu falei assim, mas você participa? Não, eu ouço todo dia, eu nunca participei.
0: É,
1: eu falei,
0: isso aí.
1: Mas não faz isso não, participa. Que pra gente essa interação é muito boa, né? Então assim, ouvintes, falem o nome de vocês, onde é que vocês estão ouvindo, o que que vocês curtem aqui na rádio pra gente também entender como
0: sim.
1: a gente pode alcançar os outros, né?
0: E toda a crítica é super bem aceita. Ninguém é dono de nada da verdade. A verdade só tem um dono e a gente sabe quem é, né? Então, tanto que teve até aconteceu de uma música na programação do mês passado que eu, na verdade, quando eu ouvi, assim, não vi problema teológico com a música, porque a gente faz uma espécie de curadoria, né, Renata?
1: Sim.
0: Pra não colocar qualquer coisa no ar. Mas deixei a música. Sem muita convicção. Ah, mas não deu outra. Com 2 semanas, acho que alguém, acho que foi o Zamana que tocou de madrugada, e o ouvinte mandou uma mensagem super coerente, e o Zamana encaminhou, falou, tá tudo certo, justificou, amei a igreja, bora, não, tá fora, né?
1: E olha, uma coisa que a gente sempre recebia, Vavá, e quando não tinha você, era muito mais complexo a gente avaliar isso. Por quê? Porque tava todo mundo muito ali com suas inúmeras responsabilidades diárias. Então, para parar um tempo para fazer uma coisa que não tá ali nas tarefas do dia a dia, era mais complexo, né? Quando a gente recebia ouvintes que tinham também suas composições nas igrejas, com as suas bandas, né? A gente recebe isso quase que diariamente, falando, olha, dá uma avaliada na minha música, se não gostar, me fala. E o que acontecia? Todo mundo muito bem intencionado aqui na rádio, mas como tá todo mundo cheio de trabalho, a gente quase não conseguia direcionar isso para que rapidamente fosse ouvido. E o Vavá também tem feito isso. Então comenta um pouco e qual que é a ideia, assim, para um futuro próximo.
0: E agora sim, isso daí ficou mais fácil, mas ficou mais grave também, né? Por causa do uso da inteligência artificial, né, minha amiga? Recebo tanta coisa com cara de IA, flor de plástico. Você vai ouvir e fala, não entenderam nada. Então, assim, a gente é obrigado a ser sincero, né? Porque às vezes, assim, a pessoa escreve duas, três frases, alimenta o Suno, o chat GPT, o que for, e vem aquele festival de frase pronta. E a pessoa quer que a gente dirija aquilo goela abaixo, que é legal, mas não é legal. Então, assim, busca. Eu sou compositor, nesse aspecto eu sou muito chato. Eu sou muito chato. O Wesley e a Marlene me conhecem muito bem, eles sabem que eu sou chato, eles sabem que dificilmente eu gosto das coisas. Eu tenho sempre um pelinho em ovo para procurar, mas assim, meu irmão, você que compõe, você que tá fazendo uma produção bacana, faça. Manda, a gente ouve com o maior prazer. E olha, eu mandei alguns amigos, música de alguns amigos este mês para programação. Um é o Everson, que ele faz um pop rock legal, que é bacana o som dele, a letra tá boa, a produção tá boa. Assim, eu tenho algumas restrições em relação à qualidade, mas assim, não é nada que eu tenha vergonha de colocar no ar, entendeu? E quero dar essa força, porque assim, todo mundo precisa, né? Nessa hora é tão importante você ter alguém para te acolher. Eu bati em tanta porta com a fitinha entregando para tentar uma chance e olha, tive pouquíssimas. Eu fui abrindo na forçada, eu deixava o pé na porta e não deixava as pessoas fecharem, né? Então, a preocupação nossa principal, vamos lá, vamos dizer assim, um manual de conduta, né, para a rádio, é que a letra tenha uma coerência com a palavra de Deus, que ela seja, que esteja dentro do evangelho, né? Se tiver dentro do evangelho, já é 50%. O resto, vamos lá, qualidade da composição, a qualidade da produção, e que Deus abençoe, e que aí a gente precisa de músicas boas, a gente precisa, porque é isso aí, nós somos criados pelo louvor da glória de Deus, e a música é a mais democrática de todas as artes, né? A música todo mundo canta, todo mundo aprecia, é diferente.
1: E para poder seguir essas orientações que o Vavá passou aí para vocês, tem até um programa de graça aqui na rádio, que é do Estênio Márcios, o Poemas e Canções. Ele dá uma aula para quem quer compor, para quem quer poder escrever. Gente, nós temos uma marca única que a gente pode deixar no mundo. Se você for ficar jogando uma frase e pedir que a inteligência artificial crie, ela vai pegar de todo o arcabouço do que já foi feito e vai te trazer. Nunca vai ser fruto dessa intimidade com o Senhor, do que ele tem falado ao teu coração, né? Então, olha, maratona. Tony aí, o Poemas e Canções, que vai te falar sobre ouvir literatura brasileira, também portuguesa, também boas referências, né, de poesia, para que você possa, então, ler a palavra, pegar todos os insights e começar a criar, sabendo ali as métricas também. Então, dá uma maratonada nesse conteúdo para seguir aí as diretrizes que o Vavá deixou para a gente.
0: Você sabe uma coisa que, assim, ouvindo, né, o acervo, né, eu ouço uma média de 1 minuto e meio a 2 minutos de cada música para ver, porque se for ouvir tudo, eu vou terminar isso em 10 anos, né? Eu não vou dar conta de acabar. Uma coisa que eu percebo muito, uma falha que as pessoas cometem muito, muito grave, é misturarem, por exemplo, começa a falar de Deus na terceira pessoa, né? Ele, né? Daqui a pouco pula para a primeira. Então, assim, falta a concordância verbal, falta um zelo. Mas por quê? Aí rola a preguiça do compositor. Uma coisa que outro dia eu estava até falando para os moços lá na igreja. Eu falei, gente, na dúvida o compositor hoje em dia mete um tu és tanto e termina a frase, completa a frase. Gente, vamos ter critério, pelo amor de Deus. E outra, você que compõe, pode compõe a música vertical. Quero fazer uma música de louvorzão. Beleza. canal nenhum, a gente toca na rádio. Aí eu quero falar, minha música ela é horizontal, eu quero atingir as pessoas, falar da minha experiência. Faz também, é isso aí. São dois tipos de música, é abrangente demais, é uma bênção. É uma bênção, é uma bênção.
1: Vavá, infelizmente a gente tem que chegar aqui no finalzinho, mas se você quiser pontuar mais alguma coisa para que os nossos ouvintes entendam como foi todo esse processo, conta para mim então todo mundo que estava envolvido para que chegasse desse jeitinho, com essa carinha boa que foi estreada nesse dia 1º de junho. Você já comentou do Jonatas, você que foi entregue aqui para os meninos. Conta um pouquinho aí do pré, então, durante e da entrega.
0: Pré, durante. Acho que o pessoal não vai ouvir, mas na verdade eu tenho todas as 11 possibilidades de assinaturas aqui no meu computador. Mas não vai adiantar eu colocar para tocar, que acho que não vai chegar para o pessoal que está no ar. A gente buscou o quê? Não usar acordes naturais. É tudo dissonante, aberto. Quem entende um pouquinho de música vai sacar RTM Brasil. Você muda a linha do baixo. É uma engenharia sonora. E uma coisa, eu acho que vale a pena falar, é uma frase, é um termo cunhado da publicidade, é gimmick sonoro. G-I-M-M-I-C-K. Gimmick, que é um... Que é o... isso é um gimmick, ou tararata, isso é outro gimmick, ou não sei quem lembra do colégio Etapa, Etapa, isso é um gimmick. Então isso ajuda a dar uma identidade. Quem é você? Eu sou tatatatatatata. Uma hora, não sei quanto tempo vai demorar, eu espero que não demore muito, não vai nem precisar cantar RTM Brasil, a gente vai ouvir e vai identificar a identidade, o DNA da nossa tão querida RTM Brasil.
1: E olha, quando você fala que a gente nem vai precisar cantar, que o pessoal já vai completar mentalmente, tem banco roxinho fazendo isso, né? Eles colocavam nas vinhetas dele no final, então, e agora só coloca um... E aí você...
0: Ah. Não é incrível isso? É, mas isso é trabalho, é construção, sim. É construção de marca isso, né? É construção, sim, de marca isso. Né?
1: Então, ouvintes, divulguem a RTM Brasil, que é de vocês. Vocês são parte dessa história, dessa trajetória. Acompanham as nossas mudanças. Vocês sempre trazem o retorno pra gente. Então, vocês são parte da família RTM mesmo, que conta com o nosso querido Vavá, cuidando para que essa família esteja sempre com a sua essência, mas com carinha do seu ano, né? Estamos em 2026, bora fazer programa para os nossos ouvintes em 2026, de norte a sul, de leste a oeste, turma nacional e internacional. E Vavá, a gente te espera sempre aqui, pode vir, e amanhã tem Regional do Brasil, vamos te ouvir, hein?
0: Amanhã nos vemos no Regional do Brasil. Obrigado, Renata, obrigado, ouvintes, obrigado pelo carinho. Eu digo assim, eu trabalho no melhor emprego, eu tenho o melhor emprego do mundo, com pessoas que eu amo, servindo o reino, fazendo aquilo que eu gosto. Muito feliz, obrigado por tudo.
1: Também falo isso, eu falo, ó, faria de graça, mas tem que pagar as contas, então... Beijo, babá, vou soltar a vinheta. Valeu. Bem alta, e vou voltar com canção sua aqui, ó.
0: Opa, agradeço.
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0: Valeu.

gostaram, participem, como fez Edu, Taninha, Miriam, Bebel, Marília, Dona Valcira, seu Arlindo, Roberto e os ouvintes novos chegando. Venham pra cá vocês também.

0: Sul Brasileiro e pra Taninha, que disse as novas vinhetas estão ótimas. A rádio sempre tem preocupação de não perder a essência. E esse cuidado com as músicas é bastante importante. Que bom que vocês percebem isso, que tem chegado assim pra vocês. Obrigada pelo carinho também, pela preocupação de sempre analisar as rádios, as suas programações. Isso é muito importante, né? O Edu disse, querido Vavá, sentimos falta de conteúdo de salmos e provérbios em letras, em bons tempos dos anos 80 e 90. Muito bom, Edu. Abraço pra você, querido. E a dona Miriam mandou fotinho. Olha lá, família reunida. Que graça. Adorei esse bolo, hein, dona Miriam? Ela deixou um áudio. Teve aniversário por lá. Vem pra cá, querida.
1: Bom dia, Renatinha querida. E toda a família RTM. Segundou. Segunda-feira pra mim é um dia de muita luta, porque eu tenho que cuidar aqui das coisas pra receber minha mãe de volta. Tava ouvindo aqui Mulheres de Esperança. Estava ligadinha, viu? Mando um abraço pra Edvânia, um beijo na mãezinha dela, feliz aniversário. E quero dizer também que meu filhão, primogênito é a Andressa. O Micaías fez aniversário ontem. Eu vou mandar aqui umas fotinhas pra você ver. Trintou. O tempo voa, Renatinha. Daqui um dia você tem filhas adultas. Um beijo em todos que fazemos parte dessa rádio tão maravilhosa. Miriam Castro, diretamente de Teresina, Piauí. Beijos.
0: Beijo, dona Miriam. Calma, não me lembra disso, hein? Que logo, logo eu vou ter filha adulta. Calma. Que eu ainda não tô preparada. Parabéns pro filhão Micaías, tão lindo, completou trintão. Filhos lindos, né, que ela tem. E netinha lindona, a pequena Aurorinha de 3 aninhos. Agora é uma neta de 3 e um filho de 30. Muito bom, família linda. Beijo pra vocês e adorei esse bolo aí com as coisas do Star Wars. Bora que tem família hoje com o nosso querido Kleber Lima.
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0: Olá, eu sou o Cacá Rodrigues e no programa de hoje o pastor Kleber Lima traz um tema muito interessante. Acompanhe.
1: O glorioso caminho do amor. Cântico dos Cânticos, capítulo 3, versos de 6 a 11. Nesse segundo bloco deste livro poético que canta e decanta o amor romântico, nós temos então a procissão até o casamento. É um trecho muito bonito que nos oferece grandes oportunidades aqui de aprendizado e reflexão. Ele fala sobre este caminho do amor. Então vejamos. Primeiramente, no caminho do amor há sentido para o que é comum. Mesmo os desertos e os caminhos aparentemente comuns podem se tornar cenários de beleza e propósito quando o amor é a própria estrada. Segundo lugar, no caminho do amor há segurança diante dos perigos. O amor maduro não ignora as ameaças. Ele constrói proteção, cuidado e responsabilidade para preservar aquilo que é precioso. E em terceiro lugar, nós aprendemos que no caminho do amor há felicidade real. Aqui no percurso mencionado por ele, que é a procissão que vai na direção do momento da concretização do casamento, nós temos então uma referência a este tempo de júbilo que podemos chamar de verdadeira felicidade, que não está apenas na intensidade do sentimento, mas na satisfação de uma aliança vivida com honra, compromisso e celebração. Por isso pense, o amor verdadeiro transforma a jornada, protege a caminhada e conduz à alegria da aliança. 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
4: É isso. Seja feliz e até o nosso próximo encontro.
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0: sua RTM Brasil, de volta ao meio-dia em ponto. E hoje, excepcionalmente, por conta da entrevista, como a gente não havia acompanhado o Dorothy no finalzinho da manhã, nós vamos com esse momento de devocional agora mesmo. Então eu te convido a ouvir e depois a deixar a tua mensagem.
1: Olá, aqui é a Dorothy. Nos últimos dias, temos olhado o livro de Daniel. No capítulo 9, versículo 2, nós lemos: Eu, Daniel, entendi pelos livros que as desolações de Jerusalém durariam 70 anos. Em outras palavras, ele compreendeu as 70 semanas. Bem, 70 semanas não fazem sentido para você nem para mim, mas dizem que a palavra no hebraico significa setes, não semanas. Dessa forma, os 70 setes são usados por Deus para trazer um fim a toda a rebelião de Israel, que é o pecado contra a sua autoridade. Agora, multiplique 70 por 7 e você terá 490 anos. Tá, você pode estar pensando o que isso tem a ver com o dia de hoje. Isso tem muito a ver com você e comigo hoje, porque este é o Deus que sempre cumpre o que ele diz. Os últimos 7 desses 490 anos são mencionados nas Escrituras como um tempo, tempos e metade de um tempo. A metade desses 7 anos, em outras palavras, e a maioria de nós é capaz de dividir 7 ao meio, é 3 anos e meio. Às vezes são mencionados como 42 meses, mas é o mesmo que 3 anos e meio. Às vezes são mencionados como 1.260 dias, mas são os mesmos 3 anos e meio. Nosso calendário tem 365 dias no ano. Todavia, no texto, o que é chamado de um ano significa um ano profético, que não é formado por 365 dias, mas por 360 dias. Assim, esses 490 anos proféticos podem ser compreendidos e interpretados como tendo uma lacuna. Em outras palavras, 483 anos se passaram e então houve uma grande lacuna. Então haverá os 7 anos finais sobre os quais Deus fala. Isso dá 490 anos. Bem, você pode estar pensando por que isso é necessário. Nas Escrituras, isso não é totalmente incomum porque Deus indica tempos diferentes. Por exemplo, quando Jesus estava falando em Lucas 4, ele estava lendo uma passagem em Isaías 61, versículos 1 e 2. Ele deliberadamente chegou até certo ponto e parou de ler. Todos se perguntaram por quê. Ele parou de ler porque, como ele lia no Antigo Testamento, ele não leu a parte que dizia: "E o dia da vingança do nosso Deus". Veja, Jesus fez isso porque esse dia ainda está por vir. Assim, os últimos 7 anos se referem ao período da tribulação na Terra, como nunca se viu. Não podemos nem ao menos imaginar o que isso vai significar, porque pensamos em como será o homem enlouquecer e sair jogando bombas, se sair jogando bombas nucleares e todo tipo de coisas terríveis acontecer e se não houver água suficiente. Mas espere um minuto. Que tal quando Deus derramar sua ira? Não apenas Satanás derramar sua ira contra todo aquele que disser o nome de Jesus, mas Deus derramar sua ira. Nós lemos em Daniel 9:27 sobre o tempo do fim, que é como Deus o chama, ou seja, a destruição. Isso se refere ao fim dos 7 anos, quando Jesus virá novamente. Ele virá para ser o rei Jesus, ele virá em vitória. O versículo 26 nos diz: E depois de 72 semanas, o ungido será tirado. Você pode estar pensando, o que isso significa? Tirado significa morto. O anjo Gabriel diz que os 70 setes estão divididos. Portanto, como o verbo está no singular, ele está falando sobre a coisa completa. O tempo quando Jesus, o Messias, seria tirado. Significa que Jesus pagaria a pena através de uma morte muito violenta. Ele iria fazer isso. É isso que tirado significa. Foi profetizado que Jesus viria. O impressionante é que isso acontece do jeitinho que foi profetizado. Em Zacarias 9:9 foi predito que Israel poderia identificar seu futuro rei pelo fato de que ele entraria em Jesus montado no filhote de um jumento. E o que aconteceu em Lucas 19:37 e 38? Você conhece a história sobre os ramos de palmeiras sendo estendidos no caminho e Jesus montado em um jumento. Essa foi uma preparação para que o povo judeu que estava esperando pelo Messias pudesse reconhecer que esse era aquele que estava vindo exatamente dentro do cronograma. Mas Jesus alertou Jerusalém de que a cidade sofreria um grande desastre. Ele chorou por Jerusalém e disse por quê? Porque não reconheceste o tempo em que fosse visitada. Lucas 19:44. Sim, o Senhor Jesus foi crucificado e isso estava de novo em seu cronograma na última Páscoa de seu ministério. Como historiadores bíblicos provam, ele deve ter morrido na primavera de 32 d.C. Esse é o cronograma de Deus. Enquanto observamos hoje o que será um período terrível de engano satânico, no cronograma de Deus, o anticristo virá em uma plataforma de paz. Mas não haverá paz. Será terrível. As pessoas estarão nas mãos desse governante mundial que desejará se colocar no trono, no lugar de Deus, e profanar o templo de Deus. Venha para Jesus. Venha hoje. Esteja certa de que conhece Jesus. Convide-o a entrar em seu coração. Para a glória dele, nós oramos. Amém.
0: Devocional Dorothy, comente também. Pra gente é super importante o teu retorno. E meu querido Osvaldo, vi teu pedido aqui, já vou te enviar, hein? E agradecendo a Solzinha e todos que falam com a gente. Ótima tarde pra vocês. Horário de Brasília, 6:06.
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0: oferecendo para vocês. E a Bebel Enval, Paraíso Goiás, disse parabéns para nossa rádio, que Deus abençoe a cada dia e que vocês sempre sigam renovando. Bebelzinha, minha querida, obrigada pelo teu recado e obrigada a todos que participaram. Vocês sabem que hoje mais cedo seria o História da Igreja, mas devido à nossa entrevista eu vou colocar o História das Missões agora, que seria de manhã, e o História da Igreja daqui a pouquinho. Combinado?
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0: Olá, sou Samuel Matos e no História das Missões de hoje, a Conferência FMCNA, realizada no ano de 1893. Esta Conferência de Missões Estrangeiras na América do Norte foi uma entidade fundada em 1893 em Nova York como uma associação cooperativa voluntária para reunir juntas e sociedades de missões estrangeiras protestantes. Sob o impulso inicial de líderes como Robert Speer, a conferência nasceu da necessidade de criar um fórum de consulta mútua, planejamento unido e divisão estratégica de territórios globais para evitar a sobreposição de esforços missionários no exterior. As primeiras reuniões tinham um tom prático, urgente e focado na resolução de conflitos geopolíticos. A criação da FMCNA constituiu um dos primeiros e mais significativos marcos institucionais do movimento de cooperação protestante na época.
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0: O grande lema da época, impulsionado pelo movimento voluntário estudantil, era a evangelização do mundo nesta geração. Para que isso fosse possível, as agências sabiam que precisavam parar de competir entre si. O foco estava em objetivos centrais: mapear o globo e dividir os campos missionários para evitar rivalidades e desperdício de fundos. Debates sobre o sustento de missionários e a criação de igrejas autóctones, autogovernáveis e autofinanciáveis, e também autopropagáveis, fizeram parte das discussões sobre o levantamento de recursos para sustento da obra missionária. Sobre o tema relações diplomáticas internacionais, ficou também definido um posicionamento perante os governos coloniais europeus da época. Uma das ênfases foi a estruturação do trabalho missionário feminino, regular e potencializar o papel das mulheres, que já somavam cerca de 60% da força missionária no exterior.
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0: Palestraram missionários experientes, compartilhando suas atuações no campo, como Hudson Taylor, embora britânico e fundador do China Island Mission, esteve fortemente envolvido com líderes para abrir espaço de sua missão na América do Norte. Seus métodos inovadores de contextualização ditaram muitos dos debates pedagógicos das primeiras reuniões. Lottie Moon, a missionária batista americana na China, trouxe aos debates temas como as condições de fome de muitos países, guerras e a necessidade urgente de dar autonomia administrativa às agências de mulheres no exterior. Lottie se tornou o maior símbolo de mobilização financeira missionária nos Estados Unidos na época.
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0: John Henry Mott, líder do Student Voluntary Movement e da YMCA, em português ACM, Associação Cristã de Moços, que recrutava a elite intelectual das universidades americanas, presidiu o evento. Robert A. Speer, secretário da Junta de Missões Estrangeiras da Igreja Presbiteriana dos Estados Unidos e um dos mentores da organização, defendia que o cristianismo deveria criar raízes locais e independentes da cultura ocidental. Robert Speer foi o grande responsável por aplicar os objetivos da FMCNA na América Latina, presidindo o Congresso de Ação Cristã no Panamá em 1916. Este evento transformou profundamente a atuação das missões em solo sul-americano.
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0: modelo de cooperação testado e amadurecido pela FMCNA serviu de base direta para a organização da histórica Conferência Missionária Mundial de Edimburgo em 1910, na Escócia. O impacto de longo prazo nascidos dessas iniciativas levou John Henry Mott a receber o Prêmio Nobel da Paz em 1946. Anos depois, a FMCNA uniu-se a outras 25 organizações semelhantes para compor o Conselho Missionário Internacional, que mais tarde foi integrado ao Conselho Mundial de Igrejas. Ao longo de sua trajetória, os objetivos principais que guiaram a FMCNA e consolidaram seu impacto foram: cooperação interdenominacional promovendo a unidade entre metodistas, presbiterianos, batistas, congregacionalistas e outras denominações na seara missionária. Eficiência administrativa, gerenciamento de projetos conjuntos, coordenação do envio de recursos e unificando a coleta de dados estatísticos globais. Diretrizes sobre a contextualização da mensagem e o papel de campos específicos como o trabalho médico e a educação. Fortalecimento das missões femininas, buscando o avanço de agências missionárias lideradas por mulheres, que compunham a maior parte da força de trabalho transcultural da época. Os registros históricos detalhados da organização encontram-se preservados na Biblioteca Teológica Barclay Library, na Columbia University, em Nova York.
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0: No História das Missões de hoje, conhecemos a Conferência Internacional da FMCNA, realizada em 1893. Na produção e apresentação, Samuel Matos. Direção, André Castilho. Envie-nos um e-mail: rtm@rtmbrasil.org.br. Até o próximo.
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0: Querida, tá vendo? Vavá atendeu, você sempre pedia essa canção que é linda, eu amo essa canção do Gerson Borges, o Pulso, a Pulsação, e tá aqui no mês de junho. Reinaldo, se você estiver ouvindo, também já quero oferecer pra você, viu? E o Vazir estava ouvindo História das Missões e disse: Renato, ouvindo esses missionários que deram suas vidas, a gente precisa fazer mais por missões. Com certeza. E ó, a gente tá com o QR Code aí do ladinho da tela, turma. 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Então, participem. E obrigada, Josias. Obrigada, querida Pamela. Obrigada, Dona Graça. Obrigada, Edileuza. Ela disse que estava se divertindo aqui, acompanhando os áudios hoje cedo. Obrigada, Dona Valcira, querido Edrin, seu Arlindo, Roberto, querida Cris. E o pastor Misael havia pedido uma canção. Vou colocar agora mesmo para você.
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maravilhosa, Camila querida em Curitiba. Ela falou, Rê, tô sumida, mas é por um bom motivo, um excelente motivo. Cá, ontem eu tava correndo e pensando, nossa, como é que deve estar a vida da Camila com duas bebezinhas lindas e maravilhosas. É uma delícia, mas é um baita de um desafio, né, Cá? A vida com uma criança muda completamente. Mas acho que o impacto é maior quando é o primeiro filho do que o segundo, né? O segundo dá o dobro de trabalho, mas é o dobro de alegria também. E ela falou, tô subida por esse bom motivo, mas a rádio tem sido minha companhia, Rê, nas longas madrugadas. Olha a Celina, gente, como tá bonita, meu Deus. Já nasceu linda, continua linda. E aquela foto da Rebequinha, que tem aquela carinha doce segurando a irmã, é demais, hein? E ela falou, Rê, se tiver uma música nova da Ju Souza, eu queria ouvir. Ó, vou procurar aqui, não vou te deixar sem canção. Combinado? E ainda nesse bloco, turma, tem o História da Igreja com o pastor Marcelo Santos. Tudo isso aqui na nossa segunda-feira, primeiríssimo dia do mês. Bom junho pra todos!

0: juntinho, mês de junho, um mês abençoado pra todos nós. A Rose veio pra São Paulo dia 22 e voltou no dia 25. Falou, Rê, foi maravilhoso estar com o meu querido João Abraão, lindo neto, hein? Um beijo pra você, um grande abraço ao pastor Isaías, sintonizado com a gente lá no Rio Grande do Sul. Estamos na companhia também do Edrin, seja sempre bem-vindo aqui na programação da RTM. Dona Rita de Cássia também ouvindo a gente, beijo grande pra você, querida. Hoje recebendo também a companhia do pastor Helenildo, e ele falou, Renata, essa cidade é abençoada, eu gosto muito do Rota 66, até compramos, viu? Tô gostando dessa Bíblia, as suas exposições, as suas anotações. Que bom, meu querido pastor Helenildo. Beijo pro senhor, viu? Obrigada também, querido Carlos Neto. A filhota tá fazendo aniversário. Meus parabéns pra sua filha com 18 anos. Foi completado ontem, né? Muito bom. Agradecendo Edu Chaclian, tá lá. Falou, Rê, com a RTM, malhar traz ainda mais endorfina e adrenalina. E daqui a pouco eu leio os outros recados que chegaram dessa turma maravilhosa. Seu Alex, Josias, Pamela, as filhas, a Fátima, a Edileuza, o Carlos e tanta gente que participou conosco. Tá na hora de estudo com Marcelo Santos.
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2: Olá, querido ouvinte da RTM, que alegria ter você mais uma vez com a gente aqui caminhando pela história da Igreja. E nós vamos hoje fechar esse ciclo, fechar essa temática a respeito da construção do papado, né? Da construção da figura do Papa. E a gente tem conversado bastante a respeito disso. Eu quero sugerir a você que ouça os programas anteriores, desde o início, para que você entenda todo esse processo de construção. Nós começamos lá no período interbíblico, né? Ali na transição do povo que está ali exilado na Babilônia, e entendendo esse processo de transição até o início do cristianismo dentro do Império Romano, e toda essa construção que vai nos trazer até o momento em que estamos, que é quando a gente já tem aí no mundo do Ocidente a Igreja Católica Apostólica Romana estabelecida, a consolidação da figura do poder papal, e a gente percebe que a partir do século XIII, da era cristã, a grande questão do papado, o grande desafio passou a ser como manter o poder que havia sido alcançado, principalmente sob o pontificado de Inocêncio III e depois de Bonifácio, que foram dois grandes ícones, né, do papado dentro desse período. O primeiro esforço vai se concentrar na Itália, que os papas procuraram libertar da influência dos reis e dos imperadores alemães. Para tanto, eles buscaram auxílio junto aos reis franceses, né, dos quais acabaram prisioneiros. Depois de Inocêncio III e Inocêncio IV, vão faltar figuras de grandeza teológica e política na liderança eclesiástica em Roma. No ano de 1294, depois de um encontro, né, um conclave de mais de 3 anos, os cardeais vão eleger o beneditino e asceta Pedro Moroni, na época com 80 anos, como papa. Conhecido pela sua piedade sincera e por sua espiritualidade, Pedro não vai corresponder às pretensões de poder que essa igreja institucional tinha. O que pode ter levado então à sua eleição foi o clima apocalíptico presente que havia no mundo da época, né? O mundo cristão de então. A gente observa principalmente nos escritos de Joaquim de Fiore, havia uma profecia de que no final dos tempos se ergueria um novo imperador e um papa que lhe corresponderia, e este libertaria a cristandade de suas dores e então irromperia o reino de Deus. Quando aconteceu a eleição de Pedro Moroni, não havia imperador, mas este aceitou a eleição, e como disse, por amor ao povo cristão e suas necessidades, assumindo o nome de Celestino V. O Pedro, ou Celestino V, não vai ter Roma como a sua sede, nem qualquer outra cidade desse estado pontifício. Ele vai viajar na direção sul e vai se instalar no território da casa de Anjou, né, em Áquila, onde vai ficar residindo. E esse bispo, né, de Roma, esse papa e essa figura vai começar a viver como eremita. Ele vai acabar caindo sob o controle do rei Carlos II, e isso vai fazer com que esse papa e essa figura, que era de tanto poder e que era tão construída, tinha sido construída nessa perspectiva, essa figura papal vai ser incapaz de corresponder às esperanças religiosas de produzir uma renovação espiritual na Igreja.
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2: Nesse processo que a gente chama de decadência do papado, a gente percebe que essa era do Espírito Santo, que havia sido aí, entre aspas, né, profetizada por Joaquim de Fiore, acabou não acontecendo, né? E antes que chegasse o final do ano da sua eleição, de completar um ano, Celestino acaba renunciando. E é interessante que não é permitido a ele a continuação da sua vida ascética contemplativa. Quando ele tenta fugir para a Grécia, para escapar, né, de todo esse processo, ele é aprisionado e é entregue ao seu sucessor na Sé Apostólica, que vai mantê-lo preso como refém, e ele vai morrer nessa circunstância no ano de 1295. A gente conversou sobre Bonifácio VIII já, e é interessante observar isso, né? Bonifácio, que vai ser o sucessor, era um jurista e vai procurar fazer com que todos aceitassem essa teocracia papal, essa autoridade papal. Ele vai transformar o ano do jubileu de 1300 num grande festival propagandista, um grande festival de marketing da Igreja. Ele vai promulgar a indulgência plenária a quem peregrinasse até Roma, ou seja, né, a indulgência plenária era um documento concedido pelo bispo de Roma, pelo Papa, que concedia perdão aos pecados passados, presentes e futuros. Com isso, né, se calcula aí que cerca de 2 milhões de pessoas peregrinaram a Roma, não somente para render homenagens ao sepulcro de São Pedro, mas também, obviamente, à figura do Papa. As receitas financeiras da Igreja, né, e para os comerciantes, obviamente, superaram todas as expectativas. E a gente costuma dizer, né, que foi um santo negócio. E a ideia, e o Papa vai definir isso, né, essa festa deveria ser repetida a cada 100 anos, que seria o ano do jubileu, né? Em questões políticas, porém, né, esse Papa não foi tão bem sucedido. E a partir daí começa a acontecer uma série de disputas, né, de poder entre o bispo de Roma, entre o Papa e o poder político. Uma tensão muito grande vai acontecer, até que no ano de 1302, né, numa outra bula chamada Non Sanctum, Bonifácio vai dar a entender que estava preparando aí a excomunhão de Filipe, que era o imperador à época. Essa bula contém uma interpretação extremada da doutrina das duas espadas, afirmando que ao Papa teriam sido concedidas tanto a espada espiritual quanto a espada secular. Né, Filipe, ele manda aprisionar Bonifácio e levá-lo até mesmo o julgamento. E o Papa vai conseguir fugir, mas morre logo depois. Aí já há uma tensão, né, entre Roma e França. A sede do papado vai mudar para a França. Isso gera uma tensão tão grande, né, porque vai acontecer um momento em que há um Papa em Roma, há um Papa na França, que por esses desdobramentos vai se tornar a sede do pontificado, e um papa chamado conciliar, que teria sido eleito pelo Concílio de Roma.
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2: Bom, diante de toda essa tensão, de essa confusão, desse caos que foi gerado, né, no momento em que a gente percebe que existem três papas ao mesmo tempo, né, o Colégio de Cardeais convoca um concílio em 1409 e tentando promover uma reforma, tentando resolver essa situação. E nesse concílio o papado vai estar representado por Bento XIII, que foi eleito em Avignon, na França, por Gregório XII, que foi eleito pelo Partido Romano. E o que é que o concílio faz ao tentar resolver isso? Ele demite ambos, exonera ambos e vai eleger Alexandre V como papa. O problema é que Os dois primeiros vão se negar a renunciar. E o terceiro havia sido eleito. Então você tem três papas. E nesse processo, isso vai gerar um problema sério para a igreja, até o Concílio de Constança, que aconteceu entre 1414 e 1418, convocado por pressão do imperador Sigismundo, e queria dar o fim a esse cisma, né? Esse é o período conhecido como cisma, o grande cisma do poder papal. E nesse processo a gente percebe que o Alexandre V ele vai falecer um ano depois da sua eleição. Baltazar Cossa, que é um ex-pirata, né, segundo as más línguas, ele vai ser eleito o seu sucessor com o nome de João 23. E nessa disputa ainda, o concílio vai depor os três papas, né, Bento XIII, Gregório XII e João 23, e vai eleger o único papa, Martim V, que vai ser aí a solução encontrada para retomar a unidade da figura papal e do poder papal. Vale a pena chamar a atenção que é esse concílio de Constança que vai ter a responsabilidade por um momento triste dentro da história da igreja, porque é nesse concílio que é ordenada a execução de um personagem bastante importante, principalmente para os protestantes, né? John Huss, que é um dos grandes pré-reformadores ou precursores da reforma que vão anteceder Martinho Lutero. Nós vamos conversar sobre isso mais à frente, mas é interessante que é nesse processo de disputa do poder papal e de fortalecimento do poder papal que é condenado à fogueira como herege, John Huss, que é um dos grandes pré-reformadores da igreja. Mas além disso, esse concílio não se ocupa de nenhuma grande reforma na igreja. E os demais concílios que vão ser realizados ao longo do século XV não vão conseguir introduzir essa reforma que a igreja tanto esperava. Então essa situação vai começar a provocar reações e a gente entende e percebe isso mesmo como o declínio desse poder papal, que chegou a ter poder de Estado, né, e volta a ser uma figura predominantemente com poder interno, poder dentro da Igreja Católica Apostólica Romana, mas não tendo mais essa suficiência, não tendo mais essa autoridade, essa autonomia. Nesse contexto, então, vale a pena a gente conhecer como foi construída a teologia da época, né? Como é construída a teologia desse período, a teologia cristã, dentro de toda essa confusão, sempre trazendo a sua memória, que existem três grupos dentro dessa igreja. Essa turma que é representada pela figura do Papa, a turma que foi assimilada, a turma do movimento monástico, os monges, que a gente vai conversar em breve, que é a turma da fuga, e a turma da resistência, que está ali dentro da igreja, resistindo pela essência da doutrina cristã, da essência do cristianismo. E nesse contexto vão surgir as escolas teológicas, principalmente as de Antioquia e as de Alexandria. Mas isso aí é uma outra história que nós vamos conversar no próximo programa, e eu quero convidar você para se juntar a mim nessa caminhada. Até lá, um grande abraço e que Jesus te abençoe.
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0: sul-brasileiro Misael. Agora sim, tá aqui sua canção, viu? E a Sol disse, hey, a rádio tá nas melhores mãos, Vavá. O que esperar? Com certeza eu ia amar. Amei também a entrevista. E ela falou, mas ainda não sei de quem é a voz das vinhetas. É do nosso querido Cavazzoni. Um beijo pra você, viu? Obrigada, Solzinha. E também agradecendo muito o Alex, tá lá na Fazenda Bom Jesus, o seu Josias, o Reinaldo tá conosco, a Pamela tá também, a Fátima sintonizada no Rio, Edileuza falou que se divertiu, que riu alto com os áudios de hoje. E o Alexandre conosco, o Carlos Lírio, que pretende nos visitar aqui na rádio desde já, obrigada. E a gente vai pro intervalo, daqui 3 minutinhos voltaremos ao vivo com Atletas no Ar.
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4: É, o corpo é a parte física do ser humano que nos permite existir no mundo. A alma é onde estão as nossas emoções, a nossa vontade e a nossa consciência. O espírito é parte que se conecta com Deus. Juntos forma um ser humano completo, para nós, integrados, corpo, alma e espírito na prática. E comigo ela, a integrada Renata Burjato. Fala, Bela!
5: Fala, fera! E assim como você falou dessa tripartite, pra gente também só faz sentido se você tá aí, Lovian, se eu tô aqui e se eles estão com a gente. Eles estão, viu? Olha aí, Rosinaldo aqui em São Paulo conosco, Eric Carvalho também, ele disse que até a esposa dele hoje, a Meire, tá sintonizada. Dona Sulamita na Bahia ouvindo a rádio, Carlos Lírio no Rio de Janeiro, Fátima também no Rio. Tem a Pamela em Mineiros, Goiás, tem o seu Josias aqui mesmo de Sampa. Agradecendo o Alex, ele é de Araguaína. Tô aqui na companhia do Alexandre. Tanta gente participando, e quem não veio, daqui a pouco o Lovia conta que você tem um quadro especial aqui também no programa.
4: É, porque nós seguimos aí com a escalação de hoje. Hoje tem integrados com o 8º desafio da 4ª temporada. E, Bela, como os nossos ouvintes podem participar do nosso programa?
5: Venham pra cá, como esses aqui já fizeram, no WhatsApp 11 974 181 456. Obrigada também, viu, Dona Fátima Rocha, abraço pra senhora.
4: É, porque para todos estes e para aqueles que participarão, nós temos aí o Fala Fera com a participação do nosso time de ouvintes e a última volta. Por isso e para isso, continue conosco, porque está começando mais um
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4: Atletas no Ar ao vivo e a cores, toda segunda-feira às 13 horas. No ao vivo você acompanha também o jogo rápido com as notícias do esporte, reprises. Daqui a pouco revejo vocês. Sim, ainda hoje em nossa primeira reprise às 21 horas. Se aquele WO, reprises aos sábados às 2 horas e 30 minutos e aos domingos às 10 horas. Segue lá o nosso Instagram, @programaatletasnoar, e dê aquele amém em nossas publicações. E você, fera? E você, Bela? Tá esperando o quê para participar, curtir, comentar e compartilhar? E, Bela, dê aí então as letrinhas para os nossos ouvintes.
5: além do Instagram, que ele comentou, você também pode pelas redes sociais conhecer um pouquinho mais das integradas. Você pode assisti-las no YouTube em @RTM Brasil. Você pode maratonar os outros episódios. A gente vem com a série do Integrados, mas já teve assunto de atletismo, de natação, já falamos de outros esportes por aqui e o fisiologista já avaliou o impacto de cada um deles. Dá uma olhada lá, são mais de 615 disponíveis para você com todo o conteúdo gratuito. Então é rtmbrasil.org.br. Vai na parte de programas, lá em Atletas no Ar, e confira tudo que já foi trazido aqui. E agora?
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0: Bem, amigos de Atletas no Ar, começando aqui mais um Jogo Rápido muito especial. Estou aqui presente com o Matheus Santos, tudo bem?
1: Queria dizer que não é a presença especial, mas sim o final de semana que foi especial. Mas é sempre muito bom dividir esse quadro com você. Temos a presença ilustre de Pedro Campos e hoje tem alguém especial ali olhando a gente.
0: Né? É verdade,
1: tem
0: o Thiago Liz aqui na supervisão, né? E ajudando aqui a gente no que pode. E hoje a gente vai falar de futebol, basquete, tênis, todas as modalidades possíveis, né?
1: É, se faltou alguma, comente, deixa sua interação aqui no nosso chat, né? Sempre muito bem-vinda.
0: E pela 18ª rodada do Brasileirão, no sábado, o Flamengo goleou o Curitiba por 3-0.
1: Já o Mirassol foi derrotado pelo Atlético Paranaense por 1-0.
0: O Grêmio foi superado de virada pelo Corinthians por 3-1.
1: Agora o Bahia também de virada, porém nos acréscimos, bateu o Botafogo por 2-1.
0: Agora outro time baiano foi derrotado pelo Santos, que ganhou do Vitória por 3-1. A derrota do Vitória, né?
1: Dali Santos finalmente ganhando algum jogo, para minha alegria. Porém, no domingo tivemos mais jogos. O Bragantino ganhou do Internacional por 3-1.
0: É, excelente campanha do Bragantino, vem subindo aí meio discreto, mas grande time. O Vasco perdeu para o Atlético Mineiro por 1-0.
1: Já o Palmeiras levou a melhor por 1-0 contra a Chapecoense.
0: Agora Cruzeiro e Fluminense ficaram no empate em 1-1.
1: E encerrando a rodada do Brasileirão, que zebra, hein, Luiz? O Remo triunfou sobre o São Paulo por 1-0.
0: Agora, saindo do Brasil, indo lá para a Europa, na final da Champions League, o PSG se tornou bicampeão depois de empatar com o Arsenal em 1-1 no tempo regular.
1: Porém, nos pênaltis, a equipe francesa soltou o grito de campeão e venceu os ingleses por 4-3 nas penalidades.
0: Exatamente, máximas, né? Marcado por um erro, o último lance, né? Foi um erro do nosso brasileiro Gabriel Magalhães. Meio triste, né? Porque ele fez uma baita de uma partida.
1: É aquilo, se zagueiro fosse bom batendo pênalti ou marcando gol, ele seria atacante.
0: Exato, né? E é curioso, porque é um jovem zagueiro batendo o último pênalti do campeonato mais decisivo que eles podem disputar, né? Lógico que ele tem uma parcela de culpa, mas, pô, foi infeliz também essa colocação, né? Tipo, o cara bater o último pênalti. Agora seguimos com o esporte da bola laranja. O San Antonio Spurs venceu o Oklahoma City Thunder no jogo 7 por 111-103 e se tornou o grande campeão da Conferência Oeste.
1: E agora o Spurs enfrenta o New York Knicks na grande final da NBA, que vai começar a partir desta quinta-feira.
0: É, depois de muitos e muitos anos, né? Faz tempo que o
1: bota
0: Knicks...
1: Bota tempo nisso aí.
0: É, o jogo foi bem disputado, né? Os placares foram colados o tempo todo. Ninguém, tipo, abriu e teve virada, virou. Exato. Virou placar de novo. Foi muito legal esse jogo. E agora ainda tem tênis masculino. João Fonseca se classificou para as quartas de final do Roland Garros.
1: E a história segue sendo feita, porque o brasileiro enfrentou o norueguês Kasper Ruud e ganhou por 3-1.
0: E agora o João disputa as quartas de final nesta terça-feira contra o tcheco Jakub Mensik, com o horário ainda a ser definido. O João Fonseca, que ganhou do Novak Djokovic, que talvez seja o maior campeão de Roland Garros e é um dos maiores campeões de Grand Slam. E uma vitória gigantesca de 5 sets do João Fonseca.
1: E né? Detalhe, de virada, e João fez uma coisa que há 16 anos ninguém fazia, que foi fazer uma virada histórica pra cima do Djokovic, que sempre que abriu dois sets de vantagem, de fazer 2-0, nunca tomou uma virada, e o João Fonseca foi o segundo a fazer isso.
0: É, exato. Eu acho que vale também o destaque emocional e psicológico do João Fonseca. Um atleta de elite, um atleta de ponta, não é só alguém que é muito exposto fisicamente, tem habilidade no que faz. Sobretudo no tênis, o psicológico conta muito, e ele parece um grande atleta nisso.
1: Exatamente. Continuando sobre a saga dos brasileiros, acho que aconteceu uma coisa no domingo que a nação brasileira estava feliz, comemorou, gritou. E queria saber, Luiz, o que aconteceu?
0: Ah, a seleção brasileira ganhou de 6-2 contra a equipe do Panamá. Uma equipe boa, tá? Seleção boa do Panamá.
1: É assim, tem melhores. A gente pode falar que tem melhores, porém é uma equipe que não é boba.
0: Não.
1: Não vem pra ficar brincando em campo.
0: Exato.
1: Dá trabalho.
0: E a seleção brasileira fez um excelente jogo, sobretudo no segundo tempo. O segundo tempo foi muito bom da seleção brasileira, né? É, funcionou o seguinte, né? Teve dois tempos diferentes, né? Teve, tipo, lógico, sempre tem, né? Mas o primeiro tempo com a seleção titular, o segundo fizeram um acordo e substituíram todos os jogadores, né? Eu acho que o Léo Pereira, só de zagueiro. E, incrivelmente, a seleção, entre aspas, reserva...
1: Foi melhor que a titular.
0: foi muito mais empolgante de assistir, sabe? Teve muito mais raça. O que que você achou?
1: Eu achei legal, gostei de algumas substituições, gostei de ver alguns atletas ali presentes, Rayan e Banes, que me davam uma certa incerteza ali na lateral direita. E supriu a função do Wesley muito bem. Paquetá, que confesso que me surpreendeu bastante. Também que teve o Danilo, que saiu com gol.
0: Sim.
1: Achei muito boa a participação dele. E queria deixar aqui minha menção honrosa ao Vinícius Júnior, que sim, desempenhou bem pela seleção dessa vez.
0: Acredite se quiser. E é isso, você vai ficando por aqui mais esse jogo rápido, né? Esse jogo rápido com muita informação, muitas coisas aconteceram esse fim de semana. Um agradecimento especial pra você que nos escutou até agora. Certo, Matheus?
1: Certíssimo. Queria deixar outro agradecimento especial a vocês, ouvintes, que sempre participam com a gente aqui, tá sempre presente. O nosso querido Pedro Campos. E desta vez o Marcelo está de home office, aí mas sim, não deixa de estar presente com a gente. Então, querida menção honrosa ao nosso querido Cafu.
0: É isso mesmo. Vai ficando por aqui mais esse jogo rápido. E semana que vem tem mais. E agora com vocês.
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3: Analisei a expectativa de vida de cada uma das participantes. Já sugeri uma nova rotina de vida por meio do oitavo desafio. Desafio 8. Microciclo 8, de 24 a 30 de maio. Primeiro, pratique 150 minutos total de atividade física. Após a atividade realizada, contabilize o total diário e insira em seu relógio virtual. Segundo, beba conforme prescrito 3 litros de água por dia e contabilize o total diário em sua garrafa virtual. Terceiro, gastar 1.200 calorias total de atividade física monitorada. Após a atividade realizada, contabilize o total diário e insira no contador virtual. Quarto, jejum intermitente de 24 horas. Início, 27 de maio às 20 horas. E término dia 28 de maio às 20 horas. Quinto, tomar 600 ml de água imediatamente pós-jejum. Após 30 minutos, comer 30 gramas de proteína. Sexto, realizar 12 minutos de corrida na rua na velocidade de 7 minutos por quilômetro. Vou comprovar mais uma vez que é possível reverter o relógio biológico. O cálculo estatístico de sobrevida foi feito com base na composição corporal atual. Propus uma rigorosa mudança para reverter o quadro e novas expectativas de vida. O reality conta também com a orientação da prática de atividade física durante as semanas de acompanhamento. As análises clínicas e físicas são realizadas no NSBSA CISA, o Núcleo de Saúde, e os treinos no CTBSA CISA, o Centro de Treinamento, sob a responsabilidade técnica do professor Lovian Henrique, CREF 019-816-G/SP. Ouça aí os depoimentos das nossas integradas Patrícia, Karine e Wandra. E teve WO, hein? Da Raquel.
4: Olá, ouvintes do programa Atletas no Ar, aqui é integrada Patrícia Ximenes. Essa semana foi uma semana como todas as outras desafiadoras, mas eu estou vendo a minha evolução todos os dias e para mim tem sido uma vitória esse desafio. Mas foi proposto um desafio que eu não consegui fazer, que foi de correr 12 minutos na rua. Então esse eu não fiz. O desafio da água tá saindo, tô conseguindo concluir. O jejum intermitente, esse de 24 horas, foi punk pra mim. Quando chegou às 16 horas eu não aguentava mais, mas eu consegui concluir. Então bora pra mais um desafio. Essa semana pra mim vai ser um pouco desafiadora, mas eu espero concluir tudo o que foi proposto. Valeu, um beijo.
5: Olá, ouvintes do programa Atletas no Ar. Aqui quem fala é a integrada Karine. Bom, gente, essa semana foi bem cansativa, bem cansativa. Porque essa semana tivemos eventos na semana, na igreja, a semana inteira. Não consegui fazer o jejum que estava proposto no desafio, confesso. Mas em relação à alimentação, eu continuo firme. Nos exercícios também continuo firme. Não consegui cumprir o desafio de correr 7 minutos por km na corrida, mas eu fui correr também, coisa que eu não fazia, então dessa vez eu consegui correr, mas estamos aí evoluindo cada vez mais. Em relação à água, essa semana eu vacilei muito, confesso para vocês que eu vacilei muito, quase não tomei água. Quase não tomei água, mas a gente vai evoluindo com o tempo, né? A gente aprende com os nossos erros, né? Vamos combinar. E, enfim, essa semana foi muito agitada, não deu tempo de fazer muitas coisas, mas a gente continua aí no processo para chegar no objetivo. E é isso, quem tá torcendo por mim, continua torcendo. Que eu não desisti, gente. Tamo aí, ainda fazendo.
6: Olá, ouvintes do programa Atletas no Ar, aqui é integrada ao Andra, ainda em recuperação, por conta da anemia, né? Então ainda não voltei 100% pros treinos. Alguns dos desafios que o Lovinha passa. Como jejum, eu não posso fazer, né? E também ainda não consigo bater as metas de treino e nem dos minutos. Mas sigo aqui me recuperando, tomando medicação. Eu tô fazendo reposição de ferro uma vez por semana via injetável, né? Então ainda sinto bastante fraqueza, falta de ar. Mas estamos firmes, sigo treinando, tenho sentido falta, alguns dias que eu não consigo ir, sinto falta, porque já é algo que a gente colocou, já virou rotina, né? 3 vezes por semana ir para o centro de treinamento e treinar, então quando vira rotina e é algo que a gente gosta de fazer, então faz falta. Mas sigo aqui. Tomando minhas medicações, fazendo exames, passando em consultas. E tenho certeza que antes de acabar esse desafio, eu já vou estar 100% e cumprindo todos os desafios que o Dr. Lovinha coloca para nós, né? Crendo que o Senhor tem cuidado de mim, da minha saúde. Mas seguimos firmes. Deus abençoe vocês. Tenho certeza que vocês estão orando por mim. E logo mais as novidades serão melhores. Obrigada e Deus abençoe vocês.
7: Ouviu aí? Não ouviu a Raquel, que teve aí um W.O. E como já diria a Hadassah Esté lá pelos seus 4, 5 aninhos, a Raquel corre um risco de ser eliminada. Mas e aí? Para quem você está torcendo? Patrícia, Wandra, Raquel ou Karine? 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Ouça aí agora 3 dicas simples da colega Tatiana Zanin, com alguns truques simples para acabar com os sintomas da anemia.
8: Para você voltar rapidinho até aquela energia de novo, sabe, do dia inteiro, para você parar de ter essas dores de cabeça, essas dores musculares, para você parar de cair pelas tabelas de sono e a sua memória voltar para você, eu vou te ensinar uns truques infalíveis para o seu tratamento para anemia resultar rapidinho. Então, para o seu suplemento de ferro que você está tomando ser absorvido rapidinho e encher o seu sangue assim, de força, vitalidade e cor, presta atenção. Seja ele em comprimidos ou em gotas, você precisa ingerir sempre com uma fonte de vitamina C junto. Nada de tomar com um copo de leite, seja ele em gotas ou comprimidos. Hein? Então é um suco de laranja, ou um suco de limão, ou um suco de acerola. A vitamina C é uma espécie de facilitadora da absorção do ferro que você está tomando. Sabe por quê? Você nunca absorve 100% do ferro que você ingere, nem dos alimentos, nem do suplemento. Existe uma capacidade do seu intestino de absorver esse ferro. Por isso, para facilitar as coisas, para você absorver de fato entre 80% e 90% desses suplementos que você tem que tomar, seja ele succinato, fumarato, sulfato de ferro, facilita a coisa pro ferro, toma ele com vitamina C. Se for no seu almoço, aproveita para comer uma saladinha super rica em vitamina C por causa do tomate, da alface, da rúcula. Isso tem vitamina C, também ajuda a facilitar aí a absorção do ferro. Meu conselho para você que está com anemia nesse momento é: tenha paciência. Se você tomar o suplemento que o seu médico mandou e aprender a comer os alimentos ricos em ferro, você logo vai parar de se sentir cansado, prostrado, com sono e vai se sentir outra pessoa. Aliás, 15 dias eu te dou para você começar a se sentir melhor, mas são 3 meses para você poder fazer o exame de novo e mostrar, e provar, e ver que você já está com o tanque cheio. Pois é, mas você também pode apostar em suplementos naturais ricos em ferro, como, por exemplo, a espirulina ou a clorela, que tem ferro, mas tem muito mais coisas legais além do ferro. Aí você pode pôr no suco, você pode pôr na sopa, na vitamina. Aproveita. Enquanto você faz aí uma intervenção SOS para encher o seu tanque, que está precisado, você vai aprendendo a se alimentar ou a enriquecer mais o seu dia a dia alimentar com alimentos ricos em ferro. Feijão, a lentilha, a semente de abóbora, o pistache, as nozes, o amendoim, o chocolate preto, o cacau, o tofu, o melado de cana. Esses são alguns alimentos ricos em ferro, mas eu vou deixar uma lista enorme num artigo que eu escrevi na descrição do vídeo para você se orientar aí. Agora, se você for vegetariano, essas são as suas fontes, né? Agora, se você não for vegetariano, você pode ir na carninha, já sabe, né? O atum, o mexilhão. O mexilhão é o rei do ferro no que diz respeito aos frutos do mar. Então aposta aí. E sabe outra coisa? Probióticos é outro truque incrível, infalível. Quanto melhor estiver o seu intestino, maior é a capacidade que ele tem de absorver ferro. Pegou? Por isso, não é para tomar o probiótico junto com o ferro, mas é para tomar sempre o probiótico, entendeu? Assim você tem um terreno ali, um intestino preparadíssimo para receber o suplemento ou o ferro dos alimentos e absorver e passar para o sangue para ele fazer o que ele é preciso lá, para você sair desse quadro de anemia. Ah, e o probiótico tem outra coisa incrível. Ele combate ou ele anula um dos principais efeitos colaterais da toma do ferro, que é a prisão de ventre. Então, quanto mais probiótico você ingerir, melhor o seu intestino vai funcionar, mais ferro ele absorve e melhor ele funciona, prevenindo você de uma furada, que é a prisão de ventre. Para você incorporar probióticos na sua vida, você pode consumi-lo em cápsulas, que vende na farmácia, ou em pozinho, mas você também pode comprar iogurte, de kefir, kombucha e alimentos ricos em pró e pré-bióticos para dar aqui uma guinada, uma melhorada no seu intestino e aí ele ser capaz de melhorar a absorção do ferro e fazer com que o seu tratamento para anemia resulte, sabe, seja mais eficiente. E assim você se sente melhor mais rápido. Agora, se você quiser saber mais sobre alimentos probióticos, tem um vídeo todinho dedicado a isso. Dá uma clicada aqui e dá lá uma averiguada para poder incrementar a sua vida. Seu intestino, né, nesse caso. Agora, o perigo da alimentação rica em ferro é a presença da fibra junto do alimento rico em ferro, porque a fibra diminui essa absorção de ferro, entendeu? Então, se você é vegetariano e as suas únicas fontes são vegetais, tente alimentar-se com essas coisas cozidas para diminuir esse fator antinutricional, digamos assim, que a fibra faz no ferro, porque diminui a capacidade do seu corpo de absorver o ferro, entendeu? Agora, se você gostar de agrião, de espinafre, de repolho, excelentes alimentos, parabéns! Mas antes de usar, se você está com anemia, cozinha eles e joga aquela primeira água fora. Assim, você está jogando também oxalatos, que são nutrientes antinutricionais, nesse caso, e que impedem a absorção do ferro, assim como faz a fibra em excesso, entendeu? Segredo. Agora já não é meu segredo, é nosso, né? Aliás, não é segredo, pode falar pra todo mundo. Aliás, quanto mais gente souber, melhor. Que assim a gente acaba com a anemia no planeta. Como se fosse, né?
7: A descrição e o vídeo estarão disponíveis no nosso Instagram, @programaatletasnoar, @programaatletasnoar. Já iniciamos o nono desafio. Faltam apenas 2 semanas para a grande final. E no próximo programa teremos novidades. Acompanhe, torça e mova-se. Cada movimento conta. Agora, Seja expressivo, facilmente compreensível, demonstre as suas ações por meio da fala, fale com Deus, fale sozinho, fale com os outros. Por isso que ruge o leão. Fala, fera!
9: Fala, fera!
10: Tem um fera falando com a gente lá dos Estados Unidos, em Connecticut. É o Guilherme Toledo. E enquanto aqui pra esse hemisfério sul, América do Sul, a gente tem frio, começando um novo mês, mês gelado, né? Ele tá lá num solzão, já enfrentou o inverno, tá na hora de curtir agora a outra parte. Abraço, Gui, obrigada pelo teu recado, ouvindo a gente no carro. Pamela também junto conosco, o Alex de Oliveira também sintonizado e o Rosinaldo também por aqui. Muito bem, turma, vocês podem também tentar fazer esses desafios que o Lovian tem passado pras quatro integradas na sua casa, claro, com acompanhamento médico, exames bonitinhos, mas vamos lá, sejam inspirados a tomar água com frequência, essas dicas também sobre a questão de quais alimentos ajudam a absorção de vitaminas, quais acabam prejudicando. E gostei do incentivo para a corrida das meninas na rua, Lovian.
7: Começamos aí a vivenciar a corrida de rua.
10: Gostei demais. Então, quem sabe a gente faz uma edição com as integradas que já passaram e esse quarteto. Quem sabe, hein, Lovejo? Vamos começar a sonhar com isso.
7: Com toda certeza, porque agora o corpo já sente aí o cansaço, a mente é testada e o coração revela aquilo que realmente nos move. A última volta não é o fim, é a chance de terminar com os olhos fitos em Jesus. Preparem-se para a última volta.
11: Última volta.
10: Produção e apresentação do Lovian Henrique, trabalhos técnicos do nosso querido Luiz Campos e também do Pedro. Obrigada, meninos. E cadê as nossas vinhetas, hein? Quem as fez, Lovian?
7: Elas gravadas e feitas pelo meu mano Edson Tawil, a voz da Bíblia. Uma semana abençoada para todos os nossos ouvintes, por todo mundo. Um beijo especial para a minha melhor metade, Vanessa Daniela. Para o meu melhor um quarto, a minha Radassister, que já disse, hein? Cuidado para que você não seja elignado, porque este foi mais um...
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0: Voltamos, Marília, atendendo ao teu pedido. Olha o que temos aqui: Campos de Trigo, numa versão que foi registrada, gravada lá no Som do Céu.

0: Ai, eu preciso agradecer a essa vovó do Rael e da Laurinha. Não vou nem chamar de Marília Lira, vou chamar de Marília Linda, por ter pedido essa canção e o babá ter colocado. Eu adoro canções e poesias como essas. Se estamos falando de mar, a sensação é de navegação. Se estamos falando da moenda girando, a sensação é que estamos assim, balançando também. Espero que vocês tenham gostado. E vou tocar mais vezes aqui na programação da rádio. E algo que eu tô aqui também pra colocar no ar, mas precisava de um tempinho maior, é o recado do meu querido Rosinaldo. A gente tem orado por ele, pela questão de saúde, a parte alérgica, e ele voltou da médica e tem novidades pra gente. Conta aqui, Rosinaldo.
1: Bom dia, Renata. Bom dia, ouvintes. Bom dia a cada um que faz essa rádio maravilhosa aí. Passando aqui para dar um parecer sobre a consulta médica com a alergista. Na última sexta-feira, né, tive uma semana aí com 3 dias de teste aí para saber a causa da alergia que estou tendo. E na segunda segunda-feira passada, né, coloquei os adesivos nas costas, né, e na quarta retirei, eles fizeram a leitura e na sexta eu retornei lá para saber. Aí os resultados deram como, por exemplo, 2 tipos de componentes, por exemplo, um que vai na borracha, né? Chama Carbamix. Ele vai de vários tipos de borracha. Então esse aí é um dos componentes que está trazendo alergia ao meu corpo. O outro é o Timerosal, componente que vai em cosméticos, vários tipos de produtos, desde sabonetes e também outros tipos de cosméticos, como shampoos, como desodorante, essas coisas, perfumes, né, em geral. Então vou ter que descobrir aí o que que tá causando isso aí, né, para evitar usá-los, tá bom? Aí a gente vai acompanhando aí. Mas eu agradeço as orações aí, né, que eles puderam orar, e vamos seguindo em frente aí, fazendo o que tem que fazer, tá bom, Renato? Um grande abraço a todos aí.
0: Obrigada.
1: Uma excelente semana aí para todos nós.
0: Obrigada, Rosinaldo, querido. Bom, achando qual é o causador da alergia, fica bem mais fácil de combater, né? Esses produtos que são muito industrializados, como a borracha que reveste diversos produtos que a gente usa, né, no dia a dia, shampoo, detergente, sabonete, desodorante. Mas que bom, meu querido, para você encontrar alternativas que não te causem problemas, né? Abraço para você, obrigada por ter dividido com a gente. Pastor Helenildo, também muito obrigado. Ele tá lá em Lavras, Minas Gerais, sintonizado no programa e recebendo o Alex. Ele tá na Fazenda Bom Jesus, até gravou um vídeo pra gente. Falou, Rê, olha aí a Aninha cantando. Que graça, um beijo, Aninha. E por falar em coisa graciosa, olha isso aqui, ó.
2: Bom dia, Renata. Meu nome é Anne. Tô falando de Mineiros Goiás e queria pedir a nova versão do Sossegai. Aquela versão animada que, assim, que você trocou esses dias. Eu gostei muito dela. E eu queria que você tocasse.
0: Tá combinado. Até comentei dela no bate-papo com o Vavá hoje. Querida, aumenta esse som, hein? Beijo pra você, beijo pra mãezinha, beijo pra irmã mais nova.

0: nossa querida Anne e pra Pamela, mãezinha lá em Mineiros, Goiás, e Pastor Antônio, seja bem-vindo. Solange, querida, também tá sintonizada aqui com a gente. E ela falou, ai, o Vavá comentou, ou melhor, o Cacá, né, sobre os áudios. Pra ter um limite, né? Ah, é verdade. Tem um limite aqui de quanto a gente pode tocar. É claro que às vezes a gente vai abrindo exceção, porque dependendo do que se vai contar, não dá pra contar em 20 segundinhos, 40 segundinhos. Mas o ideal é que tenha, assim, menos de um minuto pra que todo mundo possa mandar. E dê pra gente colocar o de todo mundo no ar, né? O que dá dó é quando vem tanta gente e alguém fica de fora. Então, tentem sempre participar ali por volta de um pouquinho menos de um minuto pra que a gente possa colocar os áudios de vocês. E tem gente que vai só pedir canção, então mandem 20 segundinhos, fala que tá ouvindo. Tem trabalhos onde parar pra escrever é quase impossível, então o áudio facilita muito, né? Mas não deixem de falar conosco, é maravilhoso recebê-los. Tá na hora daquele cafezinho com nosso querido Rubinho Pirola e Magnólia, minha linda. Se tiver aí, vem pra cá.
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2: Ô, cafeteiro! 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
3: Olá, lusófonos de toda parte. Vamos para o nosso café com Deus?
2: Luso, que o seu cafeiteiro? Podias falar em português? Se faz favor.
3: Olha, falando como o bom povo de Portugal. Mas vá lá, lusófonos são aqueles que falam e se expressam no idioma português, ou luso. Isto é, originário de Portugal. Mas vamos ao assunto de hoje, que é sobre um coração seguro, aquele que não se abala.
2: Não! Nesses dias de tanta loucura e problema pra todo lado, vamos lá que eu vou até ajeitar a minha cadeira.
3: Bem, voltando. Existe uma paz que não nasce da ausência de problemas, mas da certeza de estarmos seguros. Num esconderijo mais do que forte, aquele do Altíssimo, segundo o verso 1 do Salmo 91. Quando o coração está limpo diante de Deus e transparente diante de irmãos maduros, da nossa comunidade santa, na família da fé, a alma descansa. E mais, justamente aquele que não precisa sustentar personagens, máscaras, que é autêntico, é o que dorme melhor. Por isso a ordem bíblica, mais do que um conselho, está lá bem resumido em Tiago 5,16. Confessai, pois, os vossos pecados uns aos outros e orai uns pelos outros para serdes curados. Sim, este é um remédio que se deve observar, pois muitos há que vivem espiritualmente como quem anda sem bateria no aparelho móvel. Basta uma luta mais forte, uma crise mais aguda, um passo em falso, e quem não os dá de vez em quando, não é isso? Ou uma tentação inesperada, ou uma crise repentina, e o sistema todo entra em colapso. Não porque a pessoa seja uma inimiga de Deus, mas porque está a carregar sozinha aquilo que ele nunca programou que fosse carregado em segredo ou em solidão. Afinal, fomos feitos é mesmo para andar em família.
2: É como um cartoon que vira a vossa piadice, ô cafeiteiro cartunista, em que tinha lá escrito: ovelha sozinha é petisco de lobo. Não foi isso?
3: Sim, a palavra de Deus mostra que a vida cristã não foi desenhada para ser assim uma carreira a solo, e daí sujeita aos perigos. Deus nos salvou para si e nos inseriu num corpo, não num auditório de consumidores religiosos, numa estrutura, mas numa família espiritual. E uma comunidade saudável é aquela onde podemos viver e dizer a verdade, sem máscara, sem medo do juízo alheio, e pedimos ajuda e ouvimos correção sem precisarmos fugir pela porta dos fundos. Ser responsável diante de Deus é lembrar que nada escapa aos seus olhos. Ser responsável diante dos irmãos é aceitar que Deus frequentemente usa pessoas para nos proteger, acima de tudo, de nós mesmos. A humildade de prestar contas evita quedas que o orgulho insiste em chamar de autonomia. E olha que tem muito cristão a achar que ser liberto é andar sozinho.
2: É isso mesmo! Só eu e Deus soa até espiritual, mas só até o dia em que o eu resolve ignorar Deus. E o trem descarrilha!
3: Sim, quando vivemos na luz, o inimigo perde o principal combustível, o segredo. O pecado cresce no escuro, mas enfraquece quando é trazido à presença de Deus e de irmãos confiáveis. Transparência não é exposição irresponsável, mas é sabedoria espiritual. Tanto que em Provérbios 28:13 lemos que quem encobre as suas transgressões não prospera, mas quem as confessa e abandona alcança misericórdia. Um coração seguro não é um coração perfeito, mas sim, antes, um coração que não tem medo de ser examinado.
2: É mesmo! Se a nossa santidade depende de ninguém descobrir, não é santidade, é camuflagem. E como tem crente mais falso que nota de 2.500, né?
3: Pois, quem vive assim pode enfrentar dias difíceis sem desmoronar. Não porque nunca tropeça, não passa por dias difíceis, não enfrenta crises, mas porque não caminha só. Há Deus acima, irmãos ao lado e graça suficiente para cada batalha. Então guardemos isso. Um coração seguro não é aquele que nunca passa por temporais e crises ou nunca é confrontado, corrigido, mas é aquele que já decidiu que prefere viver acompanhado por Deus e pelos irmãos e até ser corrigido em amor do que preservado na ilusão. Vamos falar com Deus. Pai amado, obrigado pela tua palavra que nos anima, mas também corrige. Dá-nos um coração íntegro diante de ti e humilde diante dos nossos irmãos. Livra-nos da necessidade de parecermos fortes e ensina-nos a viver em luz. Coloca ao nosso lado pessoas maduras com quem possamos andar de verdade, correção e graça. E que a nossa segurança esteja em ti e não na imagem que tentamos manter. Por Jesus pedimos-te. Amém. Alô, amigos, queridos e companheiros deste café. Escrevam-nos e tragam as suas críticas e sugestões, como também repartam comigo e os que comigo produzem este programa, em que vos temos ajudado. Um abraço nosso, meu e da turma toda que vos serve, desde São Paulo, no Brasil, como em Lisboa, Portugal.
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2: Não vai ainda! 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
6: 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O culto é o assunto da semana no programa Conversando com Luiz Saião. Afinal, quem é que manda? O Espírito ou a liturgia? É necessário ir na igreja para louvar a Deus ou posso ficar trancado no meu quarto? Essas são algumas das questões a serem tratadas dessa semana. Você não pode perder.
7: Olá, ouvintes e professor Luiz Saião. Começamos essa semana falando sobre cultos com a pergunta da Clarice de Belém do Pará. Por que eu preciso me reunir com um monte de gente que às vezes eu nem conheço para adorar a Deus? Eu não posso fazer isso em casa, sozinho ou com a minha família, professor?
8: Não pode, André. De jeito nenhum.
7: Por quê, professor? Qual é o problema?
8: A questão é a seguinte. Nós devemos entender que cristianismo do Novo Testamento não é uma questão particular e individual. Muita gente, né? Talvez a Clarice aí não tenha recebido aí a melhor direção nessa questão. Muita gente imagina que nosso cristianismo basta a gente estar bem com Deus. Mas o cristianismo não é uma expressão de fé fundamentada só no indivíduo, né? Até a própria oração de Jesus é o que? Pai nosso que está nos céus. Então, você faz parte de uma comunidade, né? A igreja de Cristo, quando alguém se converte, ele passa a fazer parte do corpo de Cristo, de uma comunidade. O grande problema do pecado é exatamente que ele isolou as pessoas, né? Ele colocou uma pessoa contra a outra, as pessoas se mantêm afastadas e desligadas, né? O grande crise que o mundo de hoje tem é exatamente esse individualismo, que hoje é assim, né? A pessoa não está muito feliz com o filho, bota para fora de casa. Não gostou mais do marido da mulher, bota para correr. Então, esse individualismo é um verdadeiro veneno da sociedade contemporânea. E qual é a grande diferença? A diferença é quando nós, em Cristo, somos capazes exatamente de conviver com as pessoas diferentes. É bom fazer culto pessoal, né, devocional, é bom fazer reunião em casa, mas é necessário se reunir exatamente com quem? Com as pessoas estranhas, diferentes, algumas esquisitas, gente de carne e osso, uns com mais carne, outros com mais osso. Toda essa diversidade, porque isso vai desafiar o nosso egoísmo. Então, cristianismo é vida no corpo junto com outras pessoas.
7: O livro dessa semana é Histórias para Sermões e Estudos Criativos, de João Soares da Fonseca. O autor aqui apresenta algumas histórias reais e fictícias que podem ser usadas como ilustrações para sermões. A ilustração é um recurso antigo, porém eficiente para todo aquele que ensina. Por quê? Porque ela permite ligar um conceito abstrato ao universo de quem ouve, captando a atenção e despertando interesse. Algumas parábolas do Senhor Jesus são belos exemplos de ilustrações. Esse livro é uma boa ferramenta para pastores e líderes e é publicado pela editora Agnus. Em Mateus 18:20, Jesus diz: onde se reunirem dois ou três em meu nome, ali eu estou no meio deles. Quer dizer, então, que é apenas no culto coletivo que Deus se manifesta a nós ou está entre nós, professor?
8: É claro que não. É claro, aquele que vai em busca de Deus é atendido. Deus diz para Jeremias que ele deveria clamar a ele e ele haveria de responder a coisas grandes que Jeremias não sabia. O salmista, diversos salmos são salmos de que tipo? Salmos individuais, né? Nós vemos Jesus orando de que jeito? Às vezes, sozinho, num lugar deserto. Então, existe uma dimensão em que nós temos comunhão e relacionamento com Deus no nível individual ou, vamos assim dizer, até na expressão do Pai Nosso, no secreto, né? Agora, isso, como a gente gosta de dizer brincando, né, mas brincando sério, né, uma coisa é uma coisa, outra coisa é outra coisa, né? Então, uma coisa não impede a outra porque são complementares. Deus está presente de uma maneira diferenciada, particularizada na reunião da comunidade da fé. Por exemplo, a manifestação do poder lá em Corinto, né, 1 Coríntios 12 até 14, parece que aquilo tinha razão de ser em função da reunião da igreja, né? Deus e o Espírito de Deus estão agindo na igreja de uma maneira diferente. Então, quando estamos reunidos dois ou três em nome de Jesus, ele está presente de maneira diferente de como ele está quando nós estamos falando com Deus no nosso momento devocional sozinhos. Os dois elementos são muito importantes e um não exclui o outro.
7: Então, professor, é verdade que a manifestação de Deus é mais intensa quando nós estamos em conjunto do que quando nós estamos sozinhos? Porque existem determinados dons que parece que só acontecem quando nós estamos reunidos em culto juntos com outros irmãos.
8: André, é difícil a gente dizer que a manifestação de Deus é mais intensa, porque há grandes exemplos na história da fé cristã de pessoas que tiveram manifestações impressionantes e intensas de Deus na sua relação pessoal e individual. Eu prefiro usar a expressão que ela é diferenciada. Parece, por exemplo, que certos milagres e bênçãos espirituais acontece num tipo de relação uns aos outros. Porque pensa bem, não é interessante a Bíblia usar, dizer que Deus usa uma pessoa para orar pelo outro para ele ser curado? Pareceria mais prático, né, que Deus mandasse a cura direto para o céu. Por que que Deus vai tocar na vida de Paulo para orar pelo pai de Públio para que ele fique curado? Não parece um caminho mais complicado? Pois é, porque exatamente essa relação uns aos outros, nessa dimensão do corpo, é que é enfatizada e valorizada. Então, essa manifestação de certos dons e bênçãos a partir da mutualidade parece ser uma realidade muito forte no Novo Testamento. Mas, de novo, eu insisto, uma coisa não exclui a outra e talvez em intensidade, pode haver intensidade no momento individual como no momento coletivo, né? A diferença é exatamente nas perspectivas distintas das duas dos dois enfoques aqui.
7: A Fernanda do Espírito Santo pergunta: eu preciso ir a uma igreja construída para isso ou que esteja em um galpão alugado para fazer um culto, professor? Eu não posso me reunir com meus irmãos em Cristo na minha casa no dia que eu achar melhor e que eles concordarem? Afinal de contas, as primeiras igrejas reuniam-se nas casas, como fica claro em 1 Coríntios 16, 19 e em outros textos.
8: Veja lá, a Fernanda, por um lado, tem razão. Por outro lado, a gente precisa entender o que de fato ela está considerando. É verdade, isso precisa ser dito, enfatizado, que a igreja não é o prédio, não é o templo, não é o galpão, não é nada disso, né? Aquele é apenas um lugar onde a igreja se reúne. A pergunta é: por que que a igreja primitiva aparece nas casas e hoje nós temos tantas pessoas se reunindo nos templos? Então vamos assim raciocinar. Primeiro, a maior parte das cidades antigas que nós temos no Novo Testamento são cidades muito menores e muito pequenas em relação às cidades que nós temos hoje, né? E, portanto, era bastante possível, vamos dizer, comportar uma igreja numa casa. As pessoas não vinham de longe, não pegavam carro, as pessoas frequentavam uma comunidade ali na sua imediação, né? E, além disso, o cristianismo no Novo Testamento é uma religião proibida, é uma religião que durante muito tempo se escondeu nas catacumbas de Roma. O cristianismo não tinha alvará de funcionamento, né? Não era o que a gente chamava na Roma antiga de religio lícita, religião permitida. Então o contexto é outro. Por que que a gente faz uma reunião hoje num lugar maior? Porque não cabe na casa das pessoas, né? Receber um grupo de 20 pessoas na casa uma vez ou outra é uma coisa. Agora, 250 toda semana indo na casa de alguém, funcionalmente não vai dar certo. A questão não é se é na casa, no templo ou num lugar específico. A questão é se a pessoa entende que ela está debaixo de uma autoridade espiritual, que ela está debaixo de uma submissão à igreja, que ela ouve quem tem dom de ensino, que ela escuta a mensagem, que ela presta contas da sua vida, que ela, como igreja, faz um esforço conjunto para fazer missões. Não é só ir lá no culto e voltar. Significa ser igreja nos moldes do Novo Testamento.
7: É necessário ter um pastor no culto para que haja um culto?
8: Não é necessário que haja um pastor no culto para que haja o culto. É necessário que haja pessoas cultuando e e essas pessoas estejam apresentando o seu louvor, gratidão e culto propriamente a Deus. Agora, claro que qualquer reunião, qualquer culto, qualquer celebração vai ter que ter uma organização, vai ter que ter uma direção. Então, uma reunião feita para adorar a Deus necessariamente vai passar por uma questão mínima organizacional. Se não há um pastor, no mínimo há alguém que deve estar dirigindo este culto para que as coisas aconteçam de uma maneira adequada e correspondente à expectativa de quem está participando deste momento de culto e celebração.
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1: Agora são 2h13, uma ótima tarde para você que acompanha a programação da RTM Brasil. A RTM tá com cara nova, novas vinhetas, novas trilhas, nova plástica, locutores velhos, não é? Como é que vocês estão? Tudo bem? Depois do Conversando com o Luiz Saião, tô chegando, hein? Para te fazer companhia até às 19h. Muito obrigado pelo carinho, obrigado pela audiência, obrigado por você fazer parte da família RTM Brasil. E eu quero fazer um convite para você participar conosco através do nosso WhatsApp 11 974 181 456. Você pode pedir a sua música, mandar o seu abraço. Aí aproveita, fala para mim o que você tá achando da plástica nova, das novas vinhetas, das novas trilhas da programação da RTM Brasil. É bom demais saber que você está aí com a gente, participando conosco, trazendo aqui a sua opinião, trazendo o seu feedback. E até às 19h eu vou estar por aqui, fazendo de tudo para que você não sinta o tempo passar, agradecendo a audiência dos nossos amigos e amigas que nos acompanham através das nossas rádios afiliadas. Para você que está conectado conosco através do nosso aplicativo, através do site, muito obrigado. E claro, muito obrigado também para você que está acompanhando a programação aí no táxi, na van, no ônibus, no caminhão, no trator, alô motorista de aplicativo, muito obrigado pela carona. Eu sou o Cacá Rodrigues e para mim é motivo de gratidão a Deus fazer aquilo que eu amo na rádio que eu gosto. Por isso, aumente o volume do seu rádio, porque até às 19h eu prometo que eu vou fazer de tudo para que você não sinta o tempo passar. E como é que foi a sua manhã de segunda-feira, o seu início de tarde? Hoje eu acordei pela manhã por volta das 6, estava mais frio que ontem, né? E eu que moro ali na região do Grande ABC, São Bernardo do Campo, lá é um pouquinho mais frio, pelo menos uns 2 graus a menos. Se aqui tá 15, lá tava 13. Se aqui tá 13, lá tava 11. Mas quando a gente chega aqui para fazer o horário, não tem frio que resista, porque o calor que o Espírito Santo nos fornece, meu amigo, pode vir abaixo de zero que não resiste de jeito nenhum. Boa tarde para você, meu amigo. Boa tarde para você, amiga. Vamos juntos até às 19h. Porque é bom demais ter você aí com a gente. Bom demais ter você participando dessa programação diferenciada, dessa programação nota 10 do rádio. Então vai lá, participe conosco, 0 operadora 11 974 181456. Vou repetir para você, 0 operadora 11 974 181456.
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0: RTM Brasil para todo mundo ouvir, você participando conosco através do nosso WhatsApp 11974181456.
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0: Vamos lá, deixa eu agradecer aqui as participações da programação da RTM, agradecendo ao querido Celso Davi. Ô Celso, um grande abraço, tô passando aqui a sua mensagem pro departamento responsável, tá bom? Um grande abraço, Celcinho. Meu amigo Luiz Matheus tá curtindo a gente, sabe aonde? Lá em Minas Gerais. Boa tarde Luiz Matheus, Minas Gerais. O Daniel Gomes Inácio também tá conosco, obrigado pela participação. Ô Cacá, meu nome é Maraci Pé, que sou ouvinte assídua da RTM Brasil, eu amo. Você é bastante simpático e feliz, que legal, obrigado. Ó, que Deus te abençoe, um grande abraço para você e para todos os ouvintes da RTM Brasil. Obrigado, Maraci, pelo carinho. Ourinhos em São Paulo. Ó, o Daniel Gomes está participando conosco, ele falou: Cacá, boa tarde. Eu gostaria de pedir uma música. Você consegue tocar para mim a música do Oficina G3, a música Aos Pés da Cruz? Aqui você manda, viu, ô Daniel? Seu pedido aqui é uma ordem, meu querido. Um grande abraço pra você, uma ótima semana. Que Deus te abençoe. Oficina G3, Aos Pés da Cruz.

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10: De volta aqui com a programação da RTM Brasil, uma ótima tarde para você, bom demais ter você com a gente. Deixa eu agradecer aqui, gente, a participação da Lucélia. Ela tá lá em João Molevade, lá em Minas Gerais, ali na região do Vale do Aço, acompanhando a nossa programação. Muito obrigado pelo carinho, obrigado pela audiência, minha querida amiga, a Lucélia, de João Molevade, Minas Gerais. Bom demais ter você com a gente. Meu amigo José Domingos está acompanhando a programação da rádio da RTM Brasil, sabe aonde? Está acompanhando a gente em São Bernardo do Campo, minha terra. Ô João, vizinho, como é que você tá? Tá tudo bem? Obrigado, hein? Pela sua audiência, pela participação. Ô Cacá, boa tarde. Que Deus abençoe. Meu nome é Domingos, eu sou de São Bernardo do Campo também. Que legal, João. Prazerzão, hein? Bom demais ter você com a gente. Divulgue a programação da RTM aí para todo o pessoal de São Bernardo do Campo. E não esqueça, hein, de falar, gente, a RTM tem uma programação diferenciada. Lá a gente aprende de verdade, nós temos estudo bíblico, temos uma programação diferenciada com músicas de qualidade. Enfim, é a melhor rádio cristã do Brasil, é ou não é? Meu amigo João Domingos, um grande abraço para você.
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10: E aproveitando, eu quero te fazer a seguinte pergunta: o que você está achando da nova plástica, das novas vinhetas, das novas trilhas da programação da RTM Brasil? A sua opinião é muito importante para todos nós. Quantas vezes você ligou para algum lugar, né? Aí o atendente ou o robô fala assim: ah, olá, muito prazer, a sua ligação é muito importante.

0: importante para todos nós. A mesma coisa, a sua opinião é muito importante para todos nós, então mande o seu recado através do nosso WhatsApp 11974181456 e me responda, hein? O que é que você está achando da programação da RTM Brasil? Será um prazer muito grande ter aqui a sua participação, ter a sua opinião. Eu quero ouvir, quero saber o que é que você está achando da nova plástica, tá bom? E durante o programa Correndo para Vencer, que está chegando agora, eu também gostaria de saber a sua opinião. O que que você está achando do programa? Como é que o programa Correndo para Vencer tem ajudado você no seu dia a dia, na sua caminhada cristã? Por que que eu pergunto isso e por que que eu falo? Porque, gente, é muito importante nós termos esse feedback, porque através das informações, através das suas opiniões, através dos seus testemunhos, a gente pega todas essas informações e a gente encaminha para o pessoal lá da Igreja Mood, lá nos Estados Unidos. E com isso, eles também têm um feedback de qual linha eles devem trabalhar, quais os temas eles devem abordar, e tudo isso para que você tenha sempre a melhor programação do Rádio Cristão. Então, durante o programa, ouça com atenção o pastor Paulo Biasi, o Ettore Nóbrega, e no finalzinho do programa, você me manda uma mensagem falando o que você achou do episódio de hoje, ou até mesmo como o programa Correndo para Vencer tem ajudado você na caminhada cristã. Que legal, hein? A sua opinião é fundamental para que a gente continue fazendo esse trabalho incrível, fazendo esse trabalho de evangelização. Então, não perca tempo. Eu vou soltar agora o Correndo para Vencer com Paulo Biasi e também com Ettore Nóbrega. E durante o programa, ou depois do programa, você pode enviar a mensagem para a gente falando o que você achou do episódio de hoje.
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2: Bom, para quem está nos acompanhando desde o início desta mensagem, até aqui nós já vimos a oração de Abacuque, a perplexidade de Abacuque, e agora vamos pensar sobre a postura do profeta. O versículo 1 do capítulo 2 de Abacuque diz o seguinte: subirei até a minha torre de vigia e ficarei de guarda. Ali esperarei para ver o que ele diz, que resposta dará à minha queixa. Abacuque está dizendo: eu vou permanecer aqui em reverência, quase na ponta dos pés, esperando para ouvir o que Deus vai me responder. Então, Deus começa a falar dizendo: Abacuque, quero que você escreva a visão. E você pergunta: mas ele escreveu? Sim, é este livro. Basta você ler a Bíblia, a palavra de Deus. Porque quando você ler a palavra, você entenderá o que Deus está dizendo. Note que aqui no capítulo 2, o versículo 2 diz: então o Senhor me disse, escreva minha resposta em tábuas para que se possa ler depressa e com clareza. Esta é uma visão do futuro. Esse tempo futuro que é determinado aqui será importante daqui a pouco. O versículo 4 diz: olhe para os arrogantes, os perversos que em si mesmo confiam. O justo, porém, viverá por sua fidelidade a Deus. Este é um versículo muito conhecido, que é citado 3 vezes no Novo Testamento. O justo viverá pela fé. Mas aí vem a pergunta: fé em quem? Sabemos que é fé em Deus. Mas fé para quê? Estamos passando por tempos difíceis. Vivemos numa crise econômica. Pessoas estão enfrentando doenças e pobreza. E como nação, estamos moral e espiritualmente em um estado desesperador. Então a pergunta que todos querem saber é: devemos ter fé em Deus para quê? Guarde essa pergunta. O que vem agora, nesse segundo capítulo, não é exatamente uma resposta direta para a pergunta que Abacuque fez. É mais uma afirmação de Deus sobre a condenação que virá contra todos os ímpios. Precisamos destacar isso. Deus apresenta 5 ais em resposta à oração e à pergunta de Abacuque. Versículo 6: ai daquele que amontoa bens roubados. Versículo 9: ai daqueles que obtêm lucros injustos para sua casa, para pôr seu ninho no alto e escapar das garras do mal. Quem fizer isso vai se dar mal. Vivemos numa época em que muita gente está em crise por causa de empréstimos mal estruturados. E entendo que parte do problema vem dos credores predatórios, que sabiam que pessoas não conseguiriam pagar, mas aprovaram mesmo assim, porque sabiam que lucrariam com elas. Ai daquele que obtém lucros injustos para sua casa, para pôr seu ninho no alto. É como quem diz: se eu estiver bem, não me importo com mais ninguém. Mas estes vão se dar mal. Versículo 12: ai daquele que edifica uma cidade com sangue. Versículo 14: mas a terra se encherá do conhecimento da glória do Senhor. Versículo 15: ai daquele que dá bebida ao seu próximo. Versículo 19: ai daquele que diz à madeira: desperte. Ai dos idólatras. O que é que Deus está dizendo aqui? Ele diz: Abacuque, você precisa entender uma coisa com clareza, ok? Você precisa compreender o seguinte: não vá pensar que eu esteja ignorando a violência na terra de Judá, nem a violência que os caldeus vão trazer sobre ela, como realmente trouxeram. De qualquer tipo, de qualquer religião ou de qualquer país, vão conseguir escapar impunes da minha condenação. Eu sei exatamente o que está acontecendo. E o meu padrão de julgamento e santidade não mudou nenhum milímetro. O que você precisa entender, Abacuque, é que eu tenho um cronograma diferente do seu. A minha agenda é diferente da sua. Apenas confie em mim e aguarde o meu tempo. Lembra que no versículo 3, a visão falava sobre o tempo determinado? Nós também pensamos: eu quero justiça e quero agora, de preferência, até hoje à noite. Mas o que Deus está dizendo é: eu tenho o meu próprio cronograma. O versículo 11 do capítulo 8 de Eclesiastes pode ser traduzido assim: porque o julgamento contra o pecado não é executado imediatamente, as pessoas acham que é seguro praticar o mal. E então essas pessoas pensam: já que ninguém está se dando conta desse meu esquema e eu estou ganhando este dinheiro, talvez de forma injusta, talvez dando um jeitinho como alguns atalhos espertos, mas eu estou conseguindo. E já que os meus amigos também estão conseguindo, parece que todo mundo consegue se safar com isso, porque Deus não está fazendo nada. Mas não é bem como imaginam, porque Deus diz a Abacuque: eu estou fazendo uma coisa que ninguém imagina. E lembre-se de que eu sei exatamente o que está acontecendo, e a condenação virá. Depois que Abacuque ouviu Deus falar sobre a sua soberania e sobre a condenação divina, ele finalmente diz no versículo 20: o Senhor, porém, está em seu santo templo. Diante dele fique em silêncio toda a terra. Antes, lá no capítulo 1, ele havia dito: ó Deus, Como o Senhor pode ficar em silêncio enquanto tudo isso acontece no mundo? Mas agora ele começa a recuar e diz: agora é a minha vez de ficar em silêncio. Na verdade, é a vez do mundo inteiro reconhecer que Deus está em seu templo e que diante dele a nossa boca precisa se calar. Talvez nós não sejamos capazes de entender os caminhos de Deus, mas tudo ainda continua debaixo do controle dele. Então veja, nós já passamos da oração do profeta para a sua perplexidade e depois para a postura dele. E agora vamos falar sobre como Abacuque louva a Deus. Vamos percorrer o texto e depois vou lhe mostrar o que está acontecendo e a sua vida será transformada para sempre. Você nunca mais será o mesmo se estiver aberto ao que Deus quer lhe dizer por meio da sua palavra. Agora, no capítulo 3, Abacuque ora pedindo que, em meio à ira, Deus se lembre da sua misericórdia. Veja a última parte do versículo 2. E a partir do versículo 3, ele começa a falar sobre o que Deus fez no passado. Então, ele contempla as obras de Deus e o esplendor dos céus. Ele diz no versículo 4, sua vinda é radiante como o nascer do sol. Raios de luz saem de suas mãos. O versículo 5 diz, diante dele vai a peste e a praga segue seus passos. Ele derruba montanhas. Ele derruba os montes perpétuos e arrasa as colinas antigas. Você pode ler este trecho por conta própria e perceber como Abacuque se expressou com uma intensidade maravilhosa para descrever os grandes atos de Deus. A maioria dos comentaristas acredita que aqui o profeta se referia à libertação dos filhos de Israel do Egito. O texto fala sobre os mares e os rios se abrindo, sobre as pragas que vieram sobre o Egito e assim por diante. E Abacuque fica tomado pela admiração quando olha para o passado e reflete sobre o que Deus já fez. E então chegamos à conclusão. E você pode ver o que diz o versículo 16 do capítulo 3. Estremeci por dentro quando ouvi isso. Meus lábios tremeram de medo, minhas pernas vacilaram e tremi de terror. Você não se sente assim quando as coisas vão mal e quando lemos as manchetes dos jornais? Esperarei em silêncio pelo dia em que a calamidade virá sobre nossos invasores. Abacuque está dizendo, agora estou disposto a ter paciência para deixar Deus agir no seu tempo de acordo com a agenda dele, não a minha. É isso que o profeta enfatiza. E então, nos versículos 17 a 19, esse livro termina com uma explosão de louvor inacreditável e surpreendente. Ainda que a figueira não floresça e não haja frutos nas videiras, ainda que a colheita de azeitonas não dê em nada e os campos fiquem vazios e improdutivos, ainda que os rebanhos morram nos campos e os currais ficam vazios, mesmo assim me alegrarei no Senhor, exultarei no Deus de minha salvação. O Senhor soberano é minha força. Ele torna meus pés firmes como os da corça, para que eu possa andar em lugares altos. Agora, o que é que estava acontecendo aqui? Qual é a conexão entre o que Abacuque estava aprendendo sobre Deus e essa explosão repentina de admiração e louvor? Qual é a ligação? Como podemos passar de tantas perguntas para o louvor a Deus? Como fazemos essa transição? A pergunta é essa. Amigo ouvinte, é uma grande alegria saber que você nos acompanhou neste programa e esperamos que você volte conosco na nossa próxima oportunidade para entender a conexão entre os itens que vimos. No próximo programa, vamos ligar os pontos para ajudar que você compreenda melhor como foi que Abacuque passou da profunda angústia e das perguntas difíceis para uma fé surpreendente e a disposição de se entregar a Deus, crendo que não importa o que viesse, ele poderia confiar plenamente no Senhor. É essa a transformação que nós todos precisamos experimentar em nossa vida. Hoje queremos agradecer a todos vocês que caminham conosco em oração, porque precisamos de vocês para continuarmos com este ministério. Deus tem abençoado o ministério Correndo para Vencer, mas isso acontece graças a pessoas como você que nos apoiam nesses tempos tão difíceis. Por isso, não deixe de compartilhar esta verdade. Deus é fiel, mesmo quando a oração parece não ter a resposta.
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0: de volta aqui com a programação da RTM Brasil para todo mundo ouvir. Uma ótima tarde para você. Bom demais ter você com a gente. Como é que você tá? E aí, como é que foi o final de semana? Final de semana frio, né? Você sabe que eu não saí de casa para nada. Para você, para não falar que eu não saí para nada, eu só saí do prédio para pegar a comida do iFood. É verdade, porque tava frio demais, uma garoa lá em São Bernardo do Campo, aquele friozinho típico para quem gosta de frio. Como eu não sou muito chegado a frio, eu e o frio nós não combinamos muito, então falei, tô de mal com frio, não quero saber dele. É verdade. Sabe quem tá do meu lado? Porque daqui a pouquinho ela vai comandar o programaço Conversa Franca, a nossa querida Dora Bomilca. Oi, Dorinha, boa tarde, como é que você tá?
1: Que alegria estar com você, Cacá, e com os nossos ouvintes nesta segunda-feira, que tem feriado.
0: Ah, é, tem feriado sim, é sabadão, dia 6 de junho, que é meu aniversário.
1: Então, esse feriado. Seu aniversário? Vamos ter que mandar um bolo pra você.
0: Tudo bem, Dorinha?
1: Tudo bem. Pois é, eu vim aqui trazer as notícias para os nossos ouvintes, que daqui a pouco nós vamos entrevistar a Jéssica Grant, ela que é jornalista e também assessora nacional da ABU São Paulo, aliás, ABU Brasil, ABUB. E ela vem falar sobre servindo a Deus na universidade. E eu quero perguntar para os ouvintes, que conselho você daria a um jovem que está entrando na universidade e quer servir a Deus? Que conselho? E você já teve a oportunidade de falar sobre Deus para um colega? Já teve? Ah, eu tenho muitas experiências para contar. Para o ouvinte, eu já tive muitas oportunidades de falar de Jesus no passado, mas agora quero saber de você. Que conselho você daria para um jovem que está entrando na universidade agora? E hoje tem prêmio, Cacá. Pois é, o livro Brilhar com as Estrelas é um livro que fala sobre o poder do evangelho nas universidades pelo mundo, um livro da ABU Editora.
0: Que legal!
1: Então, você quer ganhar este livro?
0: Eu quero.
1: Então você pode dar a sua opinião a partir de agora através do 011 974181456, ou na hora que começar o programa você já começa a dar a sua participação pelo YouTube. Qual que é o nosso endereço, Cacá?
0: Ó, para você que quer participar via WhatsApp é 11 974181456. E para você mandar mensagem no chat, onde a nossa querida dona da mansão, Michele Gomes, irá te atender. O nosso chat do YouTube é muito simples. É só você acessar youtube.com/RTM Brasil. Então, daqui a pouquinho, Dora Bomilca, ela vai ter uma conversa franca com você. Então, prepare-se, né, Dorinha?
1: Isso mesmo. Eu aguardo você daqui a pouquinho na nossa RTM.
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0: estar com você toda semana. Hoje eu, Dora Bomilcar, recebo para um bate-papo, uma conversa franca, a Jéssica Grant. Ela que é jornalista e também assessora nacional da ABUB, Aliança Bíblica Universitária do Brasil. E ela vem falar sobre servindo a Deus na universidade. E hoje tem prêmio, e um bom prêmio, um livro da editora ABU, o livro Brilhar Como as Estrelas. Um brilho que fala sobre o poder do Evangelho nas universidades do mundo. Pois é, você quer ganhar? Então responda esta pergunta. Que conselho você daria a um jovem que está entrando na universidade e quer servir a Deus? Ou você pode comentar o tema, ou você pode fazer uma pergunta para a Jéssica. E você está concorrendo no nosso concurso cultural a este livro da editora BU. Quer ganhar? Então você pode, através do 011-97418-1456, dar a sua opinião, ou ainda através do nosso canal no YouTube, porque o Conversa Franca começa agora.
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0: Muito bem, eu estou conversando com a Jéssica e eu quero saber quem é a Jéssica fora do ministério e dos livros.
2: Ah, essa pergunta é muito boa, né? Eu acho que dá pra resumir ela. Eu sou uma pessoa que é apaixonada, sou apaixonada por histórias, por narrativas, e narrativas de reconciliação e de esperança principalmente. E isso é uma coisa que eu acho que perpassa na minha caminhada profissional, perpassa na minha missão, mas perpassa até na minha forma de construir relações, assim, né? Então acho que isso talvez seja uma das características mais marcantes pra mim, né? Eu sou apaixonada por histórias.
0: Histórias, uau! E como nasceu a sua paixão por evangelizar os universitários?
2: São uma ótima pergunta, mas eu acho que é engraçado porque não é exatamente os universitários, né? Eu acho que a fé faz tanto sentido para mim que eu quero que ela seja compartilhada. E aí onde Deus me enviou? Para a universidade. Então ela nasce dentro da mesma visão que ela deu para a ABUB há 70 anos, que é: se Deus me colocou na universidade, é para eu alcançar outras pessoas, é para eu servir ali lá, é para eu atuar missionariamente naquele espaço.
0: Então, uma pergunta que agora não está no nosso script, mas o que é a ABUB?
2: Certo. A ABUB, Aliança Bíblica Universitária do Brasil, é um movimento missionário estudantil, no qual os próprios estudantes dentro das universidades e escolas, também tem um grupo de escolas e também tem um grupo de profissionais, né? Mas principalmente os estudantes são o nosso maior grupo, onde eles, dentro das suas escolas e universidades, atuam de maneira missionalmente, fazendo estudos bíblicos, fazendo ações de serviço, acolhendo e alcançando seus colegas. Então, o nosso foco, a gente como organização, eu trabalho na ABUB, eu trabalho na retaguarda, né? Eu trabalho nos bastidores, apoiando esses estudantes, mas eles que estão lá na Universidade de Santos Missionários. Isso acho que resume o que é a ABU ou a ABUB, né? Por isso que a gente fala ABU muito, porque é o nome do grupo na universidade.
0: E quando começou a ABUB aqui?
2: 1957, ano que vem a gente celebra 70 anos.
0: 70 anos de ABU. Eu fiz parte da ABUB na minha época de pedagogia e também fui secretária da ABUB São Paulo. Agora, por que é tão importante evangelizar universitários? Por quê?
2: Okay, né? Olha, a universidade, o momento que a gente está na universidade é um momento de transição na nossa vida, né? E é um momento que a gente está aberto para tudo. A gente está aberto para aprender da nossa profissão. A gente está aberto para tomar decisões que talvez vão mudar o nosso futuro.
0: Isso.
2: Então, a gente está com muita coisa ali. E é um momento que a gente se abre também para ouvir perspectivas religiosas, perspectivas de futuro. Então, é um momento especial para pegar. A universidade, além de ser um espaço de passagem, ela é um espaço que agrupa também pessoas de diversas origens diferentes. Então, pessoas mudam de cidade para estudar. Então, às vezes, elas saem de um contexto, entram no novo e é uma oportunidade de conectar esses novos contextos, assim. É uma forma, olhar para os universitários, olhar para a missão com os universitários é também uma forma de investir no que, nesse momento que eles vão tomar decisões que mudam o futuro deles, assim, né? E poder dar a oportunidade de que eles tomem essas decisões baseadas na graça de Jesus,
0: é,
2: né?
0: Verdade.
2: Na caminhada e na...
0: E o jovem cristão, ele precisa escolher algum lado, Jéssica, entre fé e ciência?
2: Eu acredito que não, né? Nem um pouco, na verdade. É um dos lemas da BU, é fé que pensa, razão que crê. E a ciência, né? Basicamente, ela é o estudo da criação de Deus. Ou do nosso contexto, do nosso mundo, né? Se a gente for para as ciências humanas, essa tentativa de entender que mundo que a gente vive. E, claro, assim, vale lembrar sempre quando a gente fala de ciência que existem as questões que são prováveis, mas existem também muitas teorias que, às vezes, mesmo entre elas não se concordam. Então, estudar a ciência é uma forma de estudar o que Deus criou. É uma forma de estudar o mundo em que nós vivemos. E é uma forma de também dialogar com esse mundo, assim. Então, eu acho que, pelo contrário, eu acho que Deus nos chama a sermos estudiosos do mundo que Ele deixou para nós, né? A tentar entender a criação, tentar entender nós mesmos e assim por diante. Tem, assim, quem quiser se aprofundar sobre isso, tem muita coisa online. Tem a Associação Brasileira de Cristãos na Ciência também, a BC2. Então, se alguém tem crise com algumas coisas assim, super recomendo o material deles ou várias outras coisinhas. Mas também tem um livrinho do John Stott, muito bom, da Bell Editora, né? Crer é também pensar.
0: Crer é também pensar.
2: Que ajuda a gente a pensar nesse lado, né?
0: Muito que bem, já vamos fazer a propaganda dele aqui. Um livro excelente do John Stott.
2: Curtinho, né? Curtinho.
0: John Stott, da BU Editora. Muito bom. E a minha pergunta para o ouvinte, eu quero que você participe. Que conselho você daria a um jovem que está entrando na universidade e quer servir a Deus? Que conselho você daria? Porque hoje tem prêmio e o prêmio é muito bom. É o livro da BU Editora, Brilhar como as Estrelas, O Poder do Evangelho nas Universidades do Mundo. Um livro da Lindsay Brown. Você quer ganhar? Então responda essa pergunta. Ou você pode comentar o tema ou fazer uma pergunta especial para a Jéssica. E nós estamos aqui com a nossa amiga funcionária, que mais? A dona da pensão. Já falaram que é a dona da pensão aqui. É a Michele Gomes. Boa tarde, Michele. Me conta aí como é que os nossos ouvintes estão se portando.
3: Tudo bem, boa tarde para você que está ligadinho acompanhando. Que bom receber a Jéssica para trazer esse tema super importante. E quero convidar a turma que está aí acompanhando a mandar a sua mensagem, participar, já agradecendo algumas participações do Kleber Ranieri, do Pará, o José Domingos também na sintonia com a gente, a Lucélia de João Molevar de que cidade?
4: Eu acho Minas
3: que
4: é Gerais.
3: Minas Gerais, a turma de Minas acompanhando também, Maraci Peck Ourinho, São Paulo, Daniel Gomes. Gomes Inácio, mas eu tenho uma pergunta para Jéssica, porque ela comentou que Deus a levou para a universidade, ela entendeu que ali seria um espaço que ela poderia compartilhar do evangelho, mas como que foi o seu primeiro contato com a ABU? Como você descobriu a ABU? Como foi a abordagem? O que fez você realmente, né, participar desse grupo e hoje ser uma assessora nacional?
2: Olha, sendo bem sincera, meu primeiro contato foi na família, né? Minha família também participou. Meus pais se conheceram na BU. Então, solteiros, fica a dica. Mas, então foi na família, mas eu não gostava muito dessa coisa, não. Isso era uma coisa que tinha a ver com meu pai, que tinha a ver com outras pessoas. Eu não tinha nenhuma relação. Opa, perdão. Eu não tinha nenhuma relação com isso. E eu acho que o que aconteceu, a virada, foi justamente o Congresso Missionário de 2006. A gente vai ter outro esse ano, 20 anos depois, 50 anos depois do primeiro. Mas meu pai me levou no Congresso de 2006. E ele falou, faz o que você quiser. Quer ir para seminário? Vai, não quer, não vai. Aproveita. E aí eu me misturei com aquela galera da BU. E eu achei tão incrível essa perspectiva de que a forma com que eles viam o espaço em que eles estavam era uma forma com propósito, com significado profundo. E ali que virou a chavinha e eu era vestibulanda, eu saí de lá para fazer a segunda fase da FUVEST, mas eu saí de lá com a certeza de que eu ia participar da BU, que não era uma coisa que eu queria antes. Mas eu saí de lá com esse chamado muito claro para mim, de que não, eu vou para a universidade. E enquanto eu tô lá, eu preciso continuar sendo testemunha de Jesus de todas as formas ali. Aquilo mudou muita coisa na minha vida, tanto que eu tô aqui até hoje, né?
0: Agora eu vou responder como eu entrei na BU.
3: Boa!
0: Eu fui para o congresso em Curitiba, que foi o primeiro congresso, onde existiam vários missionários fazendo um apelo para que os profissionais usassem as suas carreiras para levar o evangelho. Também foi, aconteceu em Curitiba, e era um congresso da BU. Então, eu também fui, sem saber, e queria conhecer Curitiba, mas não sabia o que ia acontecer, e ouvi uma palavra poderosa, e depois entrei na BU em 1976.
2: Que foi o nosso primeiro congresso missionário.
0: Isso,
2: né? Então fica a dica para os pais.
0: Pois é,
2: que às vezes,
0: filhos,
2: sem enviar o filho para um evento desses, pode ser uma chance dele conectar, enraizar a fé também, né?
0: E olha, eu fiz a mesma coisa, os meus filhos foram no congresso de 2006.
2: Olha só.
3: Esse congresso realmente, então, é impactante.
2: Eu espero que seja.
0: Muito boa, muito boa, muito boa. Você continue participando aqui do nosso programa, que hoje, olha, o tema sobre servindo a Deus na universidade. Agora me conta, como permanecer firme na fé em ambientes contrários ao evangelho?
2: Essa é uma ótima pergunta também, né? Eu acho que a resposta é muito simples, muito mais simples do que a gente pensa, né? Então, se a gente for falar da universidade, eu não acho que a universidade é um espaço totalmente contrário, né? Eu acho que existem, talvez, bolsões, existem pessoas, mas se a gente vai lá para estudar a nossa profissão, a gente também deve estudar a nossa fé. Então, não ter medo das dúvidas e das perguntas que você tem. Investigar, aprofundar, ler a palavra, buscar conhecimento, seja com pessoas, seja com literatura sobre teologia. Então, ter essa vontade de aprofundar aquilo que a gente acredita, não ficar só no raso, né? Ir pro fundo. E eu acho que as disciplinas espirituais também, né? Ah. O devocional, essa vida conectada, né? A gente tem espaço para muita coisa na nossa vida. Mas às vezes é difícil a gente abrir aquele espaço para sentar e conversar com Deus. Mas isso é importante para a gente conseguir receber novamente esperança para encarar os desafios dia após dia. Então eu acho que é muito simples, mas...
0: Isso mesmo, caminho. Bem simples. Agora, o que afasta os universitários de Deus atualmente?
2: Olha, polêmico que eu vou falar, eu acho. Mas eu vou falar a partir da minha experiência dialogando com os universitários atuais, assim. Porque a maior parte das vezes o que afasta deles não é o que está na universidade. É o que vem de antes. Então, se a gente falar de alguém que foi criado na igreja, muitas vezes os universitários foram criados numa igreja na qual as dúvidas deles não tinham espaço. Então, eles faziam uma pergunta e eles são... Não, por que que você está questionando isso? Não faz pergunta. Ah, mas fulano falou isso, mas na Bíblia diz aquilo. Não é... Não, o que ele falou está certo.
0: Isso não é
2: tá
0: de Deus.
2: Isso não é de Deus. Quando você oprime um pouco as dúvidas, assim, que não é uma postura bíblica de se ter, né? Pelo contrário, a gente vê os discípulos perguntando para Jesus o tempo todo. Jesus, às vezes, um pouco cansado de responder a mesma coisa, mas ele vai e responde. A gente cria pessoas que chegam na universidade, vem um mundo em que você tem direito a ter todas as dúvidas. E aí todo mundo fala, vamos investigar, vamos buscar essa resposta. E aí, aquela fé vai ficando para trás. E também tem muita gente que acaba crescendo na igreja. E chegar na universidade é aquele momento que você começa a ser independente, você começa a ter a tua própria maturidade. Então, eles estão só esperando esse momento para largar aquilo que era a fé dos pais, que nunca foi a fé deles. Então, eu acho que uma boa base na igreja, na família, ela é muito importante. Uma base que seja honesta com as dúvidas, honesta com aquilo que a gente não tem respostas, que a gente tem certeza absoluta, porque às vezes a gente não sabe, fala, a gente tem que procurar quem tem. Não sei essa resposta para sua pergunta, mas essa honestidade e esse senso de tranquilidade. E outra questão é a polarização. Infelizmente, a polarização tem afetado muito os estudantes. Então, às vezes, eles só de fazerem perguntas, eles são quase expulsos. E aí eles acabam criando um pouco esse receio de estar nesse ambiente cristão. E aí chegam na universidade, que é um ambiente mais aberto, e já vão. Então eu não acho que as coisas que atrapalham estão na universidade, sendo bem sincera. Infelizmente, a gente precisa cuidar da base do que a gente dá para essa galera, né?
0: Isso mesmo. Existe uma forma mais inteligente e sensível de evangelizar no campus?
2: Olha, eu acho que o Espírito Santo, ele dá uma diversidade e uma criatividade enorme pra gente, né? Então, existem várias formas. E eu acho que as formas diferentes, elas vão alcançar pessoas diferentes, né? E de formas diferentes. O que eu acho muito interessante, o que a BU gosta de investir, diálogo. Uhum. Então, a gente escutar o outro e escutar também o conhecimento que é feito naquele espaço, né? Uhum. Então, não lidar como se fosse um embate, mas lidar como se fosse um espaço de crescimento que eu escuto você para poder responder. E não simplesmente chego com a minha fala por cima da sua. Outra questão é o serviço, porque ao ouvir, a gente sabe quais são as necessidades. E ao servir, a gente testemunha na prática, a gente testemunha na realidade, assim, né? Você faz aquilo e aí as pessoas se impactam. A universidade é cheia de gente que fala em voz alta. Ah. É cheio de gente com muitas opiniões. Quando você chega e serve, aquilo abre um espaço no coração das pessoas muito incrível. E aí, a partir dos dois, a gente vai naturalmente para os relacionamentos.
0: Uau.
2: Que eu acho que é o lugar que a gente tem como profundizar. E, novamente, a universidade é um espaço de passagem, né?
0: Uhum.
2: Se você vai servir a pessoa, vai falar um monte por 4 anos e sumir da vida dela, que testemunho é esse?
0: É verdade.
2: Então, os relacionamentos aprofundados, eles são muito importantes.
0: Ah, então eu vou já contar a minha experiência com os meus filhos.
2: Ah, que legal.
0: Quando o meu filho entrou na USP, eu fui com ele. Fazer a matrícula. E quando eu cheguei, eu fui recepcionada por um grupo de estudantes abeuenses, onde tinha uma cartilha, como ele pode utilizar das coisas boas. Então, olha, todos os lugar que coloca água, como é que é?
3: Bebedouro.
0: Os bebedouros estão nessa parte da USP, nessa e nessa. Se você quiser uma comida barata, o bandejão está neste lugar. Se você quer uma comida mais requintada, tá nesse lugar. Se você quiser descansar no meio do dia, você pode deitar nessa grama que não sei o que. E assim, se você precisa de passes escolares, você vai naquele lugar e tira sua carteirinha. E ficou fantástico. Eu recebi aquilo na entrada, eu fiquei maravilhada. E eu perguntei, vocês são da USP? Não, nós somos abeuenses, Aliança Bíblica Universitária. E você acabou de falar, servir é o começo para evangelizar. Só a ABU estava na USP para ensinar os caminhos para um estudante que acabou de entrar lá. E foi muito legal. Olha, você falou sobre alguma coisa. Servir é o começo da evangelização. Muito bom, muito bom. Agora vamos falar sobre o congresso. Me fala sobre o que é o Amanhar.
2: Amanhar aqui, tô até com o folhetinho do nosso congresso.
0: Pode falar.
2: Esse é o nosso terceiro congresso missionário, né? Como a gente comentou, teve em 1976 em Curitiba, 2006 em Viçosa. E agora a gente vai fazer em Sumaré, de 7 a 12 de julho. E esse é o espaço que a gente quer para chamar esses jovens, seja jovens universitários ou no começo da sua carreira, para pensar o que, que é a missão de Deus no mundo, o que, que Deus está fazendo no mundo e qual é a nossa parte disso. Receber aí algumas sementes para discernir como que a gente pode participar da missão de Deus. Seja indo, uma visão bem tradicional de missão transcultural em outro lugar, seja ficando como um profissional, fazendo melhor na sua carreira e atuando de maneira a trazer o reino de Deus. Então a gente quer pegar essa geração, trazer muita formação para que eles possam aprender sobre isso, mas também conexão, para que eles possam sair com algumas possibilidades, algumas pistas, algumas caminhadas de onde eles podem continuar servindo a Deus. As inscrições estão abertas.
0: Uau, ainda. Você já vai...
2: Prorrogamos.
0: Você já vai contar já, mas eu queria perguntar para a Michele. Michele, como é que os nossos ouvintes estão se portando aí na internet?
3: Bom, eu quero agradecer aqui a mensagem do Guilherme. Ele comentou que o livro do concurso é excelente, né? É Brilhar como Estrela.
0: Isso.
3: Então, no finalzinho, a gente vai divulgar quem vai levar. Então, quero agradecer aqui o Guilherme. E a turma no chat está respondendo aqui. O Jean Lucas, de Taquara, no Rio Grande do Sul, comentou: não conhecia esse trabalho, achei muito bom, tá vendo? Conhecendo o trabalho da ABU, Jean. A Débora, ela está em Holanda, tem o nome da cidade, Den... Hague, eu não sei a pronúncia correta, mas ela está na Holanda. E ela traz um testemunho complicado. Ela diz que o filho foi criado na escola dominical e cada grupo, né, na sua sala, era separado adultos, jovens, crianças. Ela lembra que ele não gostava muito de ir, mas ela insistia. Foi para a universidade, conheci alguém que lhe deu um livro e meu filho virou ateu.
0: Uau.
3: Que tristeza para o meu coração. A Débora está compartilhando um pouco dessa experiência do filho, mas ela comentou: não desisto do meu filho, sempre estou orando por ele. Infelizmente, a gente ouve alguns casos, né, de alguns jovens que acabam abandonando a fé, ou a gente fala se afastando um pouco, mas nunca é tarde, né?
0: Sim,
3: o pai está sempre de volta.
0: Ela vai para outro ministério, o Movimento Desperta Débora de Mães que Oram pelos Filhos. Olha lá.
3: Então tem que conhecer o Desperta Débora, viu, querida Débora? Não desista, é um movimento de oração de mães que tem, né?
0: E persistido em orar até ver um milagre na vida dos seus filhos.
3: É isso, mas obrigada por compartilhar um pouco dessa história. O Miquineias está com a gente também. A Edivânia de Floriano, no Piauí, comentou o seguinte. Essa ABU é uma bênção na vida de muitas pessoas. Eu conheci sobre a Aliança Bíblica Universitária em 1995, em um congresso de jovens. Muito bom, é muito boa essa entrevista. Obrigada, viu, Edivânia, aqui pela sua mensagem. E vamos continuar. Eu acho que a turma que ficou curiosa, vocês falaram tanto desse congresso.
0: É,
3: você
0: isso.
3: Participou do primeiro, né?
0: E do segundo.
3: E
0: os
3: do
0: dois.
3: Segundo também. E a Jéssica teve a oportunidade de participar do mesmo congresso que seus filhos participaram
0: isso,
3: também. Quantas
0: isso.
3: conexões aqui. Como que esse seminário, as mensagens impactaram tantas vidas, né? E a gente vê, a Jéssica é um fruto, né?
0: Isso mesmo.
2: Agora também.
0: Agora, quando vai ser esse congresso? A quem se destina?
2: Certo, então agora nas férias de julho, de 7 a 12 de julho, voltado para esses jovens universitários e profissionais no início da carreira. Não é apenas para beuense. Então, mas nunca participei da BU, ou já passei da universidade, mas ainda sou jovem. Tudo bem, estamos abertos para vocês.
0: E quem vai dar as palestras?
2: Olha, temos muitos nomes. Falar primeiro das exposições bíblicas. A gente vai ter, por exemplo, Zé Bruno, do Resgate, Zé Machado, pastor Zé Machado, que foi obreiro da BU por muitos anos. Também. Temos também, por exemplo, Anne Isaac, que é uma teóloga egípcia, que tem falado, especialmente nos eventos internacionais de Lausanne, impactado muita gente. E Alejandro Ortiz, que é do movimento, do nosso movimento internacional, da IFES. Então, a BU, ela existe em mais de 180 países, né?
0: 180 como, países.
2: Isso, como IFES, que em inglês significa Comunidade Internacional de Estudantes Evangélicos. Inclusive, o livro conta essas histórias, né?
0: Uhum.
2: O livro do Lindsay Brown, que foi nosso ex-secretário-geral da IFES. E a Alejandra Ortiz trabalha muito essa questão de ciência e fé, e ela vem também para exposições bíblicas. Aí, em termos de palestra, a gente resolveu fazer a maioria como mesa redonda, porque a gente quer que as pessoas pensem um pouco dessa questão de viver a diversidade, diversidade e unidade no reino de Deus, a reconciliação. Então, a gente vai conversar muito em grupo. Então, a parte das palestras, quase todas, são mesa redonda. Então, a gente tem vários nomes aí. Ana Alzira Nascimento, Timóteo Carriker.
0: Nossa!
2: E vai longe, assim, é uma lista muito grande.
0: Eu quero assistir todos.
2: A gente está divulgando todos os nomes no nosso Instagram, que é @missao.2026.
0: E como se faz a inscrição?
2: Certo. Só entrar no site missao2026.com.br. A gente está nos últimos dias do terceiro lote, que vai até dia 12 agora de junho. E aí acabou. A gente acabou de lançar agora. Na semana passada a gente lançou mais dois lotes, que é um para o iniciozinho da semana e outro para o final de semana. Então, por exemplo, quem foi envolvido com pesquisa acadêmica, no final de semana a gente vai ter um espaço do colaboratório com o nosso encontro de pesquisadores cristãos. Então a gente vai trazer aí diferentes...
0: Essa palavra eu não conheço. Colaboratório.
2: Não é uma palavra que existe. A gente que inventou, a Débora Vieira, que trabalhou com pesquisadores, que bolou essa ideia. Então a gente, só entrar no site, tem opção para famílias também. Então, se alguém foi da ABU, já está mais na frente na caminhada e quer ir, tem uns quartos de coletivos na inscrição normal e tem uns quartos para famílias também.
0: Nossa! Agora, nós estamos quase terminando o programa. Como que a gente pode acompanhar o seu trabalho, Jéssica? Que redes sociais?
2: Olha, para acompanhar a BU, a gente tem, e o Missão, né? A gente tem @BUBrasil no Instagram e @missao.2026 também no Instagram. Eu não sou muito de redes sociais, então vou ficar devendo essa. Mas eu acho que acompanhando o trabalho da BU, especialmente quem aí achou interessante, tem alguns posts bem legais, bem informativos sobre como ser cristão na universidade, como encontrar um grupo. Então, todas as respostas você pode olhar no Instagram, no nosso site, dá para encontrar. E
0: como ser cristão na universidade, é isso. Uau, é o nosso tema. Bom, nós estamos terminando. Que palavra de encorajamento você pode deixar para os nossos ouvintes de casa?
2: Certo. É, a Débora contou a história aí, né, do filho dela, e quando a gente fala de universidade, a gente fala da vivência muito rápida, né, das pessoas. A gente passa 4, 5 anos e as pessoas já passam, já foram embora. Eu acho que tem uma coisa que me anima muito em algumas das iniciativas que eu trabalhei na BU, pensar que a gente não tem controle da linha do tempo da vida da pessoa. Então, às vezes, a universidade, ele é o primeiro momento que a gente vai falar, ou às vezes na infância a gente vai levar pela primeira vez a pessoa para uma igreja. A gente não sabe se aquela é a primeira semente. Às vezes a pessoa se converte no momento que você fala de Deus para ela, mas talvez você só foi a última semente. Tem gente desde antes. Então eu acho que ter essa esperança de que o que Deus está fazendo na vida das pessoas, a gente não sabe em qual momento da linha da vida delas a gente está. E continuar em oração, fazer o nosso trabalho de serviço. Então, tantas histórias que a gente conhece, a gente conheceu a BU, conheceu o que a BU fazia, estudos bíblicos, e aí depois ia, e não virava cristão, e anos depois ia, virava cristão e falava assim, ah, lá no começo, na universidade, eu lembrava disso. Então, a gente não sabe. Então, confiar em Deus, ter esperança nele e perseverar.
0: Muito obrigada, Jéssica, por você ter vindo ao nosso programa. Nós vamos trazer você de novo para que você possa dar essa palavra de ânimo para os pais e para os estudantes também, aqui da Rádio Transmundial. Mas você não saia daí, porque daqui a pouquinho nós vamos revelar o vencedor do livro, né? O vencedor que vai ganhar o livro em casa, Brilha com as Estrelas, o Poder do Evangelho nas Universidades pelo Mundo, da autoria da Lindsay Brown, publicado pela ABU Editora. 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Eu, Dora Bomilca, já me despeço com muitas e muitas saudades. A produção deste programa contou com a participação da Michele Gomes, da Karina, e na mesa de som o nosso querido Cacá Rodrigues. No corte de

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0: RTM Brasil, para todo mundo ouvir, você participando conosco através do nosso WhatsApp 11974181456. Já fizeram o sorteio?
1: Sim.
0: Já sabe quem é o ganhador ou a ganhadora?
1: Sim.
0: Você tem certeza disso? Eu posso perguntar?
1: Pode.
0: Vai lá, dona da mansão, Michele Gomes.
2: Mas antes, vamos pedir novamente para Jéssica falar como se faz a inscrição no Congresso de 70 anos da ABU no Brasil. Me fala.
3: 70 anos ano que vem.
2: Desculpa.
3: 50 anos do primeiro Congresso Missionário,
2: isso,
3: né? É missão2026.com.br. Então entra lá no nosso site, clica no link de inscrição. Se você quer quarto de família, desce um pouquinho mais, você vai ver inscrição para famílias lá embaixo. É, e só se inscrever no site.
2: E se esqueceu de dizer, onde vai ser?
3: Vai ser em Sumaré.
2: Sumaré.
3: Então é 30 minutinhos de Viracopos. Uma hora e meia, duas horas de São Paulo.
2: Então, de todo o Brasil.
3: Isso.
2: É,
3: e temos gente da América Latina vindo.
2: Ah, da América Latina também, internacional.
3: Quase 50 pessoas.
2: 50 pessoas,
3: da
2: uau.
3: Da América Latina, que legal.
2: Então, Michele, conta pra gente aí, quem é aquela pessoa que através do nosso concurso cultural vai levar o livro, vai receber no conforto do seu lar?
3: Então, o livro Brilhar como Estrelas, da ABU Editora. A editora vai enviar para o nosso querido ouvinte do Rio Grande do Sul, é o Jean Lucas, de Taquará. Parabéns, Jean. Depois manda os dados certinho. Quais são os dados que vocês precisam? Nome completo, endereço, CPF também é necessário?
4: Isso, CPF é necessário para o correio também.
3: Então tá. Então, ó, manda aqui para o nosso WhatsApp. Nome completo, endereço, tudo certinho com o CEP. E o CPF, que é uma exigência, né, dos correios. É importante eles terem esses dados para estar enviando o livro aí para você. Obrigada, viu, pela participação de todos. E é sempre bom, né, a gente
2: isso,
3: poder compartilhar. Você estava falando da linha do tempo, né? A mãe que compartilhou a situação do filho. Eu lembro que na minha época de faculdade, eu não tinha tido um encontro

0: sexual com Jesus ainda, mas tinha um amigo da minha sala que falava muito, que fazia convite pra igreja, aquela coisa toda. E eu só...
1: saindo pela tangente.
0: Saindo pela tangente. Só que no trabalho eu conheci a Paulinha, que é minha amiga, que é da rádio, que depois me trouxe pra cá. E foi por meio da vida dela que eu conheci o grupo de mulheres da igreja e tive um encontro pessoal com Jesus. Aí, olha como são as coisas. Quando eu estava aqui na rádio, aquele amigo da faculdade era estagiário aqui.
1: Olha só.
0: E quando ele descobriu que eu estava trabalhando aqui, ele ficou tão feliz. Falou, nossa, me orei tanto por você. E foi o que você falou.
1: A resposta veio alguns anos depois, né?
0: É, às vezes a gente não sabe,
1: não
0: né?
1: Não sabe. Quem,
0: e o Glauber, ele, enfim, né? Criou programas aqui, foi uma pessoa importante. Então eu vejo, Deus é maravilhoso, né? Ele sabe. E eu ouvi falar da rádio por conta dele, mas achava tudo aquilo muito distante da minha realidade. O Missão Notícia, falar sobre igreja perseguida, pra mim era uma coisa tão abstrata, né?
1: Pois
0: foi muito legal.
1: Imagino como você foi... Aliás, ele te abençoou.
0: Sim.
1: E muitos anos depois ele tem a resposta e você, a sua vida, abençoou a vida dele.
2: Com certeza. Né? Que alegria que a gente tem quando a gente vê mais um.
1: A linha do tempo.
0: É, foi muito bom.
1: Obrigada, Jéssica. Cacá, vamos indo então.
3: Bora, aqui você manda. Eu tô aqui só pra ficar assim.
1: Semana que vem, eu não vou dar uma palhinha aqui quanto, como vai ser o tema, mas é fantástico. Mamãe e papai, não faltem, viu? Vamos falar sobre cuidado com a internet.
3: Mamãe
1: cuidado.
3: E papai, cuidado com a internet.
1: Vamos falar sobre redes sociais. Como os pais têm que ficar de olho na vida dos adolescentes e dos jovens e das crianças, né?
2: Sem dúvida. Obrigada, Cacá.
3: De nada, obrigado. Grancy, thank you very much. Um sobrenome desse tem que falar inglês, não é? Grancy, thank you very much. Gente, e a gente continua por aqui com a melhor programação cristã do Brasil e você participando conosco, sabe como? Através do nosso WhatsApp.
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0: RTM Brasil para todo mundo ouvir. Agora 3h44, uma ótima tarde para você. Bom demais ter você participando com a gente.
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0: Ó, sabe quem tá participando com a gente? Já mandou um recado aqui pro nosso WhatsApp? 11 974 181 456. Irones dos Santos tá em São Leopoldo acompanhando a gente, obrigado. Ó, quem mais? A Lucélia de João Monlevade, Minas Gerais, ela falou assim: Cacá, as novas vinhetas estão super modernas. Que legal, obrigado Lucélia, um beijo para você, para todo o pessoal aí de João Monlevade, um beijo para Edivânia de Floriano lá no Piauí. O Micneias também participando conosco, falou: Cacá, boa tarde, hein? Eu sou ouvinte da RTM Brasil, obrigado querido. A nossa querida ouvinte Débora, lá da Holanda, em Den Haag, acompanhando a gente, obrigado, viu? Um beijo para você, para todo o pessoal brasileiros que moram na Holanda. O Jean Lucas também está participando com a gente. Jean, muito obrigado, ganhador do livro. Já mandou as informações aqui, viu, Mi? Ó, o Jean já mandou tudo: nome completo, CPF, endereço, conta bancária. Um abraço, Jean. Obrigado aí pela sua participação. É muito bom ter você com a gente. Sabe quem mais está participando aqui? O nosso querido ouvinte Kleber. Ô Kleber, como é que você tá? Boa tarde, Kleber.
2: Oi, Cacá. Boa tarde. Tudo bom, meu
0: irmão? Tudo bom.
2: Ótimo mês de junho para todos nós. Não esqueci de vocês, não. Meus ouvintes aí da RTM Brasil. Beleza?
0: Beleza.
2: Passando aqui atrasado um pouquinho aqui devido aos compromissos, mas plugado aqui em Tucuruí, no Pará, através do aplicativo. Um abraço.
0: Um abraço. Não tá atrasado não, meu amigo Kleber. Tá no tempo certo. E como eu digo, né, mês de junho para mim é o melhor mês. Aí você me pergunta, por que é o melhor mês? É o mês do meu aniversário. Então, eu falo que é o melhor mês, né? Dia 6 de junho de 1970 foi quando eu nasci. Eu não tenho vergonha de contar a idade, não. Ah, vou esconder minha idade? Não escondo nada, eu falo mesmo. Nasci no dia 6 de junho de 1970. Então, pra mim, o mês de junho é o melhor mês que tem. E participe conosco. Você já mandou a sua mensagem? Ainda não? Tô te esperando. Vai lá.
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0: RTM Brasil. Ó, agora eu vou tocar uma música muito legal. Essa música é para agitar essa tarde fria aqui em São Paulo e também demais locais no Brasilzão onde tá frio. Você vai aumentar o volume do seu rádio. Você que nos acompanha aí com um foninho de ouvido, aumente o volume do fone de ouvido, porque essa música é boa demais. Ó, que legal. Ah, vem-se embora. É o Templo Soul. Teu amor não falha. Uma versão diferente, uma roupagem nota 10. Você gosta de soul music? Eu gosto demais. Então vai lá, curta comigo.

0: Fala a verdade. Essa versão ficou demais, hein? Ficou uma versão incrível aqui na programação da RTM Brasil. Essa música, Teu Amor Não Falha. E você participa conosco através do nosso WhatsApp 11974181456. Você participa conosco, pede a sua música, manda o seu abraço, porque até às 7 da noite eu vou estar por aqui. E lembrando que até às 7 da noite você tem a oportunidade de participar comigo, falando o que, que você está achando aí das novas vinhetas da programação da RTM Brasil, das novas trilhas. Hoje, dia 1º de junho, nós começamos com a nova plástica da emissora, né? Começamos com a nova plástica da RTM Brasil e a gente fez tudo com tanto carinho, né? A gente se empenhou de verdade. Vavá Rodrigues, Jonatas Duarte, responsáveis aí por essas trilhas, pessoal técnico, na madrugada, o Ricardo Santos esteve por aqui, ao lado do Cláudio Ronk, do Fabinho Zamana, todo mundo trabalhando para que tudo entrasse perfeitamente à meia-noite e um do dia 1º de junho. Então eu quero aqui, mais uma vez, já falei, mas eu acho que é a minha obrigação mínima que eu posso fazer, parabenizar a toda a equipe, principalmente ao Ricardo Santos, pelo empenho que ele teve de ficar aqui na madrugada preparando tudo para que nós tivéssemos condições de trabalharmos com as novas vinhetas, com a nova plástica da RTM Brasil. Obrigado, Rick. Um abraço também ao Cláudio Ronk, ao Fábio Zamana. Um abraço aí ao querido Vavá Rodrigues. Vavá Rodrigues é uma usina de ideias e ao lado do Jonatas Duarte fizeram esse lindo trabalho com essa nova roupagem da programação da RTM Brasil. E você pode participar dando a sua opinião. Cacá, gostei demais. Cacá, que bacana, que maravilha. Nossa, essas vinhetas ficaram modernas, chamativas. Qual é a sua opinião? O que, que você achou da nova plástica da RTM Brasil? Participe com a gente, 0 operadora 11 974 181 456, 0 operadora 11 974 181 456.
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0: E agora está chegando o calendário de oração do Ministério de Homens Chamados à Vitória aqui na RTM Brasil.
3: 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Para ser um homem de acordo com a vontade de Deus.
4: Hoje é dia 1º de junho. O tema de hoje é fidelidade. Fiel é Deus, o qual os chamou à comunhão com seu Filho Jesus Cristo, nosso Senhor. 1 Coríntios 1:9. Porque Deus é fiel, nós, como cônjuges, também podemos ser fiéis um ao outro depois do casamento. Logo descobrimos os bons e os nem tão bons hábitos um dos outros. E aí que Deus quer nos ajudar a sermos fiéis em nossos casamentos. Eu sou o Thiago Lisa e é um privilégio poder orar com você.
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8: RTM Brasil, para todo mundo ouvir, agora 4 horas e 1 minuto, e eu quero te convidar para aquele momento para lá de especial. Já pegou o seu presente diário? Já está com ele em mãos? Não? Então vai lá buscar. E pegue também a sua Bíblia, o seu bloco de anotações, deixe tudo preparado aí do seu ladinho, porque agora está chegando esse momento que é um dos momentos mais importantes do seu dia. Se você já fez a sua devocional, se você quiser fazer novamente, legal. Agora, se você não fez ainda, vamos dedicar este tempo para que a gente possa ouvir a voz de Deus. Então, está preparado? Vamos lá.
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8: Hoje, É dia 1º de junho. E o título do presente diário é Vida Nova. Leitura bíblica em Romanos capítulo 6, versículos de 1 a 7. Versículo chave. Fomos sepultados com ele na morte por meio do batismo, a fim de que, como Cristo foi ressuscitado dentre os mortos pela glória do Pai, assim também vivamos uma vida nova. Romanos capítulo 6, versículo 4. Quando encontramos algum amigo depois de muito tempo, é comum ouvir a pergunta: "E aí, quais são as novidades?" Nem sempre temos algo para contar. Então a gente diz: "Ah, tá tudo igual." Em relação à vida cristã, se nos perguntarem como está a nossa vida com Deus, teremos algo para contar? Todos nós gostamos de uma boa novidade. A melhor delas, conforme o versículo em destaque, é a vida nova ou novidade de vida que recebemos por intermédio de Cristo. A nossa principal busca deve ser viver essa nova experiência, servindo em novidade de espírito. Cristo morreu e ressuscitou. Então também devemos morrer para o pecado e viver para a santificação. Esta é a vida para a qual somos chamados. É a vida que temos o privilégio de viver, pois Cristo nunca nos faz um convite que não seja um privilégio. Ele nunca nos dá o privilégio de chegarmos mais para o alto sem nos estender a sua mão para nos levantar. Suba cada vez mais alto dentro das realidades e das glórias da vida ressurreta, sabendo que sua vida está escondida com Cristo em Deus. Livre-se de todo o estorvo, volte as costas à impureza. Coloque-se como argila nas mãos do oleiro, para que ele possa moldar em você a plenitude da glória pelo Espírito do Senhor. O cristianismo tem de realizar mudanças em nós. A vida com Deus não é estática, mas gera constante transformação em cada um de nós. Não se trata de inventar formas diferentes de adorar ao Senhor ou procurar novos métodos e revelações inéditas de Deus, mas é fazer morrer a nossa natureza terrena com seus desejos carnais, demonstrar maior amor ao próximo e viver na prática contínua de boas obras e ter. Importante é que a gente tenha um testemunho novo para contar sobre o que Deus fez em nós. Tenha uma vida que glorifique a Deus. Eu vou repetir para você: tenha uma vida que glorifique a Deus.
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8: Trio Tris. Tudo se fez novo.

0: Trio Tris aqui na programação da RTM Brasil para todo mundo ouvir.
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0: Que tarde gostosa, tarde de segunda-feira, 1º de junho de 2026. Você já parou para pensar que nós já chegamos aí na metade do ano? Hã? Você já parou para pensar que meio ano já foi? E o que você fez de novo? Você sabe que a gente promete tanto na virada do ano, que este ano, na virada do ano, é sempre assim: ah, eu vou cuidar da minha saúde, ah, eu vou entrar pra academia, eu vou estudar mais, vou fazer um novo curso, ah, este ano eu vou ler mais a Bíblia. Aí eu pergunto pra você, de todas as metas que você prometeu, o que você já fez? Pelo menos já conseguiu fazer metade? Ih, Cacá, tô longe, hein? Mas é assim mesmo, né? A gente promete tanta coisa, fala que vai fazer, vou fazer isso, vou fazer aquilo. É igual fazer dieta, né? A gente sempre fala, não, segunda-feira eu começo a minha dieta. Não, não, semana que vem, na segunda, eu vou pegar firme na minha dieta, vou cuidar da minha alimentação. Aí chega na quarta-feira, tem aquela deliciosa feijoada. Aí na quinta tem aquela lasanha bolonhesa completa, com presunto, queijo, é ou não é? Aí não há dieta que resista. Tem que ter muita força de vontade, muita perseverança pra gente seguir firme, né? Então é isso mesmo. É, a gente é suscetível a isso, né? Então temos que seguir em frente, acreditando. Quando eu participei do projeto aqui da RTM Brasil, pra gente perder peso, eu sempre falava assim: força, foco e fé. É isso que a gente precisa. Mas não só pra dieta, eu acho que é pra tudo na vida. A gente precisa ter força, ter foco e ter fé. Principalmente fé. Porque com a fé a gente consegue ir longe. A gente coloca os nossos sonhos, os nossos desejos, as nossas vontades. A gente coloca tudo nas mãos de Deus, sabendo que Ele vai fazer pro nós sempre, vai fazer por nós sempre o melhor. O que a gente precisa é confiar, né? É acreditar. Não é colocar nas mãos de Deus e ficar desconfiando, não. Não, não, não. Você tem que acreditar, tem que confiar. E assim as coisas funcionam da melhor maneira possível, porque Deus quer sempre o melhor para nós. Então tenha certeza. Procure sempre fazer o melhor. Agradeça a Deus por tudo que você já tem. E pode ter certeza absoluta que você será um grande vitorioso. Agora são 4 horas e 12 minutos, uma ótima tarde para você. Continue participando, tem mais mensagens, mas eu vou tocar uma música e depois da música eu vou ler as mensagens pro ouvinte RTM.
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0: Essa é a cantora Wanda. Deus Tremendo aqui na programação da RTM Brasil.
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0: Pois é, gente, uma ótima tarde para você que acompanha a programação da RTM. Bom demais ter você com a gente. Lembrando que, atenção, lembrando que, sabe quem tá participando conosco? Eu falei que ia mandar um abraço, né? Então, ó, deixa eu mandar um abraço aqui para nossa querida Cláudia Lins. Ela tá curtindo a gente lá em Santarém, Pará. Ô, Cacá, boa tarde. Só gratidão a Deus por tudo que ele nos proporciona todos os dias. Gostaria de ouvir a música, os que confiam no Senhor são como um monte de Sião, que não se abalam, mas que permanece para sempre. Pode deixar, Claudinha, vou providenciar essa música para você. A nossa querida Cris Feijó, também conosco, lá no Recreio, Rio de Janeiro. Ô Cris, boa tarde, um grande abraço, muito obrigado pelo carinho. O nosso querido Guilherme Toledo, acompanhando a programação lá em Connecticut, nos Estados Unidos. Alô, Guilherme, como é que você tá, meu amigo Guilherme Rodrigues? Não esqueci, viu, Guilherme? Depois que nós brincamos lá com relação aos Los Rodrigues, o trio Rodrigues, eu, você e o Vavá Rodrigues, não esqueci mais, fazer um trio. Um grande abraço, muito obrigado pela participação, leve aí aquele abraço apertado, bem fraternal aos nossos irmãos de Connecticut aí nos Estados Unidos. E você continua participando conosco através do nosso WhatsApp 11974181456. Vou repetir para você, 11974181456.
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0: Agora são 4:23, RTM Brasil, para todo mundo ouvir e você participando conosco nessa tarde super especial. Muito obrigado pelo carinho, obrigado pela audiência.
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0: mais uma tarde super especial aqui na programação da RTM Brasil. E eu quero conversar com você, meu amigo, conversar com você, minha amiga ouvinte, que acompanha o nosso dia a dia. Você sabe o quanto você é tão importante para todos nós. Você que está sempre com o rádio ligado, você que sempre está acompanhando a nossa programação. Como é gostoso saber que você está aí, ativamente, acompanhando os nossos estudos bíblicos, participando conosco da nossa programação, interagindo conosco no nosso canal do YouTube. Mas você sabe que a RTM Brasil, ela é mantida totalmente por meio de contribuições, e as doações tornam realidade cada projeto que a gente desenvolve. Cada programa, cada material, divulgação e até eventos realizados têm a participação ativa de pessoas como você. 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Todos, sem exceção, gente, todos realizam uma grande ação compartilhando as nossas atividades. Seja por meio aí da oração, por meio de compartilhamento do que a gente faz aqui na rádio e também através de doações. Sabia que você pode colaborar conosco? Você pode juntar-se a nós nesta missão? 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Porque a gente recebe tantos testemunhos de pessoas que são impactadas, pessoas que são abençoadas através da nossa programação. Por exemplo, ó, estamos recebendo aqui a participação da Maria, ela é lá do Amazonas. Olha que depoimento que ela mandou pra gente, ó. Foi por meio da RTM Brasil há 40 anos que meu pai conheceu Jesus. Ele acordava às 4 da manhã para ouvir as programações da RTM. À medida que meu pai aprendia a respeito de Cristo, ele ia falando para as outras pessoas do interior do Amazonas. Ele já faleceu, mas nunca deixou de falar do amor de Deus. Sou muito grata à RTM por ter nos alcançado. Gente, que demais. Lá no Amazonas, deve ser a região ribeirinha, sabe? Ó, mais uma participação do José Santos, lá do Maranhão. Ele fala assim, ó: eu amo todos os programas da RTM Brasil. Eu sou ouvinte desde 1974. Meus parabéns aí para todos da equipe RTM Brasil. Hoje, os conteúdos melhoraram ainda mais graças à internet e à criatividade de toda a equipe. Um forte abraço. Ô, Zé, um forte abraço. Tá vendo? Gente de Manaus, do Maranhão, pessoas que são abençoadas, impactadas por causa da programação da RTM Brasil. E você sabia que você pode nos ajudar? 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
4: RTM Brasil, para todo mundo ouvir, e você participando conosco, muito obrigado pelo carinho. Agora são 4h32 e está chegando o Missão Notícia com o nosso querido Lucas Meloni. 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
7: Olá, seja muito bem-vindo ao Missão Notícia. Eu sou o Lucas Meloni, produtor e apresentador do programa que embarca todas as semanas nas novidades e nas principais temáticas do meio missionário brasileiro e mundial. Nessa semana, nós vamos embarcar no Domingo da Igreja Perseguida, o DIP, que ocorreu no último domingo, 31 de maio, e reuniu mais de 17 mil igrejas por todo o Brasil. O tema deste ano foi Fé Corajosa no Oriente Médio e Norte da África. Nós já falamos recentemente sobre o DIP 2026, e nessa edição, que já é depois do evento, o nosso foco é falar especificamente que o dia não é um movimento que acaba nele mesmo. Ele é permanente. Todos nós somos chamados a orar e a lembrar da igreja perseguida. Nesse Missão Notícia, então, eu converso com o Willy Menezes, que é coordenador de relações eclesiásticas da Missão Portas Abertas, que nos fala um pouco da edição 2026 e faz uma análise da importância do movimento. Willy, é muito bom receber você aqui mais uma vez no Missão Notícia. Eu começo perguntando para você o que é o DIP e como as igrejas participam.
8: O DIP é o Domingo da Igreja Perseguida. Ele é um movimento de oração em favor dos cristãos perseguidos. Esse movimento foi idealizado pelo irmão André, fundador da Portas Abertas, e o objetivo é fazer com que as igrejas ao redor do Brasil se mobilizem em oração em favor dos cristãos perseguidos. A oração é a principal necessidade desses irmãos, então no momento que a gente consegue mobilizar muitas igrejas ao redor do Brasil, a gente consegue também atender essa necessidade. E para participar é muito fácil, alguém da sua igreja se cadastra no nosso site, passa a ser organizador do DIP. Essa pessoa também começa a ter acesso à página exclusiva do organizador com material de apoio para realizar o evento. Então o primeiro passo é a autorização da liderança e na sequência o cadastro, que é gratuito, em nosso site.
7: Qual é o tema deste ano e o porquê dessa escolha?
8: O tema deste ano é Fé Corajosa no Oriente Médio e Norte da África. Isso porque cristãos que vivem nessa região vivem uma pressão diária e medo de violência que pode acontecer em qualquer momento. Muitos precisam fugir do seu país por motivo de segurança, outros de fato foram

0: expulso de suas casas, mas há muitos que permanecem. E aqueles que permanecem precisam exatamente dessa força para continuar firme, para continuar testemunhando. Então, quando a gente fala de uma fé corajosa, a gente está falando de uma fé que esses irmãos de fato dependem para se manter firmes ali. E a data do DIP ela varia anualmente, mas de uma maneira muito simples, nós escolhemos sempre o domingo após o domingo de Pentecoste, basicamente porque Atos 4 ele marca ali o início da perseguição aos cristãos, então de uma maneira simbólica a gente tem aí como início da igreja perseguida. Então o DIP ele acontece sempre uma semana depois de Pentecoste, nesse caso dia 31 de maio de 2026. Olha, a meta que nós temos para este ano de 2026 de igrejas organizando o DIP é de 20 mil igrejas. A princípio pode parecer um número muito grande, mas quando a gente olha para o Brasil, a gente sabe que a gente tem uma capacidade ainda maior. No ano passado, a gente teve uma estimativa de cerca de 1,7 milhão de pessoas orando, espalhadas em todas essas igrejas, e esse ano a gente quer ampliar mais esse número. E não apenas para que a gente tenha um grande número, mas para que a gente tenha muitas orações, para que a igreja de fato ela seja fortalecida nesses lugares, porque a gente sabe que a oração do justo ela pode muito em seus efeitos.
1: Willy, com os conflitos recentes no Oriente Médio, queria que você falasse um pouco como eles complicam ainda mais a realidade dos cristãos perseguidos nessa região.
0: Bom, de fato, os conflitos recentes no Oriente Médio complicam ainda mais a realidade dos cristãos na região. Isso porque eles enfrentam uma vulnerabilidade dupla, né? Primeiro, pelo fato de serem cristãos, eles são perseguidos já em suas regiões. Mas, somando a situação de conflito, há instabilidade política, há uma crise econômica. Muitas vezes, igrejas também são destruídas em tudo isso, no meio de todo esse conflito, e não há nenhum tipo de socorro, além das tensões militares que intensificam ainda mais nessas regiões. Então você pode imaginar a destruição de casas, igrejas, infraestrutura, muitas vezes o deslocamento forçado, né, dessas regiões, o aumento, da pobreza, a questão econômica, né, fica muito mais difícil o acesso ao alimento. E os cristãos, eles ficam, em último lugar na fila. Por exemplo, quando estão nessa situação. Então, o crescimento de conflitos, de grupos extremistas também é algo extremamente ameaçador. Regiões, de maioria cristã fica de fato, ameaçada, né? O medo nessas regiões aumenta e tudo isso faz com que a situação dos cristãos perseguidos seja ainda mais difícil na região. E por isso há uma necessidade muito grande, das nossas orações para que mesmo diante dos conflitos e mesmo diante de todas essas circunstâncias difíceis, esses irmãos eles possam de fato ter uma fé corajosa, eles possam ser fortalecidos.
1: De que forma o DIP ajuda a estimular a reflexão sobre a perseguição aos cristãos no mundo?
0: Olha, de fato, o DIP estimula bastante a reflexão sobre a perseguição aos cristãos no mundo. Primeiramente, por conta do acesso à informação. Então, a gente faz isso divulgando, compartilhando a realidade desses irmãos. Então, na proporção que a gente torna essa causa conhecida e de maneira muito específica, o DIP ele é resultado, o tema que a gente sempre leva no DIP é resultado da necessidade da igreja perseguida. Então, quando a gente traz um tema como esse ano, a fé corajosa no Oriente Médio e Norte da África, é exatamente porque os irmãos nessa região eles estão precisando, eles estão vivendo um momento extremamente difícil. Então, quando a gente leva esse tema e a igreja brasileira abraça, né, começa a orar por isso, essa reflexão ela passa a ser não somente um índice ou uma informação distante, mas no momento que a gente coloca isso em oração, isso deixa de ser simplesmente uma informação distante, né, algo que está longe da nossa realidade, mas a gente traz para dentro de casa, a gente traz para nossa igreja local, a gente coloca em nosso coração e intercede ao Senhor.
1: Willy, neste ano eram esperadas quantas igrejas e quantas pessoas conectadas a esse movimento de oração?
0: Olha, a meta que nós temos para este ano de 2026 de igrejas organizando o DIP é de 20 mil igrejas. A princípio pode parecer um número muito grande, mas quando a gente olha para o Brasil, a gente sabe que a gente tem uma capacidade ainda maior. No ano passado, a gente teve uma estimativa de cerca de 1,7 milhão de pessoas orando, espalhadas em todas essas igrejas, e esse ano a gente quer ampliar mais esse número. E não apenas para que a gente tenha um grande número, mas para que a gente tenha muitas orações, para que a igreja de fato ela seja fortalecida nesses lugares, porque a gente sabe que a oração do justo ela pode muito em seus efeitos.
1: Dois países inspiram a escolha deste tema, e esses países são a Síria e o Iêmen. Eu queria saber o porquê. Como é a situação dos cristãos nesses locais, Willy?
0: Sim, Síria e Iêmen são os dois países que inspiram o tema desse ano. A Síria, ela está na sexta posição na lista mundial da perseguição de 2026 e o Iêmen ocupa o terceiro lugar. E ambos são países que estão localizados no Oriente Médio, por isso enfrentam um desafio muito grande. São ambientes, neste momento, perigosos para os cristãos, aqueles que decidem seguir a Cristo, porque ambos os países enfrentam guerras, enfrentam crises humanitárias, a perseguição religiosa ela tem crescido. Na Síria, anos de guerra civil destruíram, muitas igrejas foram destruídas, muitas cidades foram afetadas, comunidades inteiras, cristãos foram mortos, sequestrados, muitos foram obrigados a fugir nos últimos anos. Então, a Síria ela não enfrenta algo recente, já vem de muito tempo. Além disso, no final do ano de 2024, teve a mudança de regime ali na Síria. Isso fez com que aumentasse também, de certa forma, a instabilidade, né? Grupos rebeldes assumiram o poder. Isso faz com que os cristãos vivam numa pressão em uma situação ainda mais desafiadora, né? O Iêmen, por outro lado, ele é considerado um dos países mais difíceis para ser um cristão, né? O país ele também vive uma longa guerra civil, uma instabilidade política muito forte, controle de grupos radicais em diversas regiões e, de fato, naquela região do Oriente Médio, um muçulmano que ele se converte a Cristo, ele traz para si a rejeição familiar. Ele pode enfrentar prisão, violência e até mesmo a morte. Então, em ambos os países, os cristãos eles vivem sob esse medo constante, sob essa perseguição constante e tem crescido nos últimos anos. Viver tanto na Síria quanto no Iêmen, sendo um cristão, é extremamente difícil. Então, o nosso objetivo é exatamente dar voz, trazer as orações da Igreja brasileira em direção a esses países, em direção a esses irmãos.
1: Quais foram as temáticas dos últimos 3 anos e quais foram as contribuições do movimento desde a sua criação em prol, né, à igreja perseguida?
0: O tema do DIP nos últimos anos, ele varia, obviamente, de acordo com a necessidade. No ano passado, 2025, o tema foi Forçados a Fugir. Então, cristãos deslocados por causa da violência pedem socorro. Então, nossas orações elas foram direcionadas exatamente para cristãos em diversas partes do mundo que enfrentam perseguição e por isso eles foram forçados a fugir de suas casas, de seus países. No ano de 2024, desperta a África por conta da violência constante ali naquele continente. E no ano de 2023, o tema foi os países mais perigosos para os cristãos. Então, relacionamos ali os países que estão com nível de perseguição extrema, né? E nossas orações foram direcionadas ali para aqueles países. As contribuições durante todo esse tempo foram muitas, mas especialmente a mobilização de milhões de cristãos, né, no Brasil. Mobilização em favor da igreja perseguida por meio das orações, fortalecimento da consciência missionária também é muito importante, o apoio espiritual, em favor dos cristãos perseguidos. E claro, a arrecadação de recursos, o levantamento de recursos e envio para esses cristãos que vivem nessa realidade, né? Então, isso também foi um apoio muito importante, né? O incentivo de fortalecer a igreja perseguida com as nossas orações, com o apoio espiritual, emocional, fortalecimento do corpo, como de fato somos um só corpo, mas também a oportunidade que a igreja brasileira teve de doar, de ofertar para a igreja perseguida.
1: William, algum texto bíblico que baseie a escolha desse tema?
0: Sim, neste ano nós temos um texto que está em Daniel, capítulo 3, versículo 16 ao 18, que é exatamente o momento em que Sadraque, Mesaque e Abednego respondem a Nabucodonosor, dizendo que eles não precisam se defender diante dele e, se forem atirados na fornalha, o Deus a quem prestamos cultos pode nos livrar, mas se ele não nos livrar, Eles respondem, né? Fique sabendo, ó Deus, que nós não prestaremos culto aos seus deuses, nem adoraremos a imagem de ouro que mandaste erguer. Então, isso de fato é a resposta de uma fé corajosa, né? Então, quando a gente fala de fé corajosa no Oriente Médio e Norte da África, esse texto nos dá com certeza bons ensinamentos de como permanecer firme, de como permanecer diante da fornalha, como continuar adorando a Deus mesmo em situações tão adversas, como foi também a situação que aqueles jovens enfrentaram.
1: Quais são os materiais fornecidos às igrejas que aderem ao DIP?
0: Olha, nós temos muitos materiais fornecidos às igrejas que se cadastram e organizam o DIP. Primeiramente, toda a igreja que se cadastra, ela recebe acesso à nossa área restrita. Nessa área restrita, você pode encontrar apresentações com testemunhos, com contexto sobre a realidade dos cristãos naquela região. Você pode encontrar também um sermão. Ele já está pronto para ser pregado, basta você estudar. Ali a gente tem alguns cards de oração, você pode imprimir esse material, distribuir para sua igreja. Tem alguns banners também, você pode deixar disponível para sua igreja. Crachá, camiseta, esse modelo de camiseta é disponível para que você também produza para sua igreja e utilize no dia. Então, são muitos materiais disponíveis e você tem acesso a eles gratuitamente e use, né, de acordo com a disponibilidade da sua igreja, de acordo com o tempo, como você vai organizar. O que mais importa é que você leve esse tema, leve essa consciência para a sua igreja local e juntos nós possamos fazer um grande movimento de oração naquele dia, e não somente naquele dia, em favor da igreja perseguida.
1: William, nós chegamos ao final aqui da nossa entrevista. Eu deixo o espaço aberto para que você compartilhe, os canais oficiais de Portas Abertas para que o público tenha mais informações sobre a Igreja Perseguida.
0: Quero agradecer você que nos ouviu até aqui, agradecer também a RTM, que tem sido uma parceira da Portas Abertas, da Igreja Perseguida. O nosso site, ele tem todas essas informações disponíveis, você pode acessar portasabertas.org.br, e ali logo que você acessar o site, tem um banner que fala sobre o Domingo da Igreja Perseguida. Também você pode cadastrar a sua igreja lá. E eu quero te encorajar a fazer isso. Mesmo que esteja muito perto, leve essa realidade para a sua igreja, dedique um tempo de oração. Você ainda pode fazer isso. Isso faz uma diferença muito grande na vida dos nossos irmãos e também, como consequência, edifica a sua igreja local. Não deixe de orar pela igreja perseguida e ore constantemente. O Domingo da Igreja Perseguida é apenas um marco, mas o nosso desejo é que, de fato, você possa conduzir a sua igreja em um compromisso constante de oração em favor dos cristãos perseguidos. Que Deus abençoe.
1: Muito bem, nessa edição do Menção Notícia, nós conversamos com Willy Menezes, coordenador de Relações Eclesiásticas da Missão Portas Abertas, que nos falou sobre o Domingo da Igreja Perseguida 2026, que aconteceu em 31 de maio.
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3: Olá, eu sou o pastor Luciano Alves e esta é a coluna Perspectivas. O clássico texto da Grande Comissão, registrado por Mateus, no capítulo 28, os versículos 19 e 20, dizem o seguinte: Portanto, vão e façam discípulos de todas as nações, batizando-os em nome do Pai, do Filho e do Espírito Santo, ensinando-os a guardar todas as coisas que tenho ordenado a vocês. E eis que estou com vocês todos os dias até o fim dos tempos. Se nós observarmos, Jesus, depois de ressuscitado, comissiona os 11 para esta grande atividade. Na realidade, segundo o registro de 1 de Coríntios capítulo 15, ele foi assunto aos céus na presença de 500 pessoas, mais ou menos. De todo modo, uma vez que esse texto chegou até nós, todo aquele que confessa o nome do Senhor está também comissionado para esta missão. E nós temos aqui três orientações bastante específicas da parte dele para todos os seus discípulos. Ele diz para que eles estejam indo. Originalmente, quando o texto fala para nós nessa versão, portanto, vão e façam discípulos, ele está dizendo: enquanto vocês estão indo pelo caminho, vão fazendo discípulos. Ao menos três lições podemos extrair daqui. A primeira delas é que Não existe um lugar específico, estanque, um jeito, uma maneira, uma geografia que prenda aqueles que precisam anunciar o reino. Evidentemente que há pastores locais, evidentemente que há atividades das igrejas locais, mas enquanto a gente caminha pela vida, a comissão é nossa, de fazer discípulos. Falando a respeito da fé, ajudando as pessoas a entenderem melhor quem é Deus, o que é a Bíblia, abraçando aqueles que não são abraçados pelas sociedades e cuidando daqueles que não têm cuidado nenhum da parte de ninguém. Somos então os braços de Deus, o abraço de Deus, a voz de Deus para alcançar pessoas. Para além disso, o texto diz para nós que a gente vai e faz discípulos das nações, não é circunscrito ao meu lugar apenas, como eu disse, e os batize em nome do Pai, do Filho e do Espírito Santo, ensinando-os a guardar todas as coisas que tenho ordenado a vocês. Muito interessante essa fala de Jesus, porque para além do anúncio do Evangelho, da confissão de Jesus, o batismo mostrando que houve arrependimento e interesse numa novidade de vida, precisamos também ensinar a guardar todas as coisas. Observar as Escrituras e, a partir delas, mostrar para estes que estão se achegando à fé como Jesus agia. Quais as orientações apostólicas depois da sua morte, ressurreição e ascensão aos céus? O que a Bíblia fala sobre família, sobre relacionamentos, sobre finanças, sobre vida em comunidade? Ou seja, tudo que implica uma vida cristã pautada nas Escrituras deve ser ensinado a esses que se achegam à fé. E para além disso, o texto encerra dizendo que ele estaria conosco todos os dias até a consumação dos séculos. Ser cristão não é fácil, porque nós temos lutas a começar do nosso próprio coração. Lutamos contra a nossa carne. Lutamos contra o mundo, contra esse sistema que expulsou Deus, e também lutamos contra o inimigo das nossas almas, contra o diabo e suas hostes. Enfim, somos advertidos aqui nas palavras de Jesus a nos tornarmos comunicadores dessa graça, alcançar pessoas, edificar essas pessoas, lembrando que Ele nos ajudará nesses processos, e a Ele seja toda a glória para sempre. Amém.
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1: Nós ficamos por aqui com este Missão Notícias. Semana que vem a gente volta com outras novidades missionárias. 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Muito obrigado pela sua companhia e até a próxima edição.
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0: RTM Brasil, para todo mundo ouvir. Daniela Araújo, Mauro Henrique, Bruno Faglioli e Vocal Livre. Quem de nós? Eu vou para um rápido intervalo, já já eu volto com muito mais músicas e, claro, com a sua participação através do nosso WhatsApp 11974-181-456.
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0: Uma ótima tarde para você que acompanha a programação da RTM Brasil. Seja bem-vindo, seja bem-vinda. Eu sou o Cacá Rodrigues e até às 7 da noite quero você aqui comigo, participando, pedindo a sua música, mandando aquele abraço super especial, falando o que você tá achando da nova plástica da RTM Brasil. O que você achou aí das novas vinhetas? O que você achou das novas trilhas? Participe conosco, porque nós fizemos tudo com muito amor, com muito carinho, para que você tenha uma programação nota 10 do rádio. Nota 10 não, 10 é pouco. Eu diria nota 1000, ou 1 milhão. Se minha filha estivesse aqui, ela diria 1 milhão infinito. Você tá bem? Tá legal? Que bom ter você em plena segunda-feira. Eu sei que para muita gente é o Dia Internacional da Preguiça, mas para nós da RTM não. Para nós é mais um dia de vitória, mais um dia de conquistas, e principalmente porque nós temos Deus ao nosso lado, então somos capazes de todas as coisas. E eu quero te convidar para você participar conosco, 0 operadora 11 974 181 456, 11 São Paulo 974 181 456.
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0: Ó, daqui a pouquinho tem informação do esporte pra você, só coloquei a vinheta nova, que é pra você já se acostumar aqui, porque, gente, tá muito legal, essa plástica tá nota 10, então tem vinheta de esporte, tem vinhetas novas. Quem vai gostar muito da vinheta de esporte são os apresentadores do esporte, né, o Matheus e também a nossa querida Karina Joubert. São 5 horas e 10 minutos, mas agora tá chegando aquele momento especial para as mulheres, é o calendário de oração do Ministério Mulheres de Esperança.
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3: Deus eterno, Pai querido, Deus de amor, a melhor convicção que podemos ter na vida é a absoluta confiança de que o Senhor nos chama de filhos amados. Paizinho, sabendo disso, hoje clamamos pelas famílias na Indonésia. Eterno, o Senhor é especialista em inclinar o coração dos filhos aos seus pais e dos pais aos seus filhos. Pedimos que conceda sabedoria aos pais na Indonésia para que consigam equilibrar o trabalho com o tempo com os filhos. Que os lares possam ser marcados pela compreensão mútua e amor. E que os pais participem ativamente na vida diária dos filhos. Toque os lares com tua presença, enchendo o ambiente de alegria. É no precioso nome de Jesus que oramos. Eu, Renata Burjato, acho tão bom orar com você.
2: Obrigada por orar conosco. Acesse transmundial.com.br/mulheres de esperança.
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0: É, agora está chegando o nosso querido pastor e psicólogo clínico Kleber Lima em mais uma edição do programa Família Hoje.
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0: eu sou o Cacá Rodrigues e no programa de hoje o pastor Kleber Lima traz um tema muito interessante. Acompanhe.
1: O glorioso caminho do amor. Cântico dos Cânticos, capítulo 3, versos de 6 a 11. Nesse segundo bloco deste livro poético que canta e decanta o amor romântico, nós temos então a procissão até o casamento. É um trecho muito bonito que nos oferece grandes oportunidades aqui de aprendizado e reflexão. Ele fala sobre este caminho do amor. Então vejamos. Primeiramente, no caminho do amor há sentido para o que é comum. Mesmo os desertos e os caminhos aparentemente comuns podem se tornar cenários de beleza e propósito quando o amor é a própria estrada. Segundo lugar, no caminho do amor há segurança diante dos perigos. O amor maduro não ignora as ameaças. Ele constrói proteção, cuidado e responsabilidade para preservar aquilo que é precioso. E em terceiro lugar, nós aprendemos que no caminho do amor há felicidade real. Aqui no percurso mencionado por ele, que é a procissão que vai na direção do momento da concretização do casamento, nós temos então uma referência a este tempo de júbilo, que podemos chamar de verdadeira felicidade, que não está apenas na intensidade do sentimento, mas na satisfação de uma aliança vivida com honra, compromisso e celebração. Por isso pense, o amor verdadeiro transforma a jornada, protege a caminhada e conduz à alegria da aliança. 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
4: É isso. Seja feliz e até o nosso próximo encontro.
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0: RTM Brasil, para todo mundo ouvir, o Marquinhos Góes cantou pra gente Autoridade e Poder.
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2: Estamos de volta aqui com a programação da RTM Brasil. Uma ótima tarde para você que acompanha as nossas transmissões através de uma rádio afiliada, para você que está conectado conosco através do nosso aplicativo, aplicativo que você pode baixar gratuitamente na sua loja virtual, tanto para o sistema iOS quanto para o sistema Android. Também disponível a nossa programação pelo site. Pelo site você tanto pode ouvir quanto pode ver, né? Quem mais está conosco? Deixa eu agradecer aqui as participações, quem tá mandando mensagem, eu falo, vou mandar um abraço, mandar um beijo, acabou, hoje é um dia especial, né? Vinhetas novas, trilhas novas, então tem que fazer toda uma organização por aqui. Mas estamos juntos. Um beijão aqui pra minha querida Cláudia Lins, lá de Santarém, no Pará. Ela falou que a nova vinheta da RTM tá top, parabéns a todos. Obrigado, Claudinha. A Cris Feijó também está conosco, falou assim, ô Cacá, você pode me enviar esse programa do Missão Notícia? Procurei aí na aba programas, mas esse não está lá. Tem como você me enviar? Já vejo e te falo tudo certinho aqui, tá bom? Obrigado, minha querida Cris Feijó. Meu amigo Genésio também está conosco, acompanhando a nossa programação, Genésio Rodrigues, ele que é de Itapecerica da Serra. Ô, Genésio, obrigado pela participação. A nossa querida Elcinete Coutinho também participando com a gente, diretamente de São Luís, Maranhão, a nossa ouvinte de carteirinha. Elcinete, um beijão para você, obrigado pela participação. E a gente continua por aqui, sempre com essa programação diferenciada, programação que tem tudo a ver com você, meu amigo, minha irmã cristã. Eu sempre digo que a RTM é a melhor rádio cristã do Brasil. Eu falo mesmo. Falando em melhor rádio cristã do Brasil, tá chegando agora, gente, um programa que eu gosto muito, principalmente, vou falar até pra você que gosta de música sertaneja raiz, você que gosta de moda de viola, tá chegando agora o meu querido amigo, o Vitor Quevedo, em mais uma edição do programa Palavra e Viola. Deixa eu ver quem que ele vai tocar hoje, né? Quem serão os convidados, os artistas que irão participar do programa do Vitor Quevedo nesta segundona, dia 1º de junho de 2026. O tema deste programa hoje é Louvores ao Eterno Deus. E na seleção musical, o Vitor Quevedo canta Aprendendo a Confiar. Depois teremos Mineiro e Mineirinho, Só Jesus. E o Vitor Quevedo canta um clássico, Achei um Bom Amigo. E ainda, nós teremos a leitura do Salmo 116. Ou seja, teremos uma seleção de música cristã ao som da viola caipira. Você está preparado? Então aumente o volume.

Chegou, tá no ar o Palavra e Viola. Eu sou o Vitor Quevedo, te faço companhia nos próximos 15 minutinhos com louvores ao som da viola caipira e a leitura da Palavra de Deus. É claro, daqui a pouco também tem uma memória do cancioneiro cristão, clássicos no louvor com viola. É isso daí, seja muito bem-vindo ao nosso programa. Eu volto já já para lermos a Palavra do Senhor.

Mineiro e Mineirinho cantaram pra gente Só Jesus. Antes, teve Aprendendo a Confiar, canção de minha autoria, que você encontra em todas as plataformas digitais. Agora no Palavra e Viola, uma memória do cancioneiro cristão. Os clássicos ao som da viola.

0: Cancioneiro cristão de hoje, achei um bom amigo. E agora a leitura da palavra de Deus no Salmo 115. Louvor ao verdadeiro Deus. Não a nós, Senhor, não a nós, mas ao teu nome dá glória, por amor da tua misericórdia e da tua fidelidade. Porque diriam as nações, onde está o Deus deles? O nosso Deus está no céu e faz tudo como lhe agrada. Os ídolos das nações são prata e ouro, obra de mãos humanas. Tem boca e não falam, tem olhos e não veem, tem ouvidos e não ouvem, tem nariz e não cheiram, tem mãos e não apalpam, tem pés e não andam, som nenhum lhe sai da garganta. Tornem-se semelhantes a eles, os que os fazem, e todos os que neles confiam. Ó Israel, confie no Senhor, Ele é o seu amparo e o seu escudo. Após a leitura deste belíssimo salmo, quero convidar você e toda a sua família, você que está ouvindo Palavra e Viola, para se inscrever no meu canal do YouTube, Vitor Quevedo TV. Vitor Quevedo TV, com quase 500 vídeos de louvores ao som da viola caipira. Se inscreve lá, Vitor Quevedo TV, no YouTube. Também no Instagram, @ Vitor Quevedo. Segue o nosso perfil. Ajude a gente a chegar a 100 mil seguidores. E olha, você também tem lá os contatos para você que deseja levar o nosso tempo de louvor e adoração ao som da viola caipira para a sua igreja. Entre em contato pelos meios descritos lá no Instagram, @ Vitor Quevedo. É isso daí. Então anota aí, Instagram, @ Vitor Quevedo, YouTube, Vitor Quevedo TV. O Palavra e Viola vai chegando ao fim. Muito obrigado pela sua audiência, muito obrigado pela sua companhia. Eu te aguardo na próxima edição dos seus Minutinhos de Fé e Esperança, ao som da viola caipira. Até lá! Tchau, tchau.
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2: RTM Brasil, para todo mundo ouvir, e você participando com a gente através do nosso WhatsApp 11974181456. 11 São Paulo 974181456. 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

0: Faltando 4 minutos para 6. RTM Brasil para todo mundo ouvir. Cassiane e Jairinho, Oceano de Amor.
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0: Ó, a gente vai falar de tudo, tá bom? A vacina contra a gripe está liberada a partir de hoje para toda a população acima de 6 meses de idade no estado de São Paulo. A imunização pode ser feita nas unidades básicas de saúde dos 645 municípios paulistas e a campanha segue até o fim de junho. A Secretaria Estadual da Saúde reforça que a vacinação é fundamental neste período de outono, quando aumentam os casos de doenças respiratórias. Na capital, as UBSs atendem das 7 da manhã às 7 da noite. Agora vamos para o destaque internacional. Centenas de jovens protestaram hoje no Quênia contra a instalação de um centro de quarentena para cidadãos americanos expostos ao Ebola. Os manifestantes alegam que a medida pode aumentar o risco de contágio no país, que não registra casos da doença. A justiça suspendeu temporariamente o projeto enquanto analisa uma ação contrária à iniciativa. O surto de Ebola segue avançando na República Democrática do Congo e preocupa autoridades de saúde.
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0: E a 18ª rodada do Brasileirão terminou com vitórias de Palmeiras e Flamengo, que seguem na briga pelo título. O Palmeiras lidera com 41 pontos. Enquanto o Flamengo é o vice-líder com 34 pontos. Na parte de baixo da tabela, o Vasco perdeu para o Atlético Mineiro e entrou na zona de rebaixamento. O campeonato faz agora uma pausa para a Copa do Mundo de 2026 e deve retornar após o encerramento do torneio. Com fontes G1 e CNN, estes foram os destaques da hora.
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4: Agora são 6:03, uma ótima noite para você, muito obrigado pela audiência, eu sou o Cacá Rodrigues, até às 7 da noite eu tô por aqui, e agora tá chegando o professor Itamir Neves em mais uma edição do programa Através da Bíblia.

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1: Querido amigo, hoje iniciamos o nosso encontro com satisfação pela possibilidade de conhecermos e estudarmos mais um livro bíblico. Vamos estudar o livro do profeta Malaquias, um livro que nos traz mensagens plenamente aplicáveis aos nossos dias. Vamos conhecer hoje os aspectos introdutórios dessa profecia e assim teremos melhores condições de entendermos o texto bíblico. Como tenho mencionado nas introduções aos livros que estudamos, conhecer o contexto do livro, do autor, dos destinatários, da época e do local, de onde e para onde ele foi escrito, qual é o tema do livro, qual o seu propósito, a sua estrutura, enfim. Estudar esses pormenores nos dão melhores condições de entendermos o texto inspirado para, assim, aproveitarmos de modo completo a mensagem que Deus tem para nós. Então, nesse programa, vamos dedicar nossa atenção a esses aspectos, pois, especificamente em relação ao livro de Malaquias, além do texto de 3:10, poucas pregações têm sido proferidas e o livro, em geral, é desconhecido pela maioria dos cristãos. Vamos ao estudo introdutório de Malaquias, mas antes vamos refletir também, especificamente, vamos relembrar algumas verdades importantes sobre o ministério profético do Antigo Testamento. Qual era o papel dos profetas no Antigo Testamento? Quando estudamos os profetas, percebemos que eles variavam bastante em termos de origem, público e estilo. Mas todos eles tinham um alvo em comum: o bom relacionamento do povo com Deus. Nesse alvo comum, os profetas enfatizavam repetidamente determinados temas. E um desses temas eram as obrigações de Israel para com o Senhor Deus, para com a aliança feita com Deus. Os profetas lembravam constantemente Israel de que algo muito significativo tinha acontecido lá no Monte Sinai. Deus tinha se revelado através da lei, que era um manual para viver em fidelidade diante dele, e essa revelação implicava em muita responsabilidade por parte de quem recebera essa revelação. Desde os tempos de Moisés, de Josué, dos Juízes, Israel tinha sido alertado de que a verdadeira adoração, a maneira correta de cultuar a Deus, afetava todos os aspectos da vida do povo. Quaisquer que fossem as condições dos israelitas, pai, mãe, filhos, empregados, senhores, vizinhos e até estrangeiros, todos eles deveriam exercer seu papel tendo em vista o seu relacionamento cultico com Deus. As obrigações de Israel para com a aliança com Deus incluíam pelo menos quatro facetas. Israel fora chamado para andar e voltar-se para Deus e suas palavras. Israel fora chamado para uma vida de santidade pessoal. Israel fora chamado para viver em paz consigo mesmo. E, em quarto lugar, Israel fora chamado para cultuar e adorar a Deus do modo pelo qual ele mesmo o orientara. Nesse ministério profético, um dos detalhes importantes era também saber qual era o significado da aliança de Israel para com Deus, qual o significado da aliança de Deus para com Israel. Na Bíblia, as alianças eram pactos solenes, negociados ou impostos unilateralmente, que ligavam as partes umas às outras e tinham por objetivo relações que perdurassem. Esses pactos, esses compromissos, tinham promessas definidas com reivindicações e obrigações de ambos os lados. Nas alianças que Deus fez com o ser humano, só ele estabelecera as condições. Quando Adão e Eva desobedeceram os termos da aliança, Gênesis 3:6, Deus não os destruiu, mas demonstrou a sua graça ao prometer-lhes um Salvador. Quando Deus estabeleceu a sua aliança com Noé, Gênesis 9:9, as suas promessas se fizeram presentes. A aliança de Deus sempre foi sustentada sobre a sua promessa, como vimos também na aliança feita com Abraão, Gênesis 12:1 a 3. E a aliança de Deus com o povo de Israel, lá no Sinai, em Êxodo 19, foi feita no modelo da suzerania do Antigo Oriente. essas alianças eram alianças impostas apenas de uma parte, por um rei poderoso sobre um rei vassalo, sobre um povo servo. E assim, Malaquias se destaca ao relembrar que Israel tem um compromisso sério com Deus, com base na sua aliança. Malaquias, então, é um livro pós-exílico que descreve o ministério profético dirigido a um povo desiludido até, desanimado, um povo que estava cheio de dúvidas em relação ao cumprimento das promessas de Deus a Israel. Diante dessas circunstâncias, percebe-se que o povo quebrou vários princípios divinos e assim Malaquias demonstrou grande importância ao tema da aliança. Referências explícitas incluem a aliança a Levi no capítulo 2, a aliança dos pais no capítulo 2, versículo 10, a aliança do matrimônio, capítulo 2, versículo 14, e o anjo da aliança no capítulo 3, versículo 1. Disso tudo se depreende que Malaquias estava relembrando a importância de Israel valorizar a aliança com Deus. Além dessas referências diretas, temos também no início do livro a narrativa sobre o amor da aliança que Deus tinha feito com Israel. Temos condenações claras à deslealdade, isso é, à quebra da aliança, por exemplo, no casamento e nos relacionamentos sociais e econômicos. Tudo isso para demonstrar que a aliança era algo que Israel deveria dar toda atenção, porque esse era o pacto entre o povo e Deus. Malaquias, na verdade, significa meu mensageiro. E esse termo se deriva do hebraico malaki, um mensageiro de Deus. Pode ser um nome próprio, mas também pode ser um título de alguém que recebera um ministério da parte de Deus. Esse termo aparece mais uma vez em 2:7 e duas vezes em 3:1. Da sua vida pessoal, pouco se sabe, mas percebe-se que foi ele, Malaquias, um homem corajoso em apontar o pecado, firme, mesmo diante da indiferença, e sobretudo Malaquias era confiante na imutabilidade de Deus e na promessa de Deus de que nunca tinha esquecido daqueles que lhe obedecessem. Qual é a data que podemos dar para essa profecia? Malaquias foi escrito no período pós-exílico. Malaquias teve o seu ministério após a época de Esdras e dos profetas Ageu e Zacarias, conforme Esdras capítulo 5, versículo 1. O ministério de Malaquias aconteceu proximamente à época do homem, do líder, Neemias, conforme nós lemos lá em Neemias capítulo 3, versículo 5 e capítulo 6, versículos 17 e 19. A data, então, de 420 até 400 pode ser considerada como uma data boa para a autoria do livro, conforme Neemias 2, 1 a 8, e também conforme Daniel 9, 25. A autoria. Quais são as dicas que nós podemos ter com relação à autoria desse livro? O significado de Malaquias, como nós já mencionamos, é meu mensageiro. Nós sabemos pouco da sua vida pessoal, mas através da sua profecia percebe-se que ele se caracterizava por ser um canal limpo da voz de Deus para o povo de Israel. Além disso, caracterizava-se por ser um homem corajoso. Ele apontou várias vezes o pecado e mesmo para os sacerdotes. Ele confrontou-os com a palavra de Deus. Ele mostrou o pecado diante da indiferença do povo, demonstrada através do formalismo e do ceticismo, isso é, através da incredulidade. Malaquias demonstrou, sobretudo, ser confiante no Senhor. Ele cria em Deus, cria que Deus era aquele Deus que não se esquecia das promessas que tinha dado ao seu povo. O estilo literário dessa profecia é uma série de diálogos. É interessante percebermos isso. Nós temos uma série de diálogos entre Deus e o povo, uma série de conversas, uma série de perguntas e respostas entre Deus e o seu povo. Uma vez que as questões discutidas estão relacionadas com a experiência do pós-exílio, é provável que o livro possa ser datado, então, nesse período entre Esdras e Neemias. Não há nada no livro que permita datá-lo com mais exatidão. Mas, como nós já mencionamos, entre 420 e 400 seria uma boa data para situarmos o livro de Malaquias. Qual é o tema e o conteúdo desse livro? Além de 3:10, que certamente você já ouviu, Malaquias 3:10, que fala sobre as contribuições ao Senhor, esse livro tem um conteúdo riquíssimo. Certamente, o tema do livro é o amor de Deus para com seu povo, demonstrado através de um apelo ao arrependimento pelo pecado e de um apelo a voltar ao convívio com Deus. Conforme o capítulo 3, versículo 7, nós temos essa expressão: tornai-vos para mim. Isso é, voltem-se para mim. Deus quer ter uma relação de pai para com seus filhos. Deus quer abençoar os seus filhos, conforme 3:10 a 12. Então, o que há em Malaquias é um convite ao arrependimento. Quando ocorreu a quebra da relação, pelo pecado da negligência, Deus disciplinou o seu povo. Nós sabemos que o seu povo foi levado para o cativeiro. E agora, o apelo divino é acompanhado de uma séria advertência. Chegar-me-ei a vós outros para o juízo, conforme 3:5. Mas também, essa palavra é contrabalançada, essa advertência é acompanhada de uma rica promessa: eu me tornarei para vós. Voltem-se para mim, que eu me tornarei para vós. Por isso, então, podemos afirmar que o tema do livro é o amor de Deus para com o povo. O próprio Senhor Deus é o personagem central dessa profecia. Veja bem, dos 55 versículos do livro, 47 deles registram a palavra de Deus para o povo de Deus. O livro, então, mostra que Deus quer ter um relacionamento familiar, de pai para com seu filho. Deus quer ter um relacionamento de Deus para com seu povo escolhido. Deus quer abençoá-los. Quando ocorreu o pecado, e o pecado foi de negligência para com Deus, ele mesmo, como um pai, então, disciplinou seus filhos. Um dos pontos de destaque do conteúdo é a profecia da vinda do Messias e daquele que também viria preparar o caminho para a chegada do Messias. Exatamente esse ponto deve ser destacado. A vinda do Messias é uma prova do amor de Deus. Em Malaquias, temos então essa prova do amor de Deus, isto é, a promessa da vinda do Senhor Jesus. No capítulo 3, versículo 1, lemos o seguinte: de repente virá ao seu templo o Senhor, a quem vós buscais, o anjo da aliança, a quem vós desejais. Eis que ele vem, e a sua gloriosa salvação, que receberá todo aquele que o teme. Para vós outros que temeis o seu nome, nascerá o sol da justiça, trazendo salvação nas suas asas. Essa é uma grande promessa. E essa promessa, então, confirma o tema do livro, o amor de Deus para com seu povo. Mas, pergunta-se, e precisamos responder essa pergunta, qual era a situação de contexto? Temos que perceber, então, primeiramente, para percebermos o contexto, qual foi a época da profecia. Os profetas, em sua maioria, exerceram os seus ministérios em tempos de mudança, em tempos de inquietação política, como nos casos de Isaías, nos casos de Jeremias, de Ezequiel, de Daniel e ainda outros profetas. Mas a época da profecia de Malaquias foi diferente. Era uma época de expectativa, de espera de um futuro glorioso que já tinha sido prometido. Mas esse futuro estava demorando para chegar. A época contextual da profecia era o período pós-exílico, como nós já mencionamos. O ministério de Malaquias foi exercido num tempo em que Israel experimentava uma nova fase em sua vida. Era um novo tempo. Com o decreto de Ciro, o imperador dos persas, Israel voltara do exílio babilônico. Você pode ler isso lá em 2 Crônicas 36, 22 a 23, em Esdras 1, 1 a 3. Com esse decreto de Dario, que não só confirmou as ordens de Ciro, como também acrescentou ordens próprias, os judeus então receberam tributos e outros bens para que voltassem e reedificassem o templo lá em Jerusalém. O que de fato aconteceu, através da primeira leva de judeus voltando com Zorobabel, 50 mil judeus, e depois de todo aquele impasse com os samaritanos, houve então a palavra de Dario liberando, inclusive, finanças para que Israel pudesse reconstruir o templo e, posteriormente, pudesse reconstruir a cidade, o que foi feito nos dias de Neemias. Um outro aspecto que devemos mencionar nesse contexto é a fidelidade de Deus para com Israel. O templo, na verdade, tinha sido reconstruído com o retorno de Zorobabel e com o estímulo dos profetas Ageu e Zacarias. O sistema de culto tinha sido restaurado sob o cuidado diligente do profeta e sacerdote Esdras. E o muro da cidade seria reconstruído sob a liderança de Neemias. Essa era a época de Neemias, época de Malaquias. E essas vitórias, então, comprovavam a fidelidade de Deus para com seu povo. Mas temos que destacar também que havia uma grande indiferença de Israel para com Deus. Então, aquele era um tempo de retorno à vida normal. Era um tempo de volta à rotina cultica. Era um tempo de volta aos sacrifícios já estabelecidos. Era um tempo em que, por não acontecer nada de especial, a vida se encontrava numa constância vazia. O povo estava desanimado. Os inimigos continuavam perturbando. E a glória que encheria o novo templo, conforme Ageu 2:9, não se fazia perceptível. O povo não tinha condições de perceber. O povo tinha ideia. O povo pensava que Deus tinha se esquecido das suas promessas e da sua relação prioritária com a nação. Passadas então algumas décadas, talvez um século, dúvidas começaram a surgir nos corações dos judeus. Será que Deus nos ama? Mas aonde está o nosso poderoso Deus, os nossos pais? É mesmo importante servir a Deus? Que vantagem temos em obedecer a Deus? Querido amigo, nesse novo tempo, que não era mais o tempo dos grandes milagres como ocorreram nos dias de Elias e Eliseu, logo se caracterizou esse tempo pela indiferença do povo para com Deus. Esse espírito de indiferença e estagnação espiritual foi demonstrado através de quatro maneiras. Primeiro, uma indiferença religiosa, demonstrada pelo menosprezo ao sistema estabelecido de culto, demonstrada pelo menosprezo à lei. Mas havia também a indiferença moral para com os votos de casamento testemunhados pelo Senhor. Eles foram desleais, casando-se com mulheres pagãs, deixando as suas esposas. Havia indiferença social com pecados de suborno, perjúrios, fraude e opressões ao fraco. Mas havia também a indiferença experimental, expressa através do egoísmo material com a falta de entrega das contribuições a Deus. Embora estivessem sofrendo com pragas e esterilidade dos campos, e acusações até contra Deus, de ser ele indiferente ao bem ou mal, eles estavam completamente errados diante de Deus. Querido amigo, o que nós vamos ver aqui em Malaquias é o declínio religioso, a decadência moral, a degradação social, a dedicação espiritual é o apelo de Deus, e depois a definição final no capítulo 4. Assim, nós podemos perceber que esse era o contexto da profecia de Malaquias. Malaquias desenvolveu seu ministério num tempo em que o povo pensava que Deus tinha se esquecido dele. Mas nesse livro, Deus reafirma o seu amor para com seu povo. Qual é o valor ético de Malaquias? O tema central de Malaquias é que Deus revelou o seu amor por seu povo por meio da história desse mesmo povo. As profecias de Malaquias ajudaram os judeus a reconhecerem que as pressões desses períodos podem proporcionar um desgaste imperceptível da fé. E assim, corremos o risco da hipocrisia, perdendo a intimidade do contato com Deus. As profecias de Malaquias mostram que muitas vezes o sofrimento pelo qual passamos, ao invés de ser motivado por nossa piedade, pode ser consequência da dureza dos nossos corações. Enfim, o Antigo Testamento termina mostrando a vinda do Senhor Jesus, a vinda do Messias. Mas para termos comunhão com Ele, é necessário o arrependimento. Ao concluirmos esse primeiro estudo sobre as profecias de Malaquias, o meu desejo é que Deus o abençoe e te motive a acompanhar-me nos próximos 19 encontros em que estudaremos todo esse livro. Um grande abraço e até o próximo programa.
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0: que alegria esse nosso momento no programa Rota 66. É muito importante ter você com a gente nesta jornada investigativa na série Salmos. Hoje o professor Luiz Saião acelera o estudo e apresenta os Salmos 94 até o Salmo 100 para dizer que há esperança para o governo. Este será o tema de sua reflexão. A chave desses salmos e de nossas vidas é adorar a Deus em espírito e em verdade. Veja, não estamos falando de rituais e nem de religião. Você vai ver que tudo o que há no universo é uma proclamação de louvor a Deus. Eu sou Beltrão e juntos vamos para mais uma aventura em Salmos.
1: Rota 66, caminhando pelo Saltério Hebraico. Nós vamos estudar hoje os Salmos de 94 até o Salmo 100. E o tema de nossa reflexão será a esperança para o governo. Como nós observamos, vários salmos estão relacionados com o tema do rei, ligado à realeza de Israel. Nós já estudamos o Salmo 93, que é semelhante ao Salmo 47, e temos aqui uma coletânea de salmos que vão do 94 até o 100 e tratam de hinos que se referem a Deus como Rei Eterno, Poderoso, Rei Universal e Vitorioso. Aqui é uma confissão de fé sobre o reino de Deus na terra e a esperança de que Deus vai de fato reinar no meio do seu povo e sobre toda a terra. É uma celebração do reino universal do Deus da Bíblia. E exatamente nesse cenário é que vamos observar que há esperança para o governo. Você que está cansado da política, você que não acredita que as coisas podem se resolver mais, é muito bom que você escute e procure ler estes salmos reais que começam no 94 e vão até o 100. O Salmo 94, ele focaliza e dá muita atenção àquilo que os ímpios fazem, a sua maldade. Eles trazem palavras arrogantes, massacram o povo de Deus, matam viúvas e estrangeiros e dizem que o Deus de Jacó nada percebe. E então o Salmo começa a falar sobre a injustiça, a maldade, a necessidade da intervenção e da disciplina divina sobre a terra. Há uma crítica à maneira como as coisas estão acontecendo. Versículo 20, por exemplo, diz: poderá um trono corrupto estar em aliança contigo? Um trono que faz injustiças em nome da lei? Eles planejam contra a vida dos justos e condenam os inocentes à morte. Então observe só como este salmo é muito realista e atual em relação a muitas coisas que acontecem no mundo de hoje. Salmo 95 nos convida a aclamar o Senhor, a rocha da nossa salvação, e de chegar à presença dele na festa que exatamente celebra Deus como sendo o grande rei. Ele é o grande Deus, o grande rei, acima de todos os deuses, diz o verso 3 na NVI. Ele tem o domínio completo sobre tudo. Ele é o nosso Criador, vamos adorá-lo. E o conselho é: olha, não endureçam o coração, como aconteceu no deserto, em Meribá, em Massá, quando os antepassados israelitas puseram o Senhor à prova. Por quê? Porque a maldade feita na sociedade e a resistência e a ingratidão contra Deus certamente receberão o julgamento, porque ele é verdadeiramente o grande rei. O Salmo 96, nesse mesmo espírito de proclamação da grandiosidade divina, é uma convocação a que todos cantem ao Senhor, bendigam o seu nome, anuncie a sua glória entre as nações, porque o Senhor é grande, digno de todo louvor, mais temível do que

todos os deuses. Deus está acima dos reinados humanos e acima dos deuses falsos, porque os deuses das nações não passam de ídolos. E assim, então, o Salmo prossegue e afirma a glória e a força e o poder do Senhor. Verso 10 diz: digam entre as nações, o Senhor reina. Por isso, firme está o mundo e não se abalará. Ele julgará os povos com justiça. Não fique exageradamente preocupado, porque firme está o mundo. Deus mantém o controle de todas as coisas. E esse Deus extraordinário, o Deus que é o rei, o Deus que é celebrado com a sua capacidade tremenda de reinar e de governar e de ter tudo debaixo da sua mão, na sua onipotência. Observe bem, cantem diante do Senhor, porque Ele vem julgar a terra, julgará o mundo com justiça e os povos com fidelidade. Na mesma perspectiva, o Salmo 97 merece consideração, quando diz: o Senhor reina, exulte a terra e alegrem-se as regiões costeiras distantes. E aqui o Salmo enfatiza o poder de Deus de maneira extraordinária nas nuvens, na tempestade, o Deus que está acima dos deuses pagãos. Nuvens escuras e espessas o cercam, retidão e justiça são a base do seu trono. Fogo vai adiante dele e devora os adversários ao redor. Seus relâmpagos iluminam o mundo, a terra os vê e estremece. Por isso, como Deus reina, como Deus é poderoso, todos os que adoram imagens e se vangloriam de ídolos ficam decepcionados, prostram-se diante dele, do Deus verdadeiro, todos os deuses, porque só ele é o Deus que merece adoração, porque ele é o rei, ele tem o domínio e, portanto, a esperança para a justiça, a esperança para a política, a esperança para o governo, porque Deus é, de fato, quem tem as rédeas na mão. O texto ainda prossegue dizendo: olha, vocês que estão em compromisso com Deus, odeiem o mal, porque Deus não tem nenhuma ligação com aqueles que vivem na prática da maldade. E os salmos que prosseguem ainda têm lições especiais sobre a realeza divina. Salmo 98, tão especial, o salmo que diz: cantem ao Senhor um novo cântico. Por que um novo cântico? Porque Deus sempre está fazendo coisas novas. Ele merece um cântico novo constantemente. Ele fez coisas maravilhosas. Não é somente o Deus que fez o mundo, não é só o Deus da criação, mas o Deus que sustenta o universo e permanece em sua ação, intervindo em nossa vida. Ele fez coisas maravilhosas, a sua mão direita e o seu braço santo lhe deram a vitória. Esse Deus merece ser louvado. Ofereçam música ao Senhor com a harpa e ao som de canções. E este reinado de Deus é um reinado universal, é um reinado que atinge todo mundo criado. Por isso o salmista embeleza a sua poesia, ornamenta as suas palavras dizendo: olha só, ressoe o mar e tudo que nele existe, o mundo e os seus habitantes, batam palmas os rios e juntos cantem de alegria os montes, cantem diante do Senhor, porque ele vem julgar a terra, julgará o mundo com justiça e os povos com retidão. Certamente você já ficou desanimado em tantas circunstâncias quando você vê a justiça sendo traída, a equidade sendo deixada de lado, a injustiça triunfando. E nós, ao percebermos tais realidades, nos desanimamos e alguns até quase desistem de viver na prática da justiça. Mas não faça isso, não desanime, porque Deus mantém o governo sobre o mundo e toda injustiça será julgada e será devidamente tratada pelo próprio Deus. E assim, os salmos finais, o Salmo 99 e o Salmo 100,
vão ainda celebrar esta justiça divina, esse poder e esta realeza na grande festa que comemora Deus como rei. Como é que começa o Salmo 99? O Senhor reina. Todos devem repetir, sem dúvida, o Senhor reina. As nações tremem, as nações têm presidentes hoje, tiveram reis no passado, têm governantes, monarcas, mas na verdade, diante do Deus poderoso, elas tremem. O Senhor tem o seu trono sobre os querubins, abala-se a terra, grande é o Senhor em Sião, ele é exaltado acima de todas as nações. Quem é o Deus verdadeiro? Verso 4, conforme a NVI revelará: Rei poderoso, amigo da justiça, estabeleceste a equidade e fizeste em Jacó o que é direito e justo. Este é o Deus verdadeiro, o Deus que provou o seu compromisso com a justiça, onde está a base para acreditar que ele reinará e que ele tem o governo sobre o mundo e a terra. O texto diz claramente que Moisés e Arão estavam entre os seus sacerdotes, Samuel entre os que invocavam o seu nome, eles clamavam pelo Senhor e ele lhes respondia, falava-lhes da coluna de nuvem, eles obedeciam aos seus mandamentos e aos decretos que ele dava. Sim, este é o Deus que agiu no passado, o Deus poderoso, glorioso e santo, e é o Deus que merece confiança na expectativa do seu julgamento futuro. E para fechar essa série de salmos reais que comemoram o governo divino, o Salmo 100 aparece como um salmo de ação de graças, de manifestação de grande alegria. O Salmo diz: aclamem o Senhor todos os habitantes da terra, o que literalmente no hebraico quer dizer façam um barulho cheio de alegria para o Senhor, prestem culto ao Senhor com alegria, entrem na sua presença com cânticos alegres. Reconheçam que o Senhor é o nosso Deus. Ele nos fez e somos dele. Somos o seu povo, rebanho do seu pastoreio. Certamente você já teve a alegria e a satisfação de ter amizade ou parceria com alguém especial. Pois é, esse Deus poderoso, esse Deus que tem o governo em suas mãos, esse Deus que é o grande rei, veja só, nós somos o seu povo, rebanho do seu pastoreio. Temos a parceria certa e perfeita, por isso podemos comemorar. Entrem por suas portas, portanto, com ações de graça, em seus atos com louvor. Deem-lhe graças e bendiga o seu nome. A festa já vai começar, porque nós estamos a comemorar a realeza, o poderio, o governo do Deus, que é o Senhor de toda a terra e é o nosso Deus. E ele termina dizendo: pois o Senhor é bom, e o seu amor leal é eterno, e a sua fidelidade permanece por todas as gerações. Que maravilha, que extraordinário é confiar no Rei, que é bondoso e fiel para a nossa alegria e permanente comemoração.

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Tire sua dúvida.

0: nossa aula hoje aqui no Rota 66, ela está demais. Demais até no números de salmos, do 94 até o salmo 100. Professor Luiz Saião, para nós entendermos um pouquinho melhor, qual foi a ocasião da autoria desses salmos e por que eles eram assim, desta forma apresentados? Eles eram cantados quando? Como?
1: Pois é, pastor Alberto, estes salmos, como nós já apresentamos no início, falavam sobre a realeza de Deus, numa espécie de festa especial dedicada à realeza divina, ao fato de Deus ser o rei de toda a terra. Estes salmos, tudo indica que foram escritos no período antes do exílio, e no período da monarquia, claro, aparentemente não foi assim no auge, foi um pouco depois, porque alguns salmos ali, especialmente 94, sugerem problemas aí mais sérios na monarquia que não parecem refletir o período do início. Se imagina que é gente ligada ao templo que escreveu a letra dos salmos, porque veja que a maioria deles aí não tem nenhuma informação muito clara. O salmo 100 fala salmo para ação de graças, o 99 não tem nada, 97, 96, só o salmo de número 98 tem salmo, não há informação específica de autoria. Por isso que se imagina que gente que trabalhava no templo, que fazia parte talvez dos próprios levitas, foram aí os autores desses salmos, que são absolutamente anônimos aí. Eles eram então cantados neste contexto de celebração da realeza divina diante da realidade de que havia governantes em todo o mundo, mas só Deus de fato reina.
0: Tá certo. Agora o salmo 95, lá no verso 8, menciona os nomes de Massá e Meribá. Eu já vi esses nomes lá no começo da Bíblia, lá para trás. O que significam esses nomes agora aqui, neste salmo?
1: Pois é, pastor Alberto, aqui nós temos uma recordação do passado, uma sessão nostalgia que não é muito agradável. O que acontece é que está sendo apresentada aqui uma espécie de repreensão de que é para que o povo de Israel não endureça o coração, não faça nada errado, como aconteceu em Meribá. A palavra Meribá significa rebelião e se refere à atitude de rebeldia que o povo teve lá na ocasião posterior ao êxodo, quando eles foram libertados da escravidão do Egito. E a palavra na sequência é Massá, que significa provação, no sentido de fazer um teste, colocar alguém à prova, quando o povo, especialmente no caso das codornizes, tentou colocar Deus à prova no deserto. Então não façam isso, porque certamente isso não vai funcionar, não vai dar certo.
0: Agora, falando um pouco já no Salmo 97, de algo que mexe muito com a gente, adorar imagens de escultura. O salmista parece que critica muito essa prática. Parece que as coisas naquela época não mudam muito. Veja só, a minha versão fala assim: confundidos todos os que servem a imagens de escultura. Como vem a ser isso?
1: Pois é, pastor Alberto, vamos lá desde o começo para não criarmos nenhuma confusão aqui. Na verdade, a expressão que fiquem confundidos os que adoram imagens, ela não é uma tradução adequada. A NVI corretamente traz a tradução que aqueles que adoram imagens vão ficar decepcionados. Ficam decepcionados todos os que adoram imagens. É a tradução precisa e correta, mais adequada para o termo hebraico que aparece aqui. Agora, veja bem, o primeiro problema de adorar imagens, como esses deuses não são deuses de verdade, a pessoa de fato vai acabar ficando frustrada e decepcionada. Mas, no Antigo Testamento, há uma proibição de se fazer imagem da divindade. Por quê? Porque toda vez que nós fazemos uma imagem, nós acabamos indiretamente limitando o próprio Deus. E Deus não pode ser limitado a imagem imaginação humana, porque Deus está acima de tudo. Toda imagem é uma deturpação. Daí o conselho bíblico de não partir para esta prática que é tão comum no mundo pagão e adorar Deus a partir do seu nome e não da sua figura.
0: Adorar a Deus, o Salmo 98, ele vem assim, muita animação, vem, é um salmo efusivo, né? A natureza toda, animação completa, que rios, montes, mares, e agora cantai um cântico novo, e o mar e os montes já saíram na frente. Como é que é essa animação da natureza aqui, louvando a Deus?
1: Pois é, nós temos aqui, né, realmente em ritmo acelerado o bloco da natureza aí celebrando o reinado de Deus. O sentido, o significado disso, pastor Alberto, tem a ver com a realidade de que os elementos naturais, o rio, a montanha, o mar, eram todos venerados e adorados como fonte de fertilidade, como fonte de vida, tendo por trás deles alguma coisa que os animava, uma divindade, que era a ideia do paganismo. Aqui nós vemos que estas coisas, na verdade, são criadas por Deus e subordinadas ao próprio Deus. E de maneira poética, é claro que o rio não vai bater palma literalmente, não se pode entender o texto bíblico de maneira errada. De maneira poética, toda a natureza que é incorretamente venerada e adorada faz parte de uma grande celebração que reconhece o próprio Deus como Senhor e Rei de toda a terra.
0: Agora a última pergunta, e já vamos no Salmo 99, perguntando sobre os querubins. Quem são eles? Será que existe alguma hierarquia celestial aqui?
1: Pois é, pastor Alberto, nós já falamos sobre os anjos e agora nós temos os querubins que aparecem aqui. De fato, existe uma hierarquia celestial, existe uma organização entre as hostes angelicais e nós não temos como entrar em detalhes muito claros a respeito disso. Mas nós sabemos que os querubins são uma ordem angelical e que estão relacionadas com a ideia de guardar. Aparentemente, pelos textos bíblicos que falam sobre eles, eles são guardiães da santidade de Deus. Eles, por exemplo, guardam o caminho para a árvore da vida, lá em Gênesis, né? Também foram colocados ali em cima da arca, né? E até a própria figura de Satanás, há indicações claras de que ele também estava entre os próprios querubins a partir de certos textos que nós vamos examinar posteriormente. Então, é verdade, são um tipo de anjo ligado a essa situação de guardiões da santidade divina.
0: Obrigado, Sael. Eu gosto muito do estudo quando tem o tema esperança. Você aí fique ligado, ainda não terminamos. Fique com a palavra do professor Sael.
1: Hoje você caminhou velozmente conosco, sim, desde o Salmo 94 até o Salmo 100, falando sobre o tema A Esperança para o Governo. E certamente aqui temos uma lição especial para o seu coração. Meu querido ouvinte, não perca a esperança. A política pode não resolver, o governo humano pode falhar, mas Deus, desde agora e para sempre, irá reinar.
2: Ah, que pena! Nosso tempo está esgotado. Encerramos mais um programa Rota 66, que volta nessa sintonia e horário com mais um estudo no livro de Salmos. E até o próximo programa. Não esqueça, acesse o site transmundial.com.br para conhecer mais esse ministério. E aquele abraço com o nosso agradecimento.
1: 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Deixa eu agradecer aqui a todos pelo carinho, pela audiência. Bom demais ter você com a gente. Depois do professor Luiz Saião e mais uma edição do Rota 66, quero aqui agradecer a todos que participaram conosco, a você que acompanhou um pedacinho ou um pedação do nosso horário. Muito obrigado, viu? Obrigado de coração. E você continue participando com a gente. 0 operadora 11 974 181 451. Ou melhor, 456, né? Tô onde arrumei o 451. Mas muito obrigado. Bom demais ter você com a gente. Agradecendo aqui algumas participações. Quem participou conosco foi a Elcinete Coutinho, a Edileuza, tá lá em Rio Grande do Norte. Alô, Edileuza, um grande abraço. Meu amigo Josias, em São Paulo, participando com a gente. E sempre com aquela carona incrível, o meu amigo Jonas, ou melhor, o Lima. O Lima, ele que é taxista lá em São Luís, Maranhão. A você, meu muito obrigado. Tudo de bom para você, Lima. E daqui a pouquinho nós teremos o Marcos Olivares, o Dinho Oliveira, para comandar a noite da RTM Brasil. E muito obrigado mesmo a você que esteve conosco, a você que acompanhou um pedação do nosso programa. Lembrando que amanhã eu estarei de volta a partir das 14h, contando, claro, com a sua participação, contando, claro, com a sua audiência, contando com a alegria do ouvinte RTM Brasil. Muito obrigado a vocês e até amanhã, se Deus quiser, onde nós temos um encontro marcado a partir das 14h. Um grande abraço e até amanhã, se Deus quiser.
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0: Muito bem, boa noite para você que acompanha a programação da RTM Brasil em noite de segunda-feira, dia 1º de junho de 2026. Primeiro dia de um novo mês, não é? Primeira segunda-feira aí desse mês. E a semana começando, um novo mês começando, né? Tem vinhetas novas aqui na programação, você já deve ter percebido ao longo de todo o dia, né? Muito legal. Modernizando mais uma vez a RTM Brasil, levando para você uma programação de qualidade e sempre antenada. Não é como está acontecendo aí em todos os lugares, para que a gente possa manter aqui o alto nível das nossas produções, né? Sempre fazendo da maneira mais especial possível, da maneira mais profissional, né? E assim a gente começa mais esta jornada aqui na programação noturna da RTM Brasil. Está no ar o nosso Noite RTM de 1/6/26. Comigo, Marcos Olivares, aqui no estúdio E da RTM Brasil, interior de São Paulo, e com ele no estúdio C, na sede da RTM Brasil em São Paulo, capital, está lá Dinho Oliveira. Ah, meu caro Dinho Oliveira, boa noite, seja bem-vindo, meu jovem, como é que você está, tudo bem contigo?
1: Olá, Olivares, boa noite, tudo bem, feliz demais, né? Olha só, vinhetas novas. Ah, vai acontecer.
0: Tá tudo novo aí, fala a verdade, pastas novas, vinhetas novas, locais novos para buscar essas vinhetas. Então, o Dinho Oliveira vai ter que buscar tudo novo aí, todos os caminhos, outros caminhos, né? Parece assim, sabe quando a empresa muda de bairro? Aí você pegava todo dia aquele mesmo ônibus, né? Você ia de carro, fazia aquele mesmo caminho, punha o carro, tinha aquela rua que você parava, ou parava no estacionamento da empresa. Agora a empresa mudou de bairro, né? A sua sala não é mais a mesma, é tudo diferente. Exato, mas não é a mesma empresa? É. Mas não é o mesmo trabalho? É. Não é o mesmo processo? É. Mas tá tudo diferente, a gente precisa se acostumar. É ou não é, Dinho?
1: Exatamente, é engraçado você falar disso, porque deixa eu só fechar aqui os microfones. Ah, agora melhor, tava com um eco que tava aberto os microfones aqui. Isso. Você sabe que eu já passei por isso, né? Algumas vezes, né, numa empresa que eu trabalhei, às vezes, assim, era um prédio do lado do outro, e aí o setor que eu trabalhava mudou pro outro prédio. Então você estava acostumado ali, chegava de manhã, já tinha sua rotina, estava tudo certinho. No outro dia você vê aquela agitação, aquela correria. Ah, um vai para cá, outro vai. Que demais.
0: É estranho, né?
1: E já vi aqui o Cacá Rodrigues, já vi aqui o Samuel. E agora, Dinho Oliveira, é minha vez agora de mexer aqui. Tá assim, desse
0: tá
1: jeito.
0: Certo.
1: Cacá Rodrigues. Não é Vavá, é Cacá, viu?
0: É Cacá, Cacá, tá certo. Olha, um grande abraço, né, ao Cacá Rodrigues, que estava aí, que estava com a nossa audiência durante toda a tarde desta segunda-feira, né, apresentando sua nova plástica da RTM Brasil. Obrigado, viu, Cacá, um grande abraço para você, bom descanso. E agora Dinho Oliveira tá ali no Estúdio C, né, onde as coisas estão acontecendo. Ah, aqui no Estúdio B permanece o mesmo sistema, viu? Então, por aqui ainda não chegaram as mudanças. A gente vai seguindo no mesmo padrão. Então, aí, né, Dinho Oliveira se adequando aos novos padrões dentro do Estúdio C, e a gente vai seguindo, então, com a Noite RTM, que tá começando agora, que vai trazer aí nos que tocam aula do curso básico de teologia, missionária Dorothy, vamos falar sobre a família, orar pelos homens, pelas mulheres. Hoje, segunda-feira, tem Atletas no Ar, ou seja, a nossa programação habitual que fala ao seu coração. Essa programação segue, ela segue com você com uma nova roupagem, né? A gente tá trocando de roupa, tá certo? A gente tá colocando a mais moderna, mas somos nós aqui da RTM Brasil, e a programação que você está acostumado a ouvir, que toca fundo aí no seu coração, ela continua, tá certo? Por isso, se estiver tudo bem aí, viu, Di? Tudo certo, tudo alinhado, tudo funcionando. Vamos então à edição de hoje do nosso Hinos que Tocam.
1: Ah, Olivares, vamos fazer o seguinte. A vinheta se foi. Tava tudo certo.
0: Ela tá por aí, ela tá morando numa nova casinha. Ela tá por aí.
1: É, isso. Mas a vinheta do Hinos que Tocam continua. Né, já eram novas, então elas continuam.
0: Isso, essas continuam, né?
1: No mesmo padrão que estava antes. Então, agora sim, deu comando.
0: Tá certo. Meu jovem, por gentileza, aperte o rec e vamos à edição de hoje do Hinos que Tocam.
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0: Muito bem, está no ar mais uma edição do nosso Hinos que Tocam. Sejam muito bem-vindos ao nosso programa. Hoje nós continuaremos a série sobre hinos que tiveram melodias compostas por Joseph Perry. Como falamos no programa anterior, um dos grandes parceiros de Perry na composição era Charles Wesley, o irmão do fundador da Igreja Metodista. O hino de hoje, Jesus, Amante de Minha Alma, teve a letra composta por Wesley e melodia feita por Perry. Em um dia qualquer do ano de 1740, Charles Wesley estava pregando nos campos de uma paróquia na Irlanda quando foi atacado por homens que não aprovavam as suas doutrinas. Ele escapou para uma casa de fazenda, onde a esposa do fazendeiro o escondeu na leiteria. Quando a multidão se aproximou de sua casa para exigir a entrega do fugitivo, a corajosa senhora acalmou-os temporariamente com um pequeno lanche para todas aquelas pessoas. Enquanto os captores de Charles Wesley estavam comendo e planejando seus próximos passos, a senhora escapuliu para a leiteria e instruiu Charles a passar por uma janela dos fundos e se esconder sob uns arbustos que formavam uma cerca viva. Deste esconderijo, que estava situado próximo a um calmo riacho, Wesley podia ouvir o movimento e as vozes iradas de seus perseguidores. Ele então se acomodou debaixo desses arbustos, esperando que eles partissem. Nesse local, ocupou seu tempo compondo um hino, uma oração de confiança em Deus como seu refúgio. Daí surgiu o hino Jesus, Amante de Minha Alma. No decorrer dos anos, muitas partituras musicais foram escritas para acompanhar este hino. Porém, a melodia mais popular foi escrita por Joseph Perry. Como dissemos no programa anterior, Perry fez doutorado na Universidade de Cambridge, na Inglaterra, no ano de 1878. Na época, era necessário que o candidato ao grau de doutor por essa instituição apresentasse um pequeno oratório, ou seja, um tipo de composição musical cantada e que narra uma determinada história, muito semelhante à ópera, mas sem nenhuma atuação. Geralmente os candidatos tinham a ajuda dos cantores da capela da universidade. Porém, Perry era extremamente querido no país de Gales e 100 cantores galeses resolveram viajar voluntariamente para a Inglaterra e cantar o seu oratório. Vamos então ouvir Jesus, Amante de Minha Alma, nas vozes dos Arautos do Rei.

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1: Muito bem, nós ouvimos nas vozes dos Arautos do Rei, ó Amante de Minha Alma, o hino que nós destacamos na edição de hoje do nosso Hinos que Tocam. E olha, ouviremos mais um pouco sobre a vida e obra do músico Joseph Perry no próximo Hinos que Tocam. E na edição de hoje ainda ouviremos mais belos hinos clássicos aqui da nossa programação. E é claro que você pode nos ajudar a fazer esta edição pedindo aquele hino que você mais gosta, sugerindo um belo hino para o nosso programa, através do WhatsApp 11 974 181 456. Enquanto você participa, já vamos ouvir o próximo hino do programa de hoje. Dinho Oliveira, qual hino então que vamos ouvir agora?
2: Olivares, vamos ouvir agora o hino Precisam de Jesus, na voz dos cantores do Exército de Salvação.

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1: São belos hinos que tocam os nossos corações, não é? E como é bom a gente ter essa oportunidade de ouvi-los aqui nas edições do nosso Hinos que Tocam. Então, não vamos perder mais tempo, já vamos ouvir o próximo hino da edição de hoje. Dinho Oliveira, que hino é esse que vamos ouvir?
2: Olivares, vamos ouvir o hino Pai Nosso na voz de Charles Melo e Idail Júnior.

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1: E olha, dentro de alguns instantes já vamos agradecer a você que está participando conosco, nos ajudando a fazer a edição de hoje do nosso Hinos que Tocam. É daqui a pouquinho, porque ainda dá tempo de ouvirmos mais um hino clássico na edição de hoje do nosso programa. Dinho Oliveira, qual o hino então que a gente vai ouvir agora?
2: Marcos Olivares, o hino que vamos ouvir agora também aqui, olha só, Banda Golgo está cantando Castelo Forte. Então o hino, respondendo a sua pergunta, é Castelo Forte.

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1: E chegou a hora de nós agradecermos a você que participa conosco, tira esse tempinho para enviar as suas mensagens e interagir aqui no nosso Hinos que Tocam. Então, nosso muito obrigado de hoje. Vai para quem, meu caro Dinho Oliveira?
2: Olivares, o nosso muito obrigado de hoje vai para a nossa querida Elcinete Coutinho, de São Luís, no Maranhão. E ela fala assim: meus irmãos, eu continuo no ar com vocês, viu?
1: Que bom,
2: ela
1: obrigado.
2: Que sempre participa com a gente. Olha, lá de Teresópolis, Rio de Janeiro, hein? Quem está com a gente é nosso querido Luiz Carlos. Ah, Teresópolis. Eu não conheço, mas eu tenho informações que é um lugar muito bonito, né, Olivares?
1: É, também. Não conheço, mas tenho boas referências.
2: É, olha só, o Davi tá com a gente. Ele que é motorista de aplicativo. Ah, ele sempre tá participando, rodando pela grande metrópole paulistana e participando aqui com a gente, viu, Olivares? Então, Davi de São Paulo tá ouvindo aqui a programação.
1: Valeu, Davi. Grande abraço.
2: O Alan Secon, ele que está na cidade de Adrianópolis, Adrianópolis, que fica no Paraná, divisa com São Paulo, também está por aqui, viu, Olivares? Está aqui participando, ouvindo com a família. E essas são as participações de hoje aqui na programação do Hinos que Tocam, viu, Olivares?
1: Muito bem, nós agradecemos, né, cada uma das participações, aos nossos ouvintes que tinham esse tempinho para enviar as suas mensagens, participarem conosco, interagirem aqui no nosso Hinos que Tocam. Quero aproveitar também para agradecer a todos que estão na audiência do nosso programa, mesmo não enviando suas mensagens pelo WhatsApp, mas estão nos abençoando com a sua audiência pelas ondas do rádio, pelo aplicativo, pelo site, estão ligados aqui na edição do Hinos que Tocam. E olha, nosso programa volta amanhã, se Deus quiser, sempre a partir das 7 da noite, no horário de Brasília, e você vai acompanhar então mais um Hinos que Tocam com hinos clássicos da programação da RTM Brasil, tá bom? Olha, o Hinos que Tocam fica por aqui, mas o Noite RTM está só começando, tem muito mais atrações ainda para abençoar a sua vida nesta noite de segunda-feira, então fica por aí, nós vamos para o intervalinho agora, mas é bem rapidinho, já mais belas canções para você, também aula do curso básico de teologia hoje, iniciando uma nova disciplina, hein? Uma nova matéria, então você que está pensando em começar a fazer o curso básico de teologia, aproveita, começa hoje, já começa por essa matéria e aí você vai finalizar todo o ciclo quando chegar lá novamente na matéria de aconselhamento, tá bom? Vale a pena para a sua vida cristã, para a sua jornada cristã, vale a pena para o seu trabalho na igreja, não é, para você que leva a palavra nos cultos, nos domingos, durante a semana, você que tem o seu, é um líder de pequeno grupo, né? Você que é um professor de escola dominical, uma professora de escola dominical, então se você ainda não está fazendo curso básico de teologia, aproveite para fazer a partir de hoje, começando uma nova disciplina, você pode começar então a partir desta segunda-feira, tá bom? Vamos para o intervalinho? É bem rápido, a gente volta já.

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0: meu muito amigo.
1: São 15 horas PG. E 48 minutos agora. É, esse PG tá esquisitão, né? Assim, não, tá ótimo, né? Esquisito pra gente.
0: Tá diferente.
1: Tá, é isso que eu quis dizer, né? Assim, pra gente que não tá acostumado com ele, né? Mas é, tá bonito, tá bonito. Eu gostei, tá bonito.
0: Eu saio um pouquinho na frente porque eu tô aqui, né? Viu? Eu tô aqui, então, eu ouço antes.
1: Já tá vendo, eu já tá sei. Vendo o que tá acontecendo, né?
0: Agora você.
1: Eu fiquei esperando o BG.
0: Só né? Pra gente contextualizar aqui, né? Pra quem tá assistindo. Por isso que é bom assistir, né, Olivares?
1: É verdade, é verdade.
0: Perde alguns detalhes aí.
1: É.
0: O Olivares estava lá no estúdio e no link. Do estúdio, ué, que bacana, no outro estúdio, isso é chique demais, né?
1: Exatamente.
0: Tava lá.
1: Estava não, estou
0: esperando. Falando assim, comentando a situação ali. Esperando entrar com o fone de ouvido. Aí ele ouviu uma música. Ele falou, ué, entrou música? Então eu vou tirar o fone.
1: Ah, é, exatamente.
0: Aí eu falei, não, acho que é melhor eu colocar a minha imagem. Olá, me chama Olivares.
1: Você sabe que assim, né? Contando um pouquinho dos bastidores aqui pro nosso ouvinte, né?
0: Eu vou colocando os outros BG enquanto você vai falando, perdão.
1: Certo. Enquanto tá rolando a programação, o intervalo, tá? Eu tô aqui, né, ligado nas notícias, a gente tá preparando as notícias aqui, vendo se elas estão valentes, se não estão aquelas que a gente já separou, né? E aí quando eu vejo que tá chegando no finalzinho do intervalo, já volto pra tela aqui, que a gente entra pra conversar do link, né? E aí entrou o BG novo, e eu achei que era um outro comercial, né? Outra chamada. Aí eu fiquei esperando. Quando eu vi que não começou, ninguém tava falando, não, peraí, é um BG novo. E era, acertei, tá vendo? Mas é isso, né? A gente vai se acostumando ainda. Então tá certo, olha. Faltando 10 minutos agora para as 8 da noite. Seguimos com o nosso Noite RTM. Aliás, ficou bem legal essa trilha, porque ela combina com a programação noturna, né? Ficou muito boa, professor. Combinou. Parabéns.
0: Então essa vai ser a nossa trilha, então. Tá decidido.
1: Eu gostei dessa, né? Eu não conheço as outras, né? Mas essa ficou muito legal, né? Assim, acho que casa bem aqui, né? Como diz a mãe do Vavá Rodrigues, né? Segundo ele mesmo, essa orna com horário.
0: Né? Sim, eu vi isso. É verdade.
1: Não foi isso que ele disse? Não, essa tá ornando com horário.
0: A minha avó que falava assim também.
1: Então, mas aí, se as outras trilhas também ornarem, a gente vai alternando, tá certo? Isso aí é legal porque a gente vai variando mais.
0: Essa também, é outra.
1: Bem bacana. Eu acho que pensaram em nós quando fizeram.
0: Ficou bem cara de noite mesmo, né?
1: Ficou legal, viu? Ficou. Muito bom. Ah, isso também é bacana, tal, pra gente falar tranquilo aqui, Noite RTM. Nós vamos de música, inclusive agora. Dinho Oliveira já preparou algo para nós nesta noite de segunda-feira. O que você preparou, Dinho Oliveira, viu?
0: Mas a música que vamos ouvir agora, ela destoa um pouquinho desse BG mais calmo, né? Tem isso também, né? Ela destoa. Essa aqui, ó. Aqui já combina mais com a música que
1: Orna
0: vamos ouvir.
1: Mais.
0: Orna mais, isso. Então quem vai cantar para nós agora é Ana Nóbrega, né? Pra gente fechar esse bloco. Ela cantando a música Livre Serei. Ah, que vozeirão tem a Ana Nóbrega, hein?
1: Tem mesmo.
0: Vamos ouvi-la então.

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5: Muito bem, 8 horas e 3 minutos. Vamos lá então para mais uma hora juntos aqui na programação do nosso Noite RTM desta segunda-feira, dia 1 de junho de 2026. Comigo, Marcos Olivares, com Elidinho Oliveira. Estamos juntos levando para você o Noite RTM até as 22 horas. Depois, na sequência, tem Revista RTM para a gente fechar nossa segunda-feira e começar esse novo mês bem informados com as principais notícias do Brasil e do mundo, notícias esportivas também e outras informações importantes, tá bom? Então fica ligado com a gente aqui na nossa programação nesta noite de segunda-feira. E olha, para a gente começar bem esta hora, nós vamos trazer para você mais uma aula do curso básico de teologia. 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Nós, até a última sexta-feira, estávamos acompanhando, né, o pastor e professor Alberto Kenji, falando sobre aconselhamento, né? Ele encerrou essa disciplina e hoje, começando uma nova disciplina, um novo professor pra gente. Meu caro Dinho Oliveira, qual é a disciplina que começaremos nesta noite de segunda-feira? Qual pastor que estará conosco hoje aqui na nossa aula, né, do curso básico de teologia? Quem é o nosso novo professor?
6: Olivares, essa informação é muito importante, né? Você sabe que hoje é interessante você perguntar, porque justamente eu estava verificando isso, né? Hoje a aula vai ser com o nosso querido pastor Israel Mazacorati. Ele vai tomar um café, ele já tomou um cafezinho antes, então...
5: Verdade.
6: Agora sim, vamos ter a aula com o nosso querido professor, né, pastor Israel Mazacorati.
5: Então é isso, né? Eu falava um pouquinho mais cedo, para você que tem essa vontade de fazer o curso básico de teologia, né? Ah, mas quando eu começo, como eu faço? Olha, você pode começar a qualquer momento e seguir por essa disciplina e até fazer o ciclo completo de todas as aulas, de todas as disciplinas, né? Quando voltar à disciplina do pastor e professor Israel Mazacorati, você sabe que você completou o seu curso, né? Após as aulas de aconselhamento com o professor e pastor Alberto Kenji, você vai ver que a gente vai voltar a essa disciplina, né, com o pastor Israel Mazacorati. Aí você sabe que você completou o seu curso básico de teologia. Como eu sempre falo, ele pode ser iniciado a qualquer momento. Hoje, uma excelente oportunidade. Começo de mês, começo de semana, uma nova disciplina. É um dia excelente para você começar o seu curso básico de teologia. Vamos à aula de hoje? Você que já acompanha as aulas, faz as suas anotações, está com tudo pronto aí, esperando a aula de hoje começar? Vamos lá, então. Uma boa aula para você.
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8: Olá, eu sou Israel Mazacorati e seja muito bem-vindo ao nosso curso básico de teologia com a matéria de hermenêutica. Nesse nosso primeiro encontro, nós vamos falar sobre a necessidade da interpretação. E para introduzir esse assunto, eu quero ler com você um texto que se encontra no Evangelho de Lucas, capítulo 24, e nós leremos do versículo 25 até o versículo 27. Ele, se referindo a Jesus, lhes disse: como vocês custam a entender e como demoram a crer em tudo o que os profetas falaram? Não devia o Cristo sofrer essas coisas para entrar em sua glória? E começando por Moisés e todos os profetas, explicou-lhes o que constava a respeito dele em todas as Escrituras. Nós partimos do princípio de que a Escritura, a Bíblia, é a palavra de Deus. E isso significa que Deus se revelou a nós por intermédio da Escritura. Nós temos, portanto, dois aspectos nesse texto. Por um lado, ele é sagrado, porque a fé cristã reconhece na Bíblia uma revelação de Deus, um texto inspirado por Deus. E por um outro lado, ele é como todo texto, ele é uma obra literária, ele é um texto. palavra texto vem do latim textum, que significa tecido, ou seja, ela é uma obra que foi costurada, tecida, de modo que este texto forma um todo, forma uma mensagem que está sendo comunicada a nós ao longo dos 66 livros que nós reconhecemos como inspirados por Deus. Daí vem a nossa necessidade de interpretar esse texto e de interpretar bem esse texto. Esse texto que nós acabamos de ler mostra que Jesus se põe a caminhar com os seus discípulos e ele tem uma certa indisposição com os discípulos. Quer dizer, existe da parte de Jesus uma decepção. Quer dizer, os seus discípulos estavam lerdos, eles estavam com dificuldades de entender e eles estavam demorando para crer em tudo o que os profetas haviam falado. Dois aspectos chamam a atenção para as escrituras para nós. Primeiro, se trata de algo a ser entendido. E em segundo lugar, se trata de algo a ser crido, a depositarmos a nossa confiança além do nosso entendimento racional, além do nosso entendimento sobre o que as palavras estão dizendo, mas o que os profetas falaram, o que as escrituras nos falam, elas chamam a nossa atenção para depositarmos nessa mensagem a nossa confiança e a nossa certeza. E o texto continua com Jesus dizendo assim: não devia o Cristo sofrer essas coisas para entrar na sua glória? Com essas palavras, Jesus estava iluminando uma situação que ele e os seus discípulos estavam vivendo. E a cena era a seguinte: eles, os discípulos, estavam tristes, estavam sem esperança, porque eles haviam confiado que Jesus era o Messias, um profeta enviado da parte de Deus, só que Jesus havia sido crucificado pelos romanos. E por conta disso, esses discípulos estavam já indo embora, saindo de Jerusalém, caminhando de volta para sua casa. Nesse contexto todo, Jesus se põe ao lado deles e começa a conversar com eles até que chega nesse ponto. Quando chega nesse ponto, qual é a palavra de Jesus? Ele aponta para essa situação por meio da luz da Escritura. Ele olha para aquilo que aconteceu com o Cristo, com Jesus, à luz de tudo o que a Escritura já vinha dizendo que deveria acontecer, aquilo que deveria acontecer com o Cristo enviado da parte de Deus. As Escrituras, portanto, são usadas aqui para iluminar uma situação presente do cotidiano, a desesperança dos discípulos e a dificuldade deles de entender que a morte e a ressurreição de Jesus sempre fez parte do plano de Deus revelado por intermédio das Escrituras. E esse texto termina dizendo que Jesus, começando por Moisés, passando por todos os profetas, explicou-lhes o que constava a respeito dele em todas as Escrituras. Certamente que os discípulos conheciam as Escrituras, mas estavam incapacitados de entender a forma como essas Escrituras apontavam para a vinda do Messias, a necessidade da sua morte e a necessidade da sua ressurreição para se concretizar o plano eterno de salvação da parte de Deus em nosso favor. É por isso que Jesus se põe a explicar para os discípulos o que constava a respeito dele nas Escrituras. Para que haja explicação, é necessário a interpretação. E a interpretação tem que ser boa. A interpretação tem que ter uma qualidade que resgate, de fato, aquilo que a Escritura quer comunicar a nós. É por isso mesmo que Jesus se põe a explicar aos seus discípulos tudo o que estava acontecendo, trazendo luz ao momento, à luz das Escrituras.
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8: Nós estamos falando sobre a necessidade da interpretação, mas a necessidade da boa interpretação. Uma outra cena entre Jesus, os seus discípulos e os seus opositores está registrada lá no Evangelho de Mateus, no capítulo 15. Onde nós lemos o seguinte a partir do primeiro versículo. Então alguns fariseus e mestres da lei, lembrando que os fariseus e os escribas, os mestres da lei, eram os peritos na interpretação das escrituras. Muito mais os escribas e mestres da lei do que os fariseus, mas o que caracterizava esses dois grupos é a capacidade que eles tinham, até por formação deles, de trabalharem com a interpretação das escrituras. E esses dois grupos, né, representantes desses dois grupos, fariseus e mestres da lei, vindos de Jerusalém, foram a Jesus e perguntaram a Jesus: por que os seus discípulos transgridem a tradição dos líderes religiosos, pois não lavam as mãos antes de comer? Respondeu Jesus: e por que vocês transgridem o mandamento de Deus por causa da tradição de vocês? Pois Deus disse: honra teu pai e tua mãe, e quem amaldiçoar seu pai ou sua mãe terá que ser executado. Mas vocês afirmam que se alguém disser a seu pai ou sua mãe: qualquer ajuda que vocês poderiam receber de mim é uma oferta dedicada a Deus, ele não está mais obrigado a honrar seu pai dessa forma. Assim, por causa da sua tradição, vocês anulam a palavra de Deus. E aí vem uma palavra pesada de Jesus para essa atitude deles: hipócritas! Bem profetizou Isaías acerca de vocês, dizendo: este povo me honra com os lábios, mas o seu coração está longe de mim. Em vão me adoram, seus ensinamentos não passam de regras ensinadas por homens. Jesus chamou para junto de si a multidão e disse: ouçam e entendam. O que entra pela boca não torna o homem impuro, mas o que sai de sua boca, isso o torna impuro. Então os discípulos se aproximaram dele e perguntaram: sabes que os fariseus ficaram ofendidos quando ouviram isso? Ele respondeu: toda planta que meu Pai Celestial não plantou será arrancada pelas raízes. Deixem-nos, eles são guias cegos. Se um cego conduzir outro cego, ambos cairão em um buraco. Essa explicação de Jesus, principalmente a parte como ele fecha essa conversa com os discípulos acerca dessa disputa com os fariseus sobre a interpretação das escrituras e da situação, traz uma luz para nós. A interpretação da Bíblia tem a ver com perspectiva. O que isso significa? Os fariseus, os mestres da lei, Jesus, a multidão e os discípulos, todos eles olhavam para o mesmo texto, para a mesma escritura, para a mesma lei de Moisés, para o mesmo mandamento. Eles também olhavam para a mesma situação, ou seja, os discípulos de Jesus que transgrediam, entre aspas, a tradição dos líderes religiosos, pois não praticavam o ritual de purificação antes das refeições. As situações são as mesmas e o texto é o mesmo. No entanto, a perspectiva que os fariseus e mestres da lei têm para o texto e para a ação dos discípulos, e a perspectiva de Jesus para o texto e para a ação dos discípulos é radicalmente diferente. A hermenêutica tem a ver com a lente que nós usamos para enxergar o texto bíblico que nós estamos interpretando. E enxergamos um texto bíblico e queremos enxergá-lo corretamente, com a perspectiva correta, divina, a perspectiva do Cristo, a perspectiva do Espírito Santo, para que dessa maneira saibamos como aplicar esse texto às situações concretas do nosso dia a dia. Queremos extrair do texto a orientação para o nosso cotidiano. Queremos extrair da Escritura aquilo que é a conduta correta conforme exigida por Deus. Queremos extrair da Escritura aquilo que de fato vai fundamentar a nossa fé de acordo com a revelação de Deus e não de acordo com as nossas meras tradições, opiniões pessoais ou até mesmo as nossas doutrinas sem reflexão bíblica, sem que elas sejam criticadas pelas Escrituras. Por isso que hermenêutica tem a ver com perspectiva. Ela é o olhar que nós usamos para enxergar o texto bíblico. Daí essa palavra de Jesus nos colocar diante de um alerta. Deixem, eles são guias cegos. E se um cego conduzir outro cego, ambos cairão em um buraco. Certamente que nenhum de nós quer ser cego, nenhum de nós quer ser guiado por um cego e nenhum de nós queremos ser guias cegos para outras pessoas. Muito pelo contrário. Se a hermenêutica traz a verdade de Deus à luz, é para que nós não andemos mais às cegas. Se a hermenêutica quer ser uma ferramenta auxiliar para que enxerguemos com clareza a revelação de Deus, aquilo que Deus comunicou a nós por intermédio da sua palavra, nós precisamos nos empenhar para enxergarmos de fato essa luz, para enxergarmos de fato aquilo que Deus quer comunicar a nós por intermédio das Escrituras. Por isso mesmo que hermenêutica tem a ver com a boa interpretação, assim como a boa explicação daquilo que a Escritura comunica a nós. Mas esse é um assunto para a nossa próxima aula. Até lá!
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0: Muito bem, chegou a hora de embarcarmos aí, né, no diário de viagem com o casal Wesley e Marlene. É, Wesley e Marlene, esse casal que vem contando testemunho, entrevistas, relatos sobre seu ministério itinerante. E nessa semana vão falar sobre episódio com o tema Viola Goiana 2. Nesse episódio, Wesley relembra gravações do CD Moda e Viola, que foi lançado, né, alguns anos atrás pela RTM. Então, quero convidar você agora para ouvirmos Diário de Viagem.
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2: Oi, ouvinte da Rádio RTM Brasil. Que legal estar com vocês novamente para mais um Diário de Viagem com Wesley e Marlene. Nós estamos felizes, alegres, porque Deus tem nos proporcionado momentos muito gostosos com igrejas aqui de Goiás, basicamente a Igreja Cristã Evangélica. Esse final de semana a gente esteve em uma dessas igrejas e vai ser muito bom, porque a gente ainda tem mais para frente algumas outras igrejas, mas também a gente quer dizer que a nossa agenda continua aberta para o segundo semestre. Se você deseja nos levar à sua igreja, vai ser uma alegria, vai ser um momento ímpar, muito bacana eu e Marlene estarmos aí com vocês. A gente pode dar o nosso testemunho, cantar alguns louvores para a honra e glória do nosso Senhor Jesus Cristo, que é o que vale, não é verdade? Tá bom, a gente quer continuar com aquela história da Viola Goiana, né? E a gente quer mostrar mais duas músicas para vocês, que fez parte do disco Moda e Viola. E o Moda e Viola, ele surgiu porque um dia nós estávamos fazendo um trabalho numa igreja e a gente cantou uma música que a gente gravou no CD Recomeçar, chamado Toque de Fé, que é uma moda de viola do Stênios Márcios e do Vavá. E após cantar aquela música, o pessoal gostou tanto, falou: gente, por que vocês não fazem um disco só de moda, de viola? Vai ser muito lindo na voz de vocês e tal. E isso foi um incentivo para nós. Até então a gente começou a pensar em construir um repertório para fazer esse disco. E teve uma pessoa que foi muito, assim, influente na nossa trajetória, que é um músico chamado Dennis Hilk, que é formado pela Universidade de Música de Goiânia, Universidade Federal, e ele é formado em viola. E a gente falou: gente, por que a gente não chamar o Dennis Hilk para fazer uma produção junto com a gente, e ele fazer a parte da viola? E olha, pensa numa coisa que deu muito certo mesmo. O Dennis, ele acoplou a viola nesse projeto de uma forma tão maravilhosa que foi lindo, muito lindo. E eu queria aproveitar. E tem uma música que ele fez, que é só instrumental, mas ele utiliza a viola com maestria. E ele tenta mostrar nessa canção aquilo que Deus fez de mais lindo, que foi a criação. Então a gente vai ouvir agora, do modo de viola, tocado por Dennis Hilk, Criação de Deus.

Você ouviu aí com Dennis Hulk a canção Criação de Deus. Prosseguindo então nessa história da viola, a gente fica muito feliz porque era um sonho do nosso coração. Era um sonho do nosso coração de ter uma identidade com a nossa terra, porque Goiás é o berço da moda e viola, né? A moda, a música de raiz. Goiás, Minas, interior de São Paulo, tudo tem essa levada da música de raiz. Não esse sertanejo que a gente ouve pelas duplas, que são músicas mais elaboradas, que não tem nada a ver com a música raiz, né? E a gente, então, ficou muito feliz dessa proposta que veio ao nosso coração de construir o Moda de Viola. Foi um sonho realizado que a Rádio Transmundial nos proporcionou, né? Fazendo disco, lançando disco, e foi muito lindo, né? Muito bonito. E a gente queria aproveitar então agora e mostrar uma outra música que o Estênio Márcios compôs e nos deu há muitos anos atrás, eu acho que uns 40 anos atrás, ele nos deu essa canção e a gente veio gravar praticamente por agora, né? No Moda e Viola. E eu queria oferecer para vocês então essa música que ele fez, chamado Dia Feliz.

Você ouviu aí com Wesley Marlene a canção Dia Feliz. Meus queridos, como é bom poder proporcionar a você aquilo que Deus tem nos presenteado, que são músicas vindas do coração, músicas que falam da essência da palavra, que fala do Deus maravilhoso, que fala do Deus que se comunica com você, comigo, e nos abençoa no dia a dia. Isso para a gente tem uma relevância muito grande, poder servir esse Senhor. E a gente quer pedir a você, nós que mexemos com a arte, com a música, nós somos muito atacados pelas setas de Satanás. Mas as orações, os cristãos e os irmãos que têm nos apoiado e têm orado por nós, tem feito uma relevância muito grande na nossa vida e a gente tem sentido uma alegria muito profunda de servir esse nosso Deus. Então, desde já, a gente agradece a oração de vocês. Infelizmente, o nosso programa já vai terminando, né? Muito obrigado pela tua presença, ouvindo, então, o Diário de Viagem.

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0: bem, são 8:36. Voltamos aqui com o nosso Noite RTM, nesta segunda-feira, nesse 1º de junho de 2026, né? E olha, você continua participando com a gente no 5511-974-181-456, né? O Dinho Oliveira é quem vai falar o seu nome no ar, então fica ligado com a gente, manda aquele alô, aquele olá, pede a sua música favorita, né? Oferece para quem você quiser e participa com a gente nesta noite de segunda-feira, tá bom? Olha, agora eu mais uma vez chamo a atenção das mulheres, né, para esse momento da nossa programação, porque a missionária Dorothy Bennett está chegando por aqui com o seu devocional para falar especialmente ao coração das mulheres. Vamos acompanhar.
1: Olá, aqui é a Dorothy. Nos últimos dias, temos olhado o livro de Daniel. No capítulo 9, versículo 12, nós lemos: Eu, Daniel, entendi pelos livros que as desolações de Jerusalém durariam 70 anos. Em outras palavras, ele compreendeu as 70 semanas. Bem, 70 semanas não fazem sentido para você nem para mim, mas dizem que a palavra no hebraico significa setes, não semanas. Dessa forma, os 70 setes são usados por Deus para trazer um fim a toda a rebelião de Israel, que é o pecado contra a sua autoridade. Agora, multiplique 70 por 7 e você terá 490 anos. Tá, você pode estar pensando o que isso tem a ver com o dia de hoje. Isso tem muito a ver com você e comigo hoje, porque este é o Deus que sempre cumpre o que ele diz. Os últimos 7 desses 490 anos são mencionados nas Escrituras como um

tempos e metade de um tempo. A metade desses 7 anos, em outras palavras, e a maioria de nós é capaz de dividir 7 ao meio, é 3 anos e meio. Às vezes são mencionados como 42 meses, mas é o mesmo que 3 anos e meio. Às vezes são mencionados como 1.260 dias, mas são os mesmos 3 anos e meio. Nosso calendário tem 365 dias no ano. Todavia, no texto, o que é chamado de um ano significa um ano profético, que não é formado por 365 dias, mas por 360 dias. Assim, esses 490 anos proféticos podem ser compreendidos e interpretados como tendo uma lacuna. Em outras palavras, 483 anos se passaram e então houve uma grande lacuna. Então haverá os 7 anos finais sobre os quais Deus fala. Isso dá 490 anos. Bem, você pode estar pensando, por que isso é necessário? Nas Escrituras, isso não é totalmente incomum, porque Deus indica tempos diferentes. Por exemplo, quando Jesus estava falando em Lucas 4, ele estava lendo uma passagem em Isaías 61, versículos 1 e 2. Ele deliberadamente chegou até certo ponto e parou de ler. Todos se perguntaram por quê. Ele parou de ler porque, como ele lia no Antigo Testamento, ele não leu a parte que dizia: "E o dia da vingança do nosso Deus". Veja, Jesus fez isso porque esse dia ainda está por vir. Assim, os últimos 7 anos se referem ao período da tribulação na Terra, como nunca se viu. Não podemos nem ao menos imaginar o que isso vai significar, porque pensamos em como será o homem enlouquecer e sair jogando bombas, se sair jogando bombas nucleares e todo tipo de coisas terríveis acontecer, e se não houver água suficiente. Mas espere um minuto. Que tal quando Deus derramar sua ira? Não apenas Satanás derramar sua ira contra todo aquele que disser o nome de Jesus, mas Deus derramar sua ira. Nós lemos em Daniel 9:27 sobre o tempo do fim, que é como Deus o chama, ou seja, a destruição. Isso se refere ao fim dos 7 anos, quando Jesus virá novamente. Ele virá para ser o rei Jesus, ele virá em vitória. O versículo 26 nos diz: "E depois de 72 semanas, o ungido será tirado". Você pode estar pensando, o que isso significa? Tirado significa morto. O anjo Gabriel diz que os 70 setes estão divididos. Portanto, como o verbo está no singular, ele está falando sobre a coisa completa, o tempo quando Jesus, o Messias, seria tirado. Significa que Jesus pagaria a pena através de uma morte muito violenta. Ele iria fazer isso. É isso que tirado significa. Foi profetizado que Jesus viria. O impressionante é que isso acontece do jeitinho que foi profetizado. Em Zacarias 9:9 foi predito que Israel poderia identificar seu futuro rei pelo fato de que ele entraria em Jesus montado no filhote de um jumento. E o que aconteceu em Lucas 19:37 e 38? Você conhece a história sobre os ramos de palmeiras sendo estendidos no caminho e Jesus montado em um jumento. Essa foi uma preparação para que o povo judeu que estava esperando pelo Messias pudesse reconhecer que esse era aquele que estava vindo exatamente dentro do cronograma. Mas Jesus alertou Jerusalém de que a cidade sofreria um grande desastre. Ele chorou por Jerusalém e disse por quê. "Porque não reconheceste o tempo em que fosse visitada". Lucas 19:44. Sim, o Senhor Jesus foi crucificado e isso estava de novo em seu cronograma na última Páscoa de seu ministério. Como historiadores bíblicos provam, ele deve ter morrido na primavera de 32 d.C. Esse é o cronograma de Deus. Enquanto observamos hoje o que será um período terrível de engano satânico, no cronograma de Deus, o anticristo virá em uma plataforma de paz. Mas não haverá paz. Será terrível. As pessoas estarão nas mãos desse governante mundial que desejará se colocar no trono, no lugar de Deus, e profanar o templo de Deus. Venha para Jesus. Venha hoje. Esteja certa de que conhece Jesus. Convide-o a entrar em seu coração. Para a glória dele, nós oramos. Amém.

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1: Tá aí, faltando 11 minutos agora para as 9 da noite, né? A gente acompanhou a missionária Dorothy, esta bela canção para edificar as nossas vidas. E hoje é segunda-feira, dia de painel literário, na apresentação de João Paulo Gouveia, sempre com boas entrevistas, boas dicas de leitura, né, para edificarem a nossa vida. Então vamos acompanhar o painel literário.
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3: Sejam todos bem-vindos ao painel literário da Rádio Transmundial. A gente continua falando sobre é uma introdução à série que a gente pretende fazer, se Deus assim permitir, a gente fazer sobre a obra de Philip Yancey e trabalhar com os livros dele de maneira geral. A semana passada terminou num ponto que para mim também é muito interessante. Você, Lidinha, falava na semana passada sobre apontar o farol para o problema de alguém faz com que a gente fique escondido atrás dessa luz que só aponta para frente e não aponta para trás. Então a gente se esconde na escuridão e deixa a luz revelar o pecado dos outros, né? O quanto a gente não entra também na frente do farol para que os nossos pecados também sejam revelados. Esse talvez é um problema. A gente usa esse cara pecador, miserável, como um avatar que a gente quer execrar da nossa vida. Como deve ser o nosso comportamento diante desse medo de se colocar na luz também?
4: Eu acho que é o nosso, olhando para o nosso mestre Jesus, ele convivia com pecadores. Muitos. É que tem aqueles que a gente elege como, né, esse pecador, porque a gente coloca categorias em pecado, né? Mas quando Jesus, diante da mulher apanhada em flagrante adultério, a fala dele, olha, nem eu te condeno. Primeiro ele revela, porque é o que aqueles homens que arrastaram essa mulher para Jesus e cobram de Jesus a lei, diz que ela tem que ser apedrejada. E o que, que o senhor vai fazer?
3: Estão botando luz no problema.
4: Exatamente, um farol de milha em cima do pecado daquela mulher, enquanto eles se escondem. E o que, que Jesus faz? Ele volta o farol na direção dos acusadores e fala, tá bom, então quem entre vocês estiver sem pecado, pode atirar, pode começar a sessão de apedrejamento.
3: Tá certo, a lei
4: Jesus,
3: fala isso aí.
4: Jesus então denuncia o fato de que o pecado deles, que até então é oculto, não está oculto aos olhos do Senhor. O Senhor sabe quem eles são.
3: Ele traz luz para o ambiente inteiro. É. Enquanto a gente está focando no pecado,
4: e a reação deles largando as pedras e saindo um por um, mostra que eles se sentem expostos. Eles perceberam que Jesus voltou o farol para eles. Eles se viram assim agora. Eles percebem a intenção de Jesus e funcionou. E aí, na sequência, Jesus fala, cadê os acusadores? Eles, ninguém te condena, eu também não te condeno. Interessante, uma coisa que me fascina nos evangelhos, os pecadores, e geralmente são aqueles pecadores visíveis, né? O coletor de impostos, a mulher adúltera, ou mesmo os marginalizados, os leprosos, né? Que é uma figura também. Não, é interessante que quem é que não se sente à vontade perto do único que é santo e que não tem pecado nenhum? São os religiosos de plantão. Os pecadores, os que se escondem na sombra. Os que seguem o caminho de Acã, esconde lá dentro da tenda, ninguém está vendo, debaixo do tapete, tá, ninguém está vendo o meu pecado. Esses se sentiam denunciados por Jesus, porque a presença de Jesus, a pessoa dele, santo, puro, perfeito, os denunciava o tempo todo.
3: Claro.
4: Agora, os pecadores eram atraídos a Jesus. É interessante, inclusive Jesus era acusado pelos religiosos de ser companheiro de prostitutas, ladrões, coletores de impostos. Ele vai na casa dos pecadores, senta, come com eles, olha que horror, né? É. Então você vê que essa atitude do julgamento, que é diferente do discernimento quando a gente ouve essa notícia, e que isso dá um temor, fala, Senhor, aí você entende que ele está em pé, cuide que não caia, porque você olha, eu lembro que quando eu li a notícia, eu avaliei os meus pecados, aqueles que ainda não são públicos, ninguém sabe, e me deu um temor, me deu uma tristeza, um medo, uma coisa ruim, né? Então essa atitude do apontar o dedo, achar que o pecado do outro é maior do que o meu, ela me esconde as sombras e me impede de olhar para e ter como exemplo o Senhor, o Mestre, que nunca rejeitou nenhum pecador.
3: Verdade. E aí?
5: Ouvindo a Lidinha, eu penso, né, esse caso que veio à tona, joga o holofote e devolve pra gente, né? E o sábio vai pensar, opa, né, aquele que tá de pé, cuidado pra que não caia, olha as consequências disso, e ao mesmo tempo que gente subiu no palanque pra falar, tá vendo, né, os fundamentalistas, tá vendo? Eu disse que essas obras não eram pra ser lidas, né? Graça barata, assim, acaba resultando nisso, é gente que não dá valor, é gente que não tem temor, né? Mas aí eu penso em Zaqueu, por exemplo, quando ele começa a andar com Jesus, Jesus não precisa falar nada pra ele. Ele simplesmente fala, olha, o que eu roubei, eu vou devolver metade, eu vou dar metade pros pobres.
3: Se eu roubei.
5: Eu vou dar pros pobres e ainda vou restituir mais, né? Aqueles a quem eu prejudiquei. Então é isso, andar com Deus não precisa de grandes palavras, né? Algo como isso não precisa, poxa, vamos ficar ali, ai, merece ser lido, não merece ser lido. Não, isso devolve pra gente, uau, Senhor. Eu sou passível disso também, todos nós somos passíveis disso. Quanto mais a gente escuta história, eu escuto histórias de ouvintes contando como muitas vezes eles foram tratar com os líderes, ali, como o comportamento de alguns líderes geraram feridas nos filhos, e os filhos querem sair da igreja e vão falar com os líderes sobre o pecado de algum deles. Que o líder faz? Acoberta, manda para outra igreja. Então isso adoece a comunidade inteira. O que deveria ser feito é joga a luz pra gente, Senhor, me livra, me dá mais amor pelo Senhor, me dá mais temor, né? Faz como Zaqueu, ó, tô andando contigo e percebo que o Senhor é santo demais, então ó, eu vou porque eu quero estar contigo, porque nada se compara caminhar com o Senhor, né?
4: E é interessante porque a gente entende, pelo menos do ponto de vista intelectual, a graça, assim, para pessoas que não merecem. São pecadores. Jesus falou, eu não vim para os sãos, eu vim para os doentes, para os pecadores.
3: Exatamente.
4: Mas quando a gente é deparado, é confrontado, né, vem à luz um pecado, esse que se torna público, um escândalo público, parece que a gente esquece disso, porque aí a gente olha, não, ele é doente, eu não sou doente.
3: Eu não.
4: O meu pecado não é igual ao dele.
3: E me parece que esse tipo de coisa parece um alerta, assim, ele é pecador, você também. Então,
4: é quase
3: você não
4: como
3: caiu?
4: Deus,
3: não, então se cuide.
4: Não é como se Deus, esse tipo, Deus permite que esses escândalos aconteçam, né, públicos, pra, como um lembrete, é como se eu vou desenhar pra você o estrago que o pecado faz. Não é só o dele que se tornou público, o seu também.
3: Vou te mostrar como é.
4: Eu vou te mostrar, vou desenhar. Você não tá entendendo como é que funciona. E você tá achando que a sua vida, que a bênção sobre você, que tem a ver com o seu mérito. E a gente insiste em acreditar nisso. Então, de vez em quando, Deus permite por amor ao pecador. Uhum. Porque eu fico pensando, né?
3: Esse,
4: é horrível o escândalo, mas isso é esse escândalo que Deus permitiu vir à tona é uma demonstração incrível da graça de Deus sobre a vida desse nosso
3: irmão.
4: Esse
3: era o ponto que eu queria que a gente trabalhasse esses últimos minutos. A gente abomina o pecado dele. A gente abomina o pecado dele, mas a gente não abomina ele. Você entendeu? Assim como Deus, poxa vida, vou chorar, fiquei até agora esperando. Droga. Assim como Deus abomina o meu pecado, ele não me abomina. Entende? Essa é a relação, talvez, que a gente precisa ter. Nós, aqui da Rádio Transmundial, e nós que estamos sentados aqui comentando, a gente abomina o pecado dele. É tenebroso o pecado dele. É maldito o pecado dele. Mas ele não. Ele é passível da nossa graça, ele é passível da graça de Deus, assim como a gente deveria abominar o nosso pecado. Nosso pecado, a gente deveria abominar, a gente devia falar que nojento é isso aqui, e a gente lutar para largar ele, mas nós somos ainda passíveis da graça de Deus, né? A gente ainda é passível do derramar do amor dele por nós e todo esse processo. O que a gente está defendendo aqui não é o pecado dele. O que a gente está defendendo aqui é que a graça de Deus é derramada sobre a vida dele e que ele ganhe sempre essa segunda chance de reconstruir. Correto isso?
4: E acho que um outro aspecto, gente, que eu estava pensando e pensei muito nisso é que, infelizmente, que eu estava falando, né, com o Léo também, infelizmente, parece que a santidade de Deus, só o fato de entender que Deus é santo, acaba não sendo totalmente suficiente para nos afastar do pecado.
3: Uhum.
4: E casos como esse criam temor na congregação do Senhor e mostra assim, às vezes não é a santidade de Deus que me afasta do pecado, às vezes é o medo da consequência do escândalo público.
3: Uhum, uhum.
4: Então eu creio que Deus às vezes permite também para criar em nós essa coisa assim, olha, uhum, a santidade muitas vezes, e isso é triste para mim, é triste para eu reconhecer isso, que muitas vezes o que me afasta do pecado não é a santidade de Deus.
3: Não porque ele é, o pecado é nojento.
5: É, sim, não, porque essa, é o que a gente atitude, olha pro...
4: É porque eu tenho medo de ser exposta. E aí, de novo, aí eu então é mais fácil lançar a luz sobre o pecado do outro, porque ainda não, o temor do Senhor ainda não está guardando o meu,
5: sim,
4: coração.
5: É, se a santidade de Deus e o temor fosse suficiente, a gente não precisava de Jesus, né? Porque quando a gente olha para o Antigo Testamento, é só isso, é Deus mostrando quanto o povo precisaria ser santo, separado, porque Deus era santo, mas nunca houve mudança genuína de dentro para fora, né? Só o Espírito consegue operar isso. Aí quando você fala, né, JP, sobre a gente amar o Filipenses, é exatamente isso. Eu olho para o texto que Paulo coloca lá em 2 Coríntios 7, né? Porque a tristeza, segundo Deus, opera arrependimento para salvação, da qual ninguém se arrepende, mas a tristeza do mundo opera a morte. Então, é o caso de Judas e é o caso de Pedro. Poxa, agora você vai se agarrar nessa graça e vai se reerguer e vai aproveitar a chance da segunda, terceira, quarta, quinta chance, que enquanto a vida há chance de arrependimento, né? Então, a gente ora por ele, a gente ama ele, a gente dói na gente como se fosse a gente, né? Porque a igreja é corpo de Cristo. Mas a gente continua lendo, abominando o pecado que gera em nós também essa sensação, não, Senhor, por favor, não, afasta de mim tudo que é ruim, né? Tira, né? Como Davi orou, né? Faz aquela limpeza, né? Limpa com isopo, né? Aqui por dentro, me dá uma segunda chance para que então eu volte a ter alegria, né? E que ele tenha alegria, o Filipenses, e a gente tenha alegria do Senhor, né?
3: Que a gente possa entender uma coisa muito simples, que é não tomar o lugar de Deus na, sim, condenação, nem na salvação, mas que a gente possa simplesmente fazer como Jesus fez, amar,
5: amém,
3: os pecadores, não o pecado deles, mas os pecadores, e poder caminhar juntos. Então, a partir da próxima semana, a gente começa a trabalhar os livros tão importantes, que fizeram tão parte da nossa vida em muitos momentos, que a gente possa caminhar e ser útil para que os nossos ouvintes também cresçam.
4: Amém.
5: Amém.
3: Deus abençoe vocês. Até a semana que vem.
5: Até.
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